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2: Ele não pode achar nessa, que esse dia eu vi uma entrevista dele dizendo, nós precisamos de resultado. Claro que precisa de resultado, mas com um time ruim é mais difícil. Então tu tem que fazer o quê? Tu tem que tratar de não perder. E para não perder, tu tem que ter meio campo. Teu meio campo tem que ser um meio campo, entendeu? Recheado de bons jogadores ou dos melhores jogadores do grupo. E não o Internacional jogando com dois volantes, o Bernabé tentando fazer o meio campo andar. É muito pouco. E aí, enquanto isso, tem três zagueiros e os três entregam ouro.
3: Jori.
4: Fala, Ruda.
3: Deixa eu mandar um abraço pro André Zanata, Colorado, tá te ouvindo, tá preocupado com o Internacional. E tem uma mensagem no chat do arroba gaúcho esportes que é o seguinte, que pode até ilustrar toda a situação que acontece no futebol gaúcho. O arroba five level coloca o seguinte, esse é o caminho. Ter essa noção agora ajuda. Faço isso toda a rodada com o Grêmio. Então é um gremista falando com o Colorado sobre ficar em alerta antes da reta final do Brasileirão, que pode ajudar na recuperação no campeonato.
4: É, a atitude precisa ser urgente. É alarmante a situação. É alarmante, nada menos do que isso. Nós estamos no dia 25 de julho e nesse momento o que tira o Inter do Z4 e coloca o Grêmio no Z4 é o gol marcado contra o Cruzeiro numa derrota. O gol do Carboneiro na derrota contra o Cruzeiro por 2-1 é o que deixa o Inter fora e o Grêmio dentro do Z4.
3: Isso. Ou um gol perdido pelo Grêmio em algum outro jogo.
4: É.
3: Um gol claro perdido pelo Grêmio. Não lembro qual, mas pode ser também, Jorge.
4: Olha, o futebol gaúcho tá numa situação
5: assim. Respira por aparelhos.
4: Tá numa situação assim inacreditável.
2: Não sabe mais o que vai acontecer, né? Nós estamos numa fase que estamos secando o Vasco e o Santos.
4: É.
2: Isso. Quando nós tínhamos que estar olhando pra frente, vem cá, dá pra chegar na Libertadores, vai pra chegar na Sul-Americana. Não, nós estamos secando pros caras caírem, pra nós não sofrer.
3: Informação do jogo, Jory, o José Aldo, aquele que passou pela base do Inter, é um dos personagens mais importantes do Mirassol, do meio campo, acabou sentindo numa jogada e deixou a partida lesionado. Acabou, acho que estirando a coxa, né?
4: É, coxa.
3: Na hora do passe, o José Aldo, que agora se chama Aldo Filho, né? Foi substituído pelo zagueiro Lucas Oliveira.
6: Deixa eu puxar aqui, porque vai ser sem microfone mesmo.
4: Vai ser no tete-a-tete.
6: Tem um problema aqui. Vamos começar aqui, então. Vamos lá, Esteban Conde. Boa noite, Leonardo Acosta, Rádio Gaúcha. Queria que você analisasse o jogo, o resultado e também respondesse. Foram erros individuais que acabaram custando os pontos que o Inter perdeu aqui hoje?
7: Boa noite. O primeiro que eu quero falar, depois vou responder, é que quero enviar um saludo de parte de todo Internacional para nuestro profesor que está pasando un momento ruin familiar y nada, eso, que estamos juntos y lamentablemente no le pudimos entregar una victoria hoy. Después analizo que no estábamos pasando mal en el partido, creo que él no estaban creando muchas situaciones, alguna aproximación com cruzamentos no primeiro tempo.
4: A gente está com uma dificuldade no volume aí, no som. E a minha solidariedade à reportagem também ali, que está todo mundo com o braço esticado ali para tentar registrar a palavra do Esteban Conde, que é o auxiliar do Internacional. O Inter perdeu por 2-0 para o Atlético Paranaense.
7: Acho que tua análise depois da derrota perde força, né? Não estamos aqui para, obviamente, dar la cara y hablar con vos de que no estamos tranquilos con los resultados. Tuvimos una secuencia de buenos resultados no a mucho tiempo atrás y estamos procurando volver a esa secuencia, mas ahora no está dando.
8: Profesor,
5: Professor, a gente viu o Inter antes da parada com algumas valências importantes, né? Vocês acharam Matheus Bahia como lateral, Bernabé como escape. O Inter fez um grande jogo contra o Vasco no Beira-Rio antes da parada. Vieram agora 4 derrotas seguidas e meio a uma parada de 45 dias. O que você pode relatar do que foi trabalhado nesses 45 dias e que está sendo visto no gramado, né, contra Cruzeiro, contra Atlético, em relação à formação com 3 zagueiros? Será que é a melhor formação, visto que o Inter, mesmo com uma quantidade grande de defensores, ainda segue gerando muitas oportunidades ao seu adversário? E por que tanta dificuldade, né, do Inter em fazer gols?
7: Eu acho que nosso rival não tem tantas situações claras de gol. Sí que no está dando para mantener nuestro gol en cero, ¿no? No está dando. Hoy tuvimos situaciones de un traspié y lo pagamos con gol, ¿tá? Y nos tuvimos algunas situaciones frente al gol y no pudimos hacer gol, ¿tá? ¿Eso está aconteciendo? Está aconteciendo, sí. No reconocemos esa parte y nada, solo queda procurar de que de afinar, de caprichar allí en la finalización. Y cometer ainda cada vez más, menos errores, que es lo que estamos pagando caro, ¿no? Hoy, o momento donde recibimos el primer gol fue justo cuando estaba finalizando el primer tiempo. Acho que un primer tiempo controlado, no bien, más controlado, y fechó con ese gol. Y comenzando el segundo tiempo también recibimos el segundo gol. Después procuramos ahí con las mudanzas, con las trocas, ir un poco más para frente. José faló que estamos jugando con línea de 3 o de 5, mas si José olhan para atrás, muchos partidos jugamos con línea de 4, que fechábamos con 5, con Bichinho descendo. Entonces, acho que eso no cambió mucho, no trocó mucho. Solo a característica de Félix, que él puede jugar como lateral también, puede fechar como tercero zagueiro, y la misma cosa con Michinho, ¿no? Fechando una línea de 5. Procuramos no dar para el rival, trabajar junto, porque él es muy tubón, no juego directo, atrayendo al rival y jugando directo para su centro avanche, que es muy fuerte y nos confronta allí. Físico, y acho que Maripán estaba controlando muy bien a Viveros, ¿tá? Só una jugada que le complicó bastante en el primer tiempo, mas después con el resultado abierto nos tuvimos que abrir un poco más nuestro juego, y bueno, fica ruim para defender, mas aparte que procurábamos mejorar, que era la ofensiva y tener situaciones de gol, se dio, pues tuvimos situaciones de gol con Bruno Enrique, con Aguirre, con Becerra, con Alejandro mismo. Entonces, nada, tenemos que caprichar en nuestro momento y no está dando hasta ahora.
8: Professor Alexandre Arnes, programa Intervenção. Eu vou ter que continuar a pergunta do colega, porque é o seguinte: o Pezzolano falou no jogo contra o Cruzeiro que dominamos o primeiro tempo, mas não ganhamos o Inter, né? Agora você diz também que o Inter teve boas oportunidades, que jogou bem e que o resultado que não chegou. A gente vê os 50 e poucos dias de Inter temporada, férias e tudo mais, em nenhum momento, pelo menos nos relatos e até mesmo na nominata dos times, a gente tinha 3 zagueiros ou a gente tinha o Félix Torres pelo lado direito. A gente, no final das contas, desmonta um esquema e uma estratégia que vinha dando certo antes da parada da Copa do Mundo, para talvez inventar uma nova. E nessas duas oportunidades nós perdemos o jogo. O senhor não entende, talvez, que seja o momento de voltar para o que vinha sendo feito bem e que talvez perdemos 50 e poucos dias de treinamento e melhora?
7: Tá bom, entendo. O primero, acho que inventar es una palabra que vos está utilizando como ruin, ¿no? ¿Sabe por qué? Porque a gente trabaja y acho que vos tenés que respetar eso, ¿tá? Vos trabaja, ¿eh? Ninguém está ajusticiando a vos por su trabajo, ¿tá? Entonces, acho que vos tenés que respetar eso. Vos no podés utilizar esas palabras, ¿tá? Porque a gente trabaja y trabaja honestamente, ¿entendeu?
9: Depois que nós podemos caprichar no seu momento, que podemos melhorar as coisas, que nossa intertemporada, como você falou, você pode acreditar que não fizemos nenhuma coisa. Mas aqui temos muita gente de Inter que está no dia a dia e eles podem falar por nós de que nós trabalhamos e trabalhamos muito bem. E com muita energia e com muitas ganas de virar este momento. Tá? Então, eu acredito que não se pode permitir que você utilize essa palavra, tá? Com muito respeito falo para você, ok? Depois, nossa intertemporada, nós provamos muitas coisas e que pode ser que voltemos para o que fizemos antes, sim. Nós temos em nosso trabalho que procurar as soluções para nosso time. Em la parte anterior do torneio, conseguimos uma sequência boa de resultados. Nós acreditamos que também vamos conseguir isso. ¿Eh? Isso agora não foi uma parada de... Nós finalizamos a primeira volta o outro dia com Cruzeiro, pelo Cruzeiro, né? E agora começa a segunda volta do torneio. Mas tivemos uma parada muito longa. Todos os times estão arrumando de novo. ¿Tá? Nós começamos com duas derrotas, não estamos tranquilos, para nada tranquilos. Estamos tratando de conseguir la forma de que nuestros resultados mejoren nuestro sitio en la tabla. No entiendo otra manera. Nos trabajamos y hallé que usted insinuó, no sé si se fala así aquí, de que nos no trabajamos. Y yo siento que no puedo permitir que usted insinúe eso. Oye, sí, oye.
8: Não, é que na verdade não é uma insinuação de que vocês não trabalharam. É uma perspectiva futura, se por um acaso, em cima dos 52 dias, que tentamos, em vez de melhorar o que vinha sendo feito, né, buscamos uma outra alternativa, e talvez a palavra tenha sido errada quando eu disse, né, inventar, né, talvez não deveria ter sido feito ao contrário, melhorado o que estava sendo feito.
9: Mire, ninguém em sua profissão, acho que ninguém, vou falar por todo mundo, ninguém vai fazer uma coisa para empeorar seu trabalho. Ninguém. Então, nós fizemos coisas acreditando que ia dar, mas não deu por detalhes. E sempre nós venimos falando que os detalhes fazem a diferença. Tá? E antes de que esqueça, desculpe, vou virar um pouco. Quero pedir desculpas para Félix Torres, tá? Porque hoje nós hicimos una troca acreditando que él tenía un incómodo ahí, no sé cómo se fala aquí, que estaba machucado. Y trocamos él justo en un momento donde vino un segundo gol. Y esta comisión técnica de aquí jamás va a exponer un jugador, no es su criterio. Entonces queremos pedir disculpas públicamente, ya hablamos con Félix, misma cosa hicimos con Junín, entonces... você pode acreditar nossa palavra, vocês podem acreditar nossa palavra, e que jamais passou na nossa mente exponer um jogador, tá? E Félix entendeu muito bem e estamos tranquilos.
10: Passamos na metade do ano, né? E a gente tem ouvido seguidamente as mesmas coisas. O Inter tem dificuldade de fazer gol, só que os adversários não têm dificuldade de fazer gol no Inter, inclusive contam com a ajuda do jogador do Inter para fazer gol. Como resolver isso? Já estamos entrando no oitavo mês, o Inter está beirando a zona do rebaixamento, a torcida começa uma grande parte a enxergar, ficar com medo, já disse, como resolver a falta de gols e não tomar tantos gols, com os poucos reforços que vocês estão recebendo?
9: Acho que algumas vezes nem sequer tem que ver com o que acontece no campo, senão é uma questão mental de que a confiança desce. Y hay momentos en que la confianza se eleva, va para cima y vos chuta de cualquier lado y faz gol. Y chutan a vos de cualquier lado y no pueden hacer gol. Baten un compañero, son momentos. Acho que no ya tuvimos un momento no inicio del torneo que no fue bom en cuanto a resultado y jugábamos, generábamos muchas situaciones de gol. Entonces, nós agora vamos procurar gerar mais situação de gol para fazer mais gol. E, como falei, caprichar nos detalhes para pegar menos gol. Estamos passando por esse momento ruim? Sim, estamos passando por esse momento ruim. que también tenemos la fuerza necesaria de, porque oleamos a los jugadores día a día para virar esa, esa situación, también estamos muy difíciles.
11: Eu queria continuar nesse tema dos erros e da falta de confiança. Pergunta bem simples. Como resolver esse problema da falta de confiança que parece estar afetando o Inter nos últimos jogos?
9: Estamos conversando dia a dia com nossos jogadores. Uma vez me tocou estar aqui na coletiva também e falei uma coisa que vou falar agora. Se nós já conseguimos essa resposta que você quer, já tínhamos virado esse momento. Ainda não conseguimos, que vamos a fazer tudo de nós, vamos a poner tudo de nós, sí. Que eso no colma la paciencia de nuestra torcida, también tenemos muy claro eso. Ninguém quiere pasar por ese momento. Y todo el mundo quiere virar ese momento. Nos estamos en ese momento que queremos virar ese momento. Y la única cosa que usted puede hacer es trabajar y tratar de justamente conversar con los jugadores, con nuestros jugadores, conversarnos día a día, qué está faltando, qué está. Ellos mismos hablan entre ellos. Hoy hablamos eso. ¿Qué está faltando? Cuando lo consigamos, vamos a ir para cima, que es lo que pretendemos. Obviamente que el Inter pretende estar más para cima en la tabla, y no están bien.
4: Terminó.
6: Jordi. E até a gente fica um pouquinho, alguns instantes fora do ar, foi tudo meio que no improviso, tá? Mas em instantes, agora já com um sistema de som refeito, foi um problema aqui na sala de coletivas do visitante, o funcionário responsável demorou um pouco para aparecer, o Vitor Grunberg, vice-presidente de futebol. Vai ser em instantes mesmo.
4: Perfeito. Bom, a gente se solidariza com a reportagem que teve que se desdobrar para tentar trazer o melhor som possível de uma entrevista que já é do auxiliar técnico do Internacional, que acaba sendo uma entrevista constrangedora, porque fica sendo apertado por situações que não é ele que tem que responder, e é uma entrevista que acaba sendo mais ou menos como um momento do Inter, né? Difícil de entender.
12: E o Victor Grunberg, ele é oficialmente agora o vice-presidente de futebol do Inter?
4: Ele é vice-presidente eleito, né? Vamos ouvir o vice-presidente do Internacional, Victor Grunberg.
13: Quanto ainda uma presença numa zona de baixo de tabela pode acontecer, pode tornar ainda mais difícil essa missão, a questão mental, por tudo que envolve a situação?
14: Boa noite. Sem dúvida, essa pergunta é muito...
4: Não tem nenhuma condição esse som aí, gente.
14: Rebaixamento, mas na realidade hoje pode acontecer sim nessa rodada, como tu falou, e esse tem que ser o nosso primeiro objetivo. Agora, o treinador falou aqui, em nome do Paulo, da sua comissão, do trabalho do dia a dia, que a gente acompanha, que a gente vê. Estamos vendo uma sequência de 4 derrotas, que é muito ruim dentro do campeonato, 2 agora desse retorno da parada da Copa do Mundo. O torcedor está muito incomodado com isso, espera essa reversão, esperava dentro de casa. Eu entendo a frustração, me somo a isso. Entendo e respeito muito o que o torcedor está sentindo agora. Mas a realidade é essa, quem está aqui hoje somos nós, dando a cara nesse momento que não é fácil, a gente entende. Mas com muita responsabilidade a gente vai encarar esses dias. E se o campeonato for esse, nesse primeiro momento, se essa for a disputa, é a disputa que a gente vai encarar. E o grupo de atletas está muito comprometido, falávamos agora no vestiário em relação a isso, e nós temos que enfrentar esse desafio.
15: Victor, desde o ano passado, vocês falam, tu não é tu até não, que ele está aparecendo mais esse ano. Mas falam, não, os treinos são maravilhosos, os treinos são muito bons, os treinos são isso, por que isso não aparece no gramado? Porque fechado num CT que ninguém tem acesso para ver, os treinos são muito bons, a gente acredita que são bons. Mas por que o resultado não aparece dentro de campo? E mais, por que o presidente não fala mais com a torcida?
14: Não, o presidente tem falado, falou recentemente, inclusive, vim hoje eu aqui, em nome do Internacional, sou vice-presidente do clube, represento o conselho de gestão, o presidente também tem oportunidade de falar e sem dúvida terá outras oportunidades de falar. Em relação aos treinamentos, eu não estou aqui dizendo que os treinamentos são maravilhosos, a gente teve trabalhos fortes, duríssimos aí nessa parada. Os demais clubes também treinam. Pegamos um clube forte, um time forte que é o Cruzeiro em casa. Não tivemos o resultado que gostaríamos. Hoje a gente vem aqui enfrentar um time que está no G4 do Brasileiro, que disputa outro campeonato, né? A gente sabe qual é o campeonato que eles disputam no Campeonato Brasileiro desse ano, que não é o nosso. Então eu acho que a gente, É difícil falar depois de uma derrota, com erros individuais, inclusive, mas acho que a gente teve desempenho, o treinador falou um pouco sobre isso com vocês aqui, mas não é suficiente, eu não estou querendo justificar com base em desempenho. Mas o trabalho do dia a dia é o que nos apega, né? O desempenho que a gente está vendo, mesmo nas derrotas, é o que nos dá a confiança de dar a volta por cima. É um momento difícil, delicado, mas com esse elenco e com reforço, inclusive, que podem chegar na movimentação dessa janela. Claro, vocês sabem da situação financeira do clube, não vou ficar sendo repetitivo, mas a busca é incessante da melhoria do grupo também e para que a gente possa ter um ano mais tranquilo que o ano passado.
16: Vitor Alexandre, nesse programa de intervenção, você falou acredita que pode dar a volta por cima e tudo mais, e inclusive fala, né, sobre um campeonato diferente do Atlético que o Inter, né, por exemplo, tem no Nacional. Mas o Atlético acabou de vir na segunda divisão, por exemplo. E o Internacional teve até a última rodada agora do Campeonato Nacional de 2025 ali, rondando também a Série B. O Inter, ele enfraqueceu o seu grupo, perdeu seu principal zagueiro, o Inter perdeu mais um atacante. Talvez o Inter seja hoje a única equipe do Campeonato Brasileiro que tem um atacante só. Não estou levantando em consideração da base, né? Porque não dá nem para pegar e botar no bolo, né? Eu quero que tu me diga como é que o torcedor te ouve nesse momento e até em cima de todo o histórico dos 6 anos da gestão, como é que ele pode acreditar na credibilidade de vocês?
14: Olha, eu não vim aqui tratar de credibilidade nem fazer balanço de 6 anos de gestão, não é esse o objetivo. É uma fala em relação ao momento que a gente está vivendo, tentando trazer um pouco do nosso dia a dia, do trabalho, me colocar no lugar do torcedor, do lado do torcedor, entender o desconforto. Agora, também trazer um pouco da realidade. Você falou que o Atlético veio da Série B, é verdade. Agora, neste Campeonato Brasileiro de 2026, o Atlético está tendo outro campeonato que não é o nosso. E a gente tem essa consciência, tem noção da realidade. E o nosso primeiro desafio é esse que eu falei na primeira pergunta. Sair de perto dessa zona, dessa angústia que é o dia a dia, quando a gente beira com poucos pontos, foi o que a gente viveu ano passado. Então, esse é o nosso primeiro campeonato e é isso que a gente vai disputar e vai enfrentar agora. Com confiança e com responsabilidade. Também não quero ficar adorando a pílula, falando de treinamento maravilhoso, que não foi isso que eu disse, mas é só com o trabalho que a gente pode reverter.
17: Vitor, boa noite. Lucas Colar, canal Colar Repórter e AM Colorado. Esse cenário do Inter, ele está posto já há bastante tempo, né? Dá para dizer que há um ano o cenário do Inter é este, visto a luta ano passado e o momento que o Inter está esse ano. O presidente, no final do ano passado, fez um grande diagnóstico, né, sobre o que levou o Inter a precisar de um milagre para não escapar no ano passado. E a gente está vendo um cenário bem parecido. O Inter enfraqueceu, né, o seu time. O Inter segue com dificuldades financeiras, mas vocês já sabiam disso lá em dezembro, janeiro de 2026. A pergunta que eu faço é, nesses últimos 6 meses de gestão, o que vocês estão fazendo para que o cenário seja revertido financeiramente falando? Afinal, a gente vê a falta de qualidade do plantel, né, jogadores saíram, tem muitos jogadores da base que estão, né, no grupo nesse momento, que é delicado, que é conturbado. O Inter tem condições de contratar jogadores no mercado? O Inter tem condições de anunciar um patrocinador master nos próximos dias para dar um gás no caixa? O que está sendo feito de fato pela gestão para que esse momento seja revertido?
14: Olha, são duas vertentes da tua pergunta, né? Um no campo esportivo, e é o trabalho, sim, tem capacidade de ir ao mercado de forma criativa, digamos assim, quando se fala de investimento, de valor de transfer, mas há possibilidade sim de fazer alguns tipos de negociação, e é isso que o nosso corpo técnico executivo está fazendo. E em relação ao financeiro, sim, algumas medidas estruturantes estão sendo tomadas pela gestão, algumas não só essa gestão pode fazer, depende de um todo do clube, isso está sendo tratado internamente, inclusive na segunda-feira vamos ter uma pauta em relação a isso com todo o conselho, de um estudo que está sendo feito. E a nossa área de marketing tem nos atualizado, o conselho de gestão, da dificuldade do patrocínio master, com um otimismo, com algumas negociações, mas nada que eu possa dizer agora que a gente possa assinar. Eu posso dizer, neste momento, aqui finalizando, é que a gente entende a dificuldade que a gente está vivendo, entende o incômodo e a desconformidade do torcedor, a gente se soma a isso, mas a responsabilidade a gente tem e pede aí, né? Primeiro agradece ao torcedor que esteve aqui, lotando, incentivando o time, a gente escutou muito durante o jogo a nossa torcida. Quarta-feira temos uma batalha duríssima também em casa, o torcedor possa fazer presente também, se não quisesse fazer presente eu entendo, mas eu tenho certeza que se parar de presente, apoiar o time, está entendendo também este nosso momento e essa nossa realidade.
18: Boa noite, Vitor. Alexandre Senechal, da Bandeirantes. Me chamou a atenção duas partes da sua fala hoje, você dizendo que o Atlético briga por outro campeonato do Internacional e que se essa for a briga do Inter, é essa briga que o Inter vai encarar de fato. Não dá para ambicionar mais, não dá para pensar um pouco maior pelo cenário do ano passado, desse ano. O Inter não almeja tentar, pelo menos, buscar algo a mais no Brasileirão do que não só a briga contra o rebaixamento?
14: Ah, não tenha dúvida, esse é o nosso objetivo. Agora tem que ser muito realista aqui. Eu não posso estar beirando uma zona de rebaixamento com possibilidade de ingressar nessa rodada e ficar falando em G4. O primeiro objetivo é a gente se livrar dessa angústia, desse momento, construir os pontos no campeonato, se distanciar um pouco desse grupo. Tem muitos clubes com a mesma pontuação ali, então é um campeonato bem pegado ali naquela parte da tabela. E depois disso, nos livrando disso, sem dúvida, né, a classificação na competição internacional, sul-americana, Libertadores depois, mas eu não posso ficar falando disso agora. A nossa realidade interna é outra e é isso que eu preciso transmitir também para o torcedor, que ele entenda que essa é a nossa realidade e é por isso que a gente vai brigar agora. Depois, quando a gente se livrar disso, a gente consegue conversar. Agora, este é o nosso principal e único objetivo.
6: Está aí o... Reapresentação segunda-feira à tarde. Está aí o Vitor Grunberg. Antes de devolver, só me permite duas observações, Jair. Primeiro, e confirmando, Vitor Grunberg, vice-presidente do clube. Né? Nani até fez a correção ali, é o ato falho pelo costume da antiga nomenclatura. E eu acho que até te atropelei ali no início, porque a gente está bem numa hora de troca de equipamento entre uma entrevista e outra. Então acho que não foi o ar a minha pergunta, né, Jory? Foi isso. a primeira. Então a gente, para o pessoal entender, foi direto na resposta. Eu perguntei para ele, com a possibilidade real de o Inter ingressar na zona do rebaixamento nessa rodada, se o aspecto mental, apesar de todas as dificuldades que já tem o Inter para lutar nessa situação, não poderia tornar ainda mais pesado esse fardo por todas as áreas, seja direção, comissão técnica, jogadores, enfim. E essa foi a pergunta para a primeira resposta que o ouvinte acompanhou na entrevista coletiva.
4: Bah, que dureza que foi hoje, hein?
12: Bah.
4: Jogo e pós-jogo, hein?
12: Olha, essa coletiva do Victor Grunberg, e aí, Léo, nem foi uma questão da nomenclatura, mas é porque ele não é o vice-presidente de futebol, porque o Inter hoje ele não tem um vice-presidente de futebol. Ele tem os vice-presidentes eleitos do Conselho de Gestão, mas ele não tem esse cargo. E pra mim, quem tem que falar é alguém do futebol. Eu preferi ouvir o Fabinho hoje do que ouvir o Victor Grunberg. Eu quero ouvir a questão de reforços, eu quero ouvir, né, como estão as negociações, o que ele pensa do zagueiro, do Félix Torres, que ele trouxe, que hoje entregou, e sobre o comportamento do Félix Torres no jogo. Então, para mim, a questão do futebol hoje tinha que ter sido prioridade e não um vice-presidente eleito.
2: Deixa eu fazer uma pergunta pro Léo. Léo, o presidente está em Curitiba?
6: Tá aqui.
2: Por que não falou?
6: Inclusive acompanhou a entrevista coletiva. Foi perguntado até, né, o porquê. E é uma espécie de revezamento. Teve algum jogo, o Fabinho fala, em outro, muitas vezes não fala um dirigente, mas ele estava aqui, acompanhou a coletiva, inclusive, Guerrinho.
2: Obrigado.
12: E aí ele traz uma frase que... algumas, na verdade, né? O Conde também trouxe uma frase que eu não entendi muito bem, que ele disse que não viu tantas chances claras do adversário, sendo que eu contabilizei aqui umas 6 ou 7 chances claras.
2: Exatamente, por aí.
12: Então, a comissão não ver o jogo que a gente vê me preocupa, né? Isso me preocupa bastante. Uma coisa é a comissão chegar ali e falar: vimos que isso aconteceu, vamos buscar corrigir esses pontos. Mas o Conde traz uma questão que, para mim, aconteceu no jogo e ele diz que não aconteceu. Em relação ao Victor Grunberg, a frase de: se o torcedor não quiser se fazer presente no estádio, eu vou entender. Olha, ele não pode falar uma coisa dessa. Ele tá desencorajando o torcedor aí no Beira-Rio. Por mais que sim, ele possa entender, ele não pode falar isso abertamente. Ele não pode revelar isso pro torcedor. Olha, eu te entendo se tu não quiser ir. Tá tudo bem, então. Porque faz parte, nosso momento é ruim mesmo. É isso que ele dá a entender. Ele tem que pedir pro torcedor ir pro Beira-Rio a qualquer custo. Porque o Inter precisa do torcedor. Então, essa frase foi muito difícil. A outra, e aí eu acho que o Guerrinha vai concordar, é: o desempenho nas derrotas nos dá confiança. Mas que desempenho que eles estão vendo?
2: O desempenho tem sido muito abaixo do que a gente possa esperar, né? É que eles estão enfeitados, e essa é a palavra correta, enfeitados, com o que o Internacional produziu contra o Cruzeiro em termos ofensivos. E que levou a falhar defensivamente, né? Então é isso aí que tá deixando talvez eles um pouco mais esperançosos. Mas o problema todo que eu quero saber, aonde é que vão arrumar dinheiro e vão arrumar criatividade para reforçar esse time? Esse time é fraco, esse time é ruim. Esse time aí é para sofrer, é para escapar por um gol de diferença, por um ponto de diferença. É sofrimento até o final. Será que o torcedor merece tudo isso? Claro que não. O torcedor não paga mensalidade, o torcedor não vai ao estádio com sol, com chuva, para sofrer do jeito que está sofrendo. Então alguma coisa precisa ser feita. Agora, ninguém dá a solução do que vai ser feito, como é que vai ser feito e até quando vai ser feito. Pronto.
4: Olha, que noite terrível para o torcedor colorado. É, a entrevista do Esteban Conde é uma entrevista, como eu disse antes, até pela dificuldade técnica, né? É mais ou menos como o momento do Inter, difícil de entender. E aí fica uma figura, Leonardo, que é um auxiliar técnico sendo perguntado sobre várias coisas que ele não tem que responder. Exatamente. Que não cabem a ele a resposta, sabe? E a dificuldade técnica a gente explicou e reforça que foi uma dificuldade do estádio. E eu tô só fazendo uma analogia com o momento do Inter. É difícil de entender o que está acontecendo com o Inter, tal qual foi difícil de entender um cara que não fala português falando num som, numa distância, numa dificuldade, que vocês estavam ali na imagem fazendo um alongamento para tentar colocar no ar a resposta do auxiliar técnico do Inter.
19: E até esse bastidor que eu queria trazer aqui no Balanço de Ouro, porque ficou assim, ó, causando quase que um constrangimento, que foi muito tempo. Lembra que eu te chamei, ó, acho que em um minuto começa, só resolver um probleminha. E aí foi ficando e não vinha ninguém, um silêncio absoluto. Os dirigentes já estavam ali, o Vitor Grunberg e o presidente, para acompanhar a entrevista, ele sentado, olhando assim para o vazio, acho que tinha essa imagem na câmera interna aí, né, Jory? E fica aquele tempão e ali é o auxiliar, ele que está colocado ali. Mas, repito, não foi nenhuma situação do Inter, né? Foi um conjunto de fatores que o funcionário não apareceu e disse antes que estava testado, e depois, quando o técnico chegou, o microfone não estava ligado, o sistema não estava funcionando. Eu até pretendia fazer uma pergunta pro Esteban Conde naquela mesma linha do Vitor Grunberg, porque é uma situação em que, se o Inter entra na zona do rebaixamento, as coisas vão ficar mais difíceis. E aí, como fazer para resolver isso? Mas aí coube a mim também a primeira, e eu não quis, por ser ali o auxiliar, não ia deixar de perguntar e dar a chance a ele, né, de falar sobre o jogo, sobre os erros do Inter, enfim.
4: E aí depois teve a entrevista do vice-presidente do Inter, Vitor Grunberg, que ele diz as duas frases destacadas pela Nani. A primeira delas, quando perguntado sobre o que faz o Inter acreditar que pode sair dessa situação, depois de tudo que já passou no ano passado, com perdão da redundância, e ele diz que o desempenho do time, inclusive nas derrotas, passa a confiança de que o Inter pode sair dessa situação.
2: Já não está vendo os jogos que estão acontecendo.
4: A segunda frase, Guerrinha, é: o Inter vai jogar contra o Flamengo e ele convoca a presença do torcedor, ou pede a presença do torcedor, diz que é importante a presença do torcedor, faz uma vírgula e diz: mas se o torcedor não comparecer, eu vou compreender também. Ou seja, largou. O Inter largou. O Inter desistiu. O Inter perdeu as forças, essa direção perdeu as forças de convocar o torcedor e tentar qualquer ideia de união pelo clube. A direção hoje disse: o torcedor tem que ir contra o Flamengo, mas se não for, dá pra entender, porque tá uma porcaria, porque tá um horror. Então, é um negócio assim, ó, o Inter está esfarelando, o Inter está, pra mim, tá, 25 de julho de 2026, o Inter foi rebaixado pra Série B hoje. O Inter foi rebaixado para a Série B hoje. Nenhum milagre salva o Inter com esse tipo de comando que a gente está vendo aí, Guerrinha.
2: Eu acho que as coisas estão mal conduzidas. Essa é a hora, eu já falei isso lá no início, né? Que tem que fazer justamente o contrário, arrastar o torcedor para o Beira-Rio. O torcedor pode dar um ânimo a esse time, pode ser uma injeção na veia desse time. Agora, se vai abrir mão da torcida, como é que vai ser? Como é que vai ganhar? Esse time é um time que tem que ser movido pelo torcedor, porque é um time fraco. Ah, o torcedor não ganha jogo. Não, não ganha, mas ajuda a ganhar. Ele ajuda a ganhar. Ele indo lá e dando uma força, os caras vão ter muito mais motivação para correr, para tentar jogar, para tentar o gol. Então, essa hora é hora de conclamar o torcedor, não de pedir para o torcedor, que entendo que ele não vá. Olha, se não vai, deixa o lugar para outro que tem que ir lá. entendeu? Nós queremos é a casa cheia, é isso que tem que acontecer.
4: Bom, e enquanto isso, a gente também segue aguardando também, acho que o torcedor espera uma manifestação do presidente Alessandro Barcelos, porque afinal de contas, como disse a Nani, né, o Vitor falou, é vice-presidente eleito do Inter e tem toda a legitimidade para falar, mas o Inter não tem um vice de futebol e o Inter hoje tem um presidente que divide a atenção com a presidência da Liga Forte. Então, o presidente do Internacional precisa dar uma explicação pro torcedor, porque no ano passado ele fez um diagnóstico do porquê o Inter chegou na última rodada, dependendo das forças alheias para escapar do rebaixamento, e nós estamos em julho, 25 de julho, e o Inter está começando a cair para a Série B, e parece que não há uma ação, não há uma resposta, não há uma movimentação que dê a mínima perspectiva pro torcedor colorado de que alguma coisa pode ser diferente. O Inter está ruindo, dentro e fora de campo, e tem uma eleição pela frente no mês de dezembro. 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
3: Começou
4: depois da jornada esportiva. Começou onde, Arruda?
3: Tem bola rolando de hora para o segundo tempo, lá no Rio de Janeiro, estádio São Januário, é Brasileirão, interessa o Inter, 0 para o Vasco, 1 para o Mirassol, gol marcado por Igor Formiga, o Mirassol está passando, o Grêmio, o Internacional, e o Inter está correndo o risco de, nesta rodada, ingressar na zona de rebaixamento se o Grêmio pontuar amanhã em Porto Alegre.
4: 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Leonardo Acosta, os destaques finais do Inter aí de Curitiba, Leonardo.
19: Sem zona mista, né? Foi avisado depois pela assessoria, após ali as entrevistas, e os jogadores passariam direto para o ônibus em direção ao aeroporto, porque o Inter retorna ainda hoje a Porto Alegre. Ô, Johnny, me ajuda numa coisa aí. Não teve nenhum cartão no jogo. Nem amarelo, né?
4: Não teve.
19: É.
4: Não teve. O Bernabé estava pendurado, não levou.
19: Muito atípico, né? E de lado a lado, valendo para o Atlético Paranaense também.
4: Para arbitragem, assim, foi um jogo, olha, sonolento.
19: Não me lembro da última vez de um jogo sem nenhum cartão. Olha, nem amistoso. É difícil isso acontecer. Bom, então, o Inter tinha alguns jogadores pendurados. O Matheus Bahia, o Bruno Gomes e o Bernabé. Nenhum deles recebeu o terceiro cartão amarelo. Então, em princípio, todos aptos para o jogo contra o Flamengo na quarta-feira, 19h30. Rocher pode voltar a ter condições. Teve uma lombalgia, agora estava em retreinamento. E pode ser essa a novidade. De repente, no time do Inter não tem muito a acontecer, muitas peças a receber ainda, o técnico Paulo Pezzolano, que deve aí se encontrar o Flamengo comandar o time, e a semana será de dois jogos. Olha só, Diário, os dois times mais populares do Brasil estarão no Beira-Rio numa semana em que a torcida do Inter está nessa situação, que a gente sabe de tudo isso que foi dito por vocês. Era para termos aí, a gente, para estar projetando 100 mil pessoas em dois jogos, 50 mil cada um, que tem Flamengo na quarta e o Corinthians no domingo, aí é outra competição, é jogo de ida pela Copa do Brasil. Inter, portanto, retornando ainda hoje, destaque final em nome de Sicredi, Diori.
4: 9h43, 9h43 é o balanço final. Leonardo Acosta, o repórter da Gaúcha lá em Curitiba, o Inter perdeu por 2-0 para o Atlético Paranaense. Um abraço, Leonardo.
19: Valeu, Diori, um abraço.
4: Grande abraço. Bom, o balanço final que vai em seguida trazer a cotação com as notas dos jogadores do Internacional, mas antes, para Unimed Porto Alegre, unidade de pediatria 24 horas, Unimed Porto Alegre Shopping Total, algumas mensagens aí da nossa audiência, Ruda.
3: Vamos lá, Diori Vasconcelos, através do WhatsApp da Rádio Gaúcha, o 519-9699-5218, ou o nosso chat no @ Gaúcha Esportes no YouTube. Até peço a gentileza que o pessoal se identifique na hora da mensagem, porque a gente quer dar o crédito pro torcedor. Por exemplo, essa mensagem do final 6339. Se a disputa será essa, lutaremos. era para ser entre aspas, tá? Porque essa foi uma fala do Vitor Grünberg na entrevista recente. Que loucura, ele ainda não sabe qual será a disputa. E esse presidente não tem como tirar em. Isso nunca é levantado como uma possibilidade. Mensagem do final 6339, prefixo 54.
12: Na verdade, isso foi levantado no final do ano, né? Existia um movimento de alguns torcedores para um possível impeachment. Existiu o pedido de muitos outros torcedores para uma renúncia do presidente, mas nenhum nem outro foram para frente.
3: Boa noite, pessoal. O Inter tem na base um centroavante goleador. Tem em casa. Por que não dar uma chance? Mensagem do Paulo Sérgio, que também é jornalista na audiência.
4: Tá falando do Bezerra?
3: Não sei se o Bezerra ou o próprio Fabrício, né?
4: Fabrício,
3: os
4: né?
3: dois meninos que têm
4: os dois que estão
3: basicamente a mesma idade.
2: A verdade é que tem que buscar um centroavante. Tu não pode ficar na mão de um único jogador, do Alejandro, principalmente porque ele não tá numa fase boa. Ah, não, a bola bate nele e entra no gol, entra lá no ângulo. Tá, tudo bem. Não, mas ele, cara a cara, ele erra gol. Então, tem que trazer uma opção para que o treinador possa recorrer.
4: Sabe qual é o absurdo, Guerrinha? O ano passado o Inter tinha Valência, Borré e Ricardo Matias.
2: Uhum.
4: E quase foi insuficiente.
12: Quem salvou o Inter foi Ricardo Matias, né?
4: Exatamente.
3: Isso aí.
4: Hoje o Inter tem o Alejandro e os garotos que, sei lá, né? Talvez seja uma solução, talvez seja o

0: fazendo referência à fala do Vitor Grunberg sobre entender quem não quer ir ao Beira-Rio, quem não quer se fazer presente na próxima quarta-feira contra o Flamengo.
1: É isso aí.
2: Bom, vamos lá então com as notas dos jogadores do Internacional. O Antônio Oliveira está por aqui no estúdio para trazer a cotação de GZH. Começando pelo Antônio, o capitão do Inter na noite de hoje.
3: Zé Diori, boa noite.
2: Boa noite.
3: Boa noite a toda a nossa audiência. Vamos começar pelo Antony, que não teve culpa nos dois gols. Ele, inclusive, evita um terceiro gol do Atlético Paranaense no fim do jogo, no chute do Viveiros. Ficou com nota 5,5.
2: 5,5 a nota do Antony. Bom, Vitinho.
3: Vitinho quase fez um gol sem querer no início do jogo. Depois ele sofreu com as variações do esquema, né? Não teve tanta participação no ataque. Ficou com nota 5.
2: O Vitinho, aliás, ele faz tudo, né, Guerrinha?
1: Faz.
2: Tudo, absolutamente. Só não foi goleiro, né?
1: Cozinha, lava a casa, faz tudo.
2: É.
1: Vitinho faz qualquer coisa.
2: Aliás, foi um dos artilheiros do Inter na temporada passada, treinou como falso 9 e hoje foi lateral direito, efetivamente, né? Na escalação tava ali Antony e Vitinho. Foi o lateral direito num 5-3-2 colocado no papel pela equipe de imprensa do Internacional. Félix Torres...
3: Pois é, o Félix Torres foi o seguinte, o Viveiros ele fez aniversário esse ano em 26 de abril, quase 3 meses depois, recebeu um presente aí do Félix Torres, né, o erro do Félix Torres sacramentou a derrota do Inter, ficou com nota 3,5.
2: É, e o Maripã quase deu um presente para outro jogador que fez aniversário em outro momento, né?
3: É, o Maripã também quase deu presente ali no, dentro de campo para os adversários, também falhou muito, teve erros individuais, mas como ele não cometeu uma falha que resultou em gol, ficou com nota 4.
2: Quem cometeu falha que resultou em gol foi o Juninho.
3: Juninho também ficou com 3,5. E sofreu muito com o Leozinho no lado direito, né, de ataque do Atlético Paranaense, o lado esquerdo de defesa do Inter. O erro infantil dele no fim da primeira etapa fez com que o Inter fosse pro intervalo perdendo.
2: Bom, Matheus Bahia.
3: Pois é, o Matheus Bahia também sofreu muito com o Leozinho naquele lado, né, não conseguiu marcar bem o meia do Atlético Paranaense. Nas investidas no ataque ele também apareceu pouco, nota 4,5.
2: Vijagra.
3: Vijagra foi um dos melhores do Inter, como costuma ser. Mas é o primeiro volante, né? Ele não vai resolver o jogo pro Inter, não vai fazer gols, também dificilmente vai dar uma assistência, ficou com nota 6.
2: Bruno Gomes?
3: Assim como contra o Cruzeiro, ele não foi tão bem assim no meio de campo, se esperava mais dele nessas duas partidas, nota 5.
2: Bernabé?
3: Menos participativo que nos outros jogos, também por conta da falta de parceria no ataque, mas também criou chances de gol, teve as suas oportunidades, nota 5,5.
2: Carboneiro?
3: Não dá pra negar que é o jogador mais habilidoso do Inter, né, do ataque principalmente. Teve alguns lampejos que quase resultaram em gol. Teve uma bela assistência pro Alejandro, que a gente vai falar também aqui na sequência, nota 5,5.
2: E pra fechar, o time titular, Alejandro.
3: Anulado no primeiro tempo pelos zagueiros do Atlético Paranaense. No segundo, ele teve a chance que todo centroavante quer. E aí, ao invés de chutar, ele preferiu agir como um zagueiro, nota 4,5.
2: É. Bom, é o time titular do Internacional, as notas, agora os jogadores que entraram, começando pelo Aguirre.
3: O Aguirre perdeu um gol quase na marca do pênalti, né? Chutou no meio do gol, Santos defendeu, ficou com nota 5.
2: Bruno Henrique.
3: Bruno Henrique é o responsável por deixar o Aguirre nessa condição boa, né? Ele perde um gol sem goleiro depois, mas não estava valendo, a situação era irregular, nota 5,5.
2: Bom, Alan Patrick.
3: O Alan Patrick ainda tem qualidade, teve uma boa cobrança de escanteio, mas falta intensidade para ele, né? A gente viu isso na partida de hoje, já vinha vendo também, nota 5,5.
2: Bom, e a gente fecha com o João Bezerra, que teve uma chance e um toque na bola praticamente.
3: Pois é, o João Bezerra não teria nota, porque ele entrou no fim do jogo, mas com segundos ele já fez mais que o Alejandro, quase fez o gol do Inter e ficou com nota 5,5.
2: Perfeito, Antônio, muito obrigado.
3: Valeu, de abraço.
1: Tão boas notas, achei que tão boas.
2: É, né, Guerrinha?
1: É, tão compatíveis com o que a gente viu em campo.
2: Tá difícil. Então, destaque final, Guerrinha, por gentileza.
1: Eu acho que o Inter tem que acordar. Eu sei que o Flamengo e o Palmeiras são duas paradas complicadíssimas, mas o Inter tem que começar a mirar os jogos depois do Palmeiras. E para mirar esses jogos, conseguir os pontos que tanto precisa, o Inter precisa se reforçar e precisa do seu torcedor. Tomara que aconteçam as duas coisas.
2: Valeu, Guerrinha. Um grande abraço.
1: Abraço, bom domingo.
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0: 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Nani Quemelo, teu destaque final.
1: A direção do Inter precisa trabalhar para trazer um reforço, pelo menos um centroavante, urgentemente. O elenco precisa ter um psicológico reforçado também, para depois do jogo contra o Palmeiras entender que provavelmente vai estar na zona e sair dela. E o torcedor tem que ir no estádio. Independente do que falou o vice-presidente do Inter, o Victor Grunberg, o torcedor tem que ir, porque o torcedor pode salvar o Inter do rebaixamento.
0: É, o torcedor do Inter precisa entender mais do que nunca nesse momento que o Internacional é maior do que qualquer outro argumento, qualquer outro elemento. O Inter é o Inter hoje, é o Inter do dia 1º de janeiro de 27 e é o Inter de daqui a 10 anos. E o torcedor colorado não tem escolha, não tem alternativa, Nani.
1: Quem sofre é o torcedor.
0: É isso.
1: A direção ano que vem não tá aí mais. Vai mudar. Os jogadores vão embora. Mas a gente fica aqui.
0: Quem é colorado desde que nasceu e continuará sendo colorado. Então essa é a causa que o torcedor precisa se agarrar nesse momento.
2: Gol do Vasco no Rio.
0: Gol do Vasco.
2: Anulado. Atenção, Diório. Gol anulado do Vasco. David, DVD, ex-Inter, entrou há poucos instantes e já balançou as redes depois do chute do Spinelli. O problema é o seguinte, ele estava... apenas com um jogador entre ele e a linha de fundo, já com o goleiro batido no lance.
0: Sim, então, o goleiro tinha saído.
2: Exatamente, aí tinha só um defensor dentro do gol praticamente e mais ninguém à frente do DVD, portanto o gol está anulado. O Rafael Klein já está ali próximo da jogada. Segue Vasco 0, Mirassol 1, 17 minutos do segundo tempo no Rio. O Inter torce pelo empate nesse jogo e não pela vitória de algum dos dois times.
0: É, porque o empate faria com que nenhum dos times superasse o Internacional na tabela.
2: Exatamente, né? É o que evitaria nesse momento a possibilidade do Inter ingressar no Z4 nesta primeira rodada do retorno, mas lembrando, os próximos jogos do Inter no Brasileirão contra os líderes Flamengo e Palmeiras.
0: 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Arruda, o que rola amanhã no Campeonato Brasileiro, hein?
2: Quase gol do Mirassol, Diori, segue 1-0 para o Mirassol fora de casa contra o Vasco em São Januário. Bom, os outros 7 jogos da rodada acontecem nesse domingo, Diori Vasconcelos. Começando com os jogos das 4 horas. Cruzeiro contra Botafogo no Mineirão, Bahia contra o Corinthians na Fonte Nova. Às 6:30 são outros 3 jogos. A Rádio Gaúcha transmite em Porto Alegre, na Arena, Grêmio contra o Fluminense. No mesmo horário, Bragantino contra o Curitiba no estádio Cícero de Souza Marques. E o Flamengo, vice-líder, enfrenta o São Paulo no Maracanã. Às 7:30, os outros 2 jogos da rodada. No Mangueirão, tem Remo contra o Vitória. E agora, no chamado Nubank Park, o Palmeiras, líder da competição, enfrenta o Atlético Mineiro.
0: Bom, situação da dupla Grenal é separados por um fio de cabelo.
2: Separados por um gol. Ou que o Inter fez, ou que o Grêmio perdeu. A análise fica por conta dos nossos telespectadores e ouvintes da Rádio Gaúcha. O Grêmio é 17º colocado com 21 pontos. Nesse momento é o primeiro time dentro do Z4. E o Inter aparece imediatamente à sua frente com 21 pontos também. 16º colocado. O saldo é o mesmo, as vitórias são as mesmas. Os gols marcados, Diori 22 para o Inter, 21 para o Grêmio. É exatamente essa a diferença na tabela de classificação que deixa o Grêmio dentro e o Inter fora do Z4 por enquanto.
0: Este o balanço final que teve na produção o João Calegari, na técnica Kleber Moscopi, Wilson Vieira e Pietro Pezzi, nas lives Matheus Leal, Isabela Garbim e Arthur Furlaneto. 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Bom, na sequência vem aí o Potter Entrevista e neste domingo a gente tem a partida do Grêmio contra o Fluminense na Arena. O jogo, aliás, o jogo é às 18h30, né? 18h30 o Grêmio joga na Arena e o pré-jornada já começa a partir das 3 horas da tarde, antecipando as emoções do futebol da Gaúcha, mas claro, né? Temos Domingo Sport Show, temos Esportes ao Meio-Dia, temos Sala de Domingo, toda a programação esportiva que termina somente com o bate-bola das 10 da noite à meia-noite neste domingo de Campeonato Brasileiro. Um grande abraço, muito obrigado pela audiência e até a próxima.

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2: 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Notícia na hora certa, no sinal, 10 horas. Defesa Civil emite novo alerta para tempestades intensas e inundações nos próximos 3 dias no Rio Grande do Sul. Chuvas devem começar nesse domingo de forma isolada em diferentes regiões. Rio Uruguai ultrapassa cota de inundação e famílias são removidas de casa em São Borja, Itaqui e Uruguaiana. Incêndios florestais na Espanha e na França causam a evacuação de ao menos 280 mil pessoas. Tempo seco em Porto Alegre, agora faz 16 graus. A instabilidade retorna amanhã no Rio Grande do Sul, com previsão de temporais e rajadas de vento em áreas isoladas, em regiões como Noroeste, Norte, Nordeste, Serra, região metropolitana e Litoral Norte. 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
2: Tensão norte do estado, atendimento de acidente com morte na RS-210, em Boa Vista do Buricá, no quilômetro 3, segundo o comando rodoviário da Brigada Militar, envolve um motociclista. Tem acidente em atendimento também na RS-122, em Flores da Cunha, no quilômetro 93. O motorista se acidentou sozinho, não há congestionamento no trecho.
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2: O serviço da Transurb entre as estações Matias Velho e Novo Hamburgo estará suspenso nesse domingo nos dois sentidos. Os usuários serão transportados por ônibus exclusivos que farão deslocamento por todas as estações afetadas. A interrupção ocorre por conta das obras de alargamento no viaduto da BR-116 sobre os trilhos da Transurb em Canoas. A rodovia terá estreitamento de pista no sentido interior capital a partir das 11 da noite de hoje até o mesmo horário da noite de domingo. O Rio dos Sinos ultrapassou a cota de inundação em São Leopoldo. Nesse momento, o nível está em 4 metros e 53 centímetros. A cota de inundação nesse trecho é considerado 4 metros e 50 centímetros. O alerta está vigente até o final da noite de domingo. Até o momento, a prefeitura não passou informações sobre remoções de famílias. 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De Porto Alegre, Guilherme Milman.
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5: Senhoras e senhores, esse dia chegou. Muito boa noite pra vocês. Na verdade, esta noite chegou. Gravamos um programa com o Jorge Drexler, um dos mais legais cantores da atual geração de língua espanhola que conquistou completamente o Brasil. Todo mundo gosta do Jorge Drexler. Um cara gente boa, um cara legal, um cara bom de papo, um cara bom de conversar, sabe? Um cara legal de estar por perto. E ele aceitou ir pro nosso estúdio, no Araújo Viana, e bater um papo com a gente. Lembrando que esse programa é gravado no Araújo Viana, ou seja, a opinião produtora tá junto com a gente no projeto. E também a galera do O Clube. Entra em @oclube. Sem muito papo, porque o papo com ele foi bem legal. Foi antes de um show, tá? Ele passou 3 noites no Araújo Viana, tocando com ele lotado. E topou conversar com a gente. Ele não conversou com mais ninguém em Porto Alegre. Digo oficialmente, assim, né? Em estúdio, deslocamento e tudo. Mas ele quis conversar com a gente quis conversar com ele. E você vai curtir esse papo a partir de agora. Lembrando que o programa desta semana vai ter música também.
6: Bilhões de átomos de células, milhões de células que estão fazendo o que tem que fazer no pâncreas, no fígado, na hipófise, na corteza pré-frontal, nos ossos, no baço. Tudo funcionando nos riñones, não sei como você. Tudo funcionando enquanto a gente fala, aí você realmente acha, cara, e eu vou desperdiciar esta máquina magnífica, maravilhosa, prodigiosa, ou eu vou usar ela? Os códigos sociais das pessoas, com muita diferença, são a parte mais evoluída e mais complexa do ser humano, muito mais complexa do que a matemática. A felicidade, o erotismo, o eros, a pulsão de vida, essa vontade louca que tem o ser humano de, porém, ser em uma espécie que sabe que vai morrer e tenta ser feliz todos os dias de alguma maneira, não? Essa paradoxa de procurar a felicidade sabendo que nossa vida é finita, eu acho uma ferramenta de, não só de crescimento espiritual, sino num mundo agora, o que mais vende é a tragédia, o que mais engaja você no link é o medo e a tragédia. Ser feliz é um ator revolucionário hoje em dia.

0: foi um pedido da minha esposa. Jorge, vou te chamar como é o nome em português.
1: Claro, claro.
0: É, não fala espanhol com ele. Tu não sabe falar espanhol. Sabe que uma vez a gente entrevistou o filho do Pablo Escobar?
1: Oh.
0: A vida é totalmente diferente, ele mudou de sobrenome por toda a questão. E aí eu conversei com o cara e eu comecei a me soltar, Jorge.
1: Vocês trazeram a mesa e tudo?
0: Sim. Não, não, isso aqui, não, isso aqui já tá montado.
1: Isso aqui já é um lugar como pra podcast.
0: Montamos hoje à tarde pra ti.
1: Eu pensei,
0: Não, tá montado.
1: Puxa, que infraestrutura, não?
0: Grande, né?
1: Toda...
0: Tu merece.
1: Será que é desmontável? Eles montam assim um viajante, assim.
0: Mas deixa eu contar. Aí conversei com o cara meia hora, 30 minutos. E aí eu pedi pra minha irmã que estuda espanhol pra ela decupar, transformar o áudio em texto. E ela me disse que eu inventei 6 palavras que não estavam nem no português, nem no espanhol e nem no português. Então eu inventei. Mas tu compreende português, né? Tu gosta disso, né?
1: Eu compreendo e falo direito também, falo bem. Não precisa. Eu gosto de inventar palavras também. Pode inventar palavras. Se tem vontade de neologismo, a gente inventa palavras. Mas não é imprescindível. Eu posso falar...
0: O Gonzaguinha te bate pela letra da música ou pelo ritmo? Tu lembra a primeira vez?
1: Olha, a pergunta é muito boa, mas vou te dar uma resposta em geral, não só da música de Gonzaguinha. A canção... de interface, onde é importante uma boa letra, é importante uma boa música, mas a única coisa realmente importante é uma terceira coisa que ninguém sabe o que é, que tem a ver com a relação entre as duas partes, porque eu conheço muita letra boa que não dá boa canção, e conheço muita música boa que não finaliza numa boa canção. Então tem um mistério na canção que é o que eu mais gosto da canção, na verdade. Mas no caso concreto da música de Gonzaguinha, também. Não há uma... Vou te fundamentar a minha resposta, porque o que se presta exatamente para explicar a fundamentação da existência da canção como gênero. Tem uma letra complexíssima, muito complexa, complexíssima. Que faz perguntas da área da ontologia, da filosofia ontológica, o que é o ser, o que é a vida, o que é o ser, que são perguntas que, na verdade, são as perguntas centrais da filosofia, não? E ele, além disso, ele não dá uma resposta única, ele fica com uma resposta, mas não é a resposta definitiva, e essa resposta... paradoxalmente é a resposta mais ingênua e mais espontânea e mais simples que é uma resposta de uma criança que diz: "Es bonita, es la vida, es bonita", e não tem muito mais do que isso, e é uma verdade também. Mas ao mesmo tempo que ele faz essas perguntas incríveis, super bem redatadas e até mostrar, não dando uma solução única, sino mostrando um abanico de soluções. Ele disse deixar a correr, ela disse não posso viver sem um amor, é uma gota de tempo, é um regalo de Deus, sabe? Além disso, a estrutura musical da música é imprescindível para mim também, nesse caso. A música começa numa tonalidade maior, apresentando... Como a história essa de García Márquez, Crônica de uma Morte Anunciada, que começa com a morte, você já sabe o final. Ela começa com... é um spoiler de entrada, assim. Entra e te conta o final da música em tonalidade maior e te mete dentro da música com essa euforia catártica que tem essa música no princípio e no final. E depois que você entende que tem isso no final, como se fosse um nascimento, assim, bom. E depois, todo o transcurso da vida é uma espiral. Por que que eu falo do centro da música? Ele passa para a tonalidade menor e tem aí 4, talvez podem ser divididas em 5 partes, em que todas são muito parecidas, como se fosse um círculo, mas todas um pouquinho diferentes das outras. Até o ponto de que eu saquei essa música no violão com muita atenção. E até hoje, se eu tocar essa música, eu preciso ler os acordes. É a única música do meu repertório, eu preciso ler os acordes, porque a parte do meio A, B, C, D, todas têm uma pequena diferença. Eu acho que ele talvez inconscientemente, mas não sei se fez conscientemente ou talvez sim, ele tentou explicar a eterna mutação da vida, de que um instante não é igual ao outro, tudo muda sempre um pouquinho. Você é a mesma pessoa que há 10 anos? Sim e não, ao mesmo tempo. A parte A, B, C e D são a mesma parte? Sim e não, são diferentes também, não? Tem estas pequenas mudanças, um acorde que entra aqui, outro cá, como para você, para manter a sua atenção e para manter também você não se acostumar a uma regularidade dentro do meio da canção, na tonalidade menor, estar sempre alerta, como deve estar na vida também. E quando você já se perdeu na parte menor melancólica do meio da música, assim, de golpe desemboca de novo no final maior, com muitas repetições, na tonalidade maior do final da canção, que aí, e aí chega o êxtase, o zenith da música, os dois extremos da experiência, o começo e o final, assim como... que realmente é um ato de iluminação mística, quase. Eu sinto isso quando vou para uma roda de samba e a gente canta isso. Além disso, a frase de não ter vergonha de ser feliz, viver e não ter a vergonha de ser feliz, junto com essa melodia incrível, vivir e não ter vergonha de ser feliz, é inseparável. Cantar la belleza de ser um eterno aprendiz. Não ter vergonha de ser feliz, eu acho que deve ser uma das coisas mais que um ser humano mais agradece na roda de samba, na pista de baile, no salão da casa, dançando só. Porque você está sendo feliz. E a felicidade, tradicionalmente, na nossa civilização, é olhada com desconfiança. Olha, eu tenho uma música aí no mesmo disco que fala de 5 proibições da felicidade, da dança. 5 proibições da dança na história, desde a sarabanda no barroco até o reggaeton agora. A felicidade, o erotismo, o eros, a pulsão de vida, essa vontade louca que tem o ser humano de, porém, ser em uma espécie que sabe que vai morrer e tenta ser feliz todos os dias de alguma maneira, não? Essa paradoxa de procurar a felicidade sabendo que nossa vida é finita, eu acho uma ferramenta de não só de crescimento espiritual, sino num mundo agora onde a tensão e a polarização são as moedas que promovem desde a política superior até as redes sociais, essa história de mais atrai é a tragédia, e o que mais vende é a tragédia, o que mais engaja você no link é o medo e a tragédia. Ser feliz é um ato revolucionário hoje em dia.

0: Jorge essa música na minha família, sabe o que que é? É minhas tias cantando. E a música é tão boa que dá vontade de levantar os braços.
1: É,
0: sabe? Tu não consegue ficar com os braços tuas. Viver
1: e não ter a vergonha de ser.
0: Os braços levantam.
1: Eu nunca, nunca no palco consigo cantar essa parte sem levantar um braço pro teu microfone e o outro. Sem levantar os braços, que como abraçar a...
0: A matemática musical dá uma pista sobre o que que é isso?
1: Que tem, coisa?
0: O caminho musical, sei lá, alguma coisa em sétima, em, sei lá, ou o que tem aí? Tem alguma fórmula?
1: Deixa eu pensar, não. Tem uma coisa muito clara. Você vê, eu fico com a pureza da resposta das crianças, tudo bom. É triste, é melhor. É a vida, é bonita e é bonita. E botar a tonalidade maior. Viver e não ter a vergonha de ser feliz. Passa do sol menor a sol maior. No passado, no caso dele, eu acho que é lá. Ele canta em lá. Eu baixei para sol por minha constituição vocal. É o passagem. É que se chama na música barroca terceira de simpatia, que você vai tudo menor. E acaba em maior, não? É, quando estava antes. Então, se chama terceira de simpatia no barroco. Mas. Barroco, mas nós. O ser humano tem essa vontade de explicar tudo.
0: Eu não, né? Quero matemática.
1: Por que não? Eu gosto de matemática.
0: Não, eu digo
1: mas,
0: assim.
1: Mas dentro de uma função limitada, não? A matemática tem limites. Limites matemáticos e limites de compreensão. Mas eu gosto muito da matemática. Eu voltei a estudar matemáticas agora com os meus filhos na pandemia e isso aí. E eu continuo estudando depois. Eu gosto da matemática. Mas a matemática tem uma função muito concreta na operatividade da recorrência da música. Você já fez, teve uma ideia e depois calcula a segunda parte em relação com a primeira. É um cálculo que tem algo de matemática. Mas o ser humano é uma experiência completa. Cerebral, está na matemática, emocional e física também. Então, eu gosto, essa música tem as três partes. Você levanta as mãos, abre o corpo, se oferece a ao público e ao destino, né?
0: As novas gerações não gostam disso. As pessoas mais jovens.
1: Você elas... acha isso?
0: Não, calma. Ah. Eu não sei, na verdade, eu não sei começar a pergunta, mas eu sei acabá-la.
1: Ah, ok.
0: Eles não estão muito mais acostumados com o álbum. Eu tenho um filho de 6 e 8 anos, eles nunca escutaram um disco, eles escutam músicas, que talvez façam parte de discos, obviamente. Eu tava lendo sobre o teu disco e depois escutei ele primeiro, Taraká, e depois que era um disco pós uma morte. Como é que uma música como essa do Gonzaguinha e tantas outras que acalmam não é um disco triste, é um disco de tipo assim, eu vou, tô aqui. Quem tinha que deixar, deixou no tempo certo, tá aqui dentro, tá guardado. Porque não é um disco que nos coloca, né, acabrunhado. É um disco que nos abre os braços, digamos assim.
1: Quem teve que deixar, deixou no tempo certo. Esse é o começo da questão. Meu pai foi embora dizendo, eu já estou. Eu estou, vivi a minha vida, meus filhos estão bem, meus netos estão bem. Eu acho que estou. Não quero brigar mais, que eu vou me entregar. Ele falou isso assim, no momento. E às vezes isso genera muita angústia nas famílias. Mas eu falei, cara, se você me dá agora um documento onde eu posso assinar, que eu vou chegar num momento da minha vida que eu vou dizer, eu estou listo para ir embora, eu não tenho preço. Isso é uma maravilha. Eu vi o meu avô, o pai dele também me dizer a mesma coisa, já estou. Eu acho que chegar nesse ponto da vida é um privilégio tão enorme, seguir o ritmo natural das coisas, seus filhos te enterraram, você, sabe, isso é uma coisa super importante, não? E ele foi uma pessoa, um supervivente, ele foi um menino da guerra, um supervivente do Holocausto, ele fugiu com 4 anos da Alemanha nazi, e construir uma família na outra ponta do mundo, se sentindo sempre um estrangeiro, sabe? Com essas fixações que ele tinha, com o assado, essas coisas super uruguaias, por ele ser um menino alemão que chegou, que falava com sotaque ao começo, não? Então, é um disco de luto, mas o luto deve ser a experiência humana mais desconcertante. Porque não é como você espera. Você não chora no momento que você acha que vai chorar. Você tem vontade de beber, de dançar, de sair, de às vezes de ficar sozinho, às vezes de estar acompanhado, às vezes de fazer esporte, de usar o corpo, assim, mover o corpo. E eu acho que mesmo uma ensinança do meu pai, minha mãe tinha ido embora anos antes também. A ensinança deles eles eram de mundos opostos, de religiões opostas, mundos, concepções políticas opostas, modelos de família diferentes. Mas eles me ensinaram uma coisa que, se há amor, eu escrevo isso numa canção que se chama Fronteira, toda a distância se salva, você salva toda a distância se tem amor. E que a vida é um... Os dois eram médicos, não? Quando você vai na faculdade ver os milhões de sistemas que funcionam bem, enquanto eu e você falamos aqui, os seus sistemas, os meus, os bilhões de átomos de células, milhões de células que estão fazendo o que tem que fazer no pâncreas, no fígado, na hipófise, na corteza pré-frontal, nos ossos, no baço, tudo funcionando nos riñones, não sei como você... tudo funcionando enquanto a gente fala, aí você realmente acha, cara, e eu vou desperdiciar esta máquina magnífica, maravilhosa, prodigiosa, ou eu vou usar ela? Para que eu vou usar ela? Eu vou celebrar a vida, celebrar a... curtir, cuidar o corpo, cuidar a alma, cuidar, mas gozar o corpo também, gozar a alma também, e fazer o bem para os outros, fazer os outros gozarem da alma também, porque é uma coisa que se goza muito mais compartida, na verdade, não? A alegria comunitária é muito mais rica do que a alegria solitária, porque o ser humano somos uma espécie gregária. Você diz gregário em português?
2: Sim.
1: Sim, que é grupal.
2: Sim.
1: Somos o único primate que tem branco da esclerótica, sabe? Ao redor disso. Os chimpanzés, os gorilas, que são muito evoluídos socialmente também, eles não têm tão clara a esclerótica ao redor do olho. E isso e por quê? Por que é isso? Porque onde você bota o olho na pessoa que tem à frente, ou onde a outra pessoa vê que você está olhando, é muito revelador dos códigos sociais das pessoas. E os códigos sociais das pessoas, com muita diferença, são a parte mais evoluída e mais complexa do ser humano, muito mais complexa do que a matemática. Quando fizeram experimentos de pegar gente que tinha nascido em isolamento na selva, um menino que acabou morando vinha diretamente sem linguagem, sem nada, e eles viram que ele podia aprender matemáticas. A gente pensou, se alguém que não tem nenhuma formação e vem da nada e entra assim, que a matemática não tem essa função, e aprende matemáticas, será que a matemática é inata para o cérebro do homem? E não. O problema é achar que as matemáticas são as coisas mais complexas que pode fazer o cérebro humano, mas não são. A interação social é muito mais complexa do que as matemáticas. Requer valorização de mil variáveis físicas, emocionais, afetivas, psicológicas, predição do plano para o futuro, avaliação do passado, das relações. E aí, muito disso tem a ver com o olhar, a maneira que você olha, a confiança, sabe, a desconfiança, o que a outra pessoa quer de você, o que a outra pessoa te transmite com o olhar. E aí, é a precisão. Eu, você sabe perfeitamente se eu estou olhando a sua nariz agora ou se estou olhando a sua frente agora. E isso não, outros primates não sabem tão claramente assim.
2: É direcional.
1: É direcional. Isso é, e dá muita informação de você, onde você bota os olhos. Eu sempre pensei que no palco, eu comecei sempre olhando o violão muito fechado no palco. E aí você canta desde os olhos. Onde você bota os olhos, e agora que tem uma câmera, não? É super importante. Se você está transmitindo, cantando calma, todo está em calma, mas os seus olhos estão se movendo como estão os meus agora. Deja que el beso dure, deja que el tiempo... Não presta, você tem que dizer calma com os olhos e também.
2: Para onde tu olha? Para uma pessoa? Tu foca em alguém?
1: Não muito, porque aí você... A interação social é muito forte. E você entrar numa pessoa, eu acho desconcertante. Eu olho... Eu fixo os olhos mais na história, na espécie humana, no clã, no grupo humano. Não, às vezes entro um momentinho numa pessoa em particular, mas é muito, eu acho muito intenso, talvez seja até invasivo. A pessoa está olhando o concerto e você olha para ele ou para ele e a pessoa: que será que estou fazendo algo mal? Que passou?
3: O primeiro bloco já foi, gente. Jorge Drexler aqui com a gente no Potter Entrevista. Esse programa já está no ar também no YouTube. Chegou no metade do caminho. Quem é o cara? É o Jorge Drexler, você conseguiu notar. Eu sou o Luciano Potter, este aqui é o Potter Entrevista. Ele já está no YouTube, é só procurar por Potter Entrevista ali que você vai nos encontrar, tá bom? A gente já volta pro próximo bloco.
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2: Voltamos de imediato com Jorge Drexler aqui na Gaúcha, no Potter Entrevista.
3: É um absoluto privilégio poder transformar um luto tão bonito do jeito que tu contou num disco. Ou isso virar um disco, não vou dizer transformar ele num disco, porque não foi uma cura, foi um desenrolar daquele processo. E também tu tá dando um privilégio pra gente, né? Daqui a pouco 4 mil pessoas vão estar na tua frente aqui. Nós estamos no Araújo Viana, tu tá abrindo uma exceção que eu imagino que seja astronômica.
4: Uma loucura, na verdade, 3 noites no Araújo Viana pra um cantor em espanhol, pra começar, que não é, o meu projeto é um projeto, eu tô muito orgulhoso dele, muito feliz, mas não é um projeto gigante, eu não sou o Bad Bunny, eu sou a Shakira, eu admiro ela, ela é a minha amiga. O meu projeto é um projeto de escala intermédia, em alguns lugares tirando intermédia mais grande, mas não, mas está muito bem assim. Eu gosto dessa escala do meu projeto. Acontece que o Rio Grande do Sul e Porto Alegre em particular é desmesuradamente generoso comigo. Na verdade, eu nem pergunto muito por quê, eu agradeço e vou para frente assim. Tem muitas variáveis, mas eu não pergunto, eu agradeço nada mais.
3: Se agradece apenas pro público, depois tu vai camarim, vai pro quarto do hotel, para o barulho, tu fala com alguém sozinho, conversa com alguém, diz o que contou, se acostumou com isso já. Vai ser a terceira noite lotada aqui. Tem que contar isso pra alguém. Deixa eu te contar que eu acabei de viver aqui. Precisa botar pra fora?
4: Precisa
3: mesmo?
4: Botar... Não.
3: Demora 4-5 horas pra dormir?
4: Sim. Esse é o meu... Olha...
3: Chegou a dar calor essa pergunta.
4: Sim. Olha, esse último é o meu caso. Todo mundo é diferente, né? Eu tenho muitos colegas, amigas, músicos que... Tem de tudo, tem gente que sai do show e não quer falar com ninguém, que se encierra no quarto do hotel, desfruta da solidão de um livro, de estar tranquilo, que vai e escreve o que aconteceu, que vai e escreve música, que vai jantar, outros que vão jantar com amigos, que vão se juntar num bar com 8 pessoas e falam da vida e tem uma noite relaxada, maravilhosa, de intercâmbio e sobremesa. Eu sou se me botam num quarto depois do... Ao começo eu saio, eu preciso estar só 20 minutos. Fico só. Pido para todo mundo me deixar, fico só. Respiro de roupa, como um pouco, assim, mando as mensagens para a família para contar como foi. Aí sim que eu conto. E depois, quando eu já saio depois de 20 minutos, a euforia que há no equipe de trabalho. O equipe de trabalho para mim é central em tudo isso aqui. Essa aqui é uma experiência onde eu sou a cara visível, mas é uma experiência realmente de uma comunidade. Somos 20 pessoas viajando. Eu ouço o tempo todo os gritos dos meninos, da menina, a gente vai para onde? A gente já se brindando. E aí saio e entro nesse espírito. E aí se eu vou pro hotel, a primeira noite aqui no Porto Alegre aconteceu, fui beber uma cerveja, tá chovendo, a gente tava muito exigente com saludar e pedir foto. Num momento eu fiquei cansado, fui pro hotel, demorei 3 horas sem dormir, 3 horas no hotel. Então Eu encontrei ao longo da vida que, para mim, dançar depois do show é a catarsis mais...
3: Dançar.
4: É a catarsis mais linda. O Chico Buarque ia jogar futebol. Eu acho que eu preciso de uma atividade física depois do show. Preciso suar. Dançar é o melhor. Por quê? Tem muitas vantagens, assim, não? A primeira é que é um bom exercício físico. A gente faz... Eu, às vezes, eu com o telefone assim, no bolsillo, no pantalão, e você faz 4 ou 5 quilômetros na pista de baile, em 2, 3 horas, assim, não? Você chega cansado depois. Essa é a primeira. A segunda é que na verdade, dançar é muito bom para o show do dia seguinte. Eu sinto o corpo mais macio, mais flexível. Eu tenho 61 anos, eu comecei a dançar com 45. Eu comecei muito tarde, então eu não tenho tempo a perder. Eu tenho que dançar tudo o que eu puder, porque... E eu tô feliz, tô dançando cada vez mais. A gente fala que cada vez melhor, e eu tô feliz também. Okay. Com isso eu agradeço. Não okay. sei se é verdade ou não. Eu morria de vergonha, toda a minha vida morri de vergonha de dançar em público, e agora eu fiz desse o meu trabalho. Olha, o que se chama contrafobia em psicanálise, não? Uma coisa, o que mais temor te dá, você vai e faz, não? O que mais medo te dá, enfrenta seu medo de frente, assim, não? E a terceira coisa que é boa de sair de noite e dançar e falar com a gente e conhecer a gente do lugar é que você entende que o mundo se move e que tem novidades no mundo. Vou te contar a última novidade que eu descobri, que, e isso é importantíssimo para estabelecer um rumo numa carreira artística. Porque se você tem sucesso muito, muito novo e você vira desconfiado da fama e da gente, você se encerra no hotel, e aí esse contato maravilhoso com a realidade que você tinha, que fez de você um cronista da realidade, acabou, porque você já não pode ir pro supermercado, não pode ir pro cinema, não pode sair na rua, não consegue tomar um café num bar sem que ninguém te incomode. Isso não acontece comigo. E a última coisa que eu aprendi, maravilhosa, de ir e entrar nas rodas de samba, se entrar, se me convidam a cantar, canto, me convidam a dançar, danço. Eu vou, a última coisa que aprendi no Rio de Janeiro, que em várias das rodas de samba novas, não acontecia faz 2 anos, mais ou menos, não acontecia. Entre os setores de samba da roda, eles botam funk, carioca e música urbana, em várias das rodas que eu fui. Então, há um recâmbio geracional nas rodas de samba. E você tem gente mais da minha idade, um pouco mais nova, olhando o samba e cantando viver e não ter a vergonha. E tem os jovens que ficaram lá porque estão esperando a segunda parte, quando os maiores vão a comer algo, a pedir uma bebida, Tito, e aí entra MC o Chris e Bad Bunny e eu gosto muito do funk, muito, e muito do Bad Bunny também, da música. Então, e aí o mais lindo de tudo é que tem gente mais velha que fica, e tem jovens que ficam no samba, e tem gente mais velha que fica na música urbana. Isso é um ato de integração geracional que acho importantíssimo numa sociedade. Espanha não tem isso só em algumas experiências regionais em Andaluzia e talvez no País Vasco, assim. Mas a música que ouvem os velhos não é a música que ouvem os jovens. E há um abismo. Ninguém quer cruzar, que a gente desconfia de quem cruza. Eu trabalho o tempo todo com gente muito nova. A contrabaixista que vai com nós ao vivo tem 21 anos. O produtor do disco mais novo tinha 21 anos quando começou a produzir o disco. Eu tinha 61. Estou mais perto de ser seu avô do que seu pai. Então, o produtor mais velho desse disco, dos 3 produtores, tinha 32 anos. E os 2 produtores que eu trouxe de Porto Rico eram produtores de reggaeton e de trap, para fazer um disco acústico de candombe. Estou todo o tempo atento ao que acontece. Eu gosto disso. E isso aprendi depois dos shows, por não ir a dormir na habitação.
5: Jorge, eu ouvi uma batida, né? Se tem uma coisa que a gente não pode atrapalhar, um processo sagrado que é o

0: Nada, né? E dizem que ele ficou bebendo com os brasileiros sem ninguém saber que ele era.
1: Ah.
0: Vendo a tristeza brasileira. Verdade. Depois daquela.
1: Eu ouvi isso também. Sim, eu ouvi. Que época maravilhosa, não? Né? Sabe? É, o anonimato, que doçura, não? Que coisa mais doce, assim. Mais linda. Olha aqui. É, a possibilidade de continuar palpando a vibração da vida, assim, é o que eu estava falando, assim. É, às vezes, nesta época de multidifusão, é muito dessa época, de, não? Você, ninguém conhece sua cara, você sai e eles veem mais um mulato na rua bebendo com alguém. Era o Dúlio Varela, não? Que estava bebendo assim. E eu gosto de... É, ontem, fomos para o 512, um bar aqui da Cidade Baixa. E ao começo o equipe ao redor seu, e a gente fica tensa, porque na verdade se você vai, entra aí no meio da como de lio, bagunça, como se diz?
2: Balbúrdia.
1: De todo mundo, bagunça. Assim. Você começa a fazer uma cola de gente para pedir foto aí. E aí você tem duas atitudes. Ou você estabelece um VIP, se fecha e vira como um zoológico exposto para que todo mundo veja o famoso aí. Ou você aguenta um rato assim, meia hora, e depois de a pouco a ansiedade vai se... E aí você pode ir dançar na pista de baile e começar, sabe, como fez o Dúlio Varela, olhar a tristeza, a alegria da gente. O reflexo do que aconteceu na noite é mais alegria do que os brasileiros se inteiram. É mais, depois de um show hoje, mais alegre depois que da final dos 50 no Maracanã. Mas são emoções que você não perceberia se estivesse na sua torre de marfil, não? Você disse marfil? Ivory. Ebony and ivory, o osso dos
0: marfins.
1: Marfim.
0: Jorge agora tem que, infelizmente, se apresentar. Né? Tem um show agora pra fazer, né? É, tu criou um compromisso exatamente depois da entrevista, então.
1: Sim, aconteceu esse compromisso.
0: Enfim, então tu vai ter que ir lá, então a gente vai ter que interromper.
1: Vou esquentar a voz também um pouquinho, que tem, vocês verão que a voz ainda não está preparada para a generosidade do público gaúcho de três noites, cara, no Araújo Viana. É um só.
0: Marisa Monte e Skank só.
1: É sério? Ah, olha, uau. Isso é uma comparação intimidante, maravilhosa, reconfortante também ao mesmo tempo. Estou muito orgulhoso, na verdade. Estou muito feliz. Essa turnê aqui no Brasil foi o show no Circo Voador, show em São Paulo, show em Curitiba, três noites aqui, gente, eu não posso expressar o agradecimento. Vou venir fazer um disco em Brasil, acho que vai ser a maneira de devolver isso que a gente me dá aqui.
0: Muito obrigado. Não inventamos nenhuma palavra.
1: Como?
0: Não inventamos nenhuma palavra. Inventamos nenhuma palavra.
1: Ah, podemos, sempre me gusta inventar palavras.
0: Jorge Drexler hoje com a gente.
1: Graças.
0: No próximo sábado temos mais histórias por aqui. Tchau, tchau.

0: Meu Deus, Potter, eu cheguei só agora, cara, eu sei. Nós tocamos música, nós estamos nos divertindo nessa horinha aqui na Rádio Gaúcha. Lembrando que este programa Potter Entrevista com o Jorge Drexler e com todo mundo que a gente já entrevistou está lá no nosso canal no YouTube. É só procurar depois e se divertir por lá também com antigas entrevistas, né? Enfim, tem gente muito diferente, muito legal, batendo um papo muito legal, assim. A proposta do Potter Entrevista é ser leve, sabe? É falar das coisas que as pessoas amam. Isso está gerando pra gente uma coisa muito legal, que é carinho da audiência, das pessoas que falam com a gente. Não deixamos de entrar em assuntos duros, certamente, pois faz parte do jornalismo que a gente faz dentro do Potter Entrevista, mas as entrevistas estão muito bonitas, muito acolhedoras e muito sinceras de todo mundo. A gente agradece muito, muito a audiência de vocês aqui com a gente no Potter Entrevista, e sábado que vem tem mais. Lembrando que a gente grava ele no Araújo Viana, entra nas redes sociais, Araújo Viana, que tem show a dar com pau por lá, inclusive do Jorge Drexler, que já passou, né? Passou por lá, por isso que a gente aproveitou ele. E aí tem muita gente legal de todos os estilos. Aliás, o Araújo Viana não recebe só pessoas da música. Tem teatro, tem shows musicais, tem palestras, enfim, tem pra todos os gostos. Tem missa, né? Tem religiosos falando por lá. Araújo Viana tá aberto pra todos os credos, gêneros e raças e estilos musicais e de arte, como deve ser uma casa de arte, certo? E a galera do O Clube é a galera que tá comigo nesse projeto. Procura lá no Instagram, @oclube. Eu sou o Luciano Potter, você também me acha no Instagram com assim, Luciano Potter com dois T's, e a gente volta no próximo sábado. Tchau, tchau.
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20: 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Rio dos Sinos ultrapassa a cota de inundação e água invade primeiras ruas em São Leopoldo. Ainda não há famílias fora de casa. Motociclista de 41 anos morre após colidir com caminhonete na RS-210 em Boa Vista do Buricá, no norte do estado. Obras em viaduto interrompem a operação da Transurb entre estações Matias Velho e Novo Hamburgo nesse domingo. Ônibus serão disponibilizados para os usuários no lugar dos trens. Céu parcialmente nublado em Porto Alegre, agora faz 16 graus. A instabilidade retorna amanhã no Rio Grande do Sul. A previsão de chuvas isoladas, com possibilidades de temporais e rajadas de vento nas regiões Noroeste, Norte, Nordeste, Serra, região metropolitana e no litoral Norte. 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
20: Atenção na BR-116, prevista para começar agora, às 11 horas, um estreitamento de pista em Canoas, na altura do viaduto sobre os trilhos da Transurb, próximo ao limite entre Esteio e Canoas, isso no sentido interior capital. Esse estreitamento deve durar até o final da noite de amanhã. Em Porto Alegre, tem acidente agora em atendimento no Beco dos Marianos, na Zona Leste.
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20: 276 pessoas seguem desabrigadas em Lajeado, no Vale do Taquari, mesmo com a redução do rio. São 98 famílias que vão passar a noite no ginásio do Parque do Imigrante. A prefeitura tem feito uma operação gradual de retorno das famílias às suas casas. O rio Taquari invadiu as ruas da cidade na quarta-feira, chegando ao pico de 24 metros e 77 centímetros na madrugada de quinta-feira. Atualmente, o Taquari está em 13 metros e meio, um nível considerado normal. Segundo a Secretaria Estadual de Desenvolvimento Social, 531 pessoas se encontram em abrigos municipais por conta das cheias em 7 cidades gaúchas. Os dados podem estar defasados, pois se referem à tarde de hoje. Os bombeiros fazem buscas a um homem que desapareceu na tarde de hoje na Lagoa dos Patos, em Arambaré, no sul do estado. Segundo o Corpo de Bombeiros de Camaquã, a vítima foi vista nadando na região do bairro Caramuru. A identidade dele não foi informada. 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De Porto Alegre, Guilherme Milman.

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sábado. E aqui estamos com nosso compromisso dentro da programação da Rádio Gaúcha. É o Vitrola chegando e a partir de agora muita música. Esse é o nosso objetivo desde 2022, resetar a programação da Rádio Gaúcha. Olha que ousadia, sempre gosto de dizer isso, né? Afinal, a gente tá falando de uma emissora que traz grandes entrevistas, traz o serviço, traz a tua voz, como assina a própria Gaúcha. E aí, nesse momento, a gente para, põe uma musiquinha pra começar um novo momento. Eu sou o Rodrigo Adams, vou junto contigo até a meia-noite, sempre com uma proposta diferente, uma playlist pensada na nossa audiência. E o Vitrola chega comigo, esperando o teu contato na rede social, arroba Rodrigo Adams, é por ali que a gente pode se comunicar. O programa de hoje vai trazer uma mistura de música e cinema. Artistas e bandas que viraram filme, tiveram suas histórias narradas. O primeiro bloco vai abrir com o rei do rock, Elvis Presley. E a gente relembra o filme de 2022 com Austin Butler no papel do rei do rock. Teve também Tom Hanks e a gente vai ouvir Burning Love. Bob Dylan também brilhou nas telas em diversos filmes, é bem verdade. Então a gente vai carimbar o Bob com Blowing in the Wind. De um Bob pro outro. Afinal, também em 2024, One Love, filme do Bob Marley, ganhou as telas. Não é um filme que mostra uma parte da vida do rei do reggae, mas muito bem ambientada em Exodus, o principal álbum da carreira do artista. Vamos voltar para 1987, ano que La Bamba, um filme que é um clássico absoluto da sessão da tarde, ganhou a interpretação de Lou Diamond Phillips. E a gente vai ouvir, por óbvio, Ritchie Valens, La Bamba. Quando a gente fala de Beatles, dava para ficar um tempo todo, um programa inteiro. Mas se tem um filme que eu acho bonitinho, e dia desses, numa folga qualquer, consegui assistir de novo, foi Yesterday, a trilha do sucesso de 2019. E por óbvio, vamos ouvir Yesterday. E esse bloco a gente fecha com os Rolling Stones no filme Stoned, a história secreta dos Rolling Stones, que é baseada na vida extravagante de Brian Jones, o cofundador da banda. A gente vai terminar esse bloco então com Satisfaction. E é sempre bom misturar filme e música, afinal, final de semana tá aí, a gente sempre quer uma dica, quer relembrar algo bacana. Então hoje a gente tem música boa e bons filmes pra temperar o nosso final de semana. Tô esperando teu recado ali no arroba Rodrigo Adams, o teu abraço, me diz de onde tá curtindo e qual filme não vai faltar na tua lista. Chegamos em The Doors e aí a gente tem que falar sobre a atuação de Val Kilmer em 1991, The Doors, o mito de uma geração. É simplesmente inacreditável o quão Val Kilmer ficou parecido com Jim Morrison. E a gente vai ouvir Riders on the Storm. Motley Crue também pintou nas telas com The Dirt e Confissões do Motley Crue de 2019, filme que foi bem assistido na Netflix, e a gente vai ouvir Home Sweet Home. O Eminem também pintou nas telas do cinema lá em 2002 com 8 Mile, Rua das Ilusões, filme que foca bem na trajetória dele, e a gente vai ouvir a música tema do filme, uma paulada até hoje, Lose Yourself. Chegamos num dos filmes que para mim melhor retrata a história de uma banda. O nome do filme é Straight Outta Compton, a história do NWA, Niggas With a Attitude, a banda que simplesmente é a maior referência pra galera do rap e hip hop, um filme de 2015, e a gente vai ouvir Boys in the Hood. E a gente fecha o Vitrola com o primeiro e único MC Hammer, com You Can't Touch This. E a gente vai relembrar o filme MC Hammer, a estrela do rap de 2001. E por fim, talvez um dos grandes fenômenos do cinema nos últimos anos em termos de aceitação e bilheteria, Queen com Bohemian Rhapsody, um filme que ganhou o mundo em 2018 e todo mundo voltou a colocar o Queen nas paradas de sucesso. Esse é o Vitrola, aqui na Rádio Gaúcha.

Esse foi o Vitrola aqui na Rádio Gaúcha, agradecendo o carinho da tua audiência e da tua parceria. E claro, sigo junto contigo ali na minha rede social.

no arroba Rodrigo Adams. Que seja uma ótima virada de domingo pra ti, um bom início de semana e, claro, segue sintonizado, sintonizada aqui na Rádio Gaúcha, a tua voz.

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15: O Internacional vai enfrentar o Atlético Mineiro nas quartas de final da Copa do Brasil Feminina. A definição aconteceu por sorteio da CBF. O primeiro jogo vai ter mando colorado e está previsto para 5 de agosto. A partida de volta fora de casa vai ser no dia 19. Esta é a primeira fase que vai ter jogos de ida e de volta. Nas etapas anteriores, o time comandado por Maurício Salgado eliminou o Grêmio nos pênaltis e depois o Coritiba. Já o Galo chega nesta fase depois de vencer o Vitória e o Atlético do Piauí. Quem avançar para a semifinal recebe uma premiação de R$140 mil. O Internacional é o único gaúcho que segue vivo na Copa do Brasil e busca o título inédito.
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21: Colin aqui na Califórnia, um abraço pra ti e também pro Diego Neri, que está na Austrália, conheço ele de Porto Alegre, falo de Los Angeles, abração Felipe Fernandes, ou seja, em Los Angeles, um amigo mandando um abraço pra outro lá em Sydney, na Austrália, aqui pela Rádio Gaúcha, 996995218. 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O rádio é um negócio fantástico, né?
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29: 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Rio Jacuí segue em elevação no centro do estado, causa inundação em Dona Francisca, está na cota de alerta em Cachoeira do Sul. Governo dos Estados Unidos nega que missão ao Brasil buscava interferência nas eleições. Itamaraty negou o visto de 2 diplomatas que visitariam o país na próxima semana. Morre aos 90 anos artista plástico gaúcho Paulo Porcela. Céu parcialmente nublado em Porto Alegre, agora faz 15 graus. A instabilidade retorna nesse domingo no Rio Grande do Sul, com previsão de chuvas isoladas, possibilidade de temporais e rajadas de vento nas regiões noroeste, norte, nordeste, serra, região metropolitana e litoral norte. 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
29: Na BR-116 já está valendo estreitamento de pista no sentido interior capital em Canoas, próximo a Esteio, na altura do viaduto sobre o Transurbe. Esse serviço deve durar ao longo de todo o domingo. Em Porto Alegre, não há acidentes registrados nas principais vias da capital.
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29: Cerca de 40 caminhões lotados de troncos e galhos foram retirados em Guaíba, às margens do rio. A prefeitura realizou uma ação ao longo do sábado para remover os resíduos que se acumularam na orla da cidade nos últimos dias. O trabalho se concentrou principalmente na Praia da Alegria. A Defesa Civil do município solicitou à Fundação Estadual de Proteção Ambiental, a FEPAM, uma avaliação sobre os impactos causados pelo acúmulo do material. A quantidade exata não foi divulgada. Os resíduos recolhidos estão sendo encaminhados para uma área de recuperação de materiais orgânicos da cidade. A Polícia Civil irá indiciar o diretor do Centro de Atendimento de Semiliberdade Masculina da FASE pelo crime de receptação. Paulo Roberto dos Santos foi preso em flagrante na última quinta-feira durante uma ação da 20ª Delegacia de Polícia da Polícia Civil de Porto Alegre. Segundo a delegada Carolina Bamberg, Paulo Roberto estava com um celular que havia sido furtado no bairro Cristal, na Zona Sul, em outubro do ano passado. Ele disse ter comprado o aparelho por R$600 no centro histórico. O diretor foi liberado no dia seguinte após passar por audiência de custódia. A reportagem tenta contato com a defesa. A FASE é a Fundação de Atendimento Socioeducativo responsável pela gestão de menores de idade que cometeram atos infracionais. A Secretaria de Sistemas Penal e Socioeducativo afirmou em nota que acompanha o caso e adotou as medidas administrativas cabíveis. 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De Porto Alegre, Guilherme Milman.
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3: Olá, amigas e amigos do programa Playlist da Rádio Gaúcha. Muito boa noite, muito obrigado a todos pela companhia. Estamos começando aquele espaço dos finais de semana da Rádio Gaúcha, em que nós sempre trazemos um convidado que vive, fala, trabalha, inspira, pensa música, falando na música como este elo importante também da economia brasileira, da economia mundial. Eu quero fazer um convite especial à nossa audiência neste final de semana para abrir as suas asas, soltar as suas feras, entrar nesta festa, porque neste final de semana, um programa especialíssimo, em que nós recebemos um dos grandes nomes da música brasileira, jornalista, produtor musical, compositor, escritor, Nelson Mota. Sim, senhoras e senhores, eu não tenho nem roupa para vestir neste final de semana aqui, porque é para mim uma grande honra receber ele, que tem uma das trajetórias mais produtivas de décadas, né, na música brasileira, como autor de biografias, como autor e compositor de diversas músicas, parcerias antológicas, crítico, jornalista, Nelson Mota. Enorme prazer te receber aqui neste final de semana na Rádio Gaúcha, tudo bem?
4: Salve, salve, gauchada. Meu segundo lar atualmente, né? Vivo aí em Porto Alegre agora.
3: Coisa boa, coisa boa.
4: Namorada gaúcha, muda tudo.
3: Uma gaúcha sequestrou teu coração, capturou teu coração e agora tu és um gaúcho honorário, então.
4: Toda hora tô aí.
3: Maravilha.
4: E é um prazer, na verdade, porque já há muito relação amorosa com Porto Alegre, começa muito antes da parte, desde a primeira vez que eu conheci o Peninha na Copa do Mundo de 78, na Argentina, as primeiras vezes, primeira vez na Feira do Livro em Porto Alegre, que maravilha, eu adorei aquilo, fui a várias, e também sempre tive a impressão, que ali em Porto Alegre parecia um Brasil mais civilizado, mais organizado, as pessoas mais leem mais educadas, tudo. A parte discorda um pouco, né? Mas eu continuo achando, porque eu moro no Rio de Janeiro, cara, então a fonte de comparação é prejudicada, porque aqui é uma zona, né? Aqui é uma bagunça total, mas é o nosso estilo no carioca, né?
3: Nelson, eu fiz uma pesquisa aqui, eu encontrei diversos, mais de um número que faz referência ao número de canções que constam registradas como composições e parcerias tuas. 300, o ECAD chegou a falar em 214. Quantas músicas tem o teu dedo exatamente? Tu sabe quantas são exatamente o número?
4: Não, porque essas 300 foi alguma entrevista, eu devo ter dito isso. um cálculo assim de orelhada, mas acredito que a conta do ECAD, né, que é quem arrecada, controla as músicas, deve estar certa. 214 já é muito, né?
3: É muita música, muita música.
4: Para quem não é um letrista profissional, né, no sentido de faz só isso, né, como grandes letristas só que fazem, vivem disso, Ronaldo Bastos, o Aldir Blanc, vários, o Antônio Cícero, vários letristas faziam só, e o Cícero não, o Cícero era um filósofo, professor, muitas outras coisas. E o meu meu primeiro amor, a música, né? 14 anos, me apaixonei pela música.
3: E eu vi uma entrevista tua em que tu faz uma menção de que, na verdade, não foi tu que largaste a música, mas a música te largou, porque a tua pretensão inicialmente era ser um instrumentista, ser um músico efetivamente, é isso mesmo?
4: Exatamente. A minha ambição era ser um violonista, um instrumentista. Estudava, feito um louco. Eu era aluno do Roberto Menescal e adorava jazz, bossa nova. Passava o dia inteiro tocando violão, fazendo exercício, tudo. Um esforço enorme. Mas eu frequentava uma turma de amigos, que era o Edu Lobo, a Wanda Sá, Tori Caymmi, Marcos Valle, nós éramos todos amigos, mas ninguém tinha ainda música gravada. Tinha também o Chico Buarque e o Toquinho, que vinham de São Paulo, às vezes todo mundo amigo, todo mundo anônimo.
3: Pois é.
4: E aí, logo eu notei que, por mais que eu me esforçasse no violão ali, eu nunca tocaria como Toquinho, Dori, Edu. Os caras, para eles era fácil. Eles tinham uma facilidade. Eu não, tinha que fazer uma força danada. Eu não tenho um ouvido péssimo, na verdade. Fora isso.
3: Pegaste uma concorrência pesada essa geração, né? Era realmente difícil.
4: Exatamente. E foi a minha sorte também, porque isso me levou à conclusão de: epa, aqui eu não vou me criar mesmo, e nem é uma falta de esforço, é falta desse dom para música que eles tinham. Eu tenho outros dons também,
3: claro,
4: né? Então eu comecei a fazer letras pro Dori Caymmi, porque ninguém fazia letra. A turma, né? Só o Paulo Sérgio Vale, irmão do Marcos, falava com o Marcos. O resto estava ali solto. Graças a Deus, o Chico Buarque morava em São Paulo. Senão seria pior ainda. Mas fizemos uma boa dupla, eu e o Dori, que já era um músico genial. Imagina eu tocando violão, querendo tocar violão ao lado do Dori Caymmi. Olha só, que é patético, né?
3: Cada um no seu quadrado, né? Como você destacou.
4: Foi o que me salvou, foi o que salvou minha vida. Foi essa virada, porque eu encontrei uma forma de me manter ligado à música sem ser músico.
3: Muito, né? Bem.
4: E para uma coisa que aparentemente, as letras, eu tinha mais talento do que para músicas.
3: Eu quero ouvir mais, Nelson. Vamos dar uma paradinha aqui para tocar um pouco de música para nossa audiência. Certamente eu quero te ouvir muito ainda. Mas na tua playlist, a playlist neste final de semana é de Nelson Motta, Ella Fitzgerald, Night and Day. Por que essa música?
4: Porque se me perguntassem, escolhe uma música só, eu escolheria Night and Day.
3: Olha,
4: em todas as suas gravações.
3: Nossa. Foi gravada pela Sinatra também, enfim, foi regravada por
4: Sinatra, Diana Krall, todo mundo gravou Night and Day, deve ter mais de 200 gravações no mundo inteiro, né? E eu ouço sempre, tenho uma playlist que
3: tem que ter essa música.
4: Playlist que eu uso para exercício, né? Para físico, para malhar, tem sempre o Naitendei ali. Eu gosto de malhar ali com clássicos americanos dos anos 40, 50, que é o meu gênero musical favorito. Embora eu nem era nascido na época que essas canções foram feitas, como Night and Day, dessa geração aí, todas as músicas do Cole Porter, todas as músicas dos Gershwins, Irving Berlin, olha, aquilo é um repertório chamado standards americanos dessa época. Tanto que eles estão vivos até hoje, toda hora estão gravando. O Rod Stewart fez um disco só com os clássicos, os standards americanos. Claro, tem Night and Day também.
5: São músicas que perpassam vários anos, né? São músicas que se tornaram clássicos. E os standards, né? São bandeiras, são padrões, digamos, né? Dessa.
4: E eu sempre me emociono, devo ter ouvido milhares de vezes, nas mais diversas circunstâncias, e a música sempre me toca como um símbolo ali. Para mim é a perfeição máxima musical do tema, do desenvolvimento da canção, da letra, das mudanças da melodia. É perfeita e é linda.
5: Vamos então para o ouvinte da Rádio Gaúcha que não está associando a música à pessoa, ao clássico Night and Day, na voz de Ella Fitzgerald. E eu já volto com Nelson Motta.

0: Você acabou de conferir Ella Fitzgerald, Night and Day. Se você está no Spotify, a descrição do episódio tem ali o link das músicas escolhidas pelo nosso convidado deste final de semana, que é o jornalista, crítico, produtor, compositor, escritor Nelson Motta. Você falava, Nelson, há pouco antes da música, sobre essa parceria, sobre o Marcos Valle, os irmãos Valle, e eu acho que é legal para uma parcela de ouvintes que não sabem, você é um dos compositores do tema de final de ano da Globo, né, com os irmãos Valle?
1: Com os irmãos Valle, meus irmãos mesmo, queridos,
0: hoje
1: amigos.
0: Hoje é um novo dia. Qual é a história dessa música?
1: A história é totalmente, como diz a música do Johnny Alf, o inesperado fez uma surpresa. Isso era para ser um jingle, entendeu? Eu e os irmãos Valle tínhamos uma produtora de jingles, fazíamos jingles para comerciais, né? E aí o Boni, diretor-geral da TV Globo, pediu pra gente queria uma música para um fim de ano. Estamos em 1970. Pediu uma música para o fim de ano, para ter uma campanha de boas festas da Globo.
0: Virada de 70 para 71.
1: Isso. Uhum. Aí ele. O Boni deu a ideia porque ele tinha visto numa TV americana o elenco todo cantando uma música, e ele queria uma música para ser cantada por todo o elenco da Globo, com uma mensagem de um cartão de Natal, né? E aí nós fizemos, tem que ser um minuto, legal, um minuto, a gente estava acostumado. E aí nós partimos para uma ideia de uma música do Burt Bacharach, que nós adorávamos, o estilo do Bacharach, né? Uhum. E o Marcos se inspirou no estilo do Bacharach para compor essa melodia linda, né? Linda, linda. A letra é mais ou menos, mas fizemos a letra ali. Era difícil, porque o Brasil estava num momento dificílimo, governo Médici, ditadura pegando fogo, e, pô, como fazer uma música de Natal de oposição? É impossível, nem a Globo aceitaria. Então,
0: mas tinha na ideia uma proposta até inconsciente ou consciente subliminar de ter algum recado nessa música?
1: Não dava para dar. A gente resolveu partir para uma coisa como se fosse só aquilo ali, uma música de Natal ali, e passou, que as pessoas gostassem, tchau, já foi. Aí a nossa percepção era essa. Qual não foi sua surpresa? Na verdade, a música não foi gravada. O elenco da Globo todo ali formado, é uma imagem icônica, todas as novelas, jornalismo, humorismo, tudo junto ali. A música foi gravada, eu levei o MPB4 e o quarteto em si. Uhum. E gravei 10 vezes cada um, sabe? Então o coro é todo aquelas mais de 100 vozes, é tudo MPB4 e o quarteto em si.
0: Ah, que legal. Eu insisto na pergunta sobre esse contexto da ditadura, porque pode ensejar um tipo de recado. Estamos, hoje é um novo dia, um novo tempo que começou. Não teve problemas com censura?
1: Não, porque a ditadura já não era um novo dia, já era um velho dia. Era uma coisa mais de hippie, assim, sabe? Hoje é o último dia do resto da sua vida, era um tipo de coisa assim, que hoje é um novo dia, é hoje só, né? Eu falo isso porque na hora da gravação lá do vídeo com áudio, Eu encontrei a atriz Dina Sfati, que era uma grande estrela da Globo, uma pessoa maravilhosa, bem comunista, como muitos do elenco da Globo. E a Dina falou para mim: porra, o que que é isso? Essa música está sendo a favor da ditadura. Eu falei: que é isso, Dina? E discutimos ali isso, que não tinha, mas eu fiquei até meio magoado e fiquei em dúvida com esse questionamento ali, mas cheguei à conclusão que nós tínhamos feito o máximo dentro do possível. Só quem não viveu aquela época não sabe como era difícil, que você podia ser preso a qualquer momento, sem motivo, podia sumir, podia ser torturado, ninguém ia nem saber onde você estava. Era uma época de grande terror mesmo. Sim. Aquilo era uma canção de pacificação, assim, dos espíritos, uma típica música esperançosa de Natal, né? Podia ser lida também como esperançosa, apesar da ditadura.
0: É, isso, né? Essa é uma leitura também, né? Quando se torce para um novo tempo, talvez que estivesse ensejando uma esperança para mudança, né? Também. Não,
1: sim.
0: Essa a beleza música, da música, né, Nelson? Ela interpreta tanto, como
1: ao longo
0: quer,
1: do,
0: né,
1: do tempo. Ela teve tantas leituras diferentes, não é? Quando ela ia no governo Fernando Henrique, na redemocratização, nos anos Collor, a música ganhava um novo significado a cada ano. São quantos? 40, né? Sei lá, mais até.
0: Nelson, eu quero uma paradinha agora nas histórias para falar sobre Gal Costa e Futuros Amantes. O porquê dessa música?
1: São dois grandes amores da minha vida. A Gal, que foi minha amiga desde que chegou da Bahia no Rio, trabalhamos juntos, dirigi uma turnê mundial da Gal, fizemos 15 cidades do Japão, Europa, América do Sul, Lincoln Center, Nova York, foi a glória. Ouvi a Gal toda noite ali, gravou algumas músicas minhas, uma querida mesmo, e eu, como cantora, né, dispensa qualquer comentário, quanto mais o tempo passa, melhor canta a Gal Costa. E essa música é a minha música favorita do Chico Buarque.
0: Que maravilha.
1: Ela é totalmente... porque ela é muito, absurdamente jobiniana também. É uma construção linda, com uma letra absurda, né? Pô, surrealista. Olha, coisa linda. Eu não me canso de ouvir essa música também. Ela foi gravada por outras pessoas, né? Mas a gravação da Gal, ficam duas paixões minhas.
0: Vamos ouvir Gal Costa na Rádio Gaúcha. O nosso convidado é Nelson Motta e nós já voltamos com mais playlist.

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4: Vamos ao Rio de Janeiro, mais uma vez, Josimar Farina.
5: Um morador aqui da Penha, carioca, ouvinte da Rádio Gaúcha, me abordou aqui, Thiago Bandeira.
6: Vim caminhando aqui agora pra cá, pra encontrar vocês, porque eu sou, tava ouvindo a Gaúcha, né? Ouço a Gaúcha aqui o tempo todo, à noite também. E falei, pô, vou dar um pulo lá, falar com o Josimar.
5: Obrigado, viu, Thiago? Obrigado aí pela audiência.
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8: Estamos de uma playlist especial deste final de semana, falando com uma das maiores referências da música brasileira, né? Como produtor, como compositor de diversas dezenas, centenas de músicas, escritor, biógrafo, crítico musical, uma referência para jornalistas como eu, Nelson. Acho que é muito bacana, eu gosto do teu texto, gostava das tuas crônicas no Jornal da Globo, e é muito bacana essa capacidade de trazer o universo da música para um público que talvez não seja tão versado assim. Nós pedimos com licença e entramos e as pessoas se encantam pelas histórias envolvendo a música, em especial a música brasileira, que é tão rica. E essa é uma proposta aqui do programa Playlist. E já tive a oportunidade de conversar com o Roberto Menescal aqui neste programa, com Marco Mazzola também, como um outro programa especial, né? Só para falar do universo de pessoas que tu conhece, teve relação. Então, para dizer que esse é um programa que, humildemente, eu gostaria que as pessoas que estivessem ouvindo, estejam ouvindo neste momento, se inspirem, sejam tocadas pela importância da música. E muito legal essa tua trajetória, em que tu achaste um espaço para tu dares vazão a esse amor pela música, porque às vezes a gente só enxerga o artista em cima do palco, e às vezes aquilo ali é só a ponta do iceberg, né? Como tem gente por trás trabalhando para algo dar certo, né?
9: Eu até falei outro dia, na verdade já falei várias vezes isso, é que o compositor e o letrista é o cocô do cavalo do bandido pobre, porque todo mundo pensa que a música é do campo, por exemplo, como uma onda, certas coisas, músicas com o Lulu, tudo, o Lulu que canta, todo mundo acha que é do Lulu. Claro, ele não vai todo show falar, essa aqui é a letra do Nelson, eu já falo muitas vezes, né? Mas não tem obrigação nenhuma. Quando toca no rádio, nem no streaming, muitas vezes não tem nada, tá errado. Então, o compositor não é nada ali, não tem reconhecimento nenhum. Quantas vezes pessoas me falam hoje em dia, que tenho 80 anos por minhas músicas, estão aí há 50 anos, não sabia que era música sua, que bacana. Paciência, várias, né?
8: As parcerias aí com Marisa Monte, com Lulu Santos.
9: Você vê bem que Se Quis é uma música que todo mundo acha que é da Marisa Monte, ponto final.
8: É maravilhoso. Sim, né? É uma versão, ela parte de uma música italiana e tu fazes uma versão, é assim a história?
9: É uma música italiana do Pino Daniele, mas como a música era com letra em napolitano, que eu não entendo nada, eu falo italiano, mas napolitano é
8: outra coisa.
9: Então eu parti para fazer uma letra original, usar aquilo como se fosse uma melodia em branco para eu fazer uma letra, e deu certo. Ele adorou, porque ele morreu há uns 2-3 anos, mas o sucesso da música fez muito mais sucesso na Itália, no Brasil, do que na Itália, né? Ele adorou a gravação, foi muito lindo isso. E é uma música que realmente a Marisa Monte se apossou da música, é dela.
8: Tu chegaste a apresentar ela para outros artistas?
9: Apresentei para Marina Lima. Mas ela, não sei, acho que ela achou muito popular, não me lembro direito. Meio como muito comercial, é bacana, é boa, uma coisa assim, eu me lembro. Falei, tudo bem. Aí mostrei pra Marisa, no meio da música, a Marisa já ficou empolgada e disse que queria, e foi talvez a primeira música escolhida por nós, quando começamos, depois de meses ouvindo o disco, montar o repertório do primeiro show da Marisa, que acabou resultando no primeiro disco.
8: Ao vivo, né? 89.
9: Bem que se quis sempre esteve lá. E tá grudado na Marisa, virou uma coisa só.
8: Tema de novela, né?
9: Tema de novela, foi tudo, né? E agora, recentemente, né? Nesse último show da Marisa, antes desse sinfônico, foi grandes emoções da minha vida, porque o final do show, a Marisa chegava na frente do palco e levantava a mão e fazia bem, quer dizer, ia embora, saía do palco, ia embora, e o povo cantava em uníssono, a música inteirinha de cabo a rabo, eu com um nó na garganta, né, porque eu envolvido, banhado ali pela música, que claro, nem é mais minha no sentido de posse, ela cumpriu o seu destino. Quando a música, as pessoas se apossam da música, tomam a música como se fosse delas, que a música é que fala por elas. Era essa minha sensação ali ouvindo aquela multidão cantar as palavras que eu tirei do nada, né? Da minha cabeça e do meu coração.
8: Tu fazes menção aí a uma... Eu acho que a humildade, ela é salutar, é bem-vinda, né?
9: Eu sou um grande fã da humildade.
8: Mas é importante. Mas a letra, né? Como a letra, ela é ressignificada pelos ouvintes, como ela muda ao longo do tempo, como ela fica dentro da gente, a gente nem lembra daquela música. Quando toca, bem que se... Que... Todo mundo conhece essa música, né? Na voz de Marisa Monte. Então, a letra, ela é muito importante, né?
9: É isso, pra mim é uma glória.
8: Nelson, vamos falar de João Gilberto. Start aqui para irmos para esse final de bloco aqui?
9: Esse disco amoroso do João, 1976, eu acho, é o disco que eu mais ouvi na minha vida. Houve um tempo em que, acho que durante o ano de 83, eu ouvi o disco todo santo dia. Virava o lado A, era vinil, o lado B, o lado A, horas e horas e horas, ou conversando, ou trabalhando, ou simplesmente ouvindo aquela magia toda, né? E o disco tem o João cantando Estate, que é uma música do Bruno Martino, anos 50, anos de ouro do pop italiano. E é uma com um arranjo enorme de cordas do Klaus Ogerman. Aquilo é a perfeição máxima também, né? E nesse disco o João canta Besa Memute, um espanhol, já cantou Que Reste Tiro de Nos Amor em francês, e canta a música It's Wonderful. It's Wonderful tá no disco.
8: E também.
9: Wave também, de um disco
8: imprescindível para quem quiser conhecer Nelson Motta, ouvi-lo, porque Nelson Motta ouviu muito esse disco, diz muito de Nelson Motta, esse clássico.
9: E diz muito do nosso maior artista da música, na minha opinião.
8: Vamos ouvir João Gilberto, então, com Stat, e nós já voltamos com histórias e entrevista com Nelson Motta.

0: Acabamos de conferir João Gilberto Stati do disco A Escolha de Nelson Motta, entrevista especialíssima neste final de semana, no final de semana da Rádio Gaúcha, falando sobre música. Nelson, eu vou propor o seguinte agora, por um encerramento, a gente quero agradecê-lo pela presença aqui nesta noite e convidar os nossos ouvintes aqui na versão do programa na Rádio Gaúcha para ouvir a segunda parte também na semana que vem, para conferir aqui as entrevistas, mas para quem eventualmente ficar por aqui, então faço convite a todos para... Nelson, pede pro pessoal ficar mais um pouquinho, então nos ouvir aqui mais uma vez, né, na semana que vem.
1: Estamos em modo vinil, primeiro o lado A, depois o lado B.
0: Então tá, então nós encerramos, adorei a analogia, nós vamos encerrar aqui o lado A do disco de Nelson Motta e eu faço convite a todos para conferir o lado B na semana que vem e lá no Spotify o episódio completo. Então a todos um ótimo final de semana, eu volto na semana que vem, até lá, tchau.

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você está em busca de uma série cheia de aventura e mistério, Outer Banks, da Netflix, é uma excelente escolha. A trama se passa em uma ilha na Carolina do Norte, onde um grupo de adolescentes conhecidos como Pogues se envolve em uma caça ao tesouro cheia de perigos e reviravoltas.

série possui 3 temporadas com 10 episódios por volta de 50 minutos cada um. O grupo de jovens começa uma aventura perigosa e cheia de mistérios sobre um naufrágio que ocorreu após uma tempestade no local onde a ilha se localiza.

com personagens atrativos e um enredo que combina suspense, romance e ação, a série explora as tensões sociais entre os ricos e os pobres, enquanto os protagonistas enfrentam desafios que testam amizade e lealdade.

0: perfeita para quem gosta de praia, histórias dinâmicas e imprevisíveis, com cenários de tirar o fôlego e uma trilha sonora vibrante. Prepare-se para maratonar, hein? Eu sou Denise Cruz e essas são as boas dicas de hoje, com edição de Vicente Nolasco e colaboração de Enzo Veilich.
1: Olha, meu Deus!

0: 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A Prefeitura de Porto Alegre retirou 40 caminhões de troncos e resíduos da Orla do Guaíba após forte chuva no Rio Grande do Sul. Uma pessoa morre e 15 ficam feridas após atropelamento durante parada LGBT+ em Berlim. O suspeito de ter lançado o carro contra a multidão já foi identificado, mas ainda não foi detido. Mega Sena realiza nesse domingo concurso com prêmio de 70 milhões de reais. O sorteio será no Espaço da Sorte, em São Paulo, às 11 horas. Noite de céu limpo em Porto Alegre. Os termômetros marcam 16 graus. A previsão para o Rio Grande do Sul é de um aumento da instabilidade nas próximas horas, com pancadas de chuva. 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
0: Trânsito fluindo bem na capital. Segundo a EPTC, nenhuma ocorrência registrada ou em atendimento.
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0: Um homem morreu em um acidente na noite de sábado na RS-210, em Boa Vista do Buricá, no norte do estado. A vítima fatal, de 41 anos, conduzia um Honda Bis e colidiu com uma caminhonete Hilux na altura do quilômetro 3. O motorista deixou o local antes da chegada dos policiais. As circunstâncias do acidente ainda serão investigadas. O rio Uruguai atingiu a marca de 11 metros no município de São Borja, 2 metros acima da cota de inundação. 86 pessoas já foram afetadas, sendo 48 retiradas de casa. Em Itaqui, Uruguaiana, o rio também ultrapassou a cota de inundação. Em Itaqui, 7 pessoas saíram de casa. Já em Uruguaiana, 8 estão em abrigos municipais. 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Da redação, Maria Fernanda Freire.
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4: Nosso convidado está longe de fazer uma estreia nesse programa. Pelo contrário, já esteve aqui várias vezes falando de alguns dos assuntos fundamentais da República. Mas hoje vem numa posição diferente. Vem como entrevistado, falar um pouco de história, de trajetória, sobre opinião também, sobre os temas que estão postos no debate público. Aurí Lopes Júnior é advogado criminalista, professor, parecerista, palestrante e é uma referência quando o assunto é processo penal. Muito citado nos tribunais superiores, em obras de direito, ultimamente também tem virado uma personalidade das redes sociais. E aí, prof, não vai falar nada?
5: Cara, primeiro que é um prazer estar aqui, entendeu? Um prazer imenso, assim, eu sou muito grato à RBS, na época TV Com, foi um momento muito legal. Então, Conversas Cruzadas marcou uma época na minha vida, como marcou polêmica na Gaúcha, sabe? Então, eu sou grato por terem criado um espaço tão produtivo. E realmente, aqui se travaram discussões fantásticas, sabe? Os temas mais quentes, eu me lembro de falar de manhã na Gaúcha e de noite no Conversas Cruzadas. Então é muito legal estar aqui hoje, sabe?
4: Pra quem não entendeu, o E aí, prof, não vai falar nada, é um jeito que o senhor se comunica, né? Nas redes sociais.
5: Não, sabe que essa questão das redes sociais nunca foi planejado, sabe? O meu perfil de Instagram, já antes do Facebook, sempre foi orgânico. Eu nunca comprei um seguidor, nunca coloquei ninguém para produzir. É totalmente amador aquilo ali. Só que ficou, as pessoas me chamavam e diziam, ei, prof, não vai falar nada sobre esse tema polêmico. E às vezes acontecia de, não vai falar nada, vai te acovardar, aquilo começava a me encher o saco. Aí eu chegava em casa 10 horas da noite, depois da aula toda a noite, 10 e meia me sentava e disse, então tá, então agora eu vou falar. Então o E aí, prof, ficou um chavão e acabou que virou uma marca registrada, sabe?
4: Eu compartilhava aqui com o senhor no bastidor, né? Fui aluno da PUC do Direito alguns anos atrás e sigo o senhor há muito tempo nas redes sociais. Eu vejo isso do não planejamento, porque ao mesmo tempo que o senhor faz análise ali, tem a foto do cachorro quente no aeroporto, é tudo misturado, né?
5: Sabe que, na verdade, as coisas foram acontecendo. E isso é, de certa maneira, um reflexo de como é que é a vida. Você pode fazer todo um projeto de vida, ter todo um planejamento, mas se você não tiver a capacidade de se adaptar, de se reinventar, você não vai longe. O Instagram, aquilo começou com um momento para falar sobre algumas questões, virou um espaço interessante, debate, temas, de questões do nosso dia a dia, e ao mesmo tempo eu nunca deixei de lado a minha identidade, sabe? A simplicidade da vida, que é, as pessoas gostam de ver isso. Eu me acordo toda semana, 3 horas da manhã, 4 horas da manhã, e eu posso, eu tô no aeroporto, quer dizer, eu tô lá trabalhando, isso estimula, porque quem tá se acordando às 5, 6 horas da manhã, não tá sozinho, sabe? A questão do dogão do aeroporto, né? O cachorro quente do aeroporto é o quê? É a vida de quem viaja o tempo todo, não tem tempo pra glamourizar num restaurante. Cara, me sendo como um dog, um cachorro quente, porque é o que dá tempo. Eu nunca fiz um trabalho de ostentação, porque minha vida não é isso. Minha vida é trabalhar mesmo, sério, é operário mesmo, é correndo atrás. E aquilo reflete, e realmente as pessoas se identificam. Claro, tem aquele que se identifica com o perfil ostentação, e tem aquele que se identifica com um perfil que tem conteúdo, que tem trabalho. Isso foi o que aconteceu.
4: Eu usei uma ferramenta de análise de redes sociais que mostrou que o senhor começou o ano com 350 mil seguidores no Instagram e agora o senhor tem mais de 1 milhão, furou a bolha, né? Queria saber como é que tá sendo.
5: Foi interessante essa questão. Eu comecei o Instagram devagar, aquilo chegou em 10 mil, 20 mil, 50 mil, 100 mil e já era uma conquista, sabe? Aí depois foi indo, quando chegou em 500 mil... já tinha sido um furo de bolha. Onde é que furou a bolha? Furou quando eu comecei a trabalhar e fazer análise, responder perguntas, e aí, prof, não vai falar sobre a prisão, sei lá, do Bolsonaro, explicando a prisão do Bolsonaro, explicando a prisão do Lula, questões políticas sensíveis que ao mesmo tempo desperta paixões e ódios. Só que abriu na simplicidade da linguagem, e aí vem a facilidade de ser professor. São 32 anos como professor, eu tive sempre como princípio básico que o bom professor é aquele que comunica temas complexos com uma linguagem acessível. Você não tem que se esconder atrás da linguagem, você tem que ser capaz de comunicar, tentando buscar um equilíbrio que é não ficar na simploridade do tema, da forma. E isso acabou furando a bolha, porque pessoas que não são do direito compreendem. E sempre tinha aquele retorno, porra, eu não sou do direito, mas compreendo o que está falando. Bom, eu fico feliz. porque eu também penso que quando eu entro numa sala de aula para um aluno de graduação que está começando uma faculdade, muitas vezes não está letrado naquilo. Bom, eu tenho que ser capaz de ensinar, convencer, trazer ele, despertar a intenção e a vontade de continuar. E isso aí rompeu. Claro, quando chegou na história do 1 milhão de seguidores, eu me dei conta de que era uma responsabilidade muito grande. Inclusive agora, recentemente, eu fiz uma manifestação sobre um caso meu e na hora me ligou um presidente da OAB de São Paulo, que é meu amigo, para dizer, olha, Auri, quando você fala, tem muita responsabilidade no que você diz, muita gente vê. E ali tinha uma informação errada. Eu disse, pô, tinha? Eu não sabia. Não, tem assim, assim, assado. Eu disse, então tá bom, se eu errei, eu não tenho que ter compromisso ético com o erro. Eu fui lá e postei para corrigir. Mas foi uma chamada de atenção no sentido de que ônus e bônus de você ter 1 milhão de seguidores. Não é algo que eu jogo confete, a minha vida não muda por causa disso. Eu não preciso da porra do Instagram para nada, entendeu? Mas é um espaço interessante.
6: O senhor em maio assumiu a defesa da Deolane Bezerra, da doutora Deolane. E como é que é ser advogado, não só de uma pessoa pública, mas é de uma celebridade? Imagino que muita gente tenha chegado no senhor por causa disso também, né?
5: Eu já defendi muita gente famosa, digamos assim, políticos, toda a vida defendi gente, não vou ficar nominando porque eticamente é censurar, mas já defendi muita gente com visibilidade. Não tinha todo esse retorno, digamos, em termos de redes sociais, até porque como advogado criminalista, eu não fico expondo clientes. O caso de Deolane, eu até brinco, né? Às vezes a pessoa diz, ah, e agora ficou famoso por conta da Deolane. Não, eu já era famoso, por isso que eu fui contratado pela Deolane. É diferente, a lógica, não fiquei famoso por causa da Deolane. Não, a Deolane, inclusive, a gente conversava antes, sabe? As irmãs dela, eu me dou muito bem com a Daniele, foi minha aluna, a Daiane também, foram minhas alunas em diferentes momentos, que eu dou aula em muitos lugares. E terem sido minhas alunas, a gente foi conversando. E quando deu o primeiro problema com a Deolane, lá no Pernambuco, eu até conversei com elas. Era uma prisão, na época, que me pareceu ilegal, a primeira prisão dela, muito ilegal, e eu não tinha nenhuma relação profissional. E aí, meus alunos em aula, e foi interessante que eu cheguei na PUC e a noite era sobre prisões preventivas. E o assunto acabou descambando para o caso. Porque eu sempre tive a preocupação com meus alunos de trazer um tema jurídico, mas fazer o link com a vida como ela é, a realidade. Então aconteceu a prisão de uma pessoa famosa, vamos discutir juridicamente sobre isso. E naquela época eu fiz um comentário sobre a prisão da Deolane. E aí furou a bolha, porque, digamos, sites de fofocas publicaram aquilo. As irmãs gostaram e usaram e me perguntaram, isso pode usar, não era essa a intenção. Mas enfim, eu comecei a ajudar de certa maneira. Quando teve esse segundo problema agora, aí sim, me procuraram profissionalmente também, tinha acabado de acontecer o caso de algumas operações famosas em São Paulo, que envolviam MCs, né? E ali eu acabei também trabalhando com o funk, e isso deu muita visibilidade, é um outro mercado interessante de trabalho. E foi esse fato. Só um detalhe, né? Como advogado, sempre que eu fiz uma defesa complexa, eu tento entender o negócio do cliente. Então, sei lá, eu defendo um produtor de arroz acusado de um crime ambiental. Eu ia para a lavoura para entender como é que funciona, como é que se planta arroz, como é que se colhe o arroz, como é que se seca o arroz, como é que descasca o arroz, todo o procedimento, porque mais de uma vez eu tive que explicar isso em audiência. Então, eu tive que ir para dentro do funk para entender como é que funcionava o funk. Eu tive que ir para dentro da vida dela para entender como é que funciona a vida de uma influenciadora com 20 milhões de seguidores, sabe? Então, é uma experiência, mas é mais uma experiência interessante.
6: Antes de virar a chave do assunto, eu queria aproveitar esse seu gancho e pedir para o pessoal reproduzir um vídeo que a gente separou para o professor comentar aqui. Quero saber o bastidor desse vídeo que repercutiu bastante. Vamos ver aí se a gente tem ele à mão, por favor.
7: A informação que nós temos aqui é essa, que o juiz acolheu o pedido da polícia e decretou a prisão preventiva de 36. Decretou a prisão preventiva de todos.
8: Ou seja, eles permanecerão presos.
7: 36.
8: Eles permanecerão presos por mais 36.
7: Na verdade, o juiz vai expedir o alvará de soltura para cumprir a decisão do tribunal. Mas, ao mesmo tempo, ele já decretou a prisão preventiva de 36 dos acusados.
8: Então, eles não sairão hoje.
7: Não sairão.
8: Como a previsão de que isso seja...
6: esse vídeo aí, que é um dos casos que o senhor fala, né, do caso do MC Rian SP, que não é o seu cliente, no caso, mas agora é também. Perfeito. Então, aí a Justiça Federal tinha decretado, né, a prisão de uma série de pessoas, e o senhor estava tendo acesso à decisão, estava comentando, estava sendo questionado pelos repórteres, queria saber um pouquinho desse bastidor.
5: Esse caso, esse momento foi um momento muito interessante, porque o que acontece? Nesse momento eu defendo até hoje o Henrique, que é da Love Funk, Love Produtor, Formato Funk, que eram produtores. O que aconteceu? É o rato. O que aconteceu na situação? Eles tinham sido presos, uma prisão temporária. Aí, se entrou com o HC, enfim, veio a decisão do tribunal determinando a soltura. Casualmente, eu estava em São Paulo, eu tenho escritório em São Paulo, em Brasília, eu estava lá, e eu digo, eu vou acompanhar, obviamente, a soltura dele. Então, eu estava lá esperando para ele ser solto, eu e toda a mídia. Naquele momento, esperávamos a soltura. E estava demorando. Anormalmente, estava demorando. Daqui a pouco, me informaram do escritório e eu fui no telefone para dizer, não vai ser solto, decretar uma nova prisão. Quer dizer, o tribunal tinha determinado a soltura de uma prisão temporária, o juiz recebeu a determinação para soltar e o juiz foi lá e decretou uma nova prisão, agora preventiva. Aquilo foi totalmente inusitado e uma surpresa. Então, eu tinha todos os jornalistas no meu entorno e eu tentando entender, só que tinha uma me puxando o celular o tempo todo. Tinha uma jornalista ali de um site desse, fofoca. Eu tentava ler e ela puxava, porque ela queria pegar meu celular. Então ali, quantas pessoas são? Eu não podia dar uma informação errada, dizer todos, eu não tinha como. E era uma decisão de 40 páginas. Então eu tô ali nervoso, tentando entender, e ao mesmo tempo que eu estava tentando entender o que estava acontecendo, eu estava tentando explicar. Então foi assim, foi um momento muito interessante, e muita gente disse, porra, mas o cara não sabia o que estava falando, nem eu, nem ninguém. A decisão estava chegando no meu celular, em primeira mão, sabe, era difícil. Mas claro, tentei administrar, a mídia é uma relação muito interessante, você tem que tentar compreender, eles queriam uma notícia, queriam uma explicação, e eu tinha que fazer a explicação.
6: Queria voltar algumas décadas no tempo agora, para saber qual foi a sua origem no direito, né? O senhor formado pela Universidade Federal do Rio Grande, pela FURG, foi a Madrid fazer doutorado, mas ser criminalista sempre foi um projeto?
5: Não, nunca teve projeto nenhum. Eu nunca tive nenhum advogado na família, entendeu? Não tem nenhuma origem. Na verdade, o direito surgiu na minha vida um pouco por acaso. Como todo jovem, eu também não tinha muito rumo. Na época, até minha inclinação era fazer administração de empresas, sabe? Eu fazia administração. E só que na última hora de fazer inscrição pro vestibular, veio aquela da intuição, vamos pro direito, quem sabe, matriculei no direito, fiz vestibular, sem ambição maior. Era um momento da vida, digamos que eu tivesse outros interesses. Mas aí, passei no vestibular e quando vi, tava no direito. Claro, o direito é um curso que até hoje ele tem uma identidade, digamos assim, uma marca identitária de um ritual, podemos chamar de velho, pesado. O direito é muito tradicional, a tradição. E eu quando entrei lá, com 18, 19 anos, eu era uma novinha na sala de aula e achava aquilo tudo um horror, não entendia nada o que estava acontecendo, sabe? Levei um ano, talvez, para me situar e pensar o que, que eu estou fazendo aqui, para tentar entender. Aí comecei a gostar, tive sorte. Realmente eu me formei na Universidade Federal de Rio Grande, que eu tenho muito carinho. Depois fui dei aula 10 anos na Universidade Federal de Rio Grande, na FURG. Tenho um carinho imenso pela Federal de Rio Grande, morava lá na época. E aí comecei a gostar. No início até fui para a linha civil, gostava muito de processo civil. Aí fiz um estágio no crime e quando eu vi eu estava me formando. E eu me formei e eu precisava muito ganhar dinheiro e trabalhar. E eu não tinha escritório, não tinha ninguém na família, não tinha nada. Sabe, comecei como estagiário num projeto piloto junto com uma colega, uma coisa muito louca, né? Aí vim pra Porto Alegre, eu morei em muita cidade do interior, eu morei em todo o interior praticamente. Aí voltei pra Porto Alegre pela terceira ou quarta vez da minha vida. Aí fiz um curso aqui, voltei pra Rio Grande, por quê? Porque abriu concurso pra docência. Cara, eu não tinha critério, eu tinha necessidade, eu precisava arrumar um emprego. Eu tinha uma filha com menos de um ano de idade pra sustentar e tava desesperado. E aí fiz concurso pra FURG, pra processo penal e direito penal, porque foi a vaga que abriu. Tinha algum contato, não era, digamos assim, a minha primeira opção. E de repente eu virei professor em 93, com 22 anos de idade. 22 anos eu entrei para dar aula, imagina. Então aí foi uma coisa insana, né? Estudando, feito louco. E aí ao mesmo tempo que eu comecei a dar aula de processo penal e direito penal, comecei a gostar muito daquilo. E aí eu já tinha passado na OAB e eu fiz um projeto na época. Hoje temos muitos SAGES, né? O Serviço de Assistência Judiciária das Faculdades. Na época a federal não tinha. Então eu criei um projeto piloto. Vamos fazer uma defesa universitária. Eu e meus alunos voluntários, um juiz me nomeava como defensor dativo no crime e eu comecei a fazer júri. minha primeira vida, no início da vida, eu fiz muitos júris como defensor dativo, de graça. E aí, cara, aí fui, mergulhei no direito penal e só aquilo ali, trabalhando sempre de graça, dativo, defendi centenas de pessoas assim. E aí foi. E aí acabei depois fazendo a possibilidade de fazer um doutorado fora, fui para Madrid, morei 3 anos na Espanha, voltei doutor, aí já mudei um pouco a vida, e aí logo em seguida eu voltei em 99, e aí a PUC me convidou, o César Bittencourt, que era o nosso grande mestre aqui, um grande penalista, me convidou para fazer algumas bancas, e quando eu vi a PUC me convidou para dar aula aqui, aí as coisas foram acontecendo, e aí entrei na PUC em 2000.
6: O senhor falou de mestre, quem são seus mestres no direito?
5: Eu sou grato a muitas pessoas, sabe? Eu acho que a gente tem que ter pessoas não só que te estimulam, mas eu acho que é importante valorizar as pessoas que te abrem portas. Eu hoje sou um grande abridor de portas, como o César Bittencourt foi para mim no passado. O César me levou para a PUC, me ajudou muito. Depois o César abriu uma faculdade em Porto Alegre, pouca gente sabe, né? O Centro de Ensino Superior de Porto Alegre, o CESUPA, que depois foi vendido para o IPA. Eu fui o primeiro coordenador. E, claro, o César me ajudou muito, foi um grande amigo. Depois o Luiz Flávio Gomes, de São Paulo, foi um cara que me colocou no ensino, na época, satelitário. Muito antes de existir online, a gente dava aula por satélite. Era um negócio, cara, uma experiência assim, ó. Ficava ali o relógio, o cronômetro, aquilo abria o satélite e não tinha espaço. Tinha que começar a dar aula e quando fechasse o satélite, tinha que fechar a tua aula. Era uma coisa louca. Então eu ia para São Paulo, coordenei o curso depois em São Paulo, muito tempo. Então, são pessoas que são muito gratos, César, Luiz Flávio. E, a partir daí, claro, tive muita sorte de conviver com muita gente boa no direito, que me inspirou muito, Jacinto Coutinho e outros tantos amigos, que depois viraram grandes amigos, né? Isso é muito legal.
6: Isso é muito legal porque o senhor é professor, então vira mestre de muita gente também, né? E o senhor tem os seus. Aqui, eu compartilhei aqui o link da nossa entrevista, várias pessoas comentaram aqui, que são advogados reconhecidos, tá aqui a Carolina Cirilo, César Lima, o Daniel Cavalcante, o Arthur Hauser, um monte de gente legal elogiando o senhor, né?
5: Não, isso é muito bom, porque no fundo são 32 anos dando aula, 26 na PUC. Nesses 26 anos, muita gente boa, eu tive o privilégio de conviver. Um bom professor aprende muito mais do que ensina, entendeu? Então eu entrava numa sala de aula, obviamente estou transmitindo um conhecimento, mas eu aprendi muito sobre vida com eles. Muitos alunos acabaram depois trabalhando comigo e hoje são grandes profissionais, sabe? Grandes advogados, grandes professoras, professores. Isso é muito legal, muito interessante. E claro, dentro do possível, eu sempre abri portas. Chamei para trabalhar, indiquei trabalho, indiquei palestra, indiquei aula. Eu acho que esse é o grande mistério, é você participar da vida de muita gente e abrir portas. E sabe o que é muito interessante, né? Esses dias um aluno meu me disse: porra, cara, eu sou muito grato que tu me ajudou, o que eu posso fazer para retribuir? Eu digo: faz a mesma coisa que eu fiz para ti. Quando tiver uma oportunidade, abre porta para alguém. Isso é muito legal.
6: O que o senhor tem de maior ensinamento de sala de aula, com alunos principalmente?
5: Ah, cara, eu aprendi muito, sabe? Porra, aprendi muito com muita gente, assim, ó. Esse tempo eu até contei na pandemia. Na pandemia eu perdi muitos amigos e perdi um ex-aluno que foi uma lição. Na Federal de Rio Grande, eu chegava na aula e eu tinha um aluno que sentava lá no fundo. Imagina, eu tinha 23 anos de idade, né? Então, quer dizer, eu não sabia nada da vida, sabe? 23, 24 anos. E tinha um cara que sentava lá no fundão, chegava atrasado, sentava lá, olhava o cara às vezes até meio sujo, sabe? Os pés sujos de barro, e dizia: pô, tá. Dormia na aula. Chegou na prova, o cara gabaritou, velho. E eu era, naquela época, mil vezes mais duro do que eu sou hoje como professor. Era uma época que tu queria, ó, fazer umas provas dissertativas pra quebrar todo mundo. Era uma coisa, óbvio, novo, né? Novo, inseguro e imaturo. E o cara gabaritou. Eu disse: meu, esse filho da mãe colou. Não é possível. Segunda prova, o cara pá de novo, gabaritou. Eu disse: cara, filho da mãe. Eu chego na sala dos professores, encontro uma amiga minha que também já morreu, uma professora da Federal, uma queridona, e comentei com ela. Disse: porra, Leila, cara, de novo, o cara deve estar colando, o cara deve ser muito bom pra colar, porque agora eu fiquei em cima dele, o cara não colou, velho, tirou. E ela disse: quem é? Aí eu falei o nome dele, ela disse: Auri, esse cara não cola, velho. Esse cara é ajudante de pedreiro, ele vira cimento o dia inteiro, ele se acorda às 4, 5 da manhã, ele vem pra aula de noite, às vezes sujo da obra direto. Eu disse: eu notei isso. E ele dá uma dormida, né? Mas esse cara estuda feito bicho, chegar na biblioteca lá, às vezes tarde, ele tá lá. E eu disse: meu Deus, eu fiz um julgamento totalmente errado, e a gente tem essa tendência de fazer julgamentos a priori, né? Antes da experiência, pela cara, é o primário das hipóteses, né? Você decide primeiro. Hoje eu entendo isso, dissonância cognitiva, que eu tanto falo de efeito primazia. E eu disse: meu Deus do céu. Aí eu comecei a prestar mais atenção. E aí eu vi o valor do cara. Eu disse, meu Deus, aquilo foi uma lição de vida, sabe? Naquela época a gente usava código empréstimo, lembra os códigos da nossa Arábia? Aí eu pensei, como é que eu vou chegar para ele? E ela me disse, ele tem uma dificuldade gigantesca para estudar livro, ele não tem nada. Aí eu sentei com ele e disse, cara, não quero te chatear, mas eu sempre ganho muito livro da Saraiva e códigos. Não sei se você tem código, eu posso te dar os códigos. Porra, prof, tudo que puder me dar, eu aceito. Eu arrecadei na sala dos professores todos os códigos na época, civil, processo civil, penal. Entreguei um caminhão de código para ele, viramos amigos. Ele se formou, passou num concurso, depois era um servidor no foro até de Rio Grande, querido por todos. Então, assim, é uma lição de vida. Infelizmente, até faleceu na pandemia, sabe? Um cara fantástico. Mas foram muitas as lições. De repente você tem um aluno ali que tem muito pra te ensinar. O cara que te faz uma pergunta super inteligente. Aí tu senta lá, o cara, porra, que nem o Salah Khaled, foi meu aluno, hoje é um grande professor, vários livros.
6: De Rio Grande, inclusive, né?
5: Hoje ele é professor em Rio Grande, ele é daqui. O Salah eu conheci na sala de aula, na graduação. Aí ele fez uma pergunta sobre verdade, sentou e começou a discutir na perspectiva filosófica da verdade. Verdade em Heidegger, a verdade como correlação, a verdade como correspondente, a verdade como igual a verdade em Aristóteles. E eu disse, meu amigo, de onde é que tu veio? Aí disse, eu sou formado em história, sou mestre em história, tô fazendo direito na minha segunda faculdade, era professor no ensino médio na época, orientei na graduação, aí disse pra ele, agora tô fazendo mestrado em ciências criminais, ele fez o mestrado, ele fez o doutorado em ciências criminais, foi o primeiro doutor em ciências criminais da PUC, e aí casualmente, olha o que que é a vida, né? Abriu o concurso pra Federal de Rio Grande pra minha vaga, que eu tinha me exonerado há muitos anos e a vaga tava lá. Fizeram concurso, o cara foi lá e passou, hoje é professor na Federal de Rio Grande, mora aqui, vai e vem, são exemplos de alunos que te ensinam, vida, né?
6: Direito penal e processo penal vira e mexe e estão no topo dos assuntos discutidos, né, publicamente e normalmente por grandes casos, né? Então tem épocas que a gente tá falando de embargos infringentes sem nunca ter ouvido falar de embargos infringentes. Ultimamente a gente falou muito de dosimetria. O senhor acha que é produtivo, é positivo que essas discussões aconteçam no ambiente público? Tem muita incompreensão? O que que o senhor pensa?
5: Essa é uma pergunta muito interessante e difícil de responder, não é fácil. Por quê? Academicamente, e às vezes a academia comete esse erro de se colocar num castelo, poderia dizer, não, direito não é conversa de bar, não poderia ser tratado assim, com essa simploriedade, com essa superficialidade, etc. Podia te dar um discurso assim, que eu acho que não é o ideal. Ao mesmo tempo que a gente tem que compreender que o direito é uma ciência, é sério, tem uma verticalidade, tem que se estudar muito, também nós precisamos entender que o direito é algo que as pessoas precisam minimamente compreender. Ele é regulador das relações sociais, o direito está presente na vida de todo mundo, então eu acho muito positivo o direito estar numa pauta pública acessível para o grande público. E isso não tira o caráter de uma ciência que precisa ser estudada. Então, te respondendo, sim, acho muito positivo que as pessoas saibam como é que funciona o Supremo Tribunal Federal, entendo o que significa essa palavra, tão complicada, né? Dosimetria da pena hoje, muita gente sabe. No passado era uma coisa, sabe, enclausurada lá. Dosimetria, eu estudo sobre isso, sobre a aplicação da pena, como é que se faz o cálculo de pena, por que uma pena é 10 anos, 12 anos. Se fez a discussão, eu acho produtiva. Ao mesmo tempo, sim, tem certos momentos que eu preciso explicar até para um jornalista, tá, até aqui eu vou com você, mas agora aqui é uma questão jurídica complexa, que não é só ler o artigo da lei, tem muito mais por trás. Então, em suma, eu acho produtivo, e quanto mais consciência as pessoas tiverem sobre os seus direitos e como é que funciona o sistema de administração da justiça, melhor nós teremos o direito e a própria administração da justiça, porque você vai cobrar. Você já não vai aceitar que um juiz te diga qualquer coisa sobre qualquer coisa, porque ele é um juiz. Você vai dizer, não, a tua sentença tem que ser fundamentada, tem que estar prevista em lei, você decidiu contra a lei, você tem que me dar um argumento muito bom para isso. Então, esse senso crítico é extremamente produtivo. Isso é evolução civilizatória.
6: Ainda nessa linha, um termo que ficou bastante conhecido e é usado como xingamento por muita gente, que é o garantismo. Queria ouvir do senhor, como professor, o que que é garantismo?
5: Ô meu, isso é uma pauta longa. Essa é uma pauta muito interessante. Eu vou te contar uma historinha bem rápida. Eu estava na Espanha.
6: A gente tem tempo aqui.
5: Eu estudava na Espanha fazendo meu doutorado. Eu nunca tinha ouvido falar em garantismo. Nada. Eu estava sozinho lá na Marcial Pons, puxava os livros, porque eu não tinha dinheiro para comprar livro. Então eu ia para a livraria e usava a livraria como se fosse uma biblioteca para mim, entendeu? E numa daquelas eu vejo um livro. Direito e Razão, Ferraioli, Tijolo. Eu peguei, sei, isso aqui não era para estar no direito penal, isso aqui era para estar na parte da filosofia. Teoria do garantismo. Peguei e comecei a olhar. Na época, não era euro ainda, era peseta. Era 7.200 pesetas, era um caralho de dinheiro. Eu não tinha esse dinheiro. E eu disse, meu Deus, comecei a olhar esse livro, deixei ele escondido na prateleira. Juntei, fui lá e consegui comprar o tal do livro. Li. É um tijolo desse tamanho, complexo ao extremo. É uma teoria de Estado, é teoria da Constituição, é uma teoria de direito penal, é uma teoria de processo penal, é filosofia do direito, é tudo isso junto, misturado. Eu li, 2 semanas, eu li todo o livro. Eu disse, meu Deus, esse cara diz tudo aquilo que eu queria muito dizer e não sabia como. A minha tese já tinha umas 500 páginas, eu parei e comecei de novo. Reescrevi, comecei um primeiro capítulo, Fundamento da Existência do Processo Penal... E era exatamente isso, sobre o garantismo, a instrumentalidade garantista. Foi inclusive o título do meu segundo livro, sabe? E aí eu me deslumbrei com aquilo, estudei muito. Quando eu vim para o Brasil, defendi, apanhei até por conta do Ferraioli, aprendi, apanhei bastante, porque estava muito deslumbrado com aquilo. Chego aqui, vou para a PUC e encontro Saulo de Carvalho, Hamilton Bueno de Carvalho, trabalhando garantismo. Eles tinham começado por uma outra matriz, o Saulo estava estudando em Santa Catarina, e aí nós começamos a discutir garantismo. Eu disse, pô, tu sabe disso? Sei, claro. Foi um encontro, sabe? E aí nós começamos a trabalhar na PUC muito garantismo penal. Só que virou um rótulo. As pessoas não sabem nada sobre garantismo penal. Como eu disse, esse livro do Ferraioli tem vários outros, tão ou mais complexos. As pessoas não leram e se criou um estigma de que garantismo era igual à impunidade, garantismo era coitadismo, garantismo era abolicionismo. Ferraioli nunca foi um abolicionista. O garantismo significa, entre outras coisas, estrito respeito das regras do jogo, respeitar direitos fundamentais. Quando se fala em garantismo penal, está se falando de legalidade, respeito à Constituição. Você, e o Ferraioli diz isso, você pode punir. Punir é necessário, punir é civilizatório. Por que que punir é civilizatório? Porque se não tivesse uma pena para quem comete crime, você ia ter o quê? Vingança privada, barbárie. Então, nesse ponto, o garantismo é uma recusa à barbárie. Ele diz, não, quem comete um crime tem que ser punido, nos termos da lei. Agora nós vamos discutir o que punir, quem punir, como punir. E aí vem as regras do jogo. Punir é civilizatório desde que de forma civilizada. Então aí veio uma leitura crítica e constitucional do direito penal e do processo penal. Só que acabou no Rio Grande do Sul, principalmente no Brasil um pouco mais também, mas aqui veio esse rótulo do garantismo com impunidade. Não tem nada que ver com impunidade. Eu, inclusive, meu segundo livro era isso, né? Era Introdução Crítica ao Processo Penal, Fundamentos da Instrumentalidade Garantista. Quando veio o rótulo negativo ao garantismo, eu troquei o título do livro. Eu botei Fundamentos da Instrumentalidade Constitucional. Ah, mudou o nome do livro, por quê? Não é mais garantista? Amigão, garantismo é radicalização constitucional. É você levar a Constituição a sério. Entendeu? Então, em suma, o garantismo é uma doutrina que tem coisas muito boas. Também hoje, sabe que eu fui o primeiro brasileiro a ser chamado, convidado para debater com o Ferraioli. Quando o Ferraioli veio ao Brasil, Luiz Flávio Gomes trouxe. Eu e Geraldo Prado sentamos em São Paulo, no Max Sud Plaza, para fazer um debate com o Ferraioli. Já naquele momento, eu fiz um debate já no sentido de pontos críticos, pontos que eu divergia do garantismo, mas extremamente respeitoso. Ferraioli é um cara muito genial. Mas a obra dele é muito complexa, tem coisas muito boas e coisas que eu não concordo. Mas não tem nada que ver com impunidade.
6: Assim como o garantismo, o senhor acha que a atividade de advogado criminalista é incompreendida também? As pessoas falarem o que não sabem? Porque eu vejo muita gente questionando o direito das pessoas terem direito à defesa, ou alguém culpado ter direito a um advogado. Enfim, é incompreensão?
5: É uma pergunta também do caralho, sabe? Ai, prof, fala palavrão, falo. Dane-se. Mas assim, ó, as pessoas muitas vezes compreendem de uma maneira errada o lugar do advogado, o lugar do advogado criminalista. O fato de eu defender alguém, por mais grave que seja o crime a ele imputado, não significa que eu seja sócio, coautor, partícipe ou mesmo que eu pactue com aquilo. Significa que eu estou trabalhando dentro do processo pelo estrito respeito das regras do jogo. Todo mundo tem o direito de ser julgado dentro do devido processo. E nessa vida eu aprendi que, sabe, o processo penal, o fato aparentemente criminoso é como uma moeda, tem dois lados. Quando vem uma acusação, às vezes vem apenas um lado da história. Você tem o direito de que alguém mostre o outro lado da história. E olha, cara, eu já defendi muita gente nessa vida acusada de crimes bárbaros, aparentemente bárbaros, que no final foram absolvidos, sabe? E muita gente tem que fazer o meia-culpa. Então, a figura do advogado criminalista não se confunde com o crime, e muito menos com um eventual criminoso amanhã ou depois condenado. Só que tem uma dificuldade de compreender isso. Eu sempre digo assim, ó, você vai entender o lugar do advogado criminalista de duas formas, como é o garantismo. Opção A, você atinge o nível de maturidade, você tem capacidade de abstração, você pensa, bom, ele está fazendo o trabalho dele, inclusive se fosse eu acusado, queria ter um bom advogado me defendendo. Essa é uma maneira, é você ter uma evolução de consciência. A outra maneira de você entender o meu trabalho, ou de entender o garantismo, é se você sofrer na pele, sabe? Se aquele filho lindo que você passou talquinho, sabe, amanhã ou depois, fez merda. Foi lá dar carona pra minha filha, que tava bêbada, e aí resolveu beijar a força, fez uma baita de uma porcaria. Bom, aí você vai querer ter a melhor defesa do mundo pro teu filho, né? Então a gente tem que ter essa capacidade de compreender.
6: O senhor falou que a docência entrou na sua carreira por uma oportunidade, se atirou numa oportunidade, e o senhor virou um doutrinador bastante reconhecido, é citado nos tribunais superiores. Queria ouvir um pouco do senhor como é que é isso. O senhor comemora quando ouve um ministro do STF, do STJ?
5: Claro que eu fico muito honrado, eu fico extremamente feliz quando eu vejo os tribunais em geral citando meu livro, porque é sinal, primeiro, que aquilo que eu estou escrevendo faz sentido, sabe? Tem um acoplamento com a realidade, tem qualidade, tem musculatura teórica para ser citado e reconhecido por um tribunal. Claro que o ato de escrever como a docência também foi algo por acaso. Eu nunca fiz um planejamento, não vou ser um autor de livro, nunca passou pela cabeça. Mas de repente eu tive que escrever uma tese. E quando eu fui fazer o doutorado, foi uma experiência muito pesada, eu passei 3 anos estudando demais, 7 dias por semana, 20 horas por dia às vezes, sabe? E eu não tinha dinheiro. Eu não tinha, era um salário da federal que eu tinha que deixar uma parte em alimentos aqui para minha filha e vivia com R$800 na Europa, sabe, passando muito trabalho. Então, eu não podia pagar para alguém sequer revisar os meus textos. Eu tinha que aprender espanhol. Uma coisa, todo gaúcho acha que fala espanhol, né? A gente fala uma língua imaginária, né? Um portunhol que só a gente... Uma coisa é esse portunhol que a gente pensa saber. A outra é quando você tem que estudar um espanhol sério e principalmente escrever em espanhol, por exemplo. Então, aí que eu tive que escrever. No final, a minha tese, quando eu defendi, tinha 895 páginas. Na Espanha se faz teses pesadas. E eu gostei de escrever, eu gostei do processo de construção do pensamento, de uma postura crítica. Aí quando eu voltei, a primeira coisa que é o natural foi pegar a tese, resumir e publicar o primeiro livro, que foi Investigação Preliminar. A minha tese era sobre sistemas de investigação, quer dizer, no Brasil a gente tem inquérito, em outros países é o Ministério Público que investiga, em outros é o juiz. Eu fiz uma análise comparada, aí eu peguei Brasil e comparei com Portugal, Espanha, França, Inglaterra, Itália, Alemanha, sabe, fiz essa comparação e desenhei um modelo ideal na época, isso não foi em 99. Mas em suma, o livro foi muito bem recebido e eu gostei daquilo. Comecei a publicar artigos, e aí por um tempo publiquei o segundo livro e foi bem recebido e eu comecei a gostar e foi indo. Claro que hoje eu tenho vários livros sobre temas pontuais e eu tenho meu manual de processo penal, que é hoje um manual mais adotado no Brasil, já está na sua 23ª edição. Também foi uma coisa que eu nunca imaginei. 23 edições de um livro de dogmática jurídica não é para qualquer um, são pouquíssimos que chegam nisso, sabe? Mas é sinal de que, porra, a minha linguagem, os alunos gostam, os tribunais gostam. Eu tento escrever de uma maneira que o meu aluno compreenda, mas que eu também tenha um pouco mais para dar para o profissional, para o advogado, para o motor, para o juiz e para um Supremo citar. Então, em suma, claro que eu fico muito feliz, sabe? Afinal, são 26 anos batalhando em cima disso, né? Uma hora tem que brilhar o sol.
6: A gente tem outro vídeo que eu quero reproduzir um trechinho e que o senhor comente.
9: Olha, excelência. Na verdade, existe precedentes dessa turma no RHC 57703, relatório do ministro Reinaldo, onde se afirmou que o Ministério Público é uno e indivisível, tem assento nesta casa através do Ministério Público Federal e não é dado ao Ministério Público Estadual mais do que a legitimidade para recorrer. Não teria fala nessa casa. Essa posição foi reafirmada no julgamento recente do HC 1059475, agora de abril. Relatoria também unânime dessa casa, no sentido de que não há sustentação oral por parte do Ministério Público Estadual, considerando que há assento do Ministério Público Federal. Também HC e, neste caso, HC de Liberdade.
6: Aí o senhor levanta uma questão de ordem no STJ. Isso daí é muita leitura, é muita organização para ter tudo anotado. Da onde que vem toda, em meio minuto, toda essa explicação?
5: Não, na verdade, assim, ó, são muitos anos fazendo sustentação oral. Que é algo que demanda muito trabalho. As pessoas vêm ali 10, 15 minutos e não imaginam que às vezes são 10 dias preparando aquilo. Tem que estudar muito, você tem que estar dentro e você tem que ser capaz de dizer em 10, 15 minutos, às vezes em 5 minutos, não agrava, é 5 minutos, e você tem que ter alguma coisa que faça diferença, sabe? Que alguém diga, não, isso aqui eu não tinha pensado. Então tem muito trabalho por trás. E claro, no Supremo, teve uma sustentação oral no Supremo que eu tive que fazer eu acho que era 2 minutos e 30 segundos que eu tinha, era menos de 3 minutos. E eu tinha que fazer algo muito especial em 2 minutos, sabe? Então, claro, tem muito esforço nisso. Nesse caso pontual, eu fui para uma sustentação oral, era um habeas corpus. Quando eu chego no tribunal, alguém me diz: olha, o Ministério Público, nesse caso era de São Paulo, pediu para habilitar, para também sustentar, o que não é comum, não é usual. Já está lá o Ministério Público Federal, até o doutor Aras, ex-procurador-geral, ex-PGF, estava na minha frente, sabe? Para fazer a sustentação oral pelo Ministério Público. E aí, quando eu vi, realmente tinha, e eu pensei: cara, eles vão querer falar duas vezes, uma do estadual e a outra do... Não. Não. Na hora eu já pesquisei ali, eu já tinha anotado, eu só sistematizei, precisava ter os números na cabeça, que eu não. A memória às vezes nem tão boa para aqui. E eu pensei: vamos ver se vai acontecer. Quando eu levantei para fazer a sustentação oral, realmente chegou o promotor, e aí a ministra Marluce ficou na. Ia passar a palavra, e aí é um momento que você tem que ter muita rapidez, sabe? Muita presença de espírito. Que é presença, não, uma questão de ordem. Antes que ela passe, uma questão de ordem, e você tem que sair falando, sabe? E você tem que saber exatamente o que você vai falar. Não tem espaço para você pensar, ou você. Tem que ser muito direto e muito firme. Eu tenho ali, até que o ministro corte a minha palavra, eu tenho que ser muito rápido, entendeu? Então, naquele caso, eu fui muito feliz, porque eu imaginei. E processo penal é um grande jogo de xadrez. Você tem que estar sempre imaginando duas, três movimentos na frente, dois, três movimentos na frente, sabe? Se fizer isso, o que eu vou fazer? Então, deu certo, encaixe, realmente, eu imaginei que podia acontecer, aconteceu e eu tinha que falar. E ali eu ganhei, porque não deixaram falar, sabe? Me deram razão, o Ministério Público Estadual não pôde falar, não cabia, o Ministério Público Federal é que fala depois.
6: O senhor está falando aqui de preparação, de objetividade, o que mais que o bom advogado criminalista precisa?
5: Tem que estudar muito, amigo, sabe? Você tem que ter musculatura teórica, você tem que estudar, e o estudar é algo que você vai estudar a vida inteira, como você faz musculação. Quando você menos imagina, você vai ter que fazer força numa posição, e você tem ou não tem musculatura para segurar aquilo ali. Se você tem, você segura. Se você não tem, você vai ter uma lesão, ou você não vai conseguir fazer. Então, é o que eu digo para meus alunos sempre: estuda. Estuda, óbvio. Quando você vai trabalhar num caso, você tem que ter, além da musculatura teórica do direito, do processo, do direito penal, às vezes você tem que ter uma leitura interdisciplinar. Eu passo estudando, às vezes é psicanálise, é psicologia, é economia, é física, estudando, porque nunca sabe quando é que você não vai precisar desse argumento, sabe? E ali, além do caso, aí você tem que estudar o processo, conhecer muito bem o processo, até porque às vezes as pessoas pensam: ah, não, eu vou fazer um despacho sobre o caso e vou falar só sobre isso. Sim, mas e se o ministro te perguntar uma informação que você não sabe, matar no processo, se você não souber responder, você está perdendo pontos. Então tem um agir estratégico, sabe, muito grande.
6: A gente falou no começo sobre alguns casos específicos e emblemáticos. Que caso marcou mais o senhor? E eu lembro de um não tão recente que nem esses que a gente falou, mas a anulação da condenação do Eduardo Cunha, que foi outro tema que despertou bastante discussão, né? Na Lava Jato muita coisa despertava discussão, mas queria ouvir do senhor que casos lhe marcaram profissionalmente.
5: Sabe que assim, ó, na minha vida eu não sou um advogado que tenha um caso para falar. Eu respeito, conheço muitos advogados. Não, meu, a virada de chave foi no caso tal. Eu não tive um caso para virar a chave. Por um lado, isso é bom, porque é uma carreira construída em cima de muitos alicerces, sabe? Mas por outro lado, sim, eu tive que ralar demais para chegar nesse ponto. Mas eu tive muitos clientes que me marcaram a vida. Alguns mais famosos, outros menos. O Eduardo Cunha até hoje é meu cliente. Tem uma relação muito próxima com pessoa, um cara muito inteligente. Temos posturas ideológicas diferentes. Temos muitas divergências ideológicas, mas eu respeito muito pela inteligência. Eu acabei anulando 7 ou 8 processos do Eduardo Cunha, sabe? Eu entrei no caso, existiam outros advogados, mas eu fui atuando num caso, ganhei no Supremo uma reclamação, anulei uma operação e eu comecei a anular várias outras. Tudo eram questões que a gente já tinha, todos nós já estávamos falando nos processos sobre isso, mas não conseguíamos ter um resultado. E aí eu tive a felicidade de ganhar uma reclamação importante, que era da competência eleitoral, e ali, que era uma matéria que eu dominava muito, já tinha nos meus livros, inclusive ele me chamou por causa dos livros, pelo que ele leu no livro. Os livros têm essa questão, né? Às vezes, quando você menos imagina, é o cliente que lê, sabe? Então, em suma, mas ao mesmo tempo eu defendi o Cunha, mas eu ajudei na defesa da ex-presidenta Dilma, sabe, que eu gosto muito dela também, ajudei em algumas coisas, ajudei na defesa em alguns momentos, ajudei hoje ministro, quando era advogado Cristiano Zanin, na defesa do Lula. Então, tive muitas pessoas muitos casos interessantes de trabalho. Agora, com certeza, o Eduardo Cunha foi um aprendizado. Até porque a relação com ele é muito interessante, um cara muito inteligente.
6: Ultimamente se criou uma expectativa por um confronto seu com o promotor Lincoln Gakia. O que, que o senhor vê dessa expectativa?
5: Eu, primeiro que eu não acho saudável, né, o que eu vejo às vezes na internet. Eu nunca alimentei isso. Quando eu vi, saíram notícias. Hoje nós temos alguns sites que é uma nova realidade midiática, sabe? Que a gente brinca que é a Fofocolândia, né? O site fofoca que tem muita visibilidade. E muitas vezes publicam coisas que não têm um conteúdo de qualidade ou às vezes até é errado. Quantas vezes eu tenho que ir lá para chamar e dizer isso que vocês estão falando está errado. Mas esse confronto que eles criaram, eu não acho saudável. Ele é um promotor de justiça como tantos outros que eu encontro na minha vida, que eu tenho respeito, ele faz o trabalho dele, eu faço o meu, não há um confronto pessoal, sabe? Ele faz a acusação, às vezes até o confronto maior nosso é num júri, não é nem caso de júri, mas se criou essa história do grande confronto, eu não vejo assim, eu vejo como mais um caso complexo que eu tenho na vida, que do outro lado eu posso ter ele, ou qualquer outro promotor, que vai fazer o trabalho dele junto com a polícia, e o meu papel é trazer uma prova boa de qualidade para convencer o juiz.
6: O senhor faz bastante júri?
5: Então, minha relação com o júri é uma relação de uma ambivalência freudiana, de amor e ódio. Eu amo odiando e odeio amando. Eu tenho momentos que eu tenho paixão pelo júri, daqui a pouco eu tenho um caso que me desgasta horrores, eu digo, eu não quero mais saber de fazer júri, mas é quando eu vejo que estou fazendo um júri. Eu não me apresento como um advogado de júri, não sou. Fiz muitos júris na vida, talvez faça vários outros, não sei, mas eu não sou um advogado de plenário de júri. Faço, só que tem uma diferença. Eu não faço tantos júris porque eu vivo um júri de cada vez, sabe? Eu mergulho, aquilo me dá um trabalho imenso, me dá um desgaste pessoal muito grande. O júri é muito desgastante, mas eu vejo o júri como um momento de julgamento muito interessante. Tem muitas vantagens e conveniências. E um detalhe, tem gente que lê 3, 4 coisinhas que eu escrevi e diz, ah, o Auri odeia o júri. Eu não sou contra o júri, eu já tive fase de dizer, temos que acabar com o júri, mas eu sempre estou estudando. Aí eu me dei conta, não, o melhor não é acabar com o júri, o melhor é reinventar o júri. É nós vermos que o júri tem problemas que nós temos que melhorar. É simples, se eu te perguntar aqui, ó, alguém quer ser condenado por 4-3? 4-3 é 57,6%, 57,86% de convicção. Não chega nem na fase dos 60%, sabe? 4-3 não é um julgamento legal, válido. Não supera o indulto pro réu. Porra, nós temos que ter aí pelo menos uma margem maior. Então, assim, o júri tem que melhorar, mas é um espaço muito interessante.
6: Qual é a grande diferença em convencer um juiz técnico e a sociedade quando está julgando?
5: O júri é muito sensível, cara. O júri é um lugar extremamente sensível. Você tem que respeitar o júri. Você tem 7 pessoas ali que são leigas, que estão julgando, e o tipo, digamos que a linguagem, a forma de convencer, a forma como você trabalha a prova, é um pouco diferente de um juiz togado, técnico. É uma forma diferente. Você tem que saber comunicar, mas igual você tem que trazer uma prova boa, você tem que convencer alguém. Eu digo assim, é um exercício de convencimento muito refinado, que exige muito de um advogado. É muito interessante, mas você tem que saber falar, você tem que trazer a linguagem para um nível adequado, não adianta se esconder atrás de uma terminologia técnica, não funciona. Também acho que o júri mudou, já não é mais aquele júri do passado em que a gente buscava apenas a sensibilidade, não, hoje o jurado quer ver a prova, você tem que produzir a prova na frente do jurado e mostrar para ele.
6: Perfeito, a gente tem vários comentários aqui no chat da nossa live, então quem quiser comentar são todos bem-vindos, desde que respeitosos e estão sendo respeitosos. No canal de GZH no YouTube, eu queria repassar alguns com o senhor, ou pelo menos um aqui que é uma dúvida do Maurício Santana dos Reis, que também é professor, e ele diz, professor Auri, além de advocacia da ativa, quais são as dicas para quem quer atuar no tribunal do júri?
5: O Maurício é um grande advogado, é um querido amigo. Assim, eu tive, como ministro da minha vida, essa escola da advocacia da ativa, que é você, hoje em dia é mais refinado, você se cadastra no fórum, existe até uma remuneração, na minha época era totalmente graça, e eu acho muito nobre isso, sabe, eu sempre gostei, hoje eu tenho pouco tempo, mas de vez em quando eu pego algum caso da ativa para trabalhar. Então uma maneira é você realmente fazer uma defensoria da ativa séria, sabe, de trabalhar, mergulhar fundo, e defender pessoas é uma arte sabe, é um grande valor. Outro caminho, os estágios são muito importantes, vai para um estágio, fica um tempo com um advogado, faz com um promotor, vai na polícia, que é um estágio extremamente válido também. Você circular em diferentes ambiências, para quem está estudando, é muito válido. Sabe, eu recomendo, faz um estágio com o juiz, com o promotor, com o delegado, com o advogado público, né, defensoria, é um espaço maravilhoso, um advogado privado, para depois você achar o seu caminho. E quem está começando a vida, claro, cada um

0: Sabe, um grande abraço para ele. E ele leva muito a sério isso que a gente falou. É um cara que está lá, além de trabalhar, ensinando os alunos, estimulando os alunos, e levando. Ele traz os alunos para Porto Alegre para assistir sessões aqui. Acho isso muito, muito importante e fantástico, sabe, essa experiência.
1: O Rafael me faz um desafio aqui, diz o apresentador, nunca fará essa pergunta, mas lá vai, então eu aceitei o desafio aqui do Rafael. A Lei Maria da Penha é a lei mais oposta ao garantismo penal no Brasil?
0: Eu diria assim, a Lei Maria da Penha é uma lei muito importante, ponto. O bem jurídico tutelado é da maior relevância. Óbvio, durante séculos se coisificou as mulheres, se domesticou os corpos femininos, diferentes tipos de violência que são absolutamente inadmissíveis e que a Lei Maria da Penha representou um grande avanço nessa perspectiva. Isso, ponto. O que eu faço em alguns pontos é críticas à lei, que como toda lei tem as suas falhas de técnica legislativa, sim, faço críticas em relação à forma como se lida com o valor probatório da palavra da vítima, já escrevi muito sobre isso, em que nós não devemos nem demonizar a palavra da vítima, mas tampouco cair no outro extremo, que é o endeusamento. Por quê? Vítimas erram, vítimas se equivocam, vítimas também, às vezes, mentem para se vingar e, obviamente, também falam a verdade. O que eu digo é, temos que levar a sério a palavra da vítima, respeitar, mas precisamos ter elementos de corroboração dessa palavra. Então, a discussão é bem séria e técnica nessa dimensão. Mas ela não é a antítese do garantismo. Nada a ver, eu acho que o garantismo nunca se opôs à tutela de bens jurídicos. Pelo contrário, o garantismo vai te dizer que o direito penal tem que se ocupar daqueles bens jurídicos mais valiosos. Esse é um deles. A discussão é como tutelar isso.
1: Perfeito, Onésimo César falando, Auri, meu amigo, um grande abraço. Pierre Souto Maior mandando um grande abraço do Recife, estamos chegando longe.
0: Onésimo é assim, o Onésimo é um promotor, agora se aposentou, grande professor. E são aquelas coisas boas, né, que como professor a gente constrói, que são os relacionamentos. Já bati perna nesse Brasil inteiro, são 26 anos viajando semanalmente, às vezes mais de uma vez por semana. E vai, você vai conhecendo lugares e pessoas, isso é muito bom. Você conhecer o Brasil inteiro, conhecer as diferentes realidades culturais. Eu adoro o Nordeste, tenho um carinho gigantesco pelo Nordeste, sabe? Tem grandes juristas e é uma experiência muito boa esse convívio.
1: A gente está chegando ao fim do programa e professor Auri Lopes Júnior, quero agradecer demais a sua vinda aqui mais uma vez ao Conversas Cruzadas, compartilhar um pouquinho da sua trajetória, um pouquinho de vários ensinamentos que o senhor ensina para os seus alunos no dia a dia também.
0: Não, cara, o privilégio é meu, isso aqui é um lugar que eu tenho muito carinho, sabe, a RBS como um todo, por tudo aquilo que nos traz de bom diariamente, e hoje vim aqui conversar com você dessa maneira tão informal, porque às vezes a gente senta aqui e a coisa é pesada, né, as pessoas não sabem o que acontece no bastidor. Na época que tinha os intervalos comerciais aqui, amigo, às vezes eram rolava cada briga aqui que era tenebrosa, mas são espaços muito legais, então eu que agradeço o privilégio de estar aqui.
1: Perfeito, chegamos ao fim, mas a gente volta amanhã, às 5:30 PM, ao vivo. Até lá, tchau, tchau.
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trilha já identifica a série de hoje, que é uma das maiores obras-primas dos seriados, Game of Thrones. Quem não se lembra dessa trilha que foi reutilizada agora em A Casa do Dragão? Pois é dela que a gente vai falar hoje.

Essa atração foca na vida da filha do atual rei de Westeros. E é complicada a situação de ser a única filha, já que nunca antes houve uma rainha em Westeros. E a alta classe não aceitaria isso tão facilmente.

tema da obra conta sobre os antepassados de Targaryens e como foram de imperadores de quase todo o mundo a uma família praticamente exterminada, mostrando as traições, mortes e reviravoltas da Dança dos Dragões.

O livro, escrito por George Martin e que é seguido de uma forma leal na série, já está na segunda temporada e pode ser assistida na Max, antiga HBO Max.

O seriado possui, além de um enredo muito bom, uma sequência de trilhas originais escrita pelo renomado compositor iraniano Ramin Javad, que fez trilhas para filmes como Círculo de Fogo, Fúria de Titãs e Homem de Ferro.

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1: Vamos ao Rio de Janeiro, mais uma vez, Josimar Farina.
2: Um morador aqui da Penha, carioca, ouvinte da Rádio Gaúcha, me abordou aqui, Thiago Bandeira.
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2: Obrigado, viu, Thiago? Obrigado. aí pela audiência.
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4: 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A prefeitura realiza mutirão de limpeza no bairro Camacuã neste domingo. A área é alvo frequente de descarte irregular de resíduos, resultando em focos crônicos de lixo. Bombeiros fazem buscas a um homem que desapareceu na tarde de ontem na Lagoa dos Patos, em Arambaré, no sul do estado. A identidade dele ainda não foi informada. Defesa Civil alerta para tempestades severas e riscos de inundação entre hoje e terça-feira no Rio Grande do Sul. Céu limpo em Porto Alegre. Os termômetros marcam 16 graus. A previsão para o Rio Grande do Sul é de instabilidade e pancadas de chuvas nas próximas horas. 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
4: Em Porto Alegre, uma colisão entre carro e moto no cruzamento da Érico Veríssimo com a Ipiranga deixou uma pessoa ferida. A ocorrência está em atendimento pela EPTC. O trânsito no local já está liberado.
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4: A circulação do Transurbe entre as estações Matias Velho e Novo Hamburgo estará suspensa nesse domingo nos dois sentidos. Usuários serão transportados por ônibus exclusivos que farão o deslocamento por todas as estações. A interrupção ocorre por conta de obras de alargamento no viaduto da BR-116 sobre os trilhos da Transurbe em Canoas. A rodovia terá estreitamento da pista no sentido interior capital a partir das 11 de hoje até as 11 de domingo. Em Porto Alegre, a Operação Inverno da Secretaria Municipal da Saúde acontecerá em 5 unidades neste domingo. As unidades Moab Caldas, José Mauro Cerati, Assis Brasil, Bom Jesus e São Carlos estarão abertas das 10 às 19. Serão oferecidos serviços de imunização, consultas, retirada de medicamentos, entre outros cuidados de atenção primária. 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Da redação, Maria Fernanda Freire.
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16: Sejam bem-vindos a mais uma edição do Primecast. Estamos no YouTube de Gaúcha Esportes, no YouTube de Gaúcha, para mais uma edição do nosso podcast de esportes americanos. E também estamos nos seus ouvidos no Spotify, no Anchor, em outras plataformas de áudio, para trazer mais detalhes sobre a NBA, porque a gente tá louco para saber onde vai jogar LeBron James. Tem gente ansiosa, tem funcionário de franquias publicando coisas que não deveriam, ou deveriam. Vamos debater isso. Vamos debater para quem Lucas Katsurayama vai torcer na próxima temporada, né? Importante.
17: Nossa.
16: Ele está órfão de um time. E também vamos falar sobre a Summer League, porque os jovens brilharam, temos alguns nomes para falar, porque algum deles pode ser futura estrela da NBA. 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Começando neste momento, eu já peço para você se inscrever no canal de Gaúcha Esportes, deixar o seu like, deixa aqui nos comentários para onde você acha que LeBron James vai. Lembrando, se ele anunciou na quarta-feira, a gente, esse programa aí agora vira só um opinião sobre algumas coisas.
17: Vai pro lixo.
16: Não, não vai pro lixo, porque a gente tem que pagar a conta, mas o programa está sendo gravado nesta quinta-feira, mas não vai escolher. Ele não vai escolher. Tu acha que ele vai escolher, Rafa Ramos?
17: Não, não, combinei com ele.
16: Perfeito.
17: Vai esperar um pouco mais, uma semana. E eu que conversei com o Lucas Katsurayama hoje e mudei de ideia sobre o destino, para qual franquia eu torço. Agora eu quero que ele vá pro Sixers. Montar um super time lá.
18: Ah, mas tu quer o sucesso, LeBron James, então?
17: É, pra se despedir. De acima, assim, depois.
18: Na temporada 26, 27, ganha o Sixers de LeBron James e não o Oklahoma City Thunder.
17: Não, não, aí não. Pode ser uma final bem disputada, mas pra não terminar com a varrida, né? Dessa temporada.
16: Uma final bem disputada, ou seja, o Oklahoma vai pra final? Fortes declarações.
17: Vamos saber.
16: Rafael Ramos já chegou
19: oráculo,
16: aqui.
19: Né? É, Oklahoma e 76ers.
16: É, com certeza. Vai, a final vai ser totalmente diferente, né? Mas a gente fez. Roberto Funk, tudo bem contigo, Betinho?
8: Tudo bem, cara. Sempre um prazer estar aqui na companhia dos amigos. Sempre um prazer aí estar no ouvido dos ouvintes.
16: Tu viu a grande notícia da semana? Eu sei que tu gosta muito do NBA 2K.
8: Gosto.
16: O 2K27 estará...
8: Victor Wembanyama e Caitlin Clark.
16: Isso,
8: e
16: estará em português.
8: Estará em português?
16: Isso, a interface estará em português, ou seja...
8: Primeira vez.
16: É, será bem legal e...
8: Ótimo.
16: Bem importante para quem quer jogar e às vezes não tem a familiaridade com o inglês, não fala inglês tão bem quanto o Lucas Katsurayama, que é um
8: Gui expert. Santos, fazer uma
16: Gui
8: carreira.
16: Gui Santos, é. Tudo bem, Katsu, como é que tu está?
18: Tô bem, cara, tudo certo. Vamos lá, né, debater futuro do... maior jogador da história do basquete e, por enquanto, sigo órfão, né? Lá no Lucas Katsurayama tá sem clube.
16: Sem clube.
18: Perguntaram se eu sou Lakers, eu tô nem aí pros Lakers.
8: Tá com a mala pronta esperando pra onde ele vai embarcar.
16: Sim, porque a gente tava falando na redação sobre um jogador da Summer League dos Lakers que se destacou. Eu perguntei, gostou que vai jogar no teu time? Ele falou...
18: Não faço ideia.
8: O Cam Carr?
16: Não, o Arthur Kaluma.
8: Ah, sim, contrataram agora no 2-way, né?
16: É. A Caio do Beto não agradou muito. Depois a gente vai falar sobre isso. Vamos falar então sobre o LeBron James. Vou pedir para nossa produtora Janaína Ville e o... é o Guime?
18: Guime.
16: O Guime. Guilherme Medeiros também colocarem na tela, porque temos uma bela arte sobre o destino de LeBron James. Segundo a ESPN americana, o Warriors, os Cavaliers, os Sixers e o Miami Heat são os principais times cotados para fechar com o LeBron James. E tivemos na terça-feira de noite o Miami Heat publicando no seu YouTube oficial, agendando, né, a live de apresentação de LeBron James. E o título tinha isso e era um teste. E por coincidência apareceu uma vaga no LinkedIn de uma vaga no YouTube do Miami Heat.
8: Coincidência
16: trabalhar.
8: Ou não, né?
16: É.
18: Alguém está procurando emprego.
16: Ou seja, por isso. Ocorreu um erro, o Miami Heat assumiu que ocorreu um erro, que não deveria acontecer, e se causou um caos. Será que realmente LeBron James jogará no Miami Heat? Eu torço muito que sim. Porque o Miami Heat precisa muito de um jogador como LeBron James.
8: É, eu
16: principalmente para esse primeiro ano do...
8: Eu diria que hoje, tendo que fazer essa avaliação de... pra onde vai LeBron James? Eu acho que tá todo mundo pensando, ah, é o último ano do LeBron, né? Eu não sei, eu já não tenho mais essa certeza de que é o último ano do LeBron. E mais do que isso, pensando assim, é um pouco mais longo prazo, Ban tem contrato pra 2-3 anos, se não me engano.
16: Sim.
8: Vão renovar com o Antetokounmpo. Se tu tem um planejamento de 1-2 anos, eu acho que o Miami é de longe o time que tem um planejamento a médio prazo mais convincente. O Golden State seria curtíssimo prazo, porque quando vê LeBron e Curry se aposentam até juntos ano que vem, Draymond Green, Jimmy Butler, não sei. O Cavaliers é um time que é bem instável. E o 76ers seria a grande aposta, porque é um time mais montado de última hora do que o Miami ainda. Porque o Miami adicionou uma peça numa rotação... E eu acho que a entrada do Jaylen Brown não é similar à entrada do Antetokounmpo numa franquia. Eu acho que muda muita coisa, assim. Eu não sei, eu acho que realmente o 76ers seria o melhor time dos quatro com o LeBron. Mas eu não sei se ele não vai pra Miami. Eu diria que eu tô mais inclinado a achar que ele vai pra Miami. Agora com essa questão do YouTube ainda mais, assim. Mas eu não sei.
16: Tu que é um conhecedor de LeBron James, isso acontecer, tu acha que mexeria com uma decisão dele?
18: Isso o quê? Qual?
16: O vazamento dessa live, um pré-anúncio, talvez, um... Porque a gente não pode dizer que foi sem querer. Afirmar com 100% de certeza. Daqui a pouco, pode ser toda uma estratégia, pode ter sido por querer, pode ter sido para influenciar. Será que LeBron James não ficaria chateado por talvez tirar o holofote dele disso? Por quê?
18: Acho que não, sinceramente. E assim, eu vou considerar que foi algo sem querer, porque, enfim, tá se criando todo um enigma em volta disso, e aí tu dá uma esfriada no enigma quando isso acontece. Então vou considerar que foi sem querer, mas realmente não dá pra cravar isso. Agora, eu não tenho certeza se isso quer dizer um acerto dele com o Miami Heat. Acho que pode ser, por exemplo, tu vai preparando e talvez o Golden State, o Cavaliers e o Sixers também tenham muitos materiais prontos para um possível acerto com o LeBron James e talvez isso não esteja decidido ainda. Não sei, isso é uma leitura que eu faço. Acho que ainda está aberto, não acho que está definido, acho que Acho que ele já teria vazado de alguma forma, ou ele ia querer comunicar logo. Acho que não está definido de fato. Acho que ele está com tranquilidade tentando decidir isso, e é algo que incomoda bastante a Liga, né? A Liga está querendo definir o calendário e o velho não toma decisão. E já vou opinar sobre as possibilidades, tá?
16: Diga.
18: Depois quero fazer um questionamento para todos na mesa também.
16: Perfeito.
18: Mas vamos lá. É, eu concordo muito com o Beto. Acho que esportivamente o 76ers seria a melhor opção. Tem uma dupla de backcourt bem interessante, um Jaylen Brown, que já foi um dos melhores jogadores da Liga na última temporada. Se tiver o Embiid, que eu não contaria com isso, é lucro. Vejo o Miami Heat com um garrafão muito interessante, por óbvio, mas o resto do elenco não vejo conseguindo dar um suporte necessário para o LeBron ser campeão de forma imediata. O Cavaliers, muito menos. James Harden é um jogador que já critico há bastante tempo. O auge dele já passou há muito tempo. Não acho que é o time ideal esportivamente. Acho que se for a última temporada dele, seria um final bonito, independente da parte esportiva, ir para Cleveland encerrar a carreira lá. E o Golden State, eu sou um grande hater, né? Então espero que isso não aconteça e espero que nunca aconteça.
16: Perfeito. Rafa Ramos, o que tu acha que vai acontecer nessa história toda? Daqui a pouco pode ser uma outra franquia ou não? Ou tu acha que tá fechado nesses quatro?
17: Ah, acho que sim, até pelas que ele deixou escapar, o empresário, tudo, acredito que tá entre essas quatro.
8: Deixou escapar, não. É, quis escrever num quadro.
16: O Rick Polka, o agente dele, ele não deixa nada escapar. Ele tá fazendo tudo seguindo o script.
17: É, e tem essa questão do Miami Heat. Não pode ser um erro. Tem alguma coisa.
16: É, eu espero que não seja um erro.
17: Não pode ser algo assim do nada. Não vejo como essa tentativa de pressionar por um acerto que nem se faz, sei lá, no mundo do futebol aqui, uma negociação no futebol brasileiro. Acho que lá é diferente, mais profissional. E eu falei, eu mudei de ideia, realmente. Eu gostaria que ele escolhesse entre o Heat e o Cavaliers para voltar. Enfim, não é uma hora de construir uma nova relação. Volta ali para onde ele já foi feliz. Mas agora eu tô torcendo pelo Sixers.
18: Sobre a última temporada, né, que o Beto falou, que não tem certeza, eu acho que ele deu uma... Não era uma entrevista, era... Tava num palco.
16: O negócio do Fenerics.
18: Isso aí, nem
8: Tyrese Halliburton.
18: É isso, era uma conversa com o Halliburton, tinha uma plateia, não sei o que é esse evento.
16: Também, eu só sei o nome do evento.
8: É um evento de... Vários atletas, assim, de
16: tava diversas, o Djokovic, tava...
8: De vários esportes, eles foram umas sequências de palestras, assim, tem a Comic Con, assim, de quadrinhos e tudo mais, de filmes. Fizeram esse festival com atletas.
18: Tá. Eu vejo que ele tranquilamente ainda é um top 20 da NBA. Tranquilamente coloco ele no top 15, mas tudo bem se alguém colocar fora disso. E aí ele diz que pode jogar por mais um bom tempo em um bom nível, né? E aí sim, ele exagera e fala que poderia fazer uma média de 10 pontos com 65 anos. Daí ele forçou, né? Daí nem eu, o maior fã, acredito numa coisa dessa. Mas ele com certeza pode tem lenha pra queimar por mais umas 4 temporadas se ele quiser. Ele teve média de quase 20 pontos e ainda influencia o jogo sendo o líder dos Lakers com o Doncic machucado. Foi varrido por, pra mim, ainda o melhor time da NBA, apesar de ter sido eliminado, que é o Oklahoma. Então... era algo natural, considerando os Lakers desfalcados. Então, acho que ele vai assinar por uma temporada para no final dela avaliar. Tô a fim de jogar ainda? Uhum. Tá, então vou. Mas eu acho que isso não tá definido e talvez ele nem anuncie. Talvez ele nem anuncie.
16: Tu acha que ele não anuncia?
18: Se é a última.
16: Ah, tá.
18: Porque eu acho que ele talvez não tenha definido ainda.
16: Sim.
18: Talvez ao final da temporada ele entenda, cansei disso aqui.
8: Teve uma reportagem, se não me engano, foi do Shams até, que ele falou que o LeBron, ele não gostaria de uma despedida, sabe? Ele não gostaria de anunciar isso, uma turnê de despedida e fazer a turnê de despedida. Sim. Então...
16: É, mas com certeza estará sendo tudo filmado nesta temporada, porque pode ser a última.
8: Com certeza.
16: E ele não deixaria também de copiar o Michael Jordan nisso, né, o Katsureya?
18: Como assim? Foi o Michael Jordan que inventou a aposentadoria do basquete, então.
16: Sim,
18: ele se aposentou 3 vezes, né? Não sabia o que queria da vida.
8: Em dois
18: vou jogar esportes, beisebol. Né? Pelo amor de Deus, te decide, irmão. Vou vender tênis.
8: Ah, foi uma aposta dele, né?
16: O Katsu falou que a NBA tá travada, não só a questão de calendário, mas muitos jogadores, assim, veteranos, que podem agregar em vários times, eles estão travados por quê? Ou daqui a pouco o LeBron escolhe uma franquia e eles querem se juntar. O Miami Heat, por exemplo, se o LeBron chegar, o Miami vai precisar de alguns chutadores saindo do banco. E já se fala de Bradley Beal, Klay Thompson, que podem agregar. Caso não venha o LeBron James para Miami, tem nomes como DeMar DeRozan, o Westbrook, que já manifestaram interesse, que são veteranos, óbvio, que não jogam mais como já jogaram, mas aumenta a qualidade do banco de reservas, o que o Miami Heat basicamente precisa. A rotação fica melhor. Então o LeBron James decidindo o destino dele vai destravar muitos negócios que tem rumores, mas por enquanto não vale a pena ser decidido, né, Beto?
8: Essa questão do LeBron tá travando o futuro de pelo menos 3 veteranos, 3 jogadores que já foram All-Star, né? Que é o Bradley Beal, que tu disse, citou. Inclusive, nessa do Bradley Beal até entra mais um no Miami, que é o Kevin Love. Fala que se o LeBron for pra lá, o Kevin Love também assina pelo mínimo pra ser o 15º jogador da rotação e fazer uma resenha.
16: Isso daí, mas...
18: Isso é bruxo.
8: Isso influencia o Boston Celtics, que seria o outro time que tá muito interessado em ter o Bradley Beal pelo mínimo de veterano, que eu acho que é 2.4 milhões, se eu não me engano. Mas o LeBron afeta diretamente a decisão do Harden, do James Harden, no Cavaliers, porque a princípio existe um planejamento de que o Harden baixaria o salário pro LeBron ir e talvez conseguirem algum outro jogador, né? E, né, o Draymond Green, que recusou 27 milhões de dólares do Golden State, no momento não tem clube. Né?
16: É verdade.
8: Draymond Green está sem clube.
18: Vai ficar, né?
8: James Harden está sem clube.
18: Acho que é mais uma questão de negociar para ver o quanto vai. O Golden State pode ficar competitivo, mas ele vai ficar.
8: Vai ficar.
18: Seria uma grande surpresa.
8: Mas enfim, são pelo menos 3, né? Ou 4, se a gente contar o Kevin Love. E na verdade tem um 5º. Agora que eu lembrei, porque o Miami Heat também tá querendo ter um outro arremessador. DeMar DeRozan tá na mira do Miami Heat.
16: Tu não ouviu o que eu falei há 20 segundos atrás?
8: Eu dei uma de Cristiano Munari.
16: Sim.
8: Eu tava no celular pesquisando um negócio.
16: Que eu justamente falei que o DeMar DeRozan, se o LeBron não... Ele não quer jogar com o LeBron. Eu falei do Westbrook também, né?
8: Mas o Westbrook a gente... Né?
16: Não, eu também não gostaria de viver a experiência Westbrook...
8: Não, eu digo, assim, não é nem isso. Eu digo o impacto que ele vai ter. O DeMar DeRozan chega pra ser um titular ou no mínimo 6º homem do Miami. O Westbrook não.
16: Sim.
8: Westbrook chega, ele talvez seja titular um que outro jogo, mas, porque o Miami é muito complicado a rotação de armadores, né?
16: É o Davion Mitchell.
8: E acaba aí a
16: basicamente
8: frase.
16: É.
8: Mas, interessante sim, porque o LeBron vai com certeza influenciar muita gente e também na questão, LeBron ele sai do Lakers, muda completamente esse time do Lakers agora, mas ao que tudo indica, o Lakers tem mais um movimento pra fazer e eu não sei se gostam ou não, mas é Jonathan Kuminga. Tá muito próximo de assinar com o Lakers.
16: Me agrada.
8: E o preço não é tão caro. Seria o Jared Vanderbilt e uma pick.
18: Vanderbilt que é quase de vidro, né? Bom jogador, gosto dele.
8: Mas e o que tá travando é justamente isso, porque o Kuminga tá sem contrato atualmente. Ele é um free agent restrito, né, do Atlanta Hawks. O Atlanta Hawks deve assinar com ele, estender o contrato dele e fazer a troca, o sign and trade, que seria pelo Vanderbilt mais uma pick. Só que o Hawks tá receoso que vai ter que arcar com 2 anos de contrato do Vanderbilt. Ou seja, vão ficar engessados com 13 milhões de um jogador que muitas vezes também tá engessado.
16: Mas complicado.
17: E o que vocês acham que vai influenciar mais a decisão do LeBron James? Não é questão financeira, competitiva.
18: Até o último contrato dele com os Lakers era financeiro, né? Ele tinha um contrato de 50 milhões.
8: E ele poderia renovar de novo por esses 50 milhões. Tinha mais um ano que ele poderia pegar. Então ele não quis.
18: Acho que agora ele entendeu que ele tem dinheiro para algumas gerações. Então, simplesmente esportivo.
17: Esportivo, que o ambiente que ele vai estar e o quanto ele vai poder duelar, enfim, brigar por coisas maiores.
18: Acho que se ele escolher o Cleveland, daí não é esportivo. Claro que o Cleveland tem alguma chance com ele, mas eu diria que talvez seja o menor dos candidatos. E aí tem uma questão mais afetiva, enfim. Sim. Por mais que no Miami ele também tenha uma bela história e seja afetivo, é diferente, né?
16: Chegou o Antetokounmpo, né? O Cleveland renovou pelo máximo pelo Donovan Mitchell, né? É uma das grandes palhaçadas dessa off-season. Alguém renovaria pelo máximo pelo Donovan Mitchell?
8: Eu acho que o Donovan Mitchell é um excelente jogador. Mas eu acho que a gente tá vendo que essa extensão máxima, tu só vai dar o máximo de dinheiro possível pra um atleta, com todas as taxas que a gente tá vendo, assim, pra um MVP. Ou seja, tu tem 5, 6 jogadores da liga que merecem receber esse valor. E ainda assim, a gente tem um desses caras que é o Giannis, e tem gente que não pagaria isso pelo Giannis, porque tá ficando velho e tudo mais. Tu vai querer pagar 60 milhões pra um Giannis de 35 anos. Óbvio, o cálculo não é isso, né? O cálculo é que tu vai estar pagando pelo de 34, pelo de 33, pelo de 32 também. Mas eu acho que a gente pode contar, talvez, numa mão, os jogadores que mereceriam esse contrato.
16: Porque o Donovan Mitchell não é um franchise player. Pra mim, ele não é o
8: cara. Eu acho que ele é.
16: Eu não acho.
8: Não, eu acho que ele tem o potencial de ser o melhor
16: jogador.
8: Não, eu acho que ele tem o potencial de ser o melhor jogador de um elenco, mas de um elenco bom. Ele não é um cara que vai carregar uma barca.
18: Isso.
8: Só isso, ele não é o carregador de piano. Ele pode ser o melhor jogador num time que tem outro cara muito bom, ou outros três caras bem bons, assim. Eu imagino...
16: Ele é o número dois de um Big Three.
8: Eu acho que ele pode ser o número um de um Big Three.
16: Não.
18: Não, um consigo. Big Three mais equilibrado, eu acho.
8: Eu acho, eu vou sendo bem pra sincero, eu acho que o teto dele seria um cara que fosse um pouquinho mais vencedor. Eu acho que ele estaria numa conversa, assim, de SG, assim, do nível do Dwayne Wade. Eu acho ele muito bom. Eu acho que o Donovan Mitchell teve uma temporada.
18: Eu gosto muito dele, mas.
8: Não, eu. Beleza, o Dwayne Wade nunca foi MVP. Teve uma temporada de MVP, mas nunca foi MVP.
18: MVP não quer dizer.
8: E ele realmente, o Dwayne Wade, ele vai ganhar título sendo o número 2. Com o Shaquille. Ou pelo menos no mesmo nível do Shaquille, porque o Shaquille
18: tá mais embaixo. O Shaquille, com o LeBron. Tá decréscimo, e o Dwayne Wade é o cara do time. Ali já é o
8: Quem
18: Dwayne Wade no início
8: do Prime. Finals MVP do Shaquille?
18: Não é? É do Wade?
8: É do Wade.
18: O Wade
8: é
18: tem um Finals MVP em 2006.
16: É, rapaz, lave sua boca pra falar de Dwayne Wade.
8: Não, o jogador incrível, eu não tô falando isso. Isso não é um demérito.
18: Porque eu odeio o Dwayne Wade.
8: Mas é só que eu acho...
16: Corta o microfone do Beto.
18: 2 minutos de suspensão pro Beto.
16: É, tá expulso aqui. O cara comparou o Donovan Mitchell com o Dwayne Wade.
18: Não, tá.
16: Tá maluco?
18: Tá.
8: Se tivesse ganhado um título, é isso que eu tô querendo dizer. Se o Donovan Mitchell tivesse ganhado um título, ele estaria no nível do Dwayne Wade.
18: Eu acho que... Mas não ganhou, né? Não, beleza. Talvez em história, e aí, claro, tem os accomplishments individuais. Mas eu tô falando tecnicamente... Não consigo.
8: Donovan Mitchell tem 5 anos, pelo menos, ainda de auge.
18: Vamos colocar assim, ó, a prateleira do shooting guard, tá? Do alarmador, que é o Michael Jordan, o Kobe Bryant. E aí numa terceira prateleira ali tá Dwayne Wade, James Harden.
8: Na Dwayne Wade tá... É que o James Harden tem o MVP.
18: Esquece o MVP, tô falando esportivamente, tecnicamente, tu vê dentro de quadra.
16: Sim. Sim.
18: Dwayne Wade mais completo, mas o James Harden era um assassino ridículo no auge dele, né?
8: Sim.
18: Talvez uma prateleira abaixo vai estar o Donovan Mitchell. Eu gosto muito dele. Ele surgiu muito bem na liga.
8: Não, eu concordo. Eu não tô dizendo que ele está no mesmo nível do Dwayne Wade. Ainda mais agora que a gente tem esse debate já tendo uma carreira completa do Dwayne Wade. Sim. Eu tô querendo dizer, o Donovan Mitchell tem o potencial de chegar aí. Eu disse que é o teto dele, o Dwayne Wade. Ele ainda pode chegar nisso. E o que eu quero dizer com isso é um jogador que eu acho que nunca vai ser MVP. Mas é um jogador que muito possivelmente vai ter outra temporada entregando 30 pontos pro jogo. Vai levar o time para os playoffs. Eu acho que ele tem o potencial de ser assim, o melhor jogador do time, mas ele precisa de um ótimo elenco ao redor dele.
16: E ele que ele vai fazer nos playoffs? Ele vai
8: Eu não, eu ia citar um cara que chamam de pivoqueiro e que chegou nos playoffs e jogou muito.
18: Quem?
8: Não vou falar?
18: Fala.
8: Não vou falar.
16: Eu começo com o Jota, o nome.
8: Sim, meu, isso, eu começo com T.
18: Aquele que foi Finals MVP?
16: Não.
8: Não?
18: Ah, não foi?
16: Não foi.
18: Não
16: foi o outro com Jota com B, que foi agora pra Filadélfia.
18: Ah,
16: foi...
18: tá.
16: Eles trocaram o cara que foi Finals MVP. Trocaram o cara que.
8: Cara, foi o Andre Iguodala foi Finals MVP no lugar do.
18: Isso
8: do Curry
18: diz bastante
8: e do Thompson.
18: Sobre como o Curry era pipoqueiro até aquele momento. Ele era pipoqueiro até aquele momento. O Golden State já tinha uma base muito boa até 2015. Era um time que eu simpatizava porque ia bem nos playoffs naquela época, mas não conseguia avançar porque o Curry pipocava nos playoffs. Podem pegar as estatísticas do Curry 2013, 14,
8: final,
18: 15.
8: Talvez, né?
18: 2015, a primeira final, ele vai muito mal.
8: Sim.
18: O Iguodala que chama a responsabilidade.
8: Muito mal. Inclusive, era pra ter sido do LeBron aquele MVP da final.
18: Exatamente.
8: Deveria ter sido o segundo jogador a ganhar um MVP na final.
18: Por que a gente briga de vez em quando? Eu gosto tanto.
8: Ah, sei lá. Gente, é tudo.
16: É
8: uma novela, é teatro.
16: Isso. Eu amo o Beto. Ele falou mal do Dwayne Wade. É que o problema é que.
18: Falou que me ama, cara.
16: Ah, que isso.
18: Tá, mas o.
16: Eu gosto muito de ti.
18: Mas o.
19: Ah, isso é pior, né?
8: Eu te considero.
18: Tá, mas o. A parte do teatro não se dá pro Jason Tate, tá? Eu realmente acho ele pipoqueiro.
16: Tu é personagem em alguns momentos só, né?
18: Isso.
16: Tipo, o Michael Jordan
18: quando
16: não ser o maior.
18: Quando eu mereço,
16: o
18: Michael Jordan é um personagem. Sou um grande admirador do Michael Jordan, apesar de entender que. Obviamente, ele não é um top 1
16: não,
18: e não. Talvez não seja um top 2.
16: Jana, isso daí
18: isso
16: tu
18: eu falo seríssimo.
16: Isso daí tu pode cortar,
18: seríssimo.
16: Tá, Jana? Porque agora foi. Tá, vamos voltar a falar um pouquinho mais sério, Beto Funk. Diga.
18: Tô falando muito sério.
8: Eu tava vendo uma entrevista esses dias do Iman Shumpert, que jogou com o LeBron,
16: sim.
8: Enfim.
16: Belo parceiro do LeBron.
18: Nossa, jogou com cada coisa. Levou cada coisa pra uma final de NBA.
8: Cada cada lixinho do Knicks foi parar na mão do LeBron, né? Pelo amor de Deus. Mas enfim, ele tá. Ele fala. Perguntaram assim pra ele sobre o que o LeBron deveria fazer. E ele diz: ah, se tu quer ganhar agora, vai pro. Pro 76ers. Ou talvez pro Heat. Tu quer fazer. Tu quer, ah, ele fala: tu quer lotar estádio? Vai pra Miami. Tu quer vender camiseta? Vai pra Golden State. Não tem dúvida. Agora, se tu quer terminar tua carreira do jeito da narrativa correta e tudo mais, vai pra Cleveland. Só que ele fala assim, ó, só não vai pra lá tentando ser feliz com uma vitória, porque tu não vai vencer lá. Tu não vai ser feliz. Não vai até lá achando que tu vai estar andando com campeões.
20: Perfeito. Até porque o Harden tá no time, né?
8: E o Donovan Mitchell.
18: É o que eu falei, esportivamente é a pior das opções.
20: É, eu também acho. É óbvio, o legado e tudo mais, mas se ele for pra Miami, não, vai ficar um legado bonito também, uma segunda passagem, assim como ele teve em Cleveland. E ele tem mais chances de vencer, eu também concordo. Porque a gente tá numa suposição que Miami. Não, a gente não sabe como vai funcionar esse Miami Heat com o Giannis e o Adebayo tendo um garrafão forte. Tá aí, o principal do basquete hoje em dia é a bola de três. O basquete também tá dando uma mudada, não tá sendo o grande diferencial nas últimas duas temporadas tu ter um time totalmente voltado pra bola de três. O próprio Knicks, que ganhou o título, era um time que trabalhava muito bem o garrafão, muita infiltração, óbvio, tinha as bolas de três, e o Miami vai seguir tendo. Porque se o LeBron fecha com o Miami Heat, vai ter três jogadores acima de 40% em bola de três. Então tu tem uma porcentagem boa. Eu acho que é um encaixe muito bom, porque o Miami vai tomar as rédeas de armação, ele é um cara que pode fazer todas as funções, e tu vai ter uma defesa absurda. Então eu acho que o Miami é uma ótima opção, porque Filadélfia causa mais dúvidas do que Miami, como vai funcionar.
8: Então,
20: vai ter que ter uma bola pra cada um.
8: Vou soltar uma aspa forte. Diga. No papel, o encaixe do LeBron em Cleveland é o melhor de todos. Porque tu tem um armador que foi recentemente líder de assistências e que sabe arremessar absurdamente de três. Tu tem um dos melhores scorers da liga, que é o Donovan Mitchell. Ah, beleza, não era esse contrato.
18: Muito bem o James Harden.
8: Calma, calma. Eu vou chegar lá. Não, eu vou chegar lá. Eu já vou dar o ônus de todo mundo. O Evan Mobley, candidato a Defensive Player of the Year, provavelmente vai ser durante 10 anos o segundo colocado. E o Jarrett Allen, que teve uma temporada com 10 rebotes, isso, que é excelente.
20: O suposto pivô macho.
8: Agora, vamos chegar. E a principal carência do time seria justamente um small forward. Ou um cara até mesmo pra auxiliar, né, levar a bola pra frente.
20: Que o LeBron James é.
8: Agora, porque na prática eu acho que isso, que o Cavaliers não é o melhor time pra ele. James Harden, pipoqueiro. Donovan Mitchell já foi pipoqueiro, principalmente em quando avança um pouco mais, né? O Evan Mobley sabe sumir às vezes também, pipoqueiro. Né? E o Jarrett Allen, então, pelo amor de Deus, esse aí dos três virou... Ele e o Jalen Duren estavam numa disputa de quem tava pipocando mais.
20: Se tivesse patrocínio, o Cleveland Cavaliers seria a Mark York, né?
8: É, mas assim, e também é um elenco que não tem tanta profundidade no banco. Além de que são muitos jogadores que gostam de ficar com a bola, né? Os três principais ali. Mas a pergunta que eu quero fazer pra vocês é um time que nenhum dos jogadores foi campeão. E talvez falta uma certa experiência de playoffs. Ninguém tem mais experiência de playoffs que LeBron James.
18: De fato.
8: Vocês não acham que pode passar algo por osmose ou que ele pode ser um líder nesse time que talvez não tenha? Porque o James Harden tem muita experiência, tem 37 anos, eu acho. Ele não é um líder. Nunca foi um líder por nenhum lugar que passou. Inclusive, ele foi muito disruptivo em vestiário. Inclusive, vazam as imagens, né, do Cavaliers na off-season quando eles perdem aquele jogo de virada absurda. O Donovan Mitchell fica puto da cara com o James Harden, empurra ele no chão. Vocês não acham que o LeBron pode ser um agente unificador, pode ser um líder de vestiário que daí sim consegue fazer esse time do Cavaliers de fato se tornar aquilo que ele é no papel? Sendo tanto uma liderança para os jovens, que seria o Evan Mobley e o Jarrett Allen, que não é jovem, mas não é velho. Malik Thomas, que inclusive tá na...
20: Vamos falar daqui a pouquinho.
8: First team aí da Summer League. Vocês não acham que o LeBron de fato pode ser o cara que mexe nesse elenco, consegue fazer algo? E principalmente por ser da cidade, assim, sabe? Ele vai ser abraçado em todas as decisões que ele fizer.
18: De fato, isso é ótimo para Cleveland. Mas...
8: Já mudei de ideia, eu quero que ele vá pra Cleveland.
18: Mas com, com 41 anos, ele já tem 3 filhos, não tem que abraçar mais 12, né? Acho que isso é um problema.
8: Falando
18: pra
8: em
18: Cleveland.
8: Filho, vazou que a filha dele se matriculou numa escola da Filadélfia. Teve isso também.
18: Zuri.
8: Zuri James. Pode ser falso, pode ser falso.
18: Joga vôlei.
8: A gente é jornalista pra apurar aqui.
18: Zuri James joga vôlei. Vai ser a melhor da história no vôlei.
8: É a Zuri. Foi a Zuri mesmo que tá.
20: Quando ele criar um voleicast aqui, daí tu fala isso, tá?
18: Seria um grande fã de Zuri. Vou começar a acompanhar a vôlei só por causa dela.
20: Tá, perfeito.
18: Mas, e aí, enfim, eu não tô nem aí pra Cleveland, né? Se ele for bom pra eles, vou estar torcendo por eles, mas tipo, vejo mais vantagens pra Cleveland do que pro LeBron. Pro LeBron eu vejo mais vantagens ir pra essas outras duas franquias, né? Sixers ou Miami.
20: Tu tá com muita saudade de vestir a camisa do Miami Heat, né?
18: Ah, cara, fomos felizes, né?
20: Fomos.
18: 4 anos, 4 finais, 2 títulos.
8: Qual camisa ele vai usar agora? 23?
20: Não pode. A 23 também. A 23 tá aposentada também.
18: Por quê? Eu acho que pelo Jordan, não foi? O Miami foi um dos times que aposentou a camisa do Jordan.
8: E a 6 não pode mais.
20: Tanto é que o Jimmy Butler, quando chegou, ele queria usar a 23, não podia, daí ele foi o 22. Que ele era o 23, né, nos outros times.
8: Ah, o LeBron não vai usar 22, que ele vai deixar o Jimmy Butler aposentar a camisa lá.
20: Ele não vai aposentar a camisa lá, rapaz.
8: Jimmy Butler vai aposentar a camisa.
20: Não vai?
8: Vai não, aposentar a camisa em Miami. Vai. Não. Espero o Miami não ganhar título nos próximos 10 anos, que vão aposentar
18: não
8: a camisa do Jimmy Butler.
18: Não
20: pode.
8: Mas tu acha que vai aposentar a camisa do Jimmy Butler onde?
20: Não, em nenhum lugar.
8: Ele vai ser Hall of Famer, vai ter
18: não,
8: camisa.
18: Hall of Famer é legal, acho que sim.
8: O Bulls não vai?
18: Sim, não vai.
8: O Timberwolves não vai.
18: Concordo contigo.
8: 76ers não vai.
18: Concordo contigo.
8: O Golden State não vai.
20: A maior chance é o.
8: Levou para 2 finais.
20: É.
8: Sendo o 8º colocado.
20: Isso é uma
8: o
20: grande.
8: O rei do play-in?
20: Isso é verdade. É que. Eu tenho um pouco de mágoa.
18: Isso, eu acho que o sentimento do torcedor do Miami é esse.
8: Se ele se aposentar, a mágoa vai embora. Daqui a pouco ele se aposenta lá.
20: Não vai.
18: Acho que.
8: Assina o mínimo.
20: Eu acho que nem pelo.
8: O LeBron assinando o terceiro mínimo seguido, ele assina o mínimo pra se aposentar com o LeBron.
20: A gente tem muitas opções, né? Do que vai acontecer. Cravando agora, Rafa Ramos, pra onde tu acha que ele vai?
19: Miami Heat.
20: Beto Funk.
8: Eu acho que ele vai pro Miami.
20: Não, de
8: tu
20: já falou.
8: Tu
20: falou que tu quer já 3 vezes franquias diferentes, né?
19: Então, isso, opiniões divergentes, aí depois o corte, acertei.
20: O Golden State foi o único que tu não falou que não quer.
8: Não, não quero.
20: Até porque.
18: A gente brincou que esse aqui é o sala de redação do basquete, né?
19: É isso.
8: Não, eu tinha dito que eu queria levar ele pro Washington Wizards.
20: É, daí tu avacalhou. É,
8: essa é uma história legal, essa é uma
20: Katsurayama.
18: Ah, sim, eu fiz toda aquela leitura que eu acho que aquele vídeo publicado, a live publicada pelo Miami, não é necessariamente um acordo já fechado, mas eu acho que é possível que seja. Então, perfeito. Minha aposta hoje, vou botar meu dinheirinho, vai ser no Miami Heat.
8: Aí a live estava marcada para o dia 27/7, né? Só lembrando, daqui a 5 dias.
20: É. Espero que aconteça, estarei muito atento.
8: E se alguém quiser o cargo de diretor de estratégia de YouTube do Miami Heat, está aberto no LinkedIn.
20: Que tá.
18: E olha só, né, a pergunta pro Rafa e pro Torrealba, porque o Alberto Funk já é meu bruxo. LeBron James aos 41 pros 42 anos vai para qualquer uma dessas franquias e é campeão como um jogador importante, não necessariamente como Finals MVP. Que patamar é ele para vocês depois disso?
20: Número 2 da história.
18: Número 2 da história. Mesmo se for pra Miami.
20: Se for pra Miami e ganhar, é número 1 da.
18: Daí só por causa do teu clubismo.
20: Do meu coração.
8: Mas só por causa do clubismo. Então... Vocês conseguem imaginar um cenário assim, sei lá, vai pro Miami, chega na final, ganha o primeiro jogo, perde o segundo, Yannis. Estragou o joelho. Não, estragou o joelho.
20: Não,
8: joelho
20: faz foi... isso. Bate na madeira.
8: Mas estragou só por umas 2 semanas. Vai tá bom pra próxima temporada ainda. LeBron bate no peito e fala: não. Tá tranquilo. Deixa comigo. Sobe de uns 12 para 24 pontos.
18: Como assim? Partido. 12?
8: Digamos que ele vai estar tá meio.
20: Tu acha que quem vai ser o segundo maior pontuador se o LeBron for pra
8: lá? 83 pontos. Mas daí, imagina, o LeBron vai lá, dá um baita de um salto e é Finals MVP. Isso muda?
20: Já falei, se ele for campeão por Miami, se ele fizer 2 pontos por jogo, ele é o maior da história.
18: Mas você tá fazendo um debate totalmente no clubismo. Eu quero saber, de fato, se ele for campeão por qualquer uma dessas franquias.
20: Não, eu, é que
18: se é pelo Miami, daí ele é o melhor da história. Se não é pelo Miami, ele não
8: é. E se é pelo Cavaliers? Carregando essa barca de aí pra vocês. Sobe pipoqueiro. Chega o LeBron, não sabe
20: se for. Se for carregando o piano, não precisa nem ser Finals MVP, mas carregando o piano, assim.
18: Jogador importante.
20: Assim, segundo,
8: terceiro.
20: No Miami, ele seria o segundo. Ele seria.
18: Cleveland seria o segundo. Philadelphia seria o segundo.
8: Seria o terceiro, eu acho. Acho que o Evan Mobley tá na frente.
20: Quê?
8: Não. Gente, ser importante em quadra não é só fazer ponto, né?
20: Sim, não, mas o LeBron eu não tô nem dizendo de ponto, o LeBron faz tudo.
18: Tá, enfim, responda a pergunta.
20: pra mim, se ele for um desses jogadores importantes, ele sobe de patamar.
19: Sobe de patamar é o quê?
18: De 2-1, né? Ele não, só pode subir na prateleira dele de 2-1.
20: É.
19: Eu acho que mesmo que ele faça, continua segundo.
18: Tá bom. Perguntei pro grande hater de LeBron James, o Matias Boni, que é torcedor ferrinho do 76ers, uma das piores decisões da vida dele. E ele disse que se for campeão pelo 76ers, como jogador importante, foi essa mesma pergunta, não faz um MVP, ele abraça a ideia de LeBron James, o maior jogador da história. Filadélfia é uma franquia desgraçada, né? Tem um, amaldiçoada.
8: Não ganha um título desde que?
18: 83, se não me falha a memória.
20: É, 83.
18: 2001, a última final. Aí chega o homem.
8: Era o Moses Malone?
18: É, Moses Malone faz MVP. Aí chega o homem e dá um título pra franquia, pelo amor de Deus, né? É.
20: 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Beto Funk, que foi?
8: Antes da gente falar de Summer League,
20: diga.
8: Posso falar de uma troca que surgiu ontem? Faz. Não vai acontecer. Não vai acontecer, não tem como.
20: Quer ficar no campo da imaginação.
8: Mas que assim, ó, jogando pro lúdico. Jogando pro lúdico, fica legal essa aqui, ó. O Toronto Raptors está num certo limbo atualmente, né? Assim como o Los Angeles Clippers, porque não concretizou a troca do Kawhi Leonard, mas o próprio Adam Silver falou.
18: Não concretizou, não tô sabendo disso.
8: Não. Pela questão legal, fiscal, envolvendo as coisas do Kawhi Leonard, que ele está em investigação. Kawhi Leonard está sob investigação, exatamente.
18: E por isso não pode trocar.
8: A NBA não vetou, mas a NBA fez um comunicado dizendo que a troca não pode ser concluída antes de concluírem as investigações. Tá. A investigação pode seguir até o final da temporada, que nem começou. Mas o Adam Silver, nesse Fanatics Fest aí, ele falou, não, nós não vetamos a troca, nós estamos apenas vendo as questões legais e tudo mais. Enfim, talvez aconteça, talvez não aconteça, mas está um certo limbo judicial. O Toronto não vai fazer nada enquanto isso, mas supostamente estão orquestrando uma segunda grande troca, que seria a seguinte... Toronto mandaria Emmanuel Quickley, o RJ Barrett e o Jakob Poeltl, que são três grandes contratos deles, mais alguma outra pick, pro Dallas Mavericks. O Dallas Mavericks mandaria o Kyrie Irving e o Caleb Martin pro San Antonio Spurs. E o San Antonio Spurs ia mandar De'Aaron Fox. E também viria o Klay Thompson do Dallas pro Raptors.
18: Que bagunça.
8: Basicamente, De'Aaron Fox tornaria o armador titular do Kawhi Leonard em Toronto.
20: Tudo isso pra... Ah, tá, com o Kawhi Leonard em Toronto.
8: Isso, com o Kawhi Leonard.
20: Tá. Tá.
8: E o San Antonio Spurs teria Kyrie Irving no seu backcourt.
18: No seu departamento médico.
20: É, esse que é o problema.
8: Basicamente, essa troca eu acho ela muito interessante, porque... Do ponto de vista do Raptors. O Quickley é um jogador ok, mas um contrato muito acima do que ele deveria. O RJ Barrett fez uma ótima temporada no passado e talvez começou a valer um pouco mais aquele contrato dele, mas é muito grande. Mas enfim, eles conseguiriam abrir um pouco de espaço para ter o De'Aaron Fox e o Klay Thompson. Aí tu teria o Kawhi, o Scottie Barnes e o... Imagino que o Colin Murray-Boyles seria o pivô deles. É bem interessante pro Raptors, eles melhoram. Na minha opinião, o Spurs vai melhorar, porque eles vão ter o Kyrie no lugar do De'Aaron Fox, e é um acréscimo. E o Mavericks pegaria vários contratos gigantes com jogadores até ok, que eles talvez no futuro podem assinar de volta, mas duas escolhas de primeiro round e duas escolhas de segundo round.
20: O Mavericks que está com dois jogadores de primeira rodada, primeira escolha geral, né, agora no elenco, né?
8: Exatamente. Zachary Risacher.
19: É. A pronúncia, o Torre é...
8: Risacher.
20: É o Zachary Risacher.
19: Isso aí.
20: Que, né, foi um bustzinho, né?
8: Não, pelo amor de Deus, se a escolha número um de dois anos atrás é trocada e a foto que o Chamos posta não é a dele, é a do Lu Dort, é porque tu errou, né?
20: É.
8: Tu errou.
20: E ainda mais nos últimos 6 anos, as primeiras escolhas foram grandes jogadores. Tem Anthony Edwards, tem Wembanyama, tem outros nomes, assim, tipo, eu vi até essa arte e o único ali é, tipo, os Banqueiro. Dragões. os dragões lá, tudo com a carinha de bravo, e tem o Rizachier com a carinha de...
8: Eu acho que hoje o teto do Rizachier é justamente um teto meio do Lu Dort, assim. Que ele se tornar um bom jogador de elenco.
20: Sim.
8: Mas não espera isso da primeira escolha, né?
18: É. O que tu achou da saída do Lu Dort?
19: Então, tinha que acontecer, porque...
20: Ele tinha renovado, né?
19: Sim, é, renovaram pra
20: trocar.
19: Depois negociar. Tem essa dificuldade do Thunder em se desfazer dos jogadores, mas chegou um momento que pelo acúmulo de multas teve que se desfazer do Joey, do Wiggins e agora...
8: Inclusive no mesmo time agora, né?
19: Isso, o Dort.
8: No Atlanta.
19: Isso. Acho que isso também envolve muito dos jogadores que eles decidiram ir pra lá e estão juntos, estão no leste, enfim, não estão no oeste. Mas o Dort, ele teve na temporada passada... Acho que ele teve um... Acertou muito, assim, o papel dele, sabe? Ele não arriscava tanto no arremesso. E ele até aumentou bastante a eficiência, tudo. Foi uma peça importante. Mas nessa agora, na última temporada, ele não conseguiu. Teve muita dificuldade.
8: Jason Allen se tornou titular.
19: Isso.
8: Incontestável.
19: E ele também... A eficiência dele na marcação caiu. Ele não conseguia fazer tanta essa diferença. E tem esse ponto, que o Jason Wallace precisa, ele até na questão de renovação, que tá pra toda essa conversa, ele quer a expectativa que ele tenha mais espaço.
20: E merece, né? E
19: merece, isso. E era importante, então, fazer esse movimento.
8: É, só nessa pós-temporada agora, basicamente, o Thunder conseguiu acumular pro próximo draft 4 escolhas de primeiro round.
19: Mas
8: a 27.
20: Eles já tinham 40.
8: Eles têm a 27, né? Essa do Dallas. Eles têm uma do Spurs, que é protegida pela loteria, mas a gente sabe que o Spurs não vai pra loteria, então vai ser deles a pick. Uma do Denver, que é protegida top 5. A gente sabe que o Denver não vai ser top 5 do draft, então vai ser deles. E eles têm um swap que eles pegam a melhor entre a deles e a do Clippers. Vai ser a do Clippers, que talvez seja a pior franquia, uma das piores franquias, eu acho, dessa. Ou um play-in, no máximo, assim. Então, basicamente, eu acho que essas quatro aqui devem... A do Dallas pode ser bem interessante. Spurs, Denver e Clippers devem ser aquelas 15, 20...
18: Tá ótimo.
8: Mas pode ser algo que eles usam pra trocar, né?
19: A questão do Thunder, que eles se desfez...
8: E o draft vai ser ruim.
19: Se desfez esse trio experiente, acostumado ali já. Mas tinha que ser feito. E tudo tava um planejamento pra substituir com as escolhas do draft, só que... Todas as últimas escolhas, o Sorber, o pivô, o Topic, armador, tiveram lesões seguidas e praticamente eles são novatos.
8: Thomas Sorber.
19: Isso, vão estrear e aí tem esse desgaste, assim, essa questão de eles poderiam estar mais prontos para substituir esses que saíram.
20: Inclusive no 2K27 começarei uma carreira com sendo GM do Clippers. Vou fazer eles ganharem uma NBA, a NBA um dia.
8: Eu comecei uma...
20: Eu acho
8: uma...
20: que é só no videogame mesmo.
8: Eu comecei uma no 26 no Jazz.
20: Guerreiro.
8: Não, fui campeão. Fui campeão no quarto ano.
19: O Sacramento Kings.
20: Não, isso aí é impossível. Janaína Ville, vamos mostrar a tela dos destaques da Summer League, né? O futuro da NBA... Porque temos alguns jogadores, não botamos exatamente os times, mas alguns nomes que chamaram a atenção. Beto daqui a pouco pode passar os times. O Golden State Warriors achou o vovô novato, né? O Jaxel Lenderborg foi campeão da Summer League.
8: 24.
20: Campeão da Summer League, o Golden State. Ganhou do Memphis. De Kem Boozer, que também tá ali. Foi a terceira escolha geral. Caleb Wilson, quarta escolha geral. E o que mais me espantou nele foi que... No college ele basicamente não arremessava, mas ele tem arremesso. Ou seja, Katsurayama, temos basicamente um filhote do Michael Jordan aí, porque é de North Carolina, no Bulls, e que é bem talentoso.

0: Wizards ou no Bulls? Tem alguma dúvida? Ele fez o certo, né?
1: Sim. E pra ele, ele foi bom. Seu quarto ali, que deve ser uma das grandes surpresas.
0: É que foi pegaram ele, todo mundo falou, é um defensor. Ele é um baita defensor, assim, acho que inclusive compararam com o Evan Mobley, até, que é esse cara que é primeiro a defesa e depois a pontuação.
1: Sim, que o ataque seria lapidado ainda, só isso. Que ele mostrou que cara, ele fez um jogo de 7 bolas de 3
0: 35 de 12 pontos, o primeiro jogo dele. Primeiro de jogo dele na Summer League.
1: E aqui, óbvio que a Summer League não é uma competição.
0: Não, com certeza.
1: Com profissionais, mas tem segundanistas.
0: A média dele, 7,3 rebotes, bem bom. 2,5 blocos por jogo. Mas 23,5 pontos. Então ele já foi um baita pontuador.
2: Mas então pode dar o MVP pra ele.
1: É.
0: O vovô garoto ganhou.
1: E o Cameron Boozer, muito bom jogador, hein? É um cara já vem pronto. Pena que caiu em Memphis, né?
0: 18 pontos e 8 rebotes. É, essa questão do Memphis aí, de novo, é um time que tá completamente sendo remontado e que vai precisar focar na força e dessa gurizada que eles têm. O próprio Cedric Coward, tá no segundo time da Summer League. Então eles são o único time que tiveram dois jogadores escolhidos entre o primeiro e segundo time, entre os 10 melhores. Não sei, quero ver, assim, eu acho que Cam Boozer, dos quatro que a gente falou aí, J.D. Bunza, Darren Peterson, Cam Boozer e Caleb Wilson, muito se falou que o Cam Boozer talvez fosse o primeiro a atingir um piso legal, assim, mas que ele tinha o menor teto de evolução entre os quatro. Eu ainda acho isso. Mas, pô, foi uma baita amostragem, assim, que ele deu na Summer League.
1: E o DiBanza e o Peterson fizeram boa Summer League também, né? Não foram abaixo, mas já se esperava isso deles, que são caras, assim, que vão chegar, acho que já causando bastante na NBA, né? E são dois caras muito bons. O Malik Thomas é o cara que foi selecionado na 34ª escolha do draft, segunda rodada. Só que ele era um cara no draft 2025, quase top 10 prospectos. Ele preferiu ficar mais um ano na universidade. Caiu um pouco, tem umas questões extra-quadra, né? Que às vezes acontece no... Ah. Mas não parece ser nada criminal, mas questões de comportamento. E o Malik Thomas foi um dos melhores da Summer League, né?
0: Vai se dar muito bem com o James Harden em Cleveland. A gente já sabe, né? Vão ser parceiro aí. E ele chega pra ser um reserva do Donovan Mitchell, basicamente, o que é ótimo.
1: Sim.
0: É ótimo tu poder tirar o Donovan Mitchell de quadro e botar um cara que, beleza, é um gurizão, mas que tá se provando e tudo mais. Foi o maior pontuador da Summer League, 27 pontos de média, 3,5 rebotes, 3,5 assistências, então ele contribuiu bastante, não é só scorer. Mas, pô, muito, muito interessante. Assim, eu não esperava que o Cleveland fosse ter um reforço, sabe, vindo do draft, e eles conseguiram. Grande chance de ser o steal do draft.
1: Grande chance. E o Arthur Kaluma também, dos Lakers, é um cara não draftado. Não. Eu li a matéria da ESPN lá dos Estados Unidos, que falou bastante sobre esses jovens, e ele foi o melhor não draftado e ganhou um contrato two-way com os Lakers, então ele vai ter a chance de entrar na rotação. Provavelmente vai demorar pra isso acontecer, mas se precisar, ele tá ali. Deve mostrar mais que o Bronny, talvez.
0: Foi bem a informação é que o Lakers está muito satisfeito com o Bronny.
3: Claro, mas eu vi também que ele pode se livrar de um e talvez ele...
1: Não, ele não tá entre os três que devem sair. Tem três nomes ali ele não é um deles.
4: Vocês da imprensa, Jordan Zett, vocês ficam jogando hate em cima de um guri só porque ele tem o Júnior no final e ele, tipo, ele tá cumprindo até além do que se esperava dele. Foi a 53ª escolha de um draft. Se a gente perguntar pra qualquer pessoa alguma dessas escolhas dos últimos anos, ninguém vai lembrar, e ele tá fazendo o papel dele.
0: E falando assim de não draftados do Lakers, tem um histórico recente bom.
4: Austin
0: 10 anos atrás, não, 10 anos atrás, Alex Caruso.
4: Ah, sim. É verdade.
0: Num draft de Lonzo Ball. Você lembra? Que eles tiveram Kyle Kuzma, Lonzo, o Summer League, aquela. Lonzo Ball, Kyle Kuzma, o
1: time peladeiro,
0: o Alex Caruso, o meu Deus do céu, o Josh Hart,
4: o Ingram é antes ou depois?
0: O Ingram é antes. O Brandon Ingram é antes. Julius Randle também.
1: Eles apostaram tudo errados, né?
0: Era o Josh Hart e quem que era o pivô? Era o um branquelão altão, cara. Esqueci agora. Mas enfim, era o melhor time da história da Summer League, provavelmente. Sério, é cogitado até hoje. O Lakers 2016 é o melhor time da história da Summer League. Ninguém deu muito certo. Um foi campeão agora, né? Mas...
1: Dois foram campeões, né?
0: O Caruso também, né?
1: O Caruso e o Hart.
0: E agora o Hart, mas foi campeão agora.
1: O Kuzma não vai ser campeão, provavelmente, né? Muito,

0: acredito que isso aconteça. E teve o lado negativo também, né, Rafa Ramos? O teu gigantão Edeimara chegou lá como pompa de parar o Wembanyama, decepcionou na Summer League.
1: É, a questão do tamanho dele, enfim, a movimentação ficou muito abaixo. Tinha a expectativa que ele mostrasse a qualidade dele de proteger o garrafão, mas deu tudo errado. E agora fica essa interrogação e essa questão do Thunder, do quanto vai ter que ter essa paciência. Ele vai precisar uma adaptação, uma temporada de adaptação, com muito critério, muitos detalhes, assim. Não vai ser, não vai conseguir ajudar, assim, já nesses primeiros jogos, nessa primeira temporada.
0: Mais algum destaque, Beto Funk, que tu queira trazer da Summer League?
2: Cara, a gente falou do... Acho que a gente não falou do Brandon Burris, que foi um novato draftado pelo Bucks. O Bucks que vai ser, muito possivelmente, o pior time da temporada. Junto com o Sacramento Kings, assim. Eu acho que eu diria que minhas fichas estão nesses times. Eu acho que até o Nets vai dar um pulo de qualidade.
0: Tyler Herro não vai comandar essa franquia rumo ao sucesso?
2: Não.
0: Não?
2: A resposta é simples, acho que não.
0: Pois é, né? Eu vi bastante isso.
2: Eu não sei, eu acho que a gente tem... O Bucks tem toda a cara de que ainda vai fazer alguma troca. Eu acho que o Miles Turner talvez seja trocado no meio da temporada para algum time.
0: Tyler Herro pode ser trocado também.
2: Tyler Herro estão cogitando, mas eu não sei, eu acho que é um time muito fraco, assim, esse Bucks. Então vai ser, de fato, um ano que talvez seja até difícil a gente ver o Brandon Burris, o Nate Amendt, que foi outro cara que eles pegaram, acho que em 11º. Mas esse é um que eu fico mais de olho, assim. O Nets eu espero que a gente veja. O Nets eu não sei, eu vejo um certo potencial no Nets, é meio bizarro, porque eu gosto de algumas escolhas deles. Eu gosto dos jovens que vão estar lá, eu gosto do Igor Deming, não sou contra o Julius Randle, eu acho que ele pode ser um cara legal ali pra ver.
0: Uma bela dupla, né? Michael Porter e
2: Julius Randle. Deve ter, acho que é o Daron Sharp, vai acabar se tornando o pivô titular deles, que saiu o Nicholas Claxton. Mas é.
0: Quem foi que eles pegaram agora no draft mesmo?
2: O Mikael Brown Jr.
0: Ah, gosto muito dele. Então o Nets vai longe, gostei.
2: E o Sacramento tem o Darius A. Cuff, que talvez seja jogador junto com os dois primeiros, né? Com o Darren Peterson e o DeBunza, que eu mais quero ver.
0: Perfeito. Vamos acompanhar, né? A temporada da NBA começa em outubro. O Primecast da NBA volta a qualquer momento com mais informações sobre LeBron James. Se ele for decidir hoje, que a gente tá gravando na quarta-feira, vai ser esse programa mesmo. Decidir depois, a semana que vem a gente faz um Primecast sobre isso. Porque daí, tomara que ele decida ali por sábado, domingo, que daí ele decide... Acontece muita coisa e a gente fala semana que vem.
2: Era o Ivica Zubac, o pivô daquele time do Lakers. E o reserva era o Thomas Bryant.
0: Pô, o Thomas Bryant, meu Deus do céu. Que horror é esse pivô.
2: Tá no Cavs agora, eu acho.
0: Sim, ele consegue fazer umas jogadas bem feias. 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Agradecer Janaína Ville na nossa bela produção, com belas artes. Guilherme Medeiros na nossa técnica de lives. E agradecer meus companheiros aqui de mesa, Lucas Katsurayama, Rafael Ramos e Alberto Funk. Ô, Beto Funk. A gente volta numa próxima ocasião. Tchau, Katsurayama. Você quer deixar um recado?
3: Tchau. Destaque final. Bleacher Report fez uma lista dos 99 melhores defensores da história. Top 10 tem Scottie Pippen na oitava colocação. E sétima, o Dennis Rodman. Não é só isso, pro pessoal refletir.
0: Não, legal que ele mostrou essa lista pra falar, não, que o Michael Jordan jogou com dois dos 10 maiores defensores da história. Ah. Eu esperava que os três do top 3 estaria ele, LeBron James.
3: Não, mas esse não é o ponto. Meu ponto é sempre foi que o Michael Jordan jogou numa panela absurda da época.
0: O LeBron não,
3: único.
0: Né? O Miami Heat não foi uma panela.
3: Que esse sempre foi o discurso de vocês, Jordan Zetes, de que o LeBron jogou em grandes panelas. Nunca o LeBron James jogou num time tão paneleiro, tão bem formado quanto o do Chicago Bulls da década de 90. Tanto é que o Michael Jordan sai, se aposenta, e ele vai de 57 vitórias para 55.
0: Mas não ganhou o título?
3: Óbvio que não. Tu vai tirar o LeBron James e o time vira de campeão para último na loteria.
2: É
3: uma diferença. O Chicago Bulls tinha dois melhores defensores da história.
2: E só, pra provar que a franquia que o LeBron tava era meio burrinha, quem que eles escolhem? Anthony Bennett. Ah, não, mas eles têm mais chance. Beleza? Andrew Wiggins.
3: Vou pegar a história da NBA.
2: Pegaram o Kyrie Irving no meio.
3: Os seus mais de 70, 80 anos de história, os piores times chegaram na final da NBA. Com certeza, dois são do Cleveland Cavaliers.
2: Matthew Dellavedova sendo teu armador.
3: É. E aí, mas é isso. Teve dois dos top 10 da história da
0: defesa. Ele sempre tumultua o final, né, Janaína Vilha? É complicado, né? Muito obrigado, Katsu. Vocês, eu não vou deixar dar tchau, porque daqui a pouco vem assunto de novo. Tchau, tchau. A gente volta numa próxima.

0: 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Na França e na Espanha, incêndios de proporções históricas forçam a evacuação de 300 mil pessoas. No país ibérico, um homem morreu tentando atravessar as chamas. Estados Unidos deixam café e carne brasileiros de fora do tarifaço. A decisão foi motivada pela crise no agro norte-americano e pela inflação. Motociclista morre ao colidir com caminhonete na RS-210, em Boa Vista do Buricá. Céu nublado em Porto Alegre. Os termômetros marcam 16 graus. A previsão indica chuva para a maior parte do estado nas próximas horas. 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
0: Trânsito fluindo bem na capital. Segundo a EPTC, nenhuma ocorrência em atendimento no momento.
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0: Em Porto Alegre, uma colisão entre carro e moto no cruzamento da Avenida Érico Veríssimo com a Ipiranga deixou uma pessoa ferida. A ocorrência foi atendida pela EPTC por volta da 1h30. O trânsito no local já está liberado. Passa a valer às 6 da manhã e deste domingo o alerta da Defesa Civil Gaúcha para chuvas intensas no estado. O aviso é válido até terça-feira e prevê riscos de rajada de vento, queda de granizo e volumes expressivos de precipitação. Hoje, as chuvas começam a atuar de forma isolada. A possibilidade de temporais acompanhados de chuva moderada forte, rajadas de vento e queda de granizo, principalmente nas regiões noroeste, norte, nordeste, serra e região metropolitana de Porto Alegre e litoral norte. O cenário deve se intensificar a partir de amanhã. A previsão de tempestades severas com potencial para queda de granizo de maior proporção, rajadas de ventos e que podem superar os 90 km por hora e acumulados elevados de chuvas para todo o estado. 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
6: Quem está aqui conosco hoje, essa pessoa incrível, a senhora Maria Cláudia Mota Raia. Seja bem-vinda.
7: Muito obrigada. Estou muito feliz de estar aqui com vocês. Só conversa boa, é, tem isso. Muita coisa para falar, né?
8: Tem história, né, Cláudia? Tem.
6: Nossa, e ela está só na metade da vida.
8: Isso é mais isso. Cláudia, falando em história, você já disse que a sua vida é uma esquete.
7: De comédia.
8: E é mesmo, né? Uma coisa meio surrealista, assim. Você foi pro American Ballet Theater aos 13 anos.
7: Isso.
8: Estreia musical da Broadway. No Brasil, aos 16.
7: Mas teve uma coisa antes. Tive esse momento nos Estados Unidos, um ano e meio, na verdade, em Nova York, e fui pra Argentina pra passar um mês.
8: O que é?
7: E acabei passando um ano.
8: Naquele teatro absurdo.
7: Absurdo,
8: né?
7: Que é o Teatro Colón. Acabei tendo a sorte de ser a primeira bailarina infanto-juvenil, quer dizer, eu era infanto-juvenil da companhia, fazia as matinês de quinta-feira dançando Romeu e Julieta. E dançava também e participava do teatro de revista, que foi aí que começou tudo.
6: Ah.
8: É, bom, mais um capítulo, né?
6: Isso.
8: Teve ainda a Playboy aos 17. Você se apaixonou pelo Jô. Teve um casamento surrealista com Alexandre Frota. Separa, casa de novo, engravida. Separa, casa de novo, engravida aos 55.
7: Sim.
8: Isso sim, tô fazendo pinceladas, né? Porque tem muito mais água embaixo desse rio. Embaixo desse rio, embaixo dessa ponte.
7: Ou da raia.
8: Se essa biografia chegasse como roteiro de novela, o que, que você diria pro Silvio de Abreu cortar por ser muito inverossímil?
7: A minha vida é inverossímil.
6: É isso.
7: É um negócio que você fala, como assim aconteceu isso com você? Como a pessoa casa com Alexandre Frota com um pé só de sapato?
6: Isso.
7: Entendeu? Porque o fã tinha levado um sapato meu.
8: É muito bom.
6: Com o véu picotado e com a mãe com uma hemorragia.
7: E com a mãe com uma hemorragia sangrando por todos os orifícios. E cheguei com um véu cortado, né?
6: Isso.
7: Véu de 6 metros, que cheguei ele Chanel. Vou por uma lua de mel com ele pro Havaí, que é uma coisa que
8: não
7: faz o menor sentido comigo.
6: Com chapéus lançados ao mar.
7: Exatamente, chapéus lançados ao mar. Eu 5 dias sem falar com ele, dos 7 que passamos no Havaí. Eu recebi muitos anúncios, é que eu não quis ver. Não quis ver, não, eu tinha 18 anos,
6: é
7: imagina. Muito jovem. Né? Agora, tudo de verdade, se você me perguntar assim, o que, que você se arrependeu na vida? Eu acho que nada, nem o apoio ao colo. Sabe? Que foi uma desgraça na minha vida, em todos os sentidos. Meus teatros ficaram vazios, porque inventaram que eu era
6: amante
7: dele.
6: Nossa.
7: Portanto, eu era HIV positivo.
6: Enfim, isso.
7: Uma coisa surreal.
8: A sucessão de
7: só
8: suposições,
7: piora.
8: Né?
7: Só
8: não bastava só ser amante do Collor, ainda tinha que ser HIV positivo.
7: Não, porque a história era que ele não podia falar que ele era HIV positivo, porque ele era. presidente. Claro. Como ele estava magro demais.
9: Portanto,
7: era HIV.
10: Essa fake news não tem nada a ver com a internet.
7: Não.
10: A gente só ampliou.
7: Ele é o teatro vazio. Né? Porque as pessoas tinham medo de chegar perto das outras e pegaram a HIV, não se sabia nada sobre isso.
9: Você ligou pro Brownstein, né?
7: Foi, eu liguei pro Mário Brownstein, falei, pelo amor de Deus, me ajuda a fazer um exame. Graças a Deus, ele era pai de uma amicíssima minha que fez Coraline comigo. Aliás, ele era meio meu pai carioca, o Mário. Imediatamente ele fez, só que demorava 15 dias para sair o exame. Então, 15 dias sofrendo eu e minha família, entendeu? Uma coisa horrorosa. Enfim, minhas contas vasculhadas, enfim, tudo de pior. Porém, tem uma coisa que me alivia. Eu e mais o Brasil inteiro votou nesse cara.
10: É claro.
9: É isso.
10: Né? Claro.
7: E a gente achou que
10: ali... A história passada é muito fácil de fazer.
7: Claro,
10: né?
7: Óbvio. Então, assim, nem isso me causa arrependimento.
9: Uhum. E, Cláudia, você sempre foi muito elegante com relação a esse assunto. Inclusive, no Roda Viva de 91, que você ainda falava, sou muito amiga dele, ele é muito engraçado. Você muito naturalmente fala... Você não deixava de pontuar os erros ou de contar as histórias? Do tipo, sim, meu dinheiro também foi confiscado igual o de vocês. Eu tive que rachunchar, eu e Glória Menezes,
7: isso.
9: Uma carteira de cigarro, 10 cigarros para cada uma.
7: É isso,
9: porque
7: aí
9: era o dinheiro que a gente tinha na mão. Não tem como se arrepender quando a gente toma consciência das coisas, né?
7: Não só como toma consciência, como você é clara, honesta. Entendeu? Com cada... causo da sua vida,
9: claro,
7: entendeu?
9: Claro.
7: E isso é uma característica muito minha, sabe? Eu sempre falei, né? Eu nunca escondi, eu sempre me posicionei. Eu só não quero que a minha vida vire um palanque,
10: claro.
7: Porque a minha força não tá no palanque, minha força tá no palco.
10: Uhum.
7: E a minha arte é meu ato político.
10: No seu livro você conta essa história impressionante do seu pai, que morre de cirrose, depois de uma mudança repentina que o tornou alcoólatra. Uhum. E tudo começou depois que ele comeu um pato enfeitiçado, entregue pela esposa de um homem que ele tinha demitido.
7: Isso.
10: Sua mãe chegou a encontrar o trabalho feito por seu pai, aos pés de uma figueira. Você fala que acredita no poder do sucesso e na capacidade de uma pessoa de destruir as coisas com um pensamento e uma vela.
7: Sem dúvida nenhuma.
10: Eu acredito muito nisso também. Agora, o quanto ser profundamente espiritualizada e ecumênica faz diferença na sua vida?
7: Há muita, porque eu acho que é uma coisa só.
10: Uhum.
7: Né? Físico, mental, espiritual. Não tem divisão. Tudo bem, a pessoa pode não acreditar nisso ou naquilo, não é sobre isso. É sobre a força do poder superior. Isso é inegável.
10: Claro.
7: Né? Tem algo que comanda, uma energia que comanda.
9: Energia.
7: Né? Eu sou budista, mas eu adoro candomblé. Eu sou apaixonada por Nossa Senhora de Fátima. É minha grande confidente. Eu falo com ela todos os dias, tipo meia hora.
10: Uhum.
7: Sim.
9: Mas
10: sessão
9: isso
10: de
9: é uma
10: análise.
9: Dúvida. Ela conversa com você? E sem deboche essa
7: conversa.
9: Pergunta. Ela te responde assim?
7: Ela responde, ela responde de várias maneiras. Às vezes ela responde na hora, às vezes ela responde por sonho.
9: Ah, você tem isso também,
7: eu tenho,
9: forte.
7: Eu tenho sonho. E a última conversa poderosa, converso com ela toda hora, mas uma conversa que faz, me faz emocionar até hoje, foi antes de eu tentar a FIV do Luca. Né, que eu tento, FIV, para quem não sabe, é
10: fertilização,
7: inseminação artificial, que a gente estava tentando, e eu disse, eu sabia que o poder superior estava me escutando naquele momento, e eu disse, olha, eu vou fazer a FIV, mas eu por favor, quero te pedir que se for para nossa felicidade, que venha de primeira.
9: Você fecha o computador, né?
7: Que você fala, eu fecho o computador e falo, que seja de primeira, eu não quero ficar tomando hormônio, me envenenando. Eu tenho dois filhos, eu não preciso desse terceiro filho, na verdade.
10: Uhum.
7: É uma vontade nossa, mas se não for pra rolar, eu vou entender. Eu só não quero ficar tomando hormônio nessa altura da vida, entendeu? Não precisa. E eu sei que eu fui escutada de uma maneira, assim, muito efetiva. Porque a FIV não rolou, não deu certo o embrião. Eu imediatamente, eu estava no telefone com o médico, eu olhei para cima e falei, ok, já entendi.
10: Uhum.
7: Não é para ser.
10: Uhum.
7: Ok, toquei meu barco. Fiquei um pouquinho triste, fiquei.
10: Claro.
7: Mas vou lidar com a minha frustração, sou adulta e sei fazer isso. Em seguida foi natural.
10: É muito louco essa
7: então,
10: história.
9: É, a ponto de ninguém acreditar louco. Em você na
7: ninguém
9: época,
7: ninguém acredita,
9: né?
7: Nem na época, nem agora.
10: Tem muita gente...
7: Ainda tem gente falando. Muito,
10: mas eu conversei, eu falei para algumas pessoas, ah, vou entrevistar a Cláudia Reis. Ah, então tenta tirar dela a verdade sobre a fertilização.
7: Que loucura isso, né,
10: gente? As pessoas se recusam
9: a
10: ser.
9: Por que você teria que mentir a respeito disso, né? Até porque você fala que você fez o tratamento.
7: Sim, eu fiz. Né? Foi por causa do tratamento. Não é que meu organismo sozinho...
9: Claro, não. Claro.
7: Entendeu? Meu organismo reagiu ao hormônio, porque eu nunca tomei hormônio, porque eu tenho enxaqueca.
9: Uhum.
7: Então, meu corpo, ele era virgem de hormônio. Entendeu? Então, quando eu tomei aquela carga de hormônio, eu menstruei 3 meses seguidos. Menstruei, uhum. não era escape da menopausa.
9: Uhum.
7: Entendeu? E aí aquilo foi, mexeu com o meu corpo, com o meu metabolismo.
9: Mas dona Cristiano já tinha te avisado que vinha o terceiro. Então vinha.
7: Ela avisou.
9: É porque tinha que vir.
7: Agora é engraçado porque ela também fez com que eu tirasse os óvulos aos 48 anos.
9: É isso.
7: Agora, engraçado, né? Você vê como é que é a espiritualidade. Eu tinha que tirar os óvulos para poder tentar a FIV,
10: uhum.
7: para tomar os hormônios. Para
10: depois vir natural.
9: Vir natural.
7: Porque provavelmente não viria natural.
10: Claro, total.
7: Desse
10: total,
7: jeito.
9: Total.
7: Né? Então você vê como é que é.
10: Os caminhos. Caminhos.
9: Tudo desenhado certinho.
7: Tudo certinho.
10: Cláudia, vamos falar um pouquinho da sua vida pessoal?
7: Mais
10: um pouquinho. Tirando o seu namorado, cujo apelido era Banana, e o Geraldinho da Capoeira, a gente soube de vários dos seus amores ao longo da sua vida.
7: Jura? O que você soube? Ai, tô até com medo
9: só
7: agora.
9: Só aquilo que é
10: público.
9: É isso.
10: Só aquilo que é público. É, você foi profundamente apaixonado pelo Jô Soares.
7: Fui.
10: Teve o Edson, o pai de seus dois filhos,
7: sim.
10: seus dois filhos mais velhos. Você costuma dizer que foi o Jarbas que te ensinou a gostar de não fazer nada e a ser menos dura com você mesma.
7: Verdade.
10: É, mas todo mundo ama lembrar da fase Alexandre Frota.
7: É muito boa essa.
10: Porque é muito anedótico,
7: muito.
10: Né? Aquele casamento absolutamente.
7: É que nos 80, pensa, né, gente?
10: É muito bom. A história é toda muito boa. É, o que eu quero saber é. O que, que você aprendeu desse relacionamento? O que, que você aprendeu
9: Frota
10: com o Alexandre
9: Frota? Te ensinou
10: Frota?
9: Alguma coisa?
7: Ah, ensinou. O Frota é uma coisa de louco, porque ele era um jovem, né? Eu tinha 18, ele tinha 20. É, empreendedor.
10: Uhum.
7: Um cara que tinha boas ideias. Ele só não conseguia finalizar. Ele não conseguia fazer e finalizar. O que era uma pena, o que eu achei que com o tempo ele conseguiria fazer isso. Então, ele me ensinou várias coisas. Ele me ensinou também a ter coragem de produzir. Quando a gente produziu juntos Split Splash, foi quando o nosso casamento acabou, isso é verdade. Mas aprendi com ele isso. Era um relacionamento muito fresco, muito frescor, né? Mas eu é uma fase que eu não nego da minha vida de jeito nenhum. Foi uma pessoa bem importante para mim. Mas eu também sabia que ele não era o cara.
10: Uhum.
7: Sabe? Por isso que eu não quis ter filho com ele, por isso que tudo isso que aconteceu.
9: A hemorragia de Dona Odete no casamento já foi um sinal, não é mesmo?
7: Gente, a minha mãe, gente.
9: Você perdeu o sapato e passou um casamento na meia ponta.
7: Entendeu?
9: Com
7: uma mãe sangrando. Minha mãe chorando por todos os orifícios, né?
9: Sangue e lágrimas.
7: Sangue e lágrimas.
9: Não tem como,
7: não,
9: né?
7: Não, isso tá...
9: Já o casamento com o Edson foi o extremo oposto.
7: Foi.
9: É uma cerimônia budista, você ali de vestidinho azul claro, rendinha, sim. cabelinho curto, constrói 2 filhos lindos que viram um sucesso nacional pelo nome e pela beleza deles e pela singularidade que eles têm mesmo. O Brasil conheceu Enzo e Sofia desde pequenininho. Sofia nasce da novela, né?
7: Isso, Sofia estreia da novela.
9: Isso. A barriga falava,
7: isso.
9: Já era Sofia atuando, né? É, a gente tem o costume de chamar... O casamento, quando ele não vai adiante, casamento que deu errado, um casamento que termina.
7: Ai, não acho.
9: Mas não dá pra ser assim, né? Porque...
7: No meu caso não foi, não.
9: É isso.
7: Meu caso foi um casamento muito feliz,
10: uhum.
7: foi um casamento maravilhoso. Edson é um cara incrível, um puta marido, um uhum. super pai. Deu muito certo e foi bom, porque nós dois percebemos ao mesmo tempo que a coisa não ia seguir
9: uhum.
7: como deveria. Então foi muito. O Edson é muito elegante,
9: muito.
7: É um cara muito, muito, muito gentil, sabe? Isso perdura.
11: Claro.
7: Sabe? E isso tá inserido nos nossos filhos também, que são gentilíssimos, sabe? Então, foi muito lindo, foi uma história de amor maravilhosa, assim, romântica. Ele é um pisciano, né? Então,
9: foi sua avó que começou a falar de você pra ele, não foi isso, dona Ernestina?
7: A minha avó era uma doida, tá?
9: Tá.
7: Ela era leonina, mas...
9: Meu Deus do céu,
7: puro sangue.
9: Era uma leonina que deu à luz a uma taurina e a taurina deu à luz a uma
7: capricorniana.
9: A Olenka é o quê?
7: A Olenka é aquário.
9: Ah!
7: A Olenka não quer saber de nada.
9: Entendi.
7: A minha avó, na estreia do Chorus Line, em São Paulo, o Edson estava na plateia. Porque ele era casado com Tânia Nardini, que era irmã de Nádia Nardini, que fazia o Chorus Line.
9: Entendi.
7: Então ele estava na plateia.
11: Uhum.
7: Minha avó o reconheceu da TV, porque ele foi pra TV antes de mim.
9: Sim.
7: Foi até ele, olha que danado, desse tamanho. Dona Ernestina, desse tamanho.
9: Batia na sua cintura.
7: Foi. E foi até ele e disse assim... Presta atenção na minha neta.
11: Maravilhosa.
7: É a Maria Cláudia Raia. É toda de bege. Presta atenção nela. Olha que maravilhosa, gente.
11: Pô, e deu certo.
9: Prestou atenção. Dona Ernestina tinha o quê? Visão.
7: Mas foi Cris Fadu também que disse.
9: É verdade.
7: Que eu ia no meu término com o Alexandre, que eu ia ter um marido de olhos azuis, eu ia ter dois filhos, um casal. E que eu teria uma história bem longa com ele. Ela também previu isso.
11: Sabia.
9: Cara, que estado bem louca. Bem
7: é bem louca.
9: Louca.
7: A Cristina é louquíssima.
11: A gente falou do Frota, falou do Edson. E tem o Jarbas com essa história de te ensinar a parar um pouco, né?
7: O Jarbas, ele me desencastelou.
11: Uhum.
7: Porque eu me deixei encastelar, tá? Não foi o Edson
9: Sim,
7: que me encastelou.
9: Claro.
7: Eu me deixei encastelar. E me senti ali uma princesa e protegida. Então, Jarbas me botou na rua. Me botou assim, ó, vamos jogar boliche no Baixo Augusta, às 4 da manhã.
9: Vamos beber vinho,
7: vamos
9: sim.
7: Vamos beber vinho, sim. Vamos tomar, porque sem álcool não vai rolar. Entendeu? Veio um leonino que falou, o quê? Você acha que você vai mandar? Você acha que você é quem?
9: Tá, não, tá grande, mas não é duas.
7: Não. Tá, então vamos conversar aqui. E me botou na vida. Foi muito interessante isso.
11: Mas você exalta muito essa coisa dele te ensinar a não fazer nada, a dar uma desacelerada. Mas não parece que você aprendeu isso. Pra quem tá de
7: não,
11: fora.
7: Mas olha, eu melhorei, tá? Nossa, eu super melhorei.
9: Ué, ela tinha três telefones?
7: Tinha três telefones, eu ia falar agora isso. Ele foi tirando um, depois ele tirou o segundo. E o terceiro, ele não pode tirar, porque
11: claro.
7: Eu preciso de tudo. Mas ele diz, ele me ensinou, por exemplo, a gente tem uma casa em Bragança Paulista. Aí pra Bragança, por exemplo, e ficaram um fim de semana respirando,
9: uhum.
7: meditando, sabe? E curtindo o nosso filho.
11: Uhum.
7: Ele realmente me ensinou isso. Ele me ensinou muitas coisas. Eu sofria tanto para começar a fazer um espetáculo, porque toda vez que você começa um musical, parece que você não sabe nada.
11: Uhum.
7: Você tem que partir do zero. E aí, eu sofria tanto no processo por causa da tal da perfeição.
11: Claro.
7: Que um dia ele falou pra mim assim, por que você tem essa profissão?
9: Isso é pra ficar assim, né?
7: Você é pra sofrer, vai ser dentista.
11: O Jarbas tem o meu estilinho.
7: Ele tem.
9: Eu
7: vai ser dentista.
11: Também,
7: eu, hein? Pô, esse sofrimento, isso aqui é alegria. Você não gosta de fazer isso? Gosto, mas aquela nota, que nota? Se a nota não veio, deixa ela que se foda.
9: Eu sou homem que nem Jarbas, só que eu sou homem de carvalho.
7: Você é homem de carvalho?
9: A família homem tem várias ramificações. Homem de mel, homem de lima, homem de faria, homem de castro. Eu sou homem de carvalho.
7: Olha, você é homem.
9: Isso, então. Eu sou homem, com H maiúsculo.
7: Com H maiúsculo. E aí, ele me ensinou muitas coisas. Realmente, ele é muito sábio, Jarbas. Uhum. Ele tem uma coisa, ele é muito mais calado. Claro, pra ser casado comigo, tem que ser. Mais calado. Mas quando ele solta pérolas. Meus amigos amam. Todo mundo, porque ele vem certeiro, uhum. sabe? Pá, pá. Impressionante.
11: Não desperdiça o verbo. Né?
7: Não, e também não se deixa influenciar pelo meu carisma.
11: Uhum.
7: Não, amor. Quando tá todo mundo ali ouvindo, ele tá, ó. Uhum.
9: Tá,
7: ele é leonino, amor. Uhum.
9: Maravilhoso.
7: Maravilhoso.
9: Não, tinha que ser leonino, né?
7: Tinha que ser.
9: Pra
7: não me dar muita bola,
9: é
7: sabe?
9: É isso.
7: Porque Capricórnio não pode muita bola.
9: Tinha que ser ariano ou leonino, uhum. das duas, uma. E assim, ó, a gente entendeu É, assim como Dona Odete, que você era artista desde sempre. Você era manequim no Clodovil com a
7: gente.
9: Com
7: 10 anos de idade.
9: Que isso, uma coisa muito louca.
7: Muito louca.
9: Entra em Chorus Line, 17 anos, 16 e tal. E o que eu gostei dessa história é que Walter Clark chega pra você e fala: beleza, você vai ganhar 150 moedas da época.
7: Isso, dinheirinhos.
9: Cruzeiros, cruzados, sei lá o que que era. E aí você vira e fala: 150 não.
7: Pra 300. Ser substituta. Porque eu passei como substituta.
9: Exato.
10: Aos 17 anos.
7: Aos 16.
9: Você fala que eu vou ser titular, então não vai ser 150
7: não. Não, aí eu tava, na verdade, competindo com Clarice Burjan, que é uma grande atriz. Na época já era uma grande atriz, mulher do Fagundes. Fazia um puta sucesso. E era minha professora de Marta Graham no Balé Estágio. Uhum. Ou seja, ela era pra mim a minha claro. Professora de balé moderno.
9: Você tinha 16 anos.
7: É. Aí, imagina eu competindo com ela. Foi difícil pra mim.
10: Claro.
7: E aí, não se podia dizer que ela ficaria como substituta. Então, eles me dispensaram na audição. Essa história é muito boa. Me dispensaram na audição. Eu levantei puta da vida, peguei minha bolsa. Fiz a cena mais ou menos da Sheila, do personagem que eu fiz depois. Peguei a bolsa, saí, puta. Abri a porta, saí. Minha mãe tava na porta esperando. Me pegou pelo colã, assim, falou: você vai aonde? Falei: imagina que eu entrei como substituta, eu faço papel muito melhor que ela, porque eu tinha visto o Chorus Line com 13 anos uh-huh. e eu já fiquei louca com a personagem. Entendeu? Eu nem sabia que eu ia fazer musical na vida, mas uh-huh. eu já fiquei encantada. Ela me botou sentada e falou: escuta aqui, você não é nada e nem ninguém. Por um acaso, você se tornou a primeira bailarina no Teatro Colón. Por um acaso. Trabalhou pra isso, trabalhou. Mas aqui ninguém sabe disso.
10: Uhum.
7: E também pouco importa. Você estava competindo papel com uma mulher muito maravilhosa, muito talentosa, que tem uma história de carreira. Você não vai chegar aqui com o primeiro trabalho, pegar a sua bolsa e sair putinha.
10: Que importante.
7: Super.
9: Não.
10: Você reproduz isso com seus filhos, não na dureza,
7: nas
10: palavras,
7: não.
10: Mas
7: sim.
10: Nesse valor.
7: Sim, porque ela falou: você vai entrar como substituta. Você vai aprender a começar do zero, do nada. Porque ninguém começa do cinco. A gente começa do zero.
10: Claro.
7: E me levou pro escritório do Walter Clark, que era no escritório da Faria Lima, branco, maravilhoso. Eu, puta, sentei no chão, muito rebelde, achando tudo aquilo horroroso. Aí entrei pra falar com o Walter Clark. Não era todo mundo que ele atendia, claro. Mas ele tinha me atendido na inscrição número 001. Que ele falou: gente, quem é essa garota? Aí eu falei pra ele: tem duas coisas que eu quero te falar. Um, que eu quero fazer a Sheila Bryant, e outro, que eu sou menor. Como dizendo, resolva, você é produtor.
10: Lide com isso.
7: E aí, entrei no escritório, ele disse: olha, nós temos então 150 dinheirinhos para substituto. Eu disse: de jeito nenhum, você quer que eu fique na coxia, rezando pra acontecer alguma coisa pra Clarice.
9: 150 dinheirinhos?
7: Por 150 dinheirinhos, não. Eu vou ficar na sua humilhação por 300. Minha mãe me deu um chute embaixo da mesa.
10: Eu posso imaginar.
7: Aí ele...
9: Não, com o Walter Clark.
7: É, amor. Não é que eu tava com qualquer pessoa. Eu tava com o Walter Clark. Aí ele olhou, riu.
10: Muita gente faria de graça, assim.
7: Óbvio. Óbvio. Com o primeiro trabalho. Imagina. Aí ele falou... Ele riu. Falou: tá bom. Eu vou te pagar 300. E saí de lá com o dinheiro. Quando foi essa coletiva de imprensa, eles ofereceram um salário para Clarice, ela não aceitou.
10: Uhum.
7: E eu subi para protagonista.
10: Uhum.
7: E aí, quando eu cheguei na coletiva de imprensa, eu só vi uma cabeça amarela andando, a Roy Smith, que era quem montou o Chorus Line no Brasil, dizendo: you're Sheila, you're Sheila. E eu, como? Né? Fiquei. Aí ganhei o papel.
9: O que que a gente conclui disso? Que a produtora veio antes da atriz.
10: A produtora uhum. veio antes da atriz, claro.
9: Negociar dinheiro assim com 16 anos.
7: Mas olha, eu vou falar um negócio.
10: Walter Clark.
7: Eu sempre tive essa coisa. Eu negociei durante anos os contratos dos meus amigos, uhum. sabia?
9: Jura?
7: Jura. O Neila Torraca, um dia...
10: Seu Neila.
9: Seu Neila.
7: Fez uma colinha do que eu tava na negociação e foi falar com o Boni.
10: Que maravilhoso.
7: E ele tá ali com a perna cruzada, olhando ali, falando com o Boni. Daqui a pouco o Boni falou assim: gente, Essas palavras são da Cláudia Raia.
11: Eu já negociei com ela.
7: Ele falou, são. É ela que negocia tudo pra mim.
11: Que maravilha.
7: Ney, Fala Bela, Luiz Fernando Guimarães. Não.
9: Você sabe que ela é mami de uma galera,
7: claro,
9: né? Uma galera,
7: sou mami de uma galera. De
9: inclusive de Neila. Pensa
11: é,
9: bem.
11: Inclusive seu Neila.
5: Voltamos já com o segundo bloco da entrevista do Rivotalks dessa semana. 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
17: Colin aqui na Califórnia, um abraço pra ti e também pro Diego Neri, que está na Austrália, conheço ele de Porto Alegre, falo de Los Angeles, abração Felipe Fernandes, ou seja, em Los Angeles, um amigo mandando um abraço pra outro lá em Sydney, na Austrália, aqui pela Rádio Gaúcha, 996995218. Perceberam que há pouco eu li uma mensagem da Califórnia, do Felipe Fernandes mandando um abraço pro Diego Neri, e vocês acreditam que agora o Diego Neri da Austrália mandou o agradecimento? Outro abraço para o Felipe Fernandes, é um grande amigão meu, Diego Neri, de Sydney para a Califórnia. O rádio é um negócio fantástico, né?
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5: Estamos de volta e você confere agora a segunda parte da entrevista do Rivotalks dessa semana.
9: Mas aí é claro que já falamos muito dele, temos o muso, temos o homem, temos o divo.
19: Bom dia, pessoal. Bem, bom dia, Cecília. Estou aqui nos ensaios para cima, com um ensaio lá embaixo, até o microfone. Eu quero mandar uma pergunta para o meu amor. Eu quero saber da Cláudia o seguinte. Eu sei que ela tem um temperamento completamente diferente do temperamento da Tarsila Amaral, personagem que ela está fazendo, agora, o musical que a gente vai estrear. Reestrear, aliás. Mas eu quero saber o que ela tem em comum com a Tarsila Amaral.
9: E aí?
7: Fofo. Essa pergunta é ótima. Porque foi um grande desafio para mim a Tarsila. A Tarsila é o oposto de mim.
9: É.
7: Né? Ela é soturna. Ela
9: sorumbática
7: é
9: e meditabunda.
7: Sorumbática. ela tem uma melancolia imensa. Ela é muito tímida. Mas a força dela tá na contenção. Como fazer isso em musical?
11: Claro.
7: Como fazer isso amplificado?
11: Claro.
7: Porque pode muito bem ficar sem tonos. Foi uma guerra. Porque a única coisa que eu emprestei para ela foi a força.
11: Uhum.
7: Que era a única coisa que eu tenho em comum com ela. E os sonhos enormes. Sonhos amplos que ela tinha. Sabe? Ela queria ser a pintora da terra dela.
11: Uhum.
7: Ela queria ser a pintora da gente dela. Então ela tem um negócio de pensar o mundo, vamos lançar a ideia modernista para o mundo. É o mundo.
9: Ela não trabalha aqui,
7: ela não,
9: né?
7: Ela não trabalha aqui, não. Uhum. Ela trabalha no macro. Entendeu? E eu trabalho no macro.
13: Uhum.
7: Eu tenho esse probleminha, eu tô ficando pior. Eu só tô só amplificando.
9: Pô, sei, porque é coisa, do, tá... é coisa da minha idade, né?
7: É, mas tô indo.
13: O macro
7: e
13: vai
7: aí,
13: crescendo.
7: É, então, mas foi muito difícil, por exemplo. Eu sou bailarina, sou assim, né?
13: Uhum.
7: Ela é assim, ó.
13: Uhum.
7: Uma postura, inclusive, que me machuca muito. É, fisicamente, né? É, melancólica, triste, mas ao mesmo tempo, ela tem uma vontade de viver, tanto que é a geração dela, ela morreu com 85 anos,
9: é
7: muito raro,
9: muito.
7: Né, na geração dela. Então assim, mas pra mim, eu gosto tanto de fazer esse papel, e é um papel dramático, que também eu tive poucas chances de fazer papéis dramáticos.
9: Uhum. Ué, Denise Sarracena não te deixava presa no camarim, olhando pra parede, pra você incorporar engraçadinha?
7: Eu incorporar, pra eu ficar um pouco quieta, triste, porque eu sou sociável. Eu vou tomar um café, eu faço uma piada, me jogo no chão, faço o número do
13: telefone. Uhum.
7: Entendeu? Então é um negócio que ninguém contém minha alegria.
9: Uhum.
7: Né? Como diz a Tarsila, nossa alegria é irremediável.
13: Uhum.
7: Minha alegria é irremediável. Então, assim... Não tem remédio pra isso. Eu sou alegre, eu tenho esse chip, entendeu?
9: Sim.
7: Então eu tinha que conter tudo isso pra poder fazer a Tarsila. Um papel dramático que chega no lugar tão profundo da história dela. Eu me sinto, assim, presenteada como atriz.
13: Uhum.
7: Sabe?
9: Sim.
7: De fazer isso no palco e num musical, que é raro. Porque geralmente os papéis dramáticos não são em musical.
13: Claro.
7: Os profundos.
9: Uhum. É.
7: Né? Mais pro teatro falado.
13: Uhum.
7: E eu
13: uhum.
7: pro teatro falado.
13: Uhum.
7: Falado.
13: Uhum.
7: Né? Então eu adoro fazer o papel. Me desgasta, eu saio morta.
9: Posso imaginar.
7: Morta.
9: Posso imaginar.
7: Fica muito texto, muita dança.
9: E a dramaticidade.
7: Intenso,
13: sim.
7: Sabe? Mas eu amo fazer.
13: Outra coisa que vocês têm em comum, que você mencionou mais cedo aqui no nosso papo, é que você não gosta de palanque. Seu palanque é o palco, e a Tarsila também
7: é.
13: não era proselitista,
7: não era.
13: Política, ela fazia política através da arte dela, das telas dela. Você acha que a arte consegue ser política sem virar propaganda, ou toda escolha artística em alguma medida já é um posicionamento?
7: Ah, eu acho que a escolha artística é um posicionamento, uhum. sem dúvida. Teve o Jorge Amado, né, tem um pedaço do espetáculo que o Jorge Amado encontra com ela, e ela acabou de sair da prisão, ela tá apavorada com aquilo todo.
9: Por ser comunista, né?
7: É, por ser comunista, coisa que ela não era, inclusive. Ela diz, meu amigo, eu descobri que eu não sirvo para política. Ele diz, mas suas telas servem. Você é necessária. Ela diz, então, que as minhas telas falem quem quiser que escute.
13: Uhum.
7: Já eu calei-me.
13: Que bonito.
7: É bonito, né? Porque é operários, né? Que
9: sim,
7: foi,
9: total, total.
7: Uma tela importantíssima dela, super
9: marco,
7: política.
9: Marco mesmo.
7: Marco. E eu acho que as minhas escolhas, que começam primeiro como produtora e depois com meu papel de atriz... eu produzi Cantando na Chuva,
13: uhum.
7: que era um espetáculo gigantesco, e o meu papel era de coadjuvante. A primeira vez que eu fiz coadjuvante, eu dizia pro Jarvis, eu não sei nem o que fazer aqui na coxinha esperando. Eu acho que eu tô errado, eu entrei errado. Não sabia.
9: Sim.
7: Foi um marco excelente dos meus 50 anos fazer uma coadjuvante, primeiro uhum. prêmio de teatro que eu recebi como atriz.
9: Jura?
7: É, como
13: caramba.
7: Coadjuvante.
13: É, que como incrível. A vida é muito louca.
9: A vida é muito louca.
13: Cláudio, teve um papel, a gente, na nossa reunião de pauta, eu achei muito engraçado, porque as experiências são todas individuais, né? Nem a Cecília, nem o Thiago, nosso diretor, lembravam, mas um dos seus papéis que mais me marcou foi a Ramona, em 2001, né, que você interpretava uma mulher trans.
7: Isso.
13: Eu não, imagina, nem consumia a notícia, não soube de polêmica. Depois a gente veio a saber que muita gente dizia que aquilo não podia estar sendo exibido. Nobre estava falando de uma, né, uma aberração, a transexualidade e tal. Só que isso faz 25 anos. Uhum. Ninguém falava com essa veemência que a gente fala hoje sobre o ativismo transexual. Patamar.
7: É outro,
13: né?
7: Patamar.
13: Você. A Ramona. Mas ao mesmo tempo você é uma mulher cis, interpretando uma mulher trans. Essa Sim. conversa não existia na época. E hoje, né, um dos debates que passam direto por essa causa é dar o direito a pessoas trans de interpretarem Óbvio. Papéis trans.
7: Eu concordo plenamente com isso, tá?
13: A Ramona, ela te dá orgulho? Ou você pensa nela sob essa perspectiva?
7: Não.
13: De...
7: Não, ela me dá orgulho porque ela abriu muitas portas. O que eu tenho, meu público gay é muito grande.
13: Sim.
7: E as pessoas que chegam perto de mim falando da Ramona, ali eu me enxerguei. Ali eu me reconheci. Ali eu disse, é isso que eu quero para minha vida e me assumi.
13: E tem um componente educacional também. Eu nunca... Foi quando eu descobri que existiam mulheres trans, por exemplo.
7: É, então, porque a gente não tem essa informação.
13: Não, sabia disso.
9: Não, mulher trans, a gente tinha ideia
7: do travesti,
9: da Rogéria, né?
7: Exatamente. A gente tinha uma Roberta Close.
9: Que era, mas que era uma mulher.
7: Uma mulher.
13: Isso.
7: Era uma referência, a única referência que a gente tinha.
9: Isso.
7: Aliás, eu fiz a Ramona muito pelo olhar dela.
13: Uhum.
7: Muito observando ela. A delicadeza, né? Essa coisa...
13: Uhum.
7: Meio redonda, né?
9: Isso.
13: Um refinamento.
7: É uma coisa, sabe?
13: Performático.
7: Uma coisa viada,
13: né?
7: Mas uma viada delicada, é uma coisa, sabe? Maravilhoso. E eu tenho muito orgulho, isso virou tese em faculdade.
13: Que legal.
7: Aconteceram muitas coisas, escreveram livros sobre isso. Então, eu acho que abriu uma porta, e é isso mesmo, educacional.
13: Uhum.
7: As pessoas começaram a entender.
9: Início dos anos 2000.
7: É, gente. Olha o Silvio de Abreu. Ele é muito vanguarda.
9: Muito.
7: Ele falou isso pra mim dentro de um avião. Eu tava indo pra Nova York. Ele também. A gente se encontrou no avião. Por um acaso. É meu amigo, meu irmão, meu padrinho. Sou doida nele. Ele disse, eu escrevi um papel pra você na minha nova novela. É uma transexual. Eu quase desmaiei. Falei, que isso?
13: Você tá louco?
7: Você tá maluco? Ele falou, vai ser incrível. E um homem que fez uma novela inteirinha narrada por um rap.
9: É.
7: Gente, ele é sensacional.
9: Não, é isso. Cláudio, talvez seja muito difícil, tá? Mas a gente vai tentar. A gente quer saber com quem que você gostaria muito de encenar mais uma vez, se fosse possível. E o que eu vou te pedir, assim, para pensar na arte.
7: Tá.
9: Tentar separar o afeto.
7: Tá.
13: Difícil.
9: Não sei se vai dar, mas vamos lá. Vai ser aquele que eu vou te dar dois e você vai eliminando um, tá?
7: Tá bom.
9: Ioná Magalhães ou Cláudio Marzo?
7: Ioná Magalhães.
9: Ioná Magalhães ou Lolita Rodrigues?
7: Lolita Rodrigues.
9: Lolita ou Paulo Gracindo?
7: Paulo Gracindo.
9: Paulo Gracindo ou Ítalo Rossi?
7: Paulo Gracindo.
9: Paulo Gracindo ou Nair Belo?
7: Nair Belo.
9: Nair Belo ou Jorge Dória?
7: Ai, amo. Jorge Dória.
9: Jorge Dória ou Marília Pêra?
7: Ah,
13: nossa.
7: Marília Pêra.
9: Agora o bicho vai começar a pegar. Marília Pêra ou Neila?
7: Aí é difícil. Ney. Ai, é uma delícia trabalhar com ele.
9: Posso imaginar, meu Deus do céu. Eu tive que ver
7: gente,
9: vários barbosas.
7: Eles me alimentaram. É verdade, de comida. A mãe dele, porque eu ia chegando no Rio, ele foi meu primeiro amigo.
9: Ai.
7: E ele me levava pra casa dele, eu era muito nova, e a mãe dele me dava almoço, jantar. Ela que me ensinou a fazer contrato, a negociar.
9: Jura?
7: Foi a mãe dele, que tinha sido uma vedete, um Carlos Machado, aquela história toda, uma mulher espanhola.
13: Claro que a mãe do Neila
7: tá. Lógico, gente, a mãe
13: não poderia ser diferente.
7: A mãe dele era espetacular. E eu dormia na casa dele, comia na casa dele, é meu irmão mesmo, tipo, da vida inteira.
9: Ele contando que dava volta na lagoa. Era a Maria Pêra e o seu Neila. Mari. E aí, como é que tá a Maria Pêra? Seu Neila.
13: Seu Neila.
9: Ai, olha, não, que pessoa maravilhosa.
7: É maravilhoso.
9: Tá. Neila Torraca ou Jorge Fernando?
7: Ai, gente. Jorge Fernando.
9: Jorge Fernando ou Jô Soares?
7: Ai, meu Deus. Olha, tá na sacanagem. Tá? Jô Soares.
9: Foi. Ficamos com o Jô, então.
7: Era um ator espetacular. Espetacular.
9: Ele era, né?
7: Quando eu entrei, ele me viu no quadro, escreveu um papel pra mim. Chego eu lá, nem sabia, eu achei que ia fazer figuração de biquíni, né? Aquelas mulheres gostosas, era assim né? Eu achei que eu ia fazer isso. Cheguei lá, tinha um quadro com ele. Eu falei pra ele, eu não sei onde olhar. Eu não sei fazer isso. Ele falou, sabe?
9: Eu vi você no palco.
7: Você sabe. E você... Não se preocupe onde você olhar. Conta a cena comigo. Que você vai acertar.
13: Generoso, né?
7: Ah, muito.
9: Não, foi no Antônio que ele olhou pra você e falou: você vai ser a maior estrela desse país.
7: Falou.
13: Imagina ouvir isso do
7: Josué.
9: Com 17 anos.
7: Eu falei, quem é que tá falando? Eu não acreditei, tá?
9: Não, a dona Odete jamais permitiria.
7: Não acreditei. Falei, gente, que maluco ele falar isso. Meu Deus. E o Clark já tinha me dito. Quando a gente voltou, chegou no Rio, ele falou: olha aqui, a TV Globo vai te pegar. Você vai ser uma das maiores estrelas desse país. Escuta o que eu tô te falando. Eu disse: que TV Globo? Eu não tava nem.
9: Não era televisão,
7: Não era televisão. Tá, eu tava. Achei, quando me chamaram pro Vivo Gordo, achei porque eu era bailarina. Vamos malhar. Eu não tinha noção.
9: Que o Paulo Corsino chega na praia pra você, né?
7: E você fala,
9: quero que você faça um teste na TV Globo.
7: Eu disse, prazer, você... Raquel Welch.
9: Maravilhoso.
7: Fui, mergulhei, saí. Da...
9: Mãe, ele falou, mas é verdade. Tá me cantando.
7: Aí eu mandei minha mãe. Minha mãe foi.
13: Vai ver se é verdade.
7: Ah, gente, eu chegar na TV Globo, eu sozinha.
9: No Jardim Botânico.
7: Sei lá que é do Jardim Botânico.
13: Isso é muito
7: sei
13: bom.
7: Lá se é da TV Globo, entendeu? Tinha acabado de chegar no Rio. Não, mandei minha mãe veio aqui, porque é a TV Globo.
9: É
7: mesmo.
9: A TV Globo, filha.
7: É.
13: Cláudia, você costuma dizer que é um ser dos anos 80.
7: Eu sou mesmo, oriunda dele.
13: Que a sua vida foi forjada no ser inadequado que tinha muito nessa época, né? E hoje você tem uma equipe que te ajuda a ter cuidado com esse mundo mais vigilante que a gente vive hoje, né?
9: É chato.
13: Bem chato. Tem uma chatice muito grande. A espontaneidade da Cláudia Raia virou um ativo que precisa ser protegido ou é um risco que precisa ser controlado?
7: É um risco que precisa ser controlado. Porque eu continuo espontânea, isso eu não abro mão.
13: Uhum.
7: Falo algumas coisas inaceitáveis, um pouco erradas, falo.
13: Nenhum de nós sobreviveria a um grampo do WhatsApp.
7: Entende?
13: Nenhum de
7: Só
13: nós.
7: Só que, por exemplo, se eu erro, eu peço desculpas. Tô aprendendo, reaprendendo.
9: Quem quiser aceitar bem, senão amém, né?
7: Tudo bem, se não quiser também, tá tudo certo. Mas eu vou continuar dizendo o que eu penso. Isso sempre foi assim.
13: Uhum.
7: E eu sempre fui muito achincalhada por isso. Porque eu sempre falei do prazer da mulher, que é uma coisa que o patriarcado não absorve.
13: Não.
7: Né? Eu sempre falei da sexualidade
9: mulheres, né?
7: Também. Nós fomos criadas assim.
13: Sim, sim.
7: Embaixo do patriarcado. Né? Nós somos machistas também.
13: Tem aquela fala maravilhosa do avião para fumantes. Mora no meu coração essa
9: Porque
13: declaração.
9: Gabriel é fumante.
13: Eu sou fumante inveterado. Tá certíssima. Essa você não precisava ter corrigido.
9: Só para fumante?
13: Essa não ter corrigido.
7: Porque,
13: estaríamos todos mais felizes hoje.
7: Claro, porque isso é uma patrulha.
13: Claro.
7: Né?
13: Você, o fumante é um pária.
7: Páginas amarelas na Veja.
13: Na Veja.
7: Essa minha matéria. Inacreditável, gente.
9: É inacreditável. Por ser essa mulher intergeracional, quem é a mãe do Luca hoje? Ela é uma mulher mais... Qual é a palavra? Ou menos?
7: Mais livre, eu acho.
9: Mais livre?
7: Mais livre ainda. Porque eu tô criando um menino. E eu olho pro Enzo e digo, isso aí deu certo.
13: Uhum.
9: Tá.
7: Não é, me gabando. É que ele realmente é um menino diferente. Ele é um menino feminista, ele é um menino que se interessa pelas questões da mulher. Sabe, ele é um menino delicado, ele é atencioso. É diferente a abordagem dele.
9: Tá.
7: Em casa não se fala de velhice, se fala de amadurecimento. Porque voa um sapato. Fala de velhice.
20: Velha, não, mas,
13: claro, claro.
7: Mas
13: bom eles, sapato figurado.
7: Eles entenderam, sabe? Principalmente a Sofia também, a Sofia é mulher.
13: Claro.
7: Né? Mas o Enzo, e aí eu quero fazer isso com o Luca agora de forma mais livre e mais moderna.
13: É mais intencional,
7: ele
13: era o primeiro, né, talvez.
7: Filho, que eu digo mais livre nesse sentido, de você querer acertar.
20: Isso.
7: É a primeira vez, você não sabe se você está indo para o caminho legal.
20: Uma mulher de 30 anos.
7: É, que queria estar em todos os lugares ao mesmo tempo. Uhum. Hoje não, eu sei onde eu quero estar. Do lado do Luca.
13: Uhum.
20: Tanto que o Luca te cobrou isso, ele te rejeitou até num dado Sim. momento, né?
7: E às vezes ele me rejeita, tá? Quando eu, agora com os ensaios do Tarsila e tudo, eu de manhã digo, ele não quer falar comigo, eu digo, você tá chateado com a mamãe? Ele, sim. Eu digo, é porque eu tô trabalhando muito? Sim.
20: É impressionante que bom que ele como fala. Essa geração vem, assim. Eu tenho uma filha de 9. O Gabriel tá tendo, tem uma filha de 2 meses.
13: É,
20: quase.
13: Um mês e meio.
20: Um mês e meio. E a dona Laila. E eles vêm, eles contam isso da gente.
7: Impressionante. Oh, oh, oh. Não, ele, um dia ele olhou pra mim. Eu sabia que ele tava falando sobre isso, sabe? Ele olhou, falou, ele está chateado comigo? Sim. E olhou profundamente, como dizendo assim, é sério que você aos 56 anos não vai ter tempo pra mim?

0: essa série que vai estrear agora, dia 29
1: A
0: de julho.
1: Agiota do Mal.
0: Tem o Sua Mãe Te Conhece, que é um reality que também realizou um outro braço meu que eu queria muito, que era de apresentadora. Eu gosto muito da comunicação. Eu me comunico com muita facilidade. E esse trabalho também vai estrear agora em agosto, que é um reality sobre maternidade. Então, são muitos projetos. Eu nunca tive tantos projetos legais ao mesmo tempo. 2027 tem o Diabo Veste Prada, fazendo a Miranda. Então, sabe, são muitas coisas ao mesmo tempo. Eu nunca tive tão criativa como
1: Então
0: nesse
1: vamos
0: momento.
1: organizar.
2: Bom, ano que vem tem Diabo Veste Prada,
1: Teatro.
2: você, Miranda. Fúria na Netflix.
1: Ficção na TV.
2: Reality de maternidade. Você conhece seu
1: Apresentação na
2: filho.
1: TV.
2: Ainda tem os planos que você não falou do filme com texto adaptado pelo seu filho, Enzo.
0: Na verdade, não adaptado por ele. É por uma autora que
2: Tá.
0: tá. Ele leu um livro que ele achou que poderia virar roteiro de cinema, com um papel maravilhoso para mim, super diferente de tudo que eu já fiz. Me deu o livro, me encantei. Ele, a roteirista, e agora está sendo desenvolvido o roteiro.
1: Então
0: Quer
1: é
0: dizer,
2: para o
0: é
2: cinema.
0: cinema. Aliás, eu estou muito aberta para cinema. Eu fiz muito pouco cinema. E eu sinto que eu tenho personagens dentro de mim que só cabem na tela grande. Sabe, eu tô precisada de fazer cinema.
3: É isso, porque a ideia era ser mais, menos.
1: Não, não tá ornando, Cláudio.
0: Então, gente.
2: E ainda tem a maternidade, o maternar, né?
1: De uma criança que cobra.
0: Mas
1: ela ainda tá pensando.
0: eu tô melhorando, gente. Vocês não sabem. Eu era muito mais agoniada. Eu era muito mais.
1: Como
0: Sabe?
1: pode?
0: É.
1: Como pode ser
2: Porque aí naquela
1: mais?
2: época ela fazia 36 coisas ao
1: Com
2: mesmo
1: três
2: tempo.
1: celulares. Entendi. Hoje ela tem um celular e todas essas
0: E
1: produções.
0: continuo fazendo 36 coisas com um celular.
1: Olha como você otimizou. Grande Jarbas. Maravilhoso. O que eu achei lindo na história, vendo a história da sua vida, é que essa mãe matriarcal, que você falou que foi ser mãezinha. Mesmo, mãezinha, jamais para frente na vida, ela cobrava muito de você e da Olenka que vocês fossem próximas. Então, assim, você tem que visitar sua irmã, você tem que ver sua irmã. A Olenka mora no Rio, você em São Paulo, então vocês têm que se ver, vocês têm que. Fazendo essa coisa de matriarca
0: Era
1: mesmo.
0: muito matriarca.
1: Muito matriarca. E aí, claro que eu fui atrás de Dona Olenka, né? Para ela te mandar uma pergunta, que ela
0: Coração.
1: fala que. Opa! Ela fala que ela tá com saudade de falar de algumas coisas de trabalho com você. Então.
4: Oi, Dai. Tudo bem, minha irmã? Bom dia. Eu gostaria de saber qual personagem que você ainda não fez e gostaria muito de fazer. Seja no musical, no teatro ou na TV. Tá bom? Essa é a minha pergunta.
0: Que coisa linda,
4: Beijo, te amo.
2: Antes
0: Também
2: de
0: te amo,
2: você
0: Dai.
2: responder, preciso compartilhar uma intimidade aqui.
0: Sim.
2: Eu faço análise com a mesma analista há quase 20 anos.
0: Sim.
2: E a vida inteira eu conversei com ela e para mim ela é muito parecida com você. Muito. Isso mudou completamente hoje. Quando eu vi a sua irmã pela primeira vez. Ela é a sua irmã.
0: Mentira.
2: Mas é assim, ó, eu quase me assustei a hora que a Cecília mostrou o vídeo. Eu falei, mas é a
0: Gente.
2: Silvia, que isso?
0: Maravilha.
2: Então, vocês duas são parecidas também.
0: Nossa,
2: Só para
0: adorei.
2: dizer, só para
0: Adorei.
2: dizer
0: É o jeito muito parecido. A gente é muito. Mas o jeito, a
1: O jeito de
0: voz.
1: falar.
2: Silvia.
0: Eu gosto sempre daquilo que eu nunca fiz. Eu sou uma entusiasta daquilo que vai me exigir algo que eu nunca tive oportunidade de ter.
2: Um desafio.
0: É um desafio. E gosto de fazer coisas diferentes do que eu já fiz. Então não existe um personagem, existe os personagens que ainda virão, né? E eu, por exemplo, Tieta é um personagem que eu gostaria de fazer na TV, por
1: Jura?
0: exemplo. Entendeu? Acho que é a minha cara, eu acho que eu gostaria de fazer. Mas eu quero coisas novas, eu quero desafios. Se é teatro falado, se é monólogo, se é uma série, se é, Não interessa.
1: A gente teve uma ideia, depois a gente te conta. Desculpa, já.

0: Eu acho mais até, né?
1: Tem uma frase sua que eu peguei que é maravilhosa. Eu não tenho preguiça de melhorar.
2: É.
1: Adorei isso.
2: É isso, eu não tenho mesmo. Eu vou, eu obstinada, né? Sou obsessiva, obsessiva,
1: um, né? Um pouco.
2: Pro trabalho. Por exemplo, a gente vai sair em turnê agora com Tarsila, estreia no Rio de Janeiro, depois fazemos 5 capitais. Posso falar?
0: Claro.
2: Curitiba, Recife, Salvador, Porto Alegre, Belo Horizonte. E São Paulo, um teatro municipal daqui,
0: nossa,
2: que é onde aconteceu a semana de 22, vai,
1: sim,
2: ser muito emocionante. E também no Rio de Janeiro, no teatro municipal.
0: Que legal.
2: Eu tô há um mês, que era o meu mês de férias, redecorando o espetáculo.
0: Uhum.
2: É muito texto, não é que dava pra montar em um mês,
0: uhum,
2: entendeu? Ninguém fez isso,
0: uhum,
2: mas eu faço, entendeu? Eu faço porque eu tenho uma responsabilidade sobre o meu ofício. Eu respeito tanto o meu ofício que eu não sei fazer de
1: mais
2: qualquer
1: ou
2: jeito
1: menos,
2: ou meia boca.
0: Uhum.
2: Talvez eu seja menos talentosa do que o resto das pessoas, mas eu preciso deste cotidiano e desse estudo, sabe, desse aprofundamento, entender.
1: Entendo.
2: É, de algumas coisas que eu não fiz na outra temporada e que eu posso melhorar nessa, sabe? A minha voz mudou, porque hoje eu sou uma mulher menopausada,
0: uhum,
2: mais menopausada ainda, porque, na verdade, quando eu fiz em 2024, eu tinha acabado de ter o Luca.
0: Uhum.
2: Então eu tava na transição de
1: revertido.
2: Novo.
1: Tinha revertido.
2: Eu tinha revertido o processo, né? E ia trabalhar essa voz diferente de como era, sabe? Então tudo isso foi trabalho, viu?
0: Nossa.
1: Está sendo.
2: Está sendo.
0: Cláudia, você faz 60 anos esse ano, em dezembro. Você diz que tem 15 de mentalidade, 35 de físico. E que ser velha é uma coisa de cabeça e não de idade. A minha avó tem uma frase, eu quero saber se você concorda. Ela fala muito, com muita frequência. Ela diz que juventude é um problema que passa com o tempo.
2: Ai, acho maravilhoso isso. Concordo plenamente. Eu sou tão melhor agora do que eu era. Tão melhor. Eu gosto tanto dessa versão de agora, sabe? Note.
0: Uhum. Mas se você não é velha e não é jovem, em que fase que tá a Maria Cláudia?
2: Amadurecida.
0: Tá.
2: Amadurecida, plenona. Plenona valendo,
0: uhum,
2: sabe?
0: Uhum.
2: Tô dentro de mim mesma, tô do meu tamanho.
0: Perfeito.
2: Sabe? E eu acho que maturidade, ela te traz essa calma, sabe? Te traz essa plenitude. Claro que tem as suas agruras, claro que a gente não vai romantizar. Claro que
0: isso,
2: a gente olha no espelho e fala, poxa, a minha imagem não é a mesma, a minha pele não é a mesma. É, mas tudo bem, gente,
0: uhum,
2: tá tudo certo.
0: Acontece com todo mundo.
2: Com
0: a alternativa
2: mundo
0: é morrer, né?
2: Então eu tô preferindo essa aqui.
0: Claro.
2: Né? Porque eu já combinei com Deus, são 120 anos. Imagina,
0: que
2: eu preciso ver tudo do Luca, eu preciso ver tudo dos meus dois filhos.
1: É isso.
2: Entendeu? O que é isso? Eu morrer no palco, plena. De repente faz pá, no chão. As pessoas acham que é da peça, mas não é.
1: Aplausos.
2: Aplausos, eu não levanto.
0: Que maravilhoso isso.
2: Olha que maravilhoso.
0: Imagina.
2: Olha que grande finale.
0: Uma coisa,
1: gente,
0: meio Maria Callas,
2: é,
0: assim, né?
2: Callas, entendeu? Dramática.
0: Uh-huh.
2: Entendeu?
0: É. Quero estar, né, nesse espetáculo.
1: Então,
0: não
1: é
0: pra ver, evidentemente,
1: não,
0: a sua morte,
1: não,
0: mas é que vai ser uma hecatombe.
2: Pode ver,
0: né?
2: vai ser uma hecatombe. Vai.
1: Vai ser um escândalo.
2: Eu não adoro.
0: Que legal.
1: E o Luca vai falar assim, eu falei pra ela parar de trabalhar. Essa vai
0: Te
1: ser
0: amizade.
1: A frase dele.
0: É verdade.
1: Tão jovem, 120. Cláudia, obrigadíssima.
0: Que prazer.
2: Obrigado a vocês, gente. Foi tão gostoso. Amei estar aqui.
0: Coisa
1: bom,
2: a gente falou de coisas tão legais da minha vida, da minha família.
1: E dava pra falar durante mais 3 horas e meia, porque é uma coisa impressionante.
0: Mas ela tem mais 12 compromissos hoje. A gente precisa
1: isso,
0: liberar.
1: E ensaiar, é, parece negócio de.
0: Tem,
1: de,
0: negócio de Tarsila.
1: Tarsila.
0: Tem,
2: negócio de Tarsila.
1: Obrigadíssima.
2: Obrigada a vocês, meus amores.
1: Foi um prazer. E pra se ambientar, não ser uma pessoa velha de
0: isso,
1: cabeça, tem Rivonil sexta-feira.
0: 12:30 nesse mesmo canal, esperamos
1: espera
0: lá.
1: Vocês.
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4: 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Presidente ucraniano Volodymyr Zelensky acusa a Rússia de pedir 30 mil soldados adicionais à Coreia do Norte para apoiar guerra contra a Ucrânia. Porto Alegre terá 5 unidades de saúde abertas durante a Operação Inverno neste domingo. Serão oferecidas consultas, retiradas de medicamentos e outros serviços de atenção primária à saúde. Artista plástico Paulo Porcela será velado hoje no cemitério São Miguel e Almas, em Porto Alegre. Natural de Passo Fundo, ele faleceu na capital no sábado, aos 90 anos. Céu nublado em Porto Alegre. Os termômetros marcam 15 graus. A previsão para o Rio Grande do Sul é de instabilidade e pancadas de chuva nas próximas horas. 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
4: Trânsito fluindo bem em Porto Alegre. Segundo a EPTC, não há nenhuma ocorrência em atendimento no momento.
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4: A Caixa Econômica Federal realiza hoje o sorteio do concurso 30.036 da Mega Sena. O prêmio acumulado está estimado em 70 milhões de reais. O sorteio acontece às 11 horas da manhã no Espaço da Sorte, em São Paulo. A transmissão ocorre ao vivo e será transmitida pelos canais oficiais da Caixa na internet. As apostas individuais já foram encerradas. A realização dos jogos de bolão fica disponível para comercialização nos canais eletrônicos até 15 minutos antes do sorteio. O Ministério das Relações Exteriores brasileiro negou o visto de entrada para dois diplomatas dos Estados Unidos. Segundo o Itamaraty, o objetivo da visita era questionar o sistema eleitoral brasileiro. O Departamento de Estado norte-americano negou que eles tivessem objetivo de interferir nas eleições. A justificativa oficial apresentada pelos americanos para visitar o país era fazer contatos eleitorais e promover discussões sobre liberdade de expressão. 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Da redação, Maria Fernanda Freire.
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5: Agora mais um Paralelas, direto aqui dos estúdios do Grupo RBS em Porto Alegre. Hoje recebendo um grande ator que está radicado no Rio de Janeiro, há 30 anos, mais de 30 anos, mas ele não perde o sotaque, ele não perde as conexões com o Rio Grande do Sul e ele continua sendo gaúcho, viu? E é um baita de um gaúcho que fez história no teatro, na TV brasileira, no cinema. Vou citar algumas coisas para vocês, para ver se vocês adivinham quem é ele. Ele fez novelas como Mandala, Que Rei Sou Eu, Vamp, que são ícones da TV brasileira. No cinema, entre tantos trabalhos, ele fez Feliz Ano Velho, ao lado da maravilhosa Malu Mader. E nessa longa carreira no cinema ganhou Kikito, em Gramado, ganhou um monte de prêmios. E no teatro, ele fez algumas das peças mais emblemáticas, especialmente aqui do Rio Grande do Sul. Vou citar só uma, que é Bailei na Curva, que está completando agora 43 anos e ainda está fazendo sucesso nos palcos. É incrível, né? Incrível. E, bom, ele além é muito mais do que isso, né? É locutor, é produtor, é dublador, é diretor, é astrólogo. E aprendeu astrologia, sabe com quem? Com Caio Fernando Abreu. Nosso grande escritor, Caio Fernando Abreu. E tem muito mais, né? Pai do Daniel, pai do Jonas, tem 45 anos de carreira. Eu tô muito feliz por receber ele aqui, porque eu sou fã. Eu tava contando para ele antes que um pouco da minha paixão pelo teatro vem dele. Porque quando eu era adolescente, na minha escola, lá em Santa Cruz do Sul, a gente fez uma excursão para vir no Teatro São Pedro ver uma peça que tinha Marcos Breda, o convidado de hoje no Paralelas, no palco. Eu estou muito feliz, seja muito bem-vindo. É um prazer te ter aqui.
6: Muito obrigado, Ju. Eu sou seu fã, eu gosto muito do seu trabalho. Li muitas coisas suas e, sim, para mim é uma honra, uma alegria estar aqui. Obrigado pelo convite, é bom estar de volta a Porto Alegre. E é bom estar de volta aqui na Zero Hora pelas suas mãos. Obrigado.
5: Ah, que legal. E falando nisso, em voltar ao Rio Grande do Sul, como é que está sendo esse retorno? O Marcos está aqui hoje, a gente está gravando esse programa numa quinta-feira, né, Marcos?
6: Sim.
5: Ele veio falar do Caio Fernando Abreu aqui, Caio Fernando que faleceu há 30 anos, né? Um grande escritor, que foi amigo pessoal dele. E tá no Rio Grande do Sul para participar de um evento, mas como é que é essa volta, assim? Porque tu tem muitos amigos aqui, né? E muita história.
6: Sim.
5: Aqui, embora esteja vivendo no Rio de Janeiro há mais de 30 anos, né?
6: Sim, eu nasci aqui em Porto Alegre, em 1960, e morei aqui os meus primeiros 25 anos. E aí me mudei para o Rio de Janeiro e tô morando lá há 39 anos.
5: Ah, 39 já?
6: É,
5: então é muito mais que 30,
6: é,
5: né?
6: É.
5: Caramba!
6: E eu saí, na verdade, aqui de Porto Alegre para fazer um trabalho de cinema, Feliz Ano Velho, lá em São Paulo. E logo depois disso, isso foi em 86, 87, eu me mudei para o Rio e tô lá até hoje. Meus dois filhos, o Jonas e o Daniel, são cariocas. Mas eu, assim, sempre que eu posso voltar a Porto Alegre, qualquer álibi é um bom álibi para voltar para a cidade, porque eu gosto muito daqui, tenho muitos amigos, tenho familiares e muitas referências daqui. Eu, mesmo estando longe de Porto Alegre há quase 40 anos, eu nunca consegui torcer para outro time que não fosse o Internacional, então assisto os jogos do Inter quando é possível, inclusive eu acompanho pela Rádio Gaúcha, online, né? Então, assim, eu tenho muitas referências aqui e para mim é sempre uma alegria voltar, rever meus amigos. E dessa vez eu vim a Porto Alegre para fazer um trabalho que é uma, na verdade, uma palestra que é sobre a dramaturgia do Caio Fernando Abreu, né? Um cara que foi um grande amigo meu e nos deixou, como você sublinhou, há uns 30 anos. Ele faleceu em 96, 25 de fevereiro de 96. Mas a obra dele, assim, continua encantando gerações de leitores, não só no Brasil, mas mundo afora. Ele é traduzido para muitos idiomas. E me coube fazer essa rápida visita a Porto Alegre para fazer uma palestra sobre a dramaturgia, a parte dramatúrgica da obra dele, que, embora menos numerosa, é qualitativamente tão significativa quanto a parte de crônicas, novelas, romances, enfim. O Caio era um gênio e eu fiz muitos trabalhos de um jeito ou de outro relacionados à obra dele, né?
5: E a tua vida artística começa no Rio Grande do Sul, né? Em Porto Alegre, nos palcos gaúchos, né?
6: Exatamente. Eu estreei meu primeiro espetáculo no dia 25 de março de 82, aqui no Renascença,
5: aqui do ladinho.
6: Que era uma montagem do Mahat Sade, do Peter Weiss, um dramaturgo alemão, com direção do Nestor Monasteri, meu querido amigo, com um grupo de 30 atores na época, assim, era muita gente no palco. E essa estreia aconteceu em março de 82, ficou em cartaz até maio, e logo depois eu entrei num outro grupo de teatro do qual eu era muito fã, eu tinha autógrafo das pessoas, que era o Vende-se Sonhos. E nessa época eu continuei trabalhando em teatro com eles, comecei a fazer cinema também, eu fiz o Verdes Anos, que foi um filme que, enfim, foi muito importante naquela época e até hoje, é do Giba Assis Brasil e do Carlos Gerbasi, meus amigos, até hoje.
5: Que voltou a ser exibido agora há pouco, né?
6: Pois é.
5: Foi restaurado.
6: Pois é. Exatamente. E eu continuei trabalhando aqui até 85, metade de 86. Em 84 eu fiz Trena Flor do grupo Vende-se Sonhos, depois eu fui pro grupo Do Jeito Que Dá, que era o grupo do Baile na Curva. O Baile na Curva havia estreado no Teatro do IP em outubro de 83, e aí eu entrei pro grupo no início de 85. Eu fiz durante todo o ano de 85 o Baile na Curva, enquanto a gente estava ensaiando um outro espetáculo que eu acabei não fazendo, porque eu tive que sair para ir para São Paulo. Mas eu fiz o Baile na Curva durante todo o ano de 85 e foi extraordinário. Eu me lembro que a gente, no São Pedro, a temporada de dezembro de 85, eram 3 semanas que lotou todas as sessões, todos os dias. Era uma coisa extraordinária.
5: E num período muito importante para o Brasil, de reabertura, redemocratização.
6: Sim.
5: As artes estavam explodindo, tinham todo um...
6: É, pós-ditadura militar, inclusive quando a gente estava ensaiando, eu estava ensaiando o Baile para entrar, foi a época que teve a eleição do Tancredo e todo aquele problema que aconteceu. Era outro tempo, e um tempo de... digamos assim, auspicioso, porque muita coisa estava fervilhando, não só no teatro, mas também na música gaúcha, né? Com tanta gente talentosa, o pessoal do Cheiro de Vida, Ney Lisboa, Nelson Coelho de Castro, tinha uma turma extraordinária.
5: Cleiton
6: e Cledir, meus queridos amigos.
5: Que moram no Rio de Janeiro também,
6: moro,
5: né?
6: Moram no Rio de Janeiro. E o Cledir, ele faz parte de um grupo de colorados que a gente tem no WhatsApp, que a gente vive acompanhando os jogos do Inter e tal. Ali tem uma galera, o Paulo Nascimento, Zé Vitor Castiel, o Beretta. Tem uma turma bacana ali, né, nesse grupo, e o Cleiton, o Cledir, porque o Cleiton é gremista, ninguém é perfeito, né? Nenhuma dupla é perfeita, né? Mas, e nessa época estava começando toda essa galera, então tinha um movimento de cinema, de teatro, de música, que era extraordinário. Eu me lembro que eu comecei a fazer TV aqui em Porto Alegre, na TVE, quando tinha um programa chamado Kizumba, que era Jorge Furtado, Zé Pedro Goulart, esse pessoal que era estagiário ainda, a gente fazia esse programa Teledramaturgia no Rio Grande do Sul, em Porto Alegre, em 83.
5: Vê, né?
6: E aí eu trabalhei aqui até metade de 86. A Globo tinha vindo aqui em 84 para gravar O Tempo e o Vento.
5: Ah, claro.
6: Com direção do Paulo José. E eu fiz
5: tu
6: essa.
5: Participou?
6: Eu fiz aquela parte da Ana Terra. Eu era o irmão da Glória Pires, que era a Ana Terra. E depois disso eu me mudei para São Paulo, fiz o Feliz Ano Velho. E aí e me mudei para o Rio em 87 para fazer uma novela.
5: Aí as coisas começaram a acontecer em nível nacional ali, né?
6: Pois é.
5: A partir de Feliz Ano Velho, explodiu tua carreira.
6: É, porque foi um, assim, meio um divisor de águas, uma mudança de rumo, porque eu fui para São Paulo e para trabalhar, né, naquela época, a distância entre Porto Alegre e o eixo Rio-São Paulo era ainda maior do que é hoje. E de repente eu estava lá fazendo um longa-metragem com pessoas como a Eva Vilma, Marco Nanini, pessoas que eu só conhecia da televisão, de longe, do teatro, quando eu assistia peças deles. E aí, de repente, eu estava ali contracenando com aquelas pessoas, aprendendo com aquelas pessoas. Foi uma época maravilhosa. Eu estava com 25 anos quando eu saí daqui de Porto Alegre. E aí, depois desse filme, eu fui para o Rio de Janeiro por conta de uma novela da Manchete chamada Helena. E logo depois eu fiz uma novela das oito chamada Mandala na Globo.
5: Um ícone da teledramaturgia brasileira.
6: E era uma época muito diferente, porque como não tinha internet, não tinha TV a cabo, a única coisa que tinha era a televisão e a no caso de audiovisual, né? A televisão e a Globo era absoluta, porque tinha aquelas produções da Manchete que não tinham o alcance que a Globo tinha. Então, de repente, você, me lembro direitinho, eu comecei a gravar essa novela das oito, que o Brasil parava para ver aquela novela, né? O Brasil parava para ver as novelas da Globo, porque literalmente não tinha concorrência. E eu me lembro que eu gravei as minhas primeiras cenas da novela. E aquela noite que entrou no ar meu personagem, eu entrei em casa uma pessoa e saí outra. De repente, na rua, todo mundo reconhece, você dá autógrafo, uma coisa assim, que eu falei, meu Deus, que coisa louca isso, né? E aí foram acontecendo trabalhos, O Que Rei Sou Eu, que veio logo depois.
5: Pois é, eu ia te perguntar, né? Tu fez várias novelas icônicas, assim, Que Rei Sou Eu, Vamp, marcaram época, são cult hoje, né?
6: Sim.
5: E tem toda uma história. Como é que foi participar disso?
6: Foi muito louco e muito legal o Que Rei Sou Eu. Foi uma novela de capa e espada, dirigida pelo Jorge Fernando, saudoso Jorge Fernando, um diretor genial.
5: Assisti.
6: É, e era do Cassiano Gabus Mendes. E foi a primeira novela gravada no Projac, porque o Projac, naquela época, ele não tinha estúdio, ele era só um matagal cercado por cercas de arame farpado, e tinha o castelo e a vila de Avilã, que era onde se passava a trama. Então a gente ia para lá. Tinha basicamente o castelo, a praça, aquelas casas cenográficas, a equipe e os borrachudos, né? E a gente passava muito ali muito tempo gravando, e aquela novela, eu me lembro que o Brasil parou na última semana da novela, que teve a revolta dos rebeldes de Avilã. Era um grupo que era meio os Três Mosqueteiros e o D'Artagnan, né? O Edson Celulari, o Paulo César Grande, o Estênio Garcia e eu, que éramos os, digamos, os rebeldes, né? E tinha aqueles, os conselheiros da rainha. Eu até esses dias eu fui assistir no Globoplay e vi algumas cenas. Aí estava com os meus filhos agora, o mais velho está com 24, o caçula está com 20, e aí eles assistindo a novela, eu falei, caraca, pai! É, naquela época eu tava com 26, 27 anos, praticamente a idade deles, né? Eu com um cabelão até aqui. Pô, pai, tu era o maior cabeludo.
5: E uma novela que tinha também um pano de fundo político, assim,
6: sim,
5: né?
6: Sim, sim.
5: Porque ela era uma novela com humor,
6: sim, muito,
5: mas tinha uma coisa, um assunto muito sério ali também, né? Tinha
6: era uma paródia, né? Política, divertida. Eu me lembro que na época, no Brasil, por exemplo, se o governo colocou um selo para você colocar no para-brisa dos carros, que era uma coisa tipo pedágio, eu não me recordo bem. E na novela, as carroças começou a ter a exigência de colocar um adesivo na testa do cavalo que estava puxando a carroça.
5: Genial,
6: que era,
5: né?
6: Que era uma sátira. E, na verdade, a novela toda era uma sátira à situação política brasileira, a realidade brasileira da época e pós-ditadura, etc. E aí foi, depois dessa novela, eu ainda fiquei mais uns 3 ou 4 anos na Globo. Eu fiz uma novela das 6 chamada Gente Fina, e depois foi Vamp. Vamp foi uma outra novela.
5: Vamp, um marco. Olha, eu acho difícil alguém não conhecer Vamp, né? Mesmo as novas gerações já estão sabendo disso, porque tem a Cláudia Ohana, que tá falando, sim, sempre nas redes, tem os, né? É uma coisa que tá na moda, virou. Não,
6: é engraçado, um é engraçado porque existem fã-clubes da Vamp até hoje.
5: Sério?
6: É, e tem páginas do Instagram que dedicadas a relembrar a novela e tal. Então, volta e meia aparece ali um post, porque eu fazia um anjo na novela, né? Que usava umas asas e tal. E...
5: Um anjo da guarda de uma vampira.
6: O anjo da guarda de uma vampira. Agora, vê se pode uma coisa dessas, né? Mas foi uma novela divertidíssima de fazer. Eu fiz grandes amigos naquela época, na novela. Tive o privilégio de contracenar. Eu era o antagonista do Neila Torraca, né, que nos deixou recentemente, e era um cara divertidíssimo, profundamente talentoso, profundamente bem-humorado. Ele sempre tinha uma piada na ponta da língua, né, e ele divertia a equipe inteira, o elenco todo. E a Vera Holtz fazia também a novela, o Marcos Frota, tinha um elenco gigante. O próprio Nuno Leal Maia, com quem eu havia feito Mandala, ele fez Vamp também, e eu agora, recentemente, um ano atrás, eu estava fazendo um longa-metragem com ele em Santa Catarina. Então é muito legal, porque eu comecei a contracenar com praticamente todas aquelas pessoas que eu admirava na televisão, que eu cresci assistindo, e de repente eu estava ali junto com eles, aprendendo, batendo bola, trocando, enfim. Foi uma época muito intensa. E eu nunca parei de fazer teatro também, né? Eu cheguei lá no Rio de Janeiro e começando a fazer televisão, fazendo teatro. Na verdade, eu fui para o Rio de Janeiro para fazer uma novela, a Helena, da Manchete, mas já comecei a fazer um infantil, depois estreiei uma peça adulta no início de 88, que era O Amigo da Onça, e fui trabalhando, e hoje em dia, esses dias eu estava atualizando o meu currículo. Meus filhos estavam perto do computador, eles falaram assim: pô, pai, como é que você arrumou tempo para fazer filho trabalhando desse jeito, né? Mas eu sempre trabalhei muito, graças a Deus. Eu sou muito fã da profissão. Eu acho ser ator uma atividade extraordinária, e eu, assim, foi para mim uma espécie de redenção existencial, porque o início da minha trajetória foi tão conturbada, tão tortuosa. A gente estava conversando aqui antes.
5: Começou
6: de começar
5: estudando
6: a...
5: engenharia de Minas?
6: Exatamente.
5: Engenharia mecânica?
6: Exato. Eu fiz o vestibular de 78 para engenharia mecânica, fiz 2 anos de engenharia mecânica, depois mais 2 anos de engenharia de Minas, depois mais 1 ano de tradutor e intérprete, aí eu me mudei para letras, e aí finalmente, para alegria e alívio do meu pai e da minha mãe, mais ou menos, né? Porque meu pai ficou decepcionadíssimo, né?
5: Ele queria um engenheiro.
6: Ele queria um engenheiro, e aí, de repente, um professor de letras, ator, cabeludo e tal, e falou assim: que vergonha, que decepção, que vexame e tal. Aí, de repente, assim, quando eu larguei engenharia para fazer teatro e letras, ele quase me botou para fora de casa, né? Tinha essa coisa de botar para fora de casa.
5: Isso na URGS, né?
6: Isso na URGS, né? E aí ele ficou desapontadíssimo. Minha mãe: não, Ciro, o guri é bom, ele só tá confuso. Ele não tá confuso, ele é confuso, não sei o quê. E aí passou um tempo, quando eu fiz a minha primeira novela, ele olhou na televisão, assim, capa do segundo caderno da Zero Hora, e ele olhou assim: sempre acreditei nesse guri.
5: Incrível, né? Claro, porque depois tu na tela da Globo, que é a principal emissora do Brasil, com toda aquela visibilidade, sucesso tremendo.
6: Não,
5: aí
6: foi,
5: não tem como, né?
6: Isso tudo aconteceu em 88, porque eu estava fazendo uma novela das 8 na Globo, estreando Feliz Ano Velho no
5: tudo
6: cinema,
5: junto.
6: E com uma peça de teatro em cartaz. Então eu estava fazendo teatro, cinema e televisão ao mesmo tempo. Foi um ano de muita visibilidade. E isso ajudou, claro, a acontecer outros trabalhos. E estou até hoje, continuo trabalhando direto. Eu acabei de rodar um longa-metragem em São Paulo, chamado Clamor. Durante esses últimos 45 anos, eu trabalhei muito, graças a Deus. E apesar de problemas aqui e ali, eu tive um acidente, eu estava te contando. Eu tive um acidente de moto em 2022, em maio de 22, e de lá para cá eu fiz 9 cirurgias. E continuei trabalhando durante essas cirurgias, trabalhando de muleta, trabalhando de andador, trabalhando, mancando.
5: Ô Marcos, mas tu quase morreu, né?
6: Eu quase morri, é verdade.
5: Como foi essa experiência de quase morte? Porque é uma coisa...
6: Foi muito...
5: Inacreditável, né?
6: É. Eu estava gravando uma novela na Record chamada Reis, e eu saí do estúdio, era uma sexta-feira, saí 9 horas da noite. Cheguei 6 da manhã, gravei até 9 da noite. E eu tinha moto, eu sempre andei de moto aqui em Porto Alegre, lá no Rio. E eu saí, peguei o caminho de casa, que passava por uma estrada cheia de quebra-molas, que eu conhecia todos os quebra-molas pelo nome e sobrenome, mas aquele dia tinham instalado um novo quebra-molas e não estava sinalizado. No escuro, com os faróis dos carros vindo na direção contrária, eu não enxerguei. Aí eu dei um mortal de frente com a moto, caí. A moto caiu em cima de mim, quebrou minha perna, arrebentou ligamento de clavícula e tal. E trinquei costela. Foi uma coisa assim. E a minha sorte é que eu caí, quebrei a perna, uma fratura cominutiva que a gente estava falando, né? A fratura simples, ela quebra sim, mas a fratura cominutiva, ela estilhaça. E aí eu saí rolando com aquele osso estilhaçado e eu tive uma sorte tremenda, porque um dos fragmentos de osso ficou a menos de 1 centímetro da artéria femoral. Se tivesse beliscado a artéria femoral, em 10 minutos de hemorragia você apaga.
5: Caramba!
6: Né? E eu tive essa sorte, eu sobrevivi, passei por todas essas cirurgias e trabalhando, sempre trabalhando. Eu voltei a gravar a novela 40 dias depois do acidente.
5: Nossa!
6: E ainda assim, eu ia de cadeira de roda, andava nos estúdios de andador e ficava num pé só, no pé direito, e com a perna esquerda, que eu não podia apoiar no chão, a perna ficava no ar assim, eu contracenando só da cintura para cima.
5: E no acidente, tem muita gente que quando vive uma situação dessas, apaga, tem flashbacks, tu lembra do que
6: lembro,
5: passou na tua cabeça?
6: Eu me lembro direitinho, eu não cheguei a apagar, fiquei muito zonzo porque eu bati a cabeça muito forte no asfalto, sorte que eu tava com um capacete maravilhoso. O capacete, aliás, que de vez em quando eu usava na rua, mas eu usava para kart, porque eu sou piloto de kart, né?
5: E um amante da velocidade.
6: Sempre. Eu andei muito aqui em Tarumã, no kartódromo e tal, Nova Santa Rita, no Veloparque.
5: Daqui a pouco já tá na moto de novo.
6: Na moto eu acho que eu não vou mais andar, porque eu não posso correr o risco de sofrer um outro acidente dessa magnitude, vamos dizer assim. Mas na hora que eu caí no chão, e a dor era uma coisa lancinante. Nunca imaginei sentir uma dor daquela intensidade. Era muito doloroso. E eu fiquei 1 hora deitado no asfalto esperando chegar a ambulância. E quando a ambulância finalmente chegou, o médico olhou, falou: ó, você está com uma fratura muito grave na perna, vamos colocar você na maca, na ambulância, só que nós vamos ter que reduzir, vai doer um pouco. Eu falei: mais? Ele falou: mais. E aí ele pegou um lenço e deu para eu morder enquanto ele reduzia a fratura. Quando ele puxou a perna, eu dei um berro, assim, que acho que dava para ouvir do Rio a São Paulo, assim. E o próprio cara falou assim: pode gritar. Eu nunca vi alguém com uma fratura dessa não gritar desesperadamente, porque é muito doloroso. E eu me lembro de uma coisa que me deixou intrigado na época, que quando veio aquela dor, assim, insuportável, eu tive a impressão de estar ouvindo minha própria voz na minha orelha, a minha voz, uma coisa muito louca, falando assim, sussurrando na minha orelha: agora chega, né? Vamos embora. Isso não é digno, isso não é humano.
5: Nossa.
6: Vamos embora daqui. Aí, isso durou meio segundo, mas dentro de mim durou muito tempo, né? E aí, meio segundo depois, eu trinquei o dente e aí eu pensei: mas nem a pau. Eu tenho muita coisa para fazer. E eu tenho 2 filhos para criar, eu tenho uma novela para gravar, eu tenho... Vamos embora. E tudo recomeçou e eu fiz 1, 2, 3, 5, 7, 9 e daqui a 1 semana eu faço a 10ª cirurgia.
5: Caramba, mano.
6: Essa 10ª é bem simples, é uma hérnia que apareceu por conta da 6ª cirurgia, que eles cortaram meu abdômen para raspar osso da bacia, isso produziu uma hérnia. Enfim, uma epopeia. Eu tenho, assim, uma quantidade de cicatrizes absurda. Meus filhos, quando eles viram a minha cicatriz da perna, eles falaram assim: pô, pai, a gente podia fazer uma tatuagem tribal aí, ia ficar bacana.
5: Esses teus filhos são umas figuras, né?
6: São dois monstrinhos,
5: um,
6: né?
5: Um deles é ator também, não é?
6: É, o Daniel é ator, ele tá fazendo o segundo ano do bacharelado em artes cênicas da Cal. E o Jonas, ele se formou na PUC como design e agora, em agosto, ele vai morar na França, passar 2 anos fazendo mestrado. Veja só.
5: Que legal, hein? E o pai é orgulhoso.
6: O pai
5: é
6: babando, desidratando.
5: Tu é um pai participativo, né?
6: Muito,
5: um pai coruja e tal, presente.
6: Muito, muito, sempre. Desde... Eu sou um pai tão presente que eu fui até na ioga para gestantes com a mãe deles, quando ela estava grávida de ambos, né? De um e depois do outro. Aquele cara que vai na ioga, né? Pagando vexame, porque estava várias mulheres grávidas e um ou dois maridos que acordavam às 6 da manhã para ir estar lá.
5: Mas isso não é vexame, não. Isso é
6: não,
5: muito legal.
6: Não, mas o vexame não era esse.
5: Vexame, muito legal, poxa.
6: Não, era muito legal, assim. Só que o vexame era quase no final da aula, que você tem que fazer o tal do Shavasana, que é a postura do cadáver, que é uma postura de relaxamento e tal, né? E eu relaxava, eu ficava ouvindo a voz da professora, ficando longe, longe, longe. Daqui a pouco a minha mulher cutucava assim:
5: acorda.
6: Acorda, que tu tá roncando. E eu roncando alto na aula, assim, todo mundo rindo, assim, né? Eu falei: pô, desculpa, que eu tô cansado pra caramba. É. Mas eu fui sempre muito participativo, aquelas reuniões de pais na escola, ajudar a fazer dever de casa, trocar fralda. Meu pai e minha mãe criaram um adulto funcional. Então eu sou um cara que eu sei cozinhar, eu sei lavar roupa, eu sei passar roupa, eu sei limpar a casa, eu sei trocar fralda, e fiz tudo isso e não tem problema nenhum com isso, muito pelo contrário, né? Meus filhos adoram quando eu vou para a cozinha fazer os pratos que eles adoram e tal. Eu acho que isso é uma coisa que faz, quer dizer, eu imagino que muitas esposas fiquem chateadas com a pouca participação do marido em determinadas tarefas, mas esse não foi o meu caso. Eu sempre peguei pesado junto com... até a coisa de amamentar nos primeiros 2, 3 meses é um inferno, porque a criança a cada 2 horas tem que trocar fralda, tem que mamar, não sei o quê, e a gente revezava de madrugada. Meia-noite ela ia, fazia, voltava, dormia. Aí 2 da manhã, minha vez, eu ia lá, trocava a fralda, botava para mamar, depois botava para rotar, depois botava para dormir. E a gente fez isso junto. E eu acho que é muito importante isso, né? Eu fiz o parto junto com o médico, eu cortei o cordão umbilical, fiquei ali. Eu acho que é uma pena os caras que não participam de momentos assim, não só do parto, mas do cuidado do dia a dia. Eu acho isso extraordinário. Eu acho que eu sou um homem melhor depois de eu ter participado de todas essas instâncias. E de criação mesmo, né, dos meus filhos.
5: Ah, imagino. E
6: sempre
5: essa
6: presente.
5: Coisa da masculinidade, né? Já estive conversando com o Werner Schunemann, que sim, eu sei que é teu amigo,
6: sim,
5: também.
6: Sim.
5: Werner fez uma peça chamada Espantalho,
6: sim,
5: em que ele
6: sim.
5: fala justamente disso, né? O quanto os homens, muitos homens, né, não são todos, mas crescem sendo levados a acreditar que precisam ser os provedores, né? Os machos que não choram,
6: sim.
5: Aqueles que não têm sentimento.
6: Sim.
5: Né? Que isso acaba gerando...
6: Um adulto disfuncional.
5: Uma dor, né? Não é isso. E às vezes o homem não consegue mais encontrar o seu lugar. Tem muita gente que não está se achando mais nesse mundo atual, em que as mulheres estão agora dizendo o que querem, né? Se impondo. E os homens muitas vezes não sabem onde se encaixar aí, né? Como é que tu vê isso, esse cenário e a masculinidade tóxica?
6: Eu vejo com bons olhos essa mudança de paradigma, assim, né? Eu acho que o crescimento da sociedade passa necessariamente pelo feminismo, né? Pela essa necessidade de mudar esses papéis, de questionar esses parâmetros, né? Homem pode chorar, sim. Homem tem que mostrar sua fragilidade, porque se ele não mostra, ele acaba introjetando, e isso acaba estourando de outras maneiras, às vezes, inclusive, com atitudes de violência. Eu acho que essa mudança, ela é muito saudável, embora muito dolorosa, e para homens e mulheres, porque a gente tem que desafiar dogmas, mandamentos de uma vida inteira, dogmas geracionais, né? E de repente você vê que mesmo a gente vivendo numa sociedade em transformações tão nevrálgicas, tão radicais, poder mudar isso, ver a possibilidade de mudança, eu acho fundamental, assim. Eu acho que as coisas não são mais como eram, graças a Deus. Eu acho que tem muita coisa a ser feita. Nós estamos no início dessa caminhada. É só você ver a taxa absurda de feminicídios que a gente tem no Rio Grande do Sul, no Brasil e mundo afora, né? Isso, enfim, devido a trocentos fatores sociais, políticos, ideológicos e todas essas coisas. Mas eu acho que eu tenho esperança na mudança, na melhoria da sociedade, e eu acho que a mudança dos papéis que os gêneros se auto-atribuem, mudar, eu acho fundamental, eu acho saudável, eu acho assim, urgente e inadiável. E que bom que ainda estamos engatinhando, mas estamos mudando. Vai demorar muito ainda. E eu imagino, espero que os meus netos vivam numa sociedade melhor. Eu vejo meus filhos tratam as namoradas deles com muito carinho, com muito respeito. É uma coisa completamente diferente. Eu me lembro que quando eu era adolescente, 16, 18, 20 anos, era proibido você levar a sua namorada para dormir na sua casa. Aqui, uhum, em Porto Alegre era inaceitável. O meu pai e minha mãe, não, imagina trazer a menina para dormir aqui em casa, nós não vamos compactuar com essa baixaria. Eu falei, mas não, a menina não vai ser submetida a essa barbárie. Eu falei, mas ela vai adorar. Não, sei que. Então acontecia aquilo, né? Uhum. Tinha que ir para motel, tinha que, né? Uma coisa que hoje em dia, né, existia aquela coisa do machismo nos anos 70 ainda, a coisa da virgindade, não sei o quê. Uma lei que você poderia, o cara poderia anular o casamento se descobrisse que a mulher não era virgem. Agora você vê uma coisa dessas.
5: Imagina, né?
6: E hoje em dia os meus filhos, eles dormem com as namoradas lá em casa, na casa da mãe. A gente é separado, mas se dá super bem. E não existe mais isso.
5: É isso, né?
6: Isso é saudável, isso é maravilhoso, né? Mas demorou nos últimos 50 anos essa mudança de paradigma,
5: uma
6: né?
5: É uma loucura isso, né?
6: É uma loucura. Quanto sofrimento, me lembro de caso de filhas que foram apanhadas pelos pais, transando com a namorada, aí apanhavam. O namorado era agredido porque desonrou a filha, mas pelo amor de Deus, né? Tanta bobagem, tanta estupidez e tanto sofrimento causado por equívocos conceituais, né? Mas ainda bem que está mudando, e eu aplaudo de pé os homens que se dispõem a mudar ativamente, não ser obrigado a mudar, mas você acolher essa mudança, você ouvir aquilo que é questionado, e as mulheres também que tomam a linha de frente nessa luta, eu acho extraordinário. E eu vejo essa juventude, claro, tem muito jovem careta pra caramba, né? Politicamente, ideologicamente, são ainda machos alfa, tóxicos, terríveis, lá.
5: E agora ainda tem a machosfera, né? Que é esse ambiente das redes sociais que ninguém sabe o que tem lá dentro, né?
6: Mas ao mesmo tempo, isso sempre esteve aí, né? É como um chorume que vicejava nas profundezas e que agora vem à tona através das redes sociais, né? Aquele escroto que tinha medo de botar sua opinião, hoje ele tem uma tribuna planetária para dizer, olha, eu sou um canalha assim, tenho orgulho disso e tal, red pill, não sei o quê. Umas idiotices, na verdade, mais do que idiotice, né? É uma canalice que tem uma função econômica, social, de dominação, a gente sabe de tudo isso. Mas eu aplaudo de pé as pessoas que tomam a linha de frente dessa luta. Eu faço o que eu posso dentro do meu universo e nas minhas iniciativas também. Sei que a minha capacidade de influenciar e mudar é relativamente limitada, mas eu faço aquilo que eu posso, e principalmente eu reconheço em mim os equívocos de toda uma geração, e que eu preciso me disponibilizar a mudar. Então, é um dia de cada vez, né? Mas é uma questão muito importante nesse momento.
5: Falando em preconceitos, né? Eu tenho recebido aqui muitas pessoas que, enfim, já estão nos 60, 60 mais, os 50 mais, e o etarismo, né? Que é um baita de um problema de uma sociedade que tem preconceito contra as pessoas que amadurecem, né? Que enfim, tu tem 65 anos, né? Como é que é enfrentar isso então, no meio das artes, né? Em que é tão importante o visual e a TV e tal. Como é que é o etarismo aí?
6: Não, o etarismo acontece nessa área como acontece em todas as áreas. Algumas áreas pior, outras não tão ruim, mas é mais uma coisa que demonstra a estrutura de equívocos que a gente tem, que a gente nutre enquanto sociedade, né? Velho é um jovem que sobreviveu, né? Que deu certo, né?
5: É o jovem que deu certo, é isso? Porque senão, se tu não for velho, vai ser o quê? Vai estar morto, então, embaixo da terra.
6: Exatamente. A Dercy Gonçalves, que ela dizia, né? Perguntaram como é que é, Dercy, fazer 80 anos, não sei o que, perguntaram para ela, ela falou assim, é uma merda, mas a alternativa é péssima, né? Porque, né? Agora, existem vários cultos, né? A juventude, a beleza, não sei o que, que engessa. Então você vê, por exemplo, homens e mulheres relativamente jovens fazendo todo tipo de procedimento, que tentando se apegar a uma beleza fugidia, que ela vai se dissolvendo.
5: E sabe uma coisa que eu percebi? O uso excessivo de Botox está mexendo com a nossa dramaturgia.
6: Sim.
5: Os atores e as atrizes já não conseguem mais expressar sentimentos como antigamente, porque a testa simplesmente está congelada.
6: Exatamente, fica parecendo um arenque defumado, assim, a pessoa toda botocada, com procedimentos que paralisam os músculos do rosto. O Botox, ele é uma toxina que paralisa determinadas fibras, vamos dizer assim, né? E então isso não só prejudica a dramaturgia, mas a gente vê, por exemplo, pessoas obcecadas por um ideal de beleza fazendo uma plástica atrás da outra, e gente jovem, gente com 20 anos fazendo plástica, né? E tudo para alimentar um mercado sedento de ideais inalcançáveis, né? De beleza, de força, de invencibilidade, de, né? E a gente sabe que isso é uma corrida perdida, né? O tempo, ele é implacável, você pode fazer todas as cirurgias que você quiser, você vai envelhecer, você vai partir, você vai ter problemas, mas é como se vamos vender, ganhar muito dinheiro com essa obsessão, todo santo dia. Vender produtos que acenam com o impossível, mas é um impossível que as pessoas almejam, porque elas são treinadas diariamente a almejar aquela imagem fake, porque é fake, né? Não é real.
5: E aí entra a cultura do desempenho, a cultura da performance, a obsessão por viralizar a qualquer custo, né?
6: Ver, ser visto, ser importante. A pessoa confunde a sua visibilidade em redes sociais com autoestima. Né?
5: É verdade.
6: Então eu sou melhor, eu sou mais bonito, eu sou mais isso, eu sou mais aquilo, porque eu tenho tantos seguidores, porque as minhas opiniões. O que tem de influencer, né? Influencer, né? A pessoa que dita modas nas redes sociais, influencia. Gente, coach que faz orientação disso, daquilo, não sei o quê. E muitas vezes pessoas que não têm formação alguma. Né? Não sabem pouco e ensinam muito. Eu fico muito impressionado com isso, né? Mas isso tudo faz parte dessa coisa de nutrir um poço sem fundo de necessidade de autoestima, né? A pessoa, ela como basicamente o ator lida muito com isso, né? Porque o ator, ele é um cara que depende do olhar do outro para sobreviver. Então, quando você está fazendo sucesso, está fazendo uma peça e você faz um bom trabalho, as pessoas aplaudem, a tendência é você achar que você é melhor do que você é, porque você está fazendo sucesso. E daqui a pouco você não está fazendo sucesso, você está num momento, parou de trabalhar, sofreu um acidente, não sei o quê, ou enfim, você não está fazendo sucesso. Aí a tendência do ator é achar que ele é pior do que ele é. Quando, na verdade, cada pessoa tem o seu valor intrínseco, que independe da aprovação externa. Independe até determinado ponto, porque essa aprovação também significa trabalho, emprego, dinheiro, etc. Então você é meio que obrigado a negociar com esse mercado capitalista sedento de resultados e de ideais inalcançáveis, né? Porque tem um pico e a partir dali você não serve mais. Você é uma peça desgastada que vai ser jogada fora. E aí as pessoas tentam lidar com isso. Só que isso não só atinge economicamente, atinge no âmago da pessoa.
5: Que tu faz terapia?
6: Ah, sim. Eu fiz 35 anos de psicanálise. É, e acho que foi pouco.
5: É?
6: Muito assunto.
5: Sabe que falar disso é tabu, né? Falar de saúde mental, né? Tem muita gente que não quer falar disso.
6: Decisivo. Dizem que a gente faz terapia, psicanálise, por três razões. Primeiro, para sobreviver. Segunda fase, para viver. E a terceira fase, para viver melhor. Eu, graças a Deus, agora já estou na...
5: Está na terceira?
6: Da segunda para a terceira.
5: eu me lembro que em 2024, tu falou para os teus seguidores que teve alta dos antidepressivos, né?
6: Sim.
5: Que estava tomando há 12 anos e tal. Como que foi isso? Porque também é preciso dar a cara a tapa. Tu teve coragem de dizer isso ali,
6: sim,
5: né? E isso também é um exemplo positivo para muita gente que não quer falar, que tem medo de ir no médico. Que
6: imagina.
5: Buscar ajuda é essencial.
6: Essencial. Né? Se você está com um problema, busque. Que ajuda. Eu, no início de 2010, 2012, enfim, passei por uma série de problemas e, mesmo fazendo psicanálise, eu desenvolvi uma depressão, o que é uma coisa hiper comum, né? Se deprimir, entrar em depressão, não é porque você foi fraca, é porque você foi forte tempo demais, além das suas possibilidades.
5: Uhum.
6: Então, eu comecei a tomar antidepressivo, passei uns 2 ou 3 anos tomando, aí fui desmamando, parei, aí 2016, 2017, aconteceram uma porção de problemas, a minha mãe faleceu, aí eu voltei a usar antidepressivo durante um tempo, aí consegui desmamar depois de 12 anos, E aí, na última cirurgia que eu fiz aqui na minha perna e no ombro, eu tive uma infecção horrível, quase perdi a perna.
5: Mas...
6: E aí, tive que tomar muito antibiótico, e o antibiótico arrebenta com a flora intestinal, e a flora intestinal é decisiva para a bioquímica cerebral. E aí, eu tive que voltar a tomar o antidepressivo, e enquanto eu estava trabalhando, eu estava rodando um longa-metragem, isso faz um ano, eu estava rodando um longa-metragem em Santa Catarina, em depressão, tomando remédio e trabalhando, né? Durante todo esse tempo, essas 9 cirurgias, eu nunca parei de trabalhar. Trabalhei o tempo inteiro, fazendo teatro, fazendo cinema, fazendo televisão e lidando com as dores, admitindo as minhas dores, dizendo, olha, eu preciso de ajuda, eu estou passando por uma fase difícil, mas eu estou fazendo tudo aquilo que eu posso. E então, o problema não é você fraquejar. O problema é fraquejar, né? Você fragilizar por conta das dores, das demandas, dos acidentes, de todo tipo de coisa que aflige todos nós. Mas aí você admite, olha, eu estou frágil, eu estou precisando de ajuda, eu busco ajuda, eu faço o melhor que eu posso, eu admito que eu estou com problemas, para que outras pessoas que têm problemas se identifiquem com essa atitude de pedir ajuda.
5: Perfeito, né? É isso.
6: É disso que se trata. Então... sobrevivi, estou aqui. Quando essa entrevista estiver indo ao ar, eu devo estar em casa me recuperando da minha 10ª cirurgia, mas eu vou estar bem, eu vou continuar. Eu vou trabalhar.
5: Tu é um baita exemplo.
6: Não, porque.
5: Incrível.
6: Não, mas é porque eu me lembro que no acidente, quando eu fiz aquela primeira cirurgia horrorosa, assim e tal. Aí eu só pensei, mas agora só de ódio eu vou ficar bom. Só de sacanagem eu vou ficar bom. Porque às vezes tem uma hora que você tem que trincar o dente e falar assim, eu vou enfrentar isso e eu vou dar um jeito, de alguma maneira.
5: Deixa eu falar de astrologia, que eu sei que é a tua segunda profissão, né?
6: É verdade.
5: Qual é teu signo?
6: Eu sou libriano.
5: Ah, e o que explica essa tua...
6: É muito mais...
5: Obsessão perseverança, persistência.
6: Isso são características capricornianas, que eu sou ascendente capricórnio.
5: Pronto.
6: Né? Então, eu sou aquele cara... Meus filhos falam, papai, não desiste nunca. Né? Porque eu tenho essa coisa, o capricórnio, ele é... associado a Saturno, que é o tempo, que é o limite, que é o superego, que é a persistência, a obstinação, etc. E eu sou um cara realmente que me identifico com essas características. Eu sou um ascendente capricórnio raiz daqueles, né? De você... Mas acho que tudo isso passa... Claro, a astrologia, ela não... O planeta lá no céu, ele não causa coisa nenhuma. Ele é apenas o reflexo do que acontece aqui embaixo e vice-versa. Se algo acontece no céu, algo acontece análogo em termos simbólicos aqui embaixo, né? não é causa e efeito, é sincronicidade. Então as pessoas falam, ah, os planetas lá no céu comandam a nossa vida aqui na Terra. Bullshit,
5: não, não, é,
6: existe,
5: isso.
6: Não é isso.
5: Não.
6: É tipo, se você olha o planeta lá no céu em determinada constelação e entende o significado simbólico daquilo, você pode apostar que algo análogo em termos simbólicos está acontecendo aqui embaixo. E aí, traçando esse paralelo, você pode ver de onde é que eu estou vindo, por que que eu sou a pessoa que eu sou e quais as possibilidades de melhorar que eu tenho. Basicamente é isso, não tem nada de bruxaria, não tem nada de transe, não, é um quebra-cabeça simbólico que basicamente é uma viagem de autoconhecimento, de você entender a sua trajetória, em que momento dela você está e quais os melhores caminhos a tomar daqui para frente, né? E no meu caso, essa obstinação, essa resiliência, meus filhos falaram uma coisa que eu achei incrível, assim, depois de 2 anos do acidente, eu costumava correr na lagoa, 7,5 km, né?
5: Lagoa Rodrigo de Freitas, maravilhosa,
6: é lindo,
5: Rio,
6: né?
5: Rio de Janeiro, nossa, e mas aí... eu não sei de um gaúcho que não goste do Rio de Janeiro, tá, mas não vamos entrar nessa, continua, vai.
6: Não, porque a Lagoa Rodrigo de Freitas, quando você sai do túnel Rebouças, dá de cara com aquele negócio, você fala assim,
5: lindo,
6: eu não
5: demais.
6: Posso acostumar o meu olhar a essa beleza, eu tenho que me dar conta dessa beleza que eu vejo todo dia, eu não posso deixar o meu olhar amortecer a capacidade de me maravilhar com aquilo, né? E aí eu tava, eu já tava em condições de caminhar novamente, aí os meus filhos, eu falei, o papai quer dar uma volta na lagoa, vocês vêm comigo? Claro! Aí eles foram junto comigo, assim, me acompanhando, com medo que eu caísse, que eu tropeçasse, e eu, imagina, não, tô bem. E aí, aí terminamos de dar uma volta, eles me deram um abraço, assim, pai, você foi muito legal, não sei o quê, a gente tem muito orgulho de você.

0: que começou como hobby, Luiz, Caio Fernando Abreu te ensinou, hoje é uma segunda profissão, tu tem clientes famosíssimos, né?
1: Muita gente conhecida, muito colega, e eu adoro astrologia, assim. Eu comecei a estudar com o Caio quando a gente dividia apartamento lá em São Paulo, no primeiro semestre de 87, eu comecei a estudar com ele. E de lá para cá, eu estudei durante todos esses anos, mas eu dava consultas assim, informalmente, tipo, uma amiga tinha nenê, eu fazia o mapa da criança. Um amigo fazia aniversário, eu fazia o mapa para ele. Até que aconteceu a pandemia.
0: E aí?
1: E eu parei de trabalhar, porque a pandemia teve o lockdown 3 dias antes de eu começar a rodar um longa-metragem. Eu tinha um longa-metragem para fazer, eu tinha uma peça para ensaiar, parou tudo.
0: Parou tudo.
1: E eu estava trancado em casa, quase sem dinheiro, porque eu tinha gasto a maior parte das minhas economias na reta final da minha mãe. Ela faleceu de Alzheimer. E eu levei ela para o Rio, porque ela morava aqui em Porto Alegre, mas eu sou filho único, né? Então, ela estava sozinha, não queria morar no Rio, né? Não sei o quê. Aí eu falei, só que ela começou a cair na rua, machucar, ficar, dá problema, ela começou a ficar inviável, ela não aceitava cuidador. Eu contratava uma cuidadora, ela demitia no dia seguinte. Minha mãe era faca na bota, assim, de uruguaiana, né? Eu chegava, mãe, um povo falava, tu não manda em mim, guri, tu não manda em mim. E ela é enfrentativa e tal, né? E aí, quando ela entrou na fase mais difícil, eu levei ela pro Rio, aluguei um apartamento embaixo do meu, e eu podia visitar ela todo dia. E aí ela passou os últimos 3 anos da vida dela super bem, confortável, perto dos netos, perto do filho, tudo que ela queria. E aí quando ela partiu, todo esse tempo me drenou um volume de recursos imenso. E aí quando a pandemia aconteceu, eu estava de calça curta, literalmente.
0: E sem poder trabalhar.
1: Sem poder trabalhar, trancado em casa, né? E aí eu falei, o que, que eu posso fazer em casa, né? E que eu consiga sobreviver nesse momento que eu tô assim, né? Porque as pessoas imaginam, não, o cara fez novela, não sei o quê, milionário, coisa nenhuma, né? Imagina, as pessoas, quando você tá fazendo novela, vem aquelas cartas, hoje em dia são e-mails ou recado em rede social. Ah, você podia me dar uma casa, um carro?
0: Entendi.
1: Eu tô precisando, minha família tá precisando de emprego, minha família tá precisando de uma casinha, não sei. Bicho, eu não sou rico, entendeu? E naquela época eu falei, o que eu posso fazer aqui em casa isolado? Aí eu comecei a dar consultas astrológicas online e eu dou até hoje. E agora 6 anos, agora em agosto vai fazer 6 anos que eu comecei desde a pandemia, né? Eu tô chegando na marca de 1.000 clientes.
0: Olha,
1: em 6 anos, 1.000.
0: Dá para citar alguns clientes conhecidos, hein?
1: Ah, muita gente, assim, para citar uma gaúcha maravilhosa, Júlia Lemertz, por exemplo, né? Letícia Spiller, tem um monte de atores e atrizes, Carla Marins, muito cliente, muita, não só atrizes e atores, mas também psicólogos, psicanalistas, dentistas, médicos, advogados. Eu tenho um monte de cliente, graças a Deus, e gosto muito dessa prática, porque ela dá para fazer online. Eu faço no meu escritório lá em casa e funciona super bem, super bem. São 2 horas de consulta, eu com a pessoa ali. A pessoa, vamos supor, ela quer fazer uma consulta comigo, ela entra no meu Instagram ou no meu Facebook, manda uma mensagem e fala, ok, vamos marcar. Aí a gente vai pro WhatsApp, combina, pega os dados da pessoa, calcula o mapa, preparo bem a consulta, no dia abre a câmera e eu fico 2 horas ali, 2 horas no mínimo, né? Eu divido sempre a consulta em 3 partes. A primeira eu faço uma introdução para a pessoa entender como é que funciona aquele negócio, para desmistificar essa coisa de misticismo, de mago, não existe isso, né? E, quer dizer, não é que não existam magos, eu não sou um mago, né? Eu não sou xamã, nem guru, nem duende, eu tenho zero paranormalidade. E ali, a segunda parte eu falo do mapa da pessoa, quais são, digamos, as principais ferramentas que ela dispõe e as principais tarefas que ela provavelmente vem se desincumbindo ao longo da vida. E a terceira parte, que momento ela está

0: e quais as possibilidades de futuro possível e qual o caminho que a levou até ali. E eu faço isso quase todo dia. E é muito divertido, eu me divirto fazendo e eu tenho uma genuína mobilização pelo sofrimento, pela dor e pela alegria de cada um. Isso a consulta diária astrológica me trouxe, a capacidade de compadecimento. Uhum. Né? A pessoa, eu falo, olha, compaixão não é piedade, olhar de cima para baixo. Compaixão é você olhar a pessoa e falar, todo mundo é parecido quando sente dor. É. E eu não posso esperar que a pessoa venha até mim. Eu vou até ela, eu tenho que falar a língua dela. Eu tenho que trazê-la para aquele universo e fazer ela se sentir confortável com aquilo.
1: É, isso é tão importante nesse mundo de hoje, né? Que ninguém mais dialoga, que tem um certo amortecimento dos sentimentos, assim, coletivos. É, o outro é só o outro, né? Pois tá todo mundo só olhando muito para si, né?
0: É, muita gente.
1: Isso é uma discussão interessante.
0: Eu li uma entrevista, um cara, acho que era uma entrevista com o Abu Janra, e o cara falando que o pessoal hoje faz muita aula de oratória, mas eu acho que tem que fazer aula de escutatória.
1: Bah! Né? Perfeito! É isso, né? Ouvir o outro.
0: É,
1: né?
0: Atores, assim, eu já vi inúmeras vezes em curso. Eu dei aula em universidade de teatro, eu fiz mestrado, né? E depois do mestrado eu pude dar aula na graduação. E muitas vezes eu chamei a atenção dos alunos, falei assim, escuta, além de trabalhar o corpo, trabalhar a voz, trabalhar o teu conhecimento, ler, né? Você tem que aprender a escutar o outro, né? Tem que estar presente e disponível para o outro. Então, não é só falar, não é só projetar, é ouvir. Deixa o que o outro está dizendo entrar e reverberar dentro de você. E isso vale no teatro, isso vale na vida, no dia a dia. As pessoas estão muito ocupadas falando e naquela ego trip e ouvem pouco, né? E a gente precisa mais do que nunca escutar, porque todo mundo é parecido quando sente dor, tem algo a dizer e precisa ser ouvido, né? Faz falta. Muitos relacionamentos acabam não porque as pessoas não falam, mas porque as pessoas não ouvem.
1: É verdade. Verdade. Marcos Breda, tu é um querido.
0: Tu que é, guria?
1: A gente já tá em 53 minutos, já estouramos o tempo tudo aqui.
0: O cara fala.
1: E eu não perguntei nem metade do que eu queria. A gente vai ter que fazer um segundo episódio, eu acho, quando tu voltar de novo. Quando é que tu volta?
0: Eu devo voltar a Porto Alegre, ainda não sei. Mas eu te deixo saber, vai ser um prazer. Desculpa falar demais, assim, né?
1: Não, eu achei incrível. E são coisas importantes que têm que ser ditas. A gente tá vivendo um momento tão difícil, é importante pensar sobre isso, refletir, né? Parar um pouco, desacelerar.
0: E o trabalho da gente é isso, o seu trabalho como jornalista, eu acho jornalismo uma profissão fascinante, assim, né? Essa capacidade de você induzir as pessoas à reflexão, né? Trocar informação, fazer a informação circular. Eu sou fã da sua profissão, eu te agradeço muito pelo convite estar aqui.
1: Eu que te agradeço, tá? Muito, muito mais sucesso, boa sorte nessa 10ª cirurgia, que seja a última.
0: Já é. Eu já vou sair pimpão na próxima cirurgia
1: e
0: também.
1: E muitas caminhadas na Lagoa Rodrigo de Freitas, tá?
0: Não, e aqui no eu caminho às vezes aqui em Porto Alegre, no Marinha do Brasil, caminho no Parcão, na Redenção. Eu adoro.
1: No Parcão, ó, saiu um carioca aí agora.
0: Vê, tá, guri, bem metido, né? Virou carioca, tá.
1: Ó, o magro do Bonfo agora, baixou. Tá bom, obrigado, Tamara.
0: Obrigado, prazer. Ju. Grande prazer, obrigado.
1: E pra vocês, um beijo e até a próxima.
0: Beijo.

0: 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No sinal, 5 horas. Obras interrompem a circulação do Transurb entre as estações Matias Velho e Novo Hamburgo neste domingo. Usuários serão transportados por ônibus que farão o percurso dos trens. Diretor da unidade da Fundação de Atendimento Socioeducativo é preso em flagrante por receptação em Porto Alegre. Na China, tufão suspende funcionamento de trens e faz com que 340 mil pessoas sejam evacuadas. Céu nublado em Porto Alegre. Os termômetros marcam 15 graus. A previsão indica chuva para a maior parte do estado nas próximas horas. 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
0: Trânsito fluindo bem na capital. Segundo a EPTC, nenhuma ocorrência em atendimento no momento.
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0: Incêndios na França e na Espanha obrigaram 300 mil pessoas a saírem de casa. O fogo avança na região de Madrid e no sudoeste do território francês. A seca, o calor e o vento dificultam o trabalho das equipes de resgate. Só na França, 98 mil hectares foram atingidos pelo fogo. Países da Europa e Forças Armadas enviam homens e equipamentos para combater as chamas. A Operação Inverno da Secretaria Municipal de Saúde acontecerá em 5 unidades de saúde de Porto Alegre neste domingo. As unidades de saúde Moab Caldas, José Mauro Cerati, Assis Brasil, Bom Jesus e São Carlos estarão abertas das 10 às 19 horas. Serão oferecidos serviços de imunização, consultas, retirada de medicamentos e outros cuidados da atenção primária à saúde. 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Da redação, Maria Fernanda Freire.
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4: Colin, aqui na Califórnia. Um abraço pra ti e também pro Diego Neri, que está na Austrália. Conheço ele de Porto Alegre. Falo de Los Angeles. Abração, Felipe Fernandes. Ou seja, em Los Angeles, um amigo mandando um abraço pra outro lá em Sydney, na Austrália, aqui pela Rádio Gaúcha. 996995218. Perceberam que há pouco eu li uma mensagem da Califórnia, do Felipe Fernandes, mandando um abraço pro Diego Neri. E vocês acreditam que agora o Diego Neri da Austrália mandou agradecimento. Outro abraço para o Felipe Fernandes. É um grande amigão meu, Diego Neri, de Sydney para a Califórnia. O rádio é um negócio fantástico, né?
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17: Bom dia, é um prazer vê-las aqui. Acompanho quase todos os programas, até mesmo de madrugada, do Barão, né? 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Afinal, é toda a programação que a gente acompanha aqui, mesmo de longe aqui do estado do Pará.
6: Muito obrigada por vir até aqui.
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1: Muito bom dia, estamos chegando com o Gaúcha hoje de domingo para Panvel, Guaibacar, Banrisul, Macromix, Orquídea, Excelsior Pneus e Lojas Lebes. Hoje é dia 26 de julho, dia dos avós. Vamos fazer uma homenagem ao longo do programa para os nossos queridos ouvintes, vovôs e vovós que estão na audiência. Também traremos o resumo da semana que passou para você ficar bem informado e já projetar os principais fatos que vão marcar o noticiário aqui no estado e pelo país. Hoje tem jogo do Grêmio, o Grêmio enfrenta o Fluminense nesta tarde, o Inter jogou ontem contra o Atlético Paranaense, a gente também vai trazer os destaques do esporte, da economia, do campo e lavoura, Fabrício Carpinejar vai trazer o seu comentário aqui no programa e ainda teremos dicas de cinema para você que está pensando ainda numa programação para o final de semana. O Tiziano Osório vai trazer o seu comentário de cinema com uma dica bem bacana de filme. E quem está aqui comigo para acompanhar o programa, eu que estou no lugar de Thiago Bittencourt, está curtindo umas férias bem merecidas, é a Giovana Dullius, nossa produtora. Bom dia, Giovana.
2: Muito bom dia, Kathleen. Bom dia a todos. É um domingo hoje que começa com o tempo mais nublado, uma temperatura mais amena, mas que a gente veio de uma semana de bastante chuva e essa semana deve voltar as instabilidades aqui pro estado. É um prazer estar contigo nesse Gaúcha hoje, Kathleen, até durante a semana, até quando que tu vai?
1: É quarta-feira, vou confirmar certinho, mas eu acho que o Thiago já deve voltar na metade da semana, ele tirou umas férias mais curtas, assim, uma semana inteira e acho que mais um pedacinho, que é aquele clássico do julho, né? Férias escolares, aí os pais já tiram as férias para acompanhar os pequenos.
2: Sim, aproveita para já ter uma programação diferente em casa, né? Mas enfim, Kathleen, essa semana de tempo, assim, a gente tá com previsão de chuva ao longo dessa semana, as temperaturas não voltam a ficar tão baixas quanto a gente já teve nesse inverno, né? É uma temperatura mais amena aqui, pelo que eu tô dando uma conferida nas previsões, é 22 graus a máxima aqui em Porto Alegre, mínima 18, 16, 13 graus mais pro final da semana. Então, assim, é uma semana que começa com instabilidade já aqui no estado. Claro que a gente está sempre na torcida para que não tenha estragos, não tenha grandes danos.
1: É, já foi uma semana muito difícil para muitas regiões aqui no Rio Grande do Sul. A gente esteve acompanhando a situação dos vales, Vale do Taquari, Vale do Caí, que são regiões que as pessoas já estavam apreensivas. No outro final de semana, a gente já tinha os alertas e chegamos na segunda-feira com a ideia de que, bah, não foi tudo isso, não
2: tinha melhorado.
1: Tinha melhorado a situação. O final de semana passado nem tinha sido com chuva, teve até alguns momentos em que houve o sol em Porto Alegre e aí o cenário mudou. Né? A gente até teve o reconhecimento da Defesa Civil Estadual de que os sistemas hidrológicos não conseguiram prever essas inundações que nós acompanhamos ao longo da semana, de famílias tendo que sair de casa, algumas de forma preventiva, outras em função da água que foi avançando, a região das ilhas aqui de Porto Alegre também, que sempre que chove tem a cheia, é uma população que está infelizmente acostumada com esse tipo de situação, mas que sofre. Muitos foram embora desde a enchente de 2024, alguns permaneceram e mesmo assim é uma situação que as pessoas ficam apreensivas, ficam ansiosas, e quando a gente tem essa possibilidade de mais chuva, com a previsão mostrando que a gente deve ter mais dias pelo menos com instabilidade, com chuva pelo estado, a gente faz esse comentário aqui para que as pessoas também sintam que a gente não deseja que tenha uma situação ruim como essa, mas também para que as autoridades tomem as medidas necessárias, né? Para que as prefeituras. Exato, prefeituras que já estavam mobilizadas com alguns planos de contingência, mas como eu disse, a Defesa Civil Estadual diz que eles foram surpreendidos de uma certa forma, porque o sistema não conseguiu dar essa dimensão do que que seria cheia, e tiveram que mobilizar equipes durante a madrugada, ainda entre a semana, para que pudessem tirar as pessoas de casa, fazer coisas mais efetivas, evitando danos maiores. Então, nosso abraço para essas pessoas que estão passando por isso novamente, muitas que já tinham perdido as suas casas em 2024, 2023 também a gente teve aqui no estado. Então, as pessoas já ficam apreensivas com a possibilidade de previsão de mais chuva. E a gente pode chamar o Cleocum para trazer mais informações. O Cleo está aqui com a gente já. Cleo, o que a gente pode dizer da previsão para essa semana que inicia? Bom dia.
0: O tempo para este domingo aqui no estado está indicando algumas pancadas de chuva entre a tarde e a noite, aparecendo, se não em todo, em quase todo o estado do Rio Grande do Sul. Então, o pessoal fica atento aí com a instabilidade que a gente vai ter. Começa o dia até sem chuva, especialmente uma madrugada um pouquinho mais fria na serra, 11, 12 graus. Na média, no estado, é 13 a 14 graus. Então, friozinho de manhã cedo, depois é que a temperatura vai a 20, em torno de 22, e aí entra muita umidade que vem do norte e espalha pancadas de chuva, se não por todo, por quase todo o estado, principalmente na metade norte, onde a gente tem, além da chuva, muitas trovoadas no Planalto, no Alto Uruguai, na parte norte das Missões. Aqui pro lado da serra tem trovoadas em Porto Alegre, talvez litoral norte, que está mostrando a expectativa de chuva forte, centro do estado. Quando a gente vai mais pro sul, para a fronteira com o Uruguai, a chuva é bem mais fraca, mas atua também por lá. E o pessoal fica atento, porque toda a expectativa é que a gente tenha uma semana marcada por pancadas de chuva. Além de chover nesse domingo, a gente tem pancadas de chuva também segunda, terça, quarta-feira aqui no estado do Rio Grande do Sul, e vai até quinta. Olha, dentre segunda e terça até não tem chuva forte, mas quarta para quinta, ali no meio da semana, a gente tem chance de ter uma chuva um pouco mais volumosa atuando sobre o estado. Dá uma trégua na sexta, depois volta algumas pancadas de chuva para o final de semana. Enfim, a gente está no inverno. Não tem muito frio. E se não tem muito frio, tem chuva. Porque no inverno só tem duas coisas no Rio Grande do Sul. Embora as pessoas às vezes achem engraçado, mas ou a gente tem frio ou a gente tem chuva. Como o frio anda escasso nos últimos 15 dias, o que aconteceu? Apareceu a chuva, e às vezes ela chega mansa, mas também às vezes ela chega um pouco mais volumosa sobre o estado. E aí, é claro, a gente acaba tendo transtornos. Mas fiquem atentos, essa semana tem chuva. Vamos torcer para não termos transtornos por aqui. Boa semana a todos.
1: Valeu, Cleocum. Estamos na torcida mesmo. Vamos esperar uma semana com notícias melhores, que a gente não tenha muitos prejuízos e que as pessoas que já tiveram as suas casas atingidas ou que tiveram que deixar as suas residências, que elas possam retornar em breve, que a gente possa ter notícias melhores em breve. A gente vai agora para o nosso resumo da semana. Seguimos falando, né? Porque o grande assunto desses últimos dias foi a questão das inundações, do volume de chuva expressivo. Então, agora o nosso resumo da semana, para que você fique bem informado e a gente possa começar a próxima projetando e atualizando essas informações que nós trouxemos aqui na Rádio Gaúcha. Resumo da semana.
3: Segunda.
1: Convenções partidárias para escolha de candidatos nas eleições de outubro começam em todo o país.
3: Terça.
2: Bombeiros controlam incêndio que atingiu duas salas do Colégio Farroupilha, na zona norte de Porto Alegre.
3: Quarta.
1: Rios Caí e Taquari ultrapassam cota de inundação e famílias começam a ser retiradas de casa pela Defesa Civil.
3: Quinta.
2: Número de pessoas fora de casa no estado passa de 1.000 e Guaíba atinge cota de atenção no Cais Mauá, em Porto Alegre.
3: Sexta.
1: Defesa Civil de Porto Alegre mantém alerta para inundação para a região das ilhas. Este foi o nosso resumo da semana, trazendo os principais fatos, as principais manchetes que marcaram os últimos dias aqui no estado e no país. Giovana Dullius, hoje, 26 de julho, é dia dos avós. Vou mudar um pouco o nosso tema aqui. Tem alguma tradição na tua família? Vocês fazem alguma coisa nessa data? É algo que é comemorativo?
2: Olha, assim, esse agora os meus pais se tornaram avós, uhum. né? É a primeira vez, assim, claro, teve o ano passado, né? Mas o meu sobrinho ainda era bem bebezinho. Agora eles estão, agora que a gente começou a viver a vida deles como avós mesmo. Mas eu sempre digo que eu fui muito abençoada, assim, porque eu conheci meus 4 avós. Uhum. Então, eu convivi muito com eles e o que eles, assim, o que eu me lembro muito da gente fazer, tem duas coisas. Uma delas era tomar chimarrão, uhum. que eu aprendi a tomar chimarrão com os meus avós paternos, sempre, assim, era... toda semana, ou no sábado de manhã, então quando eu já tava morando aqui em Porto Alegre, não mais no interior, a gente se juntava para tomar chimarrão, contar da semana, como é que foi e tudo mais. E a outra é jogar canastra.
1: Ah, eu
2: aprendi a jogar canastra com eles e eles adoravam, assim, ó. Eles eram viciados em jogar carta e eu aprendi a gostar também com eles, assim. E isso agora é a gente legal. Tá mudando a rotina lá de casa, porque os meus pais agora, eles estão avós também.
1: E eles super assumiram essa figura, assim, de avós, de mimar neto.
2: Nossa, 100%.
1: Babões.
2: 100%. E aquela de, eu não vou mimar, não sei o quê.
1: Não.
2: 2 minutos depois, tá lá, não, então vem aqui, não foi na avó, vem passear.
1: É bem assim, eu tive essa experiência de ver os meus pais se tornarem avós com a minha filha. A Aurora tem quase 3 anos, faz 3 anos em setembro. E quando eu anunciei a gravidez logo no início, o meu pai quis fazer uma brincadeira, dizendo que ele era muito jovem para ser avô e que ele tinha que ser chamado de tio, porque ele não podia ser um avô, né?
2: Não
1: ficou,
2: acredito.
1: Ficou fazendo essa piada, assim. Mas não demorou muito, virou a chave e aí ele e a minha mãe entraram nesse modo vovôs e vovôs muito babões, assim. É, eu brincava que quando eu chegava já nas primeiras visitas, o meu pai queria falar com a Aurora, ele queria saber da Aurora e daí ele lembrava de dar oi pra mim e me cumprimentar. Ah, oi, Kathleen, tudo bem? E aí?
2: Nossa, sim.
1: Porque o foco vira totalmente da criança, né? Quando tu tem, tu tá vivendo isso também, uhum. né? Mas quando tu tem uma criança na família, um bebê, e a Aurora foi a primeira neta dos dois lados, tanto do lado dos meus pais, quanto do lado dos pais do meu marido, dos meus sogros. Então, é muito mimada, né? Todo mundo quer fazer alguma coisa, ela é o centro das atenções quando a gente faz alguma festinha de aniversário ou algo assim, tu sente esse amor. E é muito bonito de ver esse processo, assim, dos nossos pais se transformando em avós. Porque algumas coisas remete à tua infância, que eles acabam reproduzindo, né? Algumas brincadeiras, alguma forma de falar, algum gesto, algo específico. Tu vê isso sendo transmitido pra tua filha. E algumas coisas que eles faziam contigo
2: já não fazem mais,
1: porque daí já não são mais pais. Daí eles querem assumir aquele modo de, não, eu sou avô, então eu posso estragar, não tem problema, deixa eu mimar, né?
2: Isso é muito legal, né? Porque no meu caso, né, a minha irmã que teve o primeiro neto dos meus pais, e no caso dela, às vezes ela fica assim, nossa, mas comigo não era assim,
1: era
2: com ele,
1: gente,
2: tá tudo.
1: Sim, e eu digo, vocês estão muito moles, assim, porque comigo tinha uma certa rigidez, algumas regras. Por exemplo, meu pai, com o carro dele, não podia comer dentro do carro, né? O carro tinha que ficar limpo. A minha filha um dia queria abrir um doce, um negócio. Não tem problema, ela pode.
2: Pode o que quiser.
1: Tá tudo certo, pode fazer. Teve um dia que ela pegou com os pés sujos de areia e o meu carro tava na oficina ou algo assim. E o meu pai que foi buscar na escola. E ela pegou os pés e bateu no banco da frente, assim, que algo que se eu fizesse quando era criança, meu Deus.
2: 10 dias de castigo.
1: Eu ia ficar, com certeza, eu ia ser muito xingada, né? E aí ela fez aquilo e eu morrendo de vergonha. Disse, ai pai, eu vou pegar um pano, eu vou limpar dele. Não, não se preocupa, tá tudo certo, tá tranquila, ela pode bater os pés dentro do carro que tá tudo certo.
2: Eu adoro que quando tu deve xingar ela por alguma coisa, eles devem ficar assim,
1: ai não,
2: coitadinha.
1: Não, a minha mãe,
2: super protetora.
1: Nossa, a Aurora adora a minha mãe. Quando ela fica com a minha mãe, a vovó faz todas as vontades. Então, quando a minha mãe chega pra ficar e a gente vai sair pra jantar ou pra fazer alguma coisa, eu ficava assim, ai, ela vai ficar triste, ela vai ficar chateada que ela vai ficar com a vovó. Nem olha na minha cara, assim, ó, pode ir, mãe, pode ir, tchau, vai. Ai, pode ir, tá tudo certo, eu vou ficar aqui com a vovó e tá tudo certo. E isso é muito legal, né? A gente vê os pais se transformando, ficando emotivos com, uhum, com as conquistas e celebrando com a gente esse desenvolvimento da criança. Então, queria trazer isso até para os ouvintes também, sei lá, procurarem nas suas memórias e reviverem essas tradições, porque a gente celebra muito o dia das mães, o dia dos pais, né? São aquelas, uhum, datas mais comerciais, mais comemorativas. O dia dos avós não tem tanto assim esse apelo comercial. Algumas marcas, lojas até fazem algumas ações específicas, mas não é uma data que a gente vê todo mundo indo pro shopping, por exemplo, para comprar presente,
2: não,
1: né?
2: Não é tão popular.
1: Não,
2: né,
1: é uma data que ficou muito popular. Até eu fui dar uma pesquisada, é uma data que está associada com São Joaquim e Santa Ana, que seriam os avós de Jesus, né? Então, por isso a referência dos avós. Mas eu acho que é uma data que deveria ser mais valorizada, que a gente deveria usar como um pretexto, se tem os avós ainda, né? Uhum. Eu não tenho mais os meus dois avós paternos, né? Eu tenho as duas avós ainda, que são as bisas da minha filha. E eu acho que é uma data que a gente deveria refletir mais sobre esse cuidado com as pessoas mais idosas, da gente ter paciência, da gente demonstrar esse carinho, né? São pessoas que estão mais próximas do final da vida, que já tem tantas experiências, tantas histórias, que gostam de conversar, né?
2: Sim.
1: A gente vê tantas casas de acolhimento, né? Dos vovôs. Eu moro na frente de uma. Então, direto quando eu vou passear com o meu cachorro, eu vejo os vovozinhos, os que podem caminhar, às vezes dando uma passeadinha pelo bairro, né? Olhando um pouco das árvores. Eles têm um tempo já diferente de viver as coisas.
2: Sim. Né? E eu acho que também tem uma forma de viver diferente, né?
1: Muito.
2: Que a gente acaba se preocupando com tantas coisas. Eu me lembro muito que a minha avó falava assim: ah, não, mas isso tu vai conseguir, não precisa te preocupar, vai dar certo. E aí, quando para pra pensar, realmente as coisas vão dando certo, né? E aí eles já têm essa calma maior de que vai acontecer, então não precisa ter aquela ansiedade, aquilo tudo de, aquela necessidade, né, de ter tudo na última hora, assim. Eu acho que com isso, com essas coisas, a gente aprende muito com as pessoas que já são mais idosas, né?
1: Uhum. Essa resiliência, né, e de entender o que é prioridade. A gente quer tudo pra ontem, né?
2: É verdade.
1: E aí quando tu já tá nessa etapa da vida, tem uns que estão muito bem, né? Hoje a gente vê as pessoas envelhecendo com uma qualidade de vida, os vovôs fazendo pilates, fazendo academia, correndo,
2: eu
1: maratona,
2: isso,
1: né? Nos humilhando, às vezes, com condicionamento físico melhor do que muitos de nós aqui na faixa dos 20 e poucos e dos 30 e poucos anos.
2: Nossa,
1: então, é muito legal a gente trazer isso e reconhecer as contribuições que essas pessoas podem trazer. Não deixar de canto, não deixar... Tem muitas pessoas que vão para essas casas e não recebem visita dos familiares, né? Não tem esse carinho, esse acolhimento. Então, que a gente valorize essas pessoas, esses vovôs e vovós que estão na nossa família, para a gente celebrar a vida deles com tanto carinho. E a gente vai ter uma música no final do programa, mas não vou adiantar, vou deixar aí os ouvintes pensando.
2: Spoiler.
1: Um spoiler. O que a gente escolheu que pudesse homenagear os avós, que tivesse uma relação, assim, com o que a gente tá vivendo aqui no Rio Grande do Sul? Eu vou deixar
2: uma música bem bonita, bem emocionante.
1: Isso.
2: E eu acho que tem tudo a ver, assim, com essa data. Vamos ver se os ouvintes vão acertar.
1: Isso, façam seus palpites aí, no final do programa a gente vai anunciar qual é a música. E vou dar uma dica. Tem uma relação com alguma coisa que tá acontecendo hoje em Porto Alegre. Vamos ver se o pessoal tá antenado aí.
2: Tá difícil.
1: Tá difícil, né?
2: Difícil,
1: tu achou difícil?
2: Nível hard, assim.
1: Mas vamos ver. A gente vai agora pro nosso almanac, os fatos do dia 26 de julho na história.
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5: Dia dos avós. Dia do arqueólogo. 1930. João Pessoa era assassinado enquanto tomava café em uma padaria. Esse foi o estopim para a revolução liderada por Getúlio Vargas no mesmo ano, 1943.

0: céu.
1: Nascia o cantor Teddy Corrêa. 1964. Nascia a atriz norte-americana Sandra Bullock. 2024. Há 2 anos, iniciava a Olimpíada de Paris, com desfiles das delegações passando de barco pelo rio Sena. O Brasil conquistou 20 medalhas, sendo 3 de ouro, 7 de prata e 10 de bronze, o segundo melhor desempenho da história do país. 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Com a edição de Vicente Nolasco, falou Gustavo Gossen.
2: Tá aí então nosso almanaque, agora a gente vai fazer uma pequena pausa, vai lá, pega o seu cafezinho, chimarrão, chazinho e a gente já volta no Gaúcha hoje, vamos falar de economia, os destaques do campo e lavoura, comentário de Fabrício Carpinejar e as dicas de cinema, não sai daí.
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0: casa.
16: Os bombeiros estão conseguindo, Naline, fazer frente pelo que tu enxerga daí?
0: Sim, eles estão já. Conseguiram controlar agora. Dá pra visualizar aqui.
16: Muito obrigado pela disponibilidade. Imagina. Em entrar no ar com a gente.
0: Muito obrigada.
2: No trânsito.
16: Tem muito relato de acidente aqui em Porto Alegre. Tá passei pro Leandro Rodrigues, mas a gente já vai dar os alertas. Tem relato de acidente e trânsito bem congestionado.
2: No trabalho.
16: Informações dos nossos ouvintes. Somente após mostrarem meu caso no Chamada Geral, a minha luz foi religada. Meu muito obrigado. A Gaúcha foi a minha voz, diz a Érita Carvalho Vieira.
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2: Estamos de volta com Gaúcha hoje de domingo para Panvel, Guaíba Car, Banrisul, Macromix, Orquídea, Excelsior Pneus e Lojas Labs. Gaúcha hoje que tem na equipe técnica Domingo Sávio, Rubens Silva e André Borges e a produção da Giovana Dúlios. A gente já falou que teremos um domingo ainda com pancadas de chuva, instabilidade pelo estado. A semana também vai continuar assim. A gente está na torcida para que não tenhamos mais transtornos, mais situações que exijam que as pessoas tenham que sair de casa, que seja complicada o cenário aqui no Rio Grande do Sul. Cleucon já nos trouxe a previsão do tempo e agora a gente vai falar sobre esporte, porque o Inter jogou ontem contra o Atlético Paranaense e hoje o Grêmio entra em campo contra o Fluminense. Vamos agora com os destaques do esporte.
24: Muito bom dia para quem nos acompanha no Gaúcha hoje. O Internacional foi derrotado ontem fora de casa pelo Atlético Paranaense por 2-0. Quarta derrota consecutiva da equipe do técnico Paulo Pezzolano e a proximidade com a zona de rebaixamento. O Inter é 15º colocado com 21 pontos e foi beneficiado pelos resultados paralelos de ontem também. O Santos em casa ficou no empate com a lanterna Chapecoense por 2-2. Só buscou o empate nos instantes finais do jogo com o Neymar, que fez os dois gols da equipe na partida. A outra partida que beneficiou o Inter foi o empate no Rio de Janeiro entre Vasco 1, Mirassol também 1. O Inter, com estes resultados, não tem a possibilidade de ingressar no Z4 nesse domingo. Outros 7 jogos acontecem e o principal destaque é para o Grêmio, que sim, com os resultados de ontem, está dentro da zona de rebaixamento, pelo menos de forma parcial. Outros 7 jogos acontecem nesse domingo e o principal destaque vai para o Grêmio, que também foi beneficiado pelos resultados paralelos. É 16º colocado com 21 pontos, igual ao Inter, e só ingressaria no Z4 se tivesse uma derrota muito grande em casa hoje contra o Fluminense. A partir das 18h30 na Arena, o Grêmio, se vencer, toma as posições de Inter e Santos e termina o domingo na 14ª posição com 24 pontos. Além do Grêmio, as partidas que ocorrem hoje, às 16h, Cruzeiro contra o Botafogo, Bahia contra o Corinthians. Às 18h30, Bragantino e Curitiba, Flamengo e São Paulo. E às 19h30, Remo e Vitória, o líder Palmeiras enfrenta o Atlético Mineiro, jogando em casa. Da Central de Esportes para o Gaúcha hoje, Lucas Arruda.
2: Muito obrigada. Agora a gente vai falar de economia. Tá chegando a Isadora Terra com os destaques. Bom dia, Isadora.
25: Muito bom dia, Kathleen. Então, a subvenção de 44 centavos por litro da gasolina, que venceria no último sábado, foi prorrogada por mais 30 dias. A nova validade começa a contar a partir de hoje, desse domingo, dia 26 de julho. Com isso, o governo mantém o desconto enquanto acompanha a alta do petróleo no mercado internacional, que está oscilando bastante nessa última semana. Segundo o ministro de Planejamento e Orçamento, Bruno Moretti, essa prorrogação vai custar até R$1,3 bilhão aos cofres públicos em apenas um mês. Essa decisão foi tomada porque a expectativa de redução das sanções do Oriente Médio com o cessar-fogo não se confirmou. Pelo contrário, o conflito voltou a se intensificar e puxou o preço do petróleo para cima. Aliás, até o barril do tipo Brent fechou acima dos $100 nessa semana, depois de quase 2 meses operando abaixo desse valor. A equipe econômica do governo federal avaliava encerrar a subvenção agora em julho, justamente porque se esperava essa acomodação do preço internacional do petróleo. Mas, diante dessa nova escalada, optou por manter o benefício para evitar um repasse imediato aos consumidores, que teria um impacto muito forte de inflação. Além da gasolina, continua em vigor a subvenção ao diesel de R$ 1,12 por litro. Essa já havia sido renovada nas últimas 2 semanas por mais 60 dias e tem um impacto bem maior nas contas públicas, pouco mais de R$ 5 bilhões por mês.
2: Obrigada, Isadora. Agora os destaques do Campo e Lavoura. Gisele Leblen, bom dia.
1: Bom dia, Kathleen. Bom dia também para quem nos acompanha. O preço do arroz para o produtor vem reagindo. A cotação, a média mensal da cotação neste mês de julho chegou ao melhor patamar desde setembro do ano passado. E apesar dessa reação, que é, claro, positiva para o produtor equilibrar as suas contas, neste momento o valor médio, que é em torno de R$ 62,91, segundo o indicador do CPEA IRGA, ainda não cobre custos de produção. O Instituto Rio Grandense do Arroz fez um levantamento de custos e a média, para que se pudesse pelo menos empatar com os custos, a média do preço ao produtor deveria ser em torno de R$ 80,00. Mas esse movimento que traz a reação é importante, principalmente porque o Rio Grande do Sul vinha de um estoque de passagem, de uma oferta elevada do produto, então é importante fazer esse escoamento da produção. E um fator que pesou bastante para essa reação do momento foi justamente o resultado da alta das exportações de arroz no primeiro semestre deste ano. O volume foi 88% maior do que o de igual período do ano passado e a projeção é de que se feche 2026 com um crescimento importante dos embarques. E por que que isso é fundamental neste momento? Porque ajuda justamente a equilibrar a oferta desse produto, melhorando esse patamar de preços. Outro fator que também contribuiu para essa reação veio dos Estados Unidos, que é um concorrente direto do Brasil nas exportações de arroz e que está projetando uma área menor para a cultura. Com isso, os mercados para onde os americanos vendem seu produto acabam precificando essa redução estimada e com isso puxam o preço para cima, o que acaba favorecendo também os concorrentes, caso do Brasil. O arroz neste ano teve

sempre algo bastante complicado para a cultura, que apesar de ser 100% irrigada por alagamento, também sofre, tem efeitos do excesso de umidade quando ele chega no momento que não é o momento apropriado. Quer dizer, o excesso é sempre ruim.

0: solidão do que trabalhar de madrugada. Diferentemente de todos que realizam um trabalho matutino, vespertino, você não tem a quem mandar mensagem. Você não tem como fazer uma mensagem, mandar uma mensagem para o seu familiar que estará dormindo. Você se torna automaticamente uma ilha. Você perde o contato com a humanidade, com o fuso horário da humanidade. Você não tem nem motivo para acessar as redes sociais. Todos estão parados. Quem trabalha da meia-noite às seis, quem faz esse trabalho, não é um plantão, um trabalho mesmo, está acostumado a virar a madrugada em seu serviço e dorme durante o dia, tem que suportar o isolamento. E não somente o isolamento físico, o isolamento virtual. Você não tem com quem partilhar suas impressões. Você não tem o recreio, aquele recreio em que você conversa com alguém, em que você faz um telefonema. Se você está se sentindo angustiado, não vai despertar o seu melhor amigo. Você tem que aguentar no osso até o dia seguinte para procurar no horário comercial, sendo que o desespero e a dor não tem horário comercial. Aparecem quando você menos espera. Eu reconheço o quanto que é difícil quem precisa atravessar essas horas baldias, desertas, sem testemunhas, numa repetição incansável dessa solidão. Você vive, trabalha, tem descobertas, tem alegrias, tudo absolutamente desacompanhado. Precisa ter uma resistência emocional invejável, porque não tem como gostar de ficar sozinho. Acaba se acostumando a ficar sozinho. E depois que você não partilha tudo que você sente, você deixa de partilhar no dia seguinte, porque já passou o momento. Meu abraço.
1: Valeu, Carpinejar, muito obrigada. Já tem programação para hoje, Giovana?
2: Programação?
1: Isso, vai descansar, se preparar para começar uma nova semana.
2: É, eu acho que eu vou descansar, vou ficar em casa, não tenho, assim, nada demais. Mas eu vou, acho que assistir um filme, assim, não sei ainda se eu vou no cinema ou não. Essa semana tem dois, na verdade já tá com o lançamento de A Odisseia.
1: Tô curiosa pra ver esse filme.
2: Eu não assisti ainda.
1: E eu gosto da história, tu já leu o livro?
2: Não li. Mas eu vi a sinopse, né, parece ser bem legal, assim. E o outro que vai lançar daí essa semana mesmo é Homem-Aranha, né? Vem a próxima da sequência. Esse eu vou assistir essa semana. Não vai ser hoje ainda, mas eu tô me preparando já pra ir no cinema.
1: Vamos ver, pra quem vai ficar em casa, quer curtir o seu sofá, né, acompanhando uma série boa, o Ticiano Osório tá chegando e ele promete uma dica, de repente vai que agrade aí os nossos ouvintes, pode ficar de programação pra Giovana também. E aí, Ticiano, bom dia.
3: Oi, pessoal. Hoje eu vou indicar uma série da HBO Max que, aos ouvidos e aos olhos brasileiros, pode ter um nome estranho, hermético, quem sabe burocrático ou mesmo nada tentador. Mas as recompensas para quem assiste a DTF St. Louis são muitas. Não por acaso, a minissérie recebeu

0: jovem e negra, juntam forças para investigar a morte ocorrida no vestiário de uma piscina pública de um subúrbio fictício da cidade americana de St. Louis. Aos poucos, numa narrativa não linear que vai e volta no tempo, revisita cenários e revê momentos por outros ângulos, eles descobrem um triângulo amoroso entre três adultos. Um deles se chama Floyd, que trabalha como intérprete da língua de sinais americana e é vivido pelo David Harbour. A Linda Cardellini faz o papel da esposa dele, a Carol. E o Jason Bateman encarna Clark Forrest, um famoso meteorologista da TV. Os detetives também descobrem que o crime está ligado a um aplicativo de encontros que dá nome à série. DTF é a sigla de Down to Fuck, uma gíria em inglês para uma pessoa disposta a fazer sexo casual. No Brasil, os tradutores foram craques. DTF virou a sigla de Disque Transa Fácil. À medida que a história avança ou retrocede, a gente percebe que a premissa do assassinato é só um disfarce para um mergulho profundo e sensível na solidão masculina, na crise da meia-idade, no confronto entre expectativas e realidade, no tédio dos subúrbios americanos, nas vicissitudes familiares e na sexualidade de todos nós. Misturando melancolia com um senso de humor peculiar, ora ácido, ora desconfortável, DTF St. Louis oferece um espelho que nos lembra: de perto, ninguém é normal. Confira na HBO Max.
1: Obrigada, Tiziana Osório. Falou de cinema, Giovana, eu levei a minha filha pela primeira vez no cinema pra assistir Moana. Ela tá muito nessa fase das princesas, né? Da Disney e todos esses desenhos. Só que é o live action. O que é o live action? É uma remontagem, uma produção nova do filme com pessoas. E eu fui meio sem expectativa, porque os live actions da Disney, alguns são muito bons. Eu gostei muito do Aladdin, a Bela e a Fera. Outros não, eles inventam umas coisas, fazem umas coisas meio diferentes assim, daí não me agrada muito. E a Moana eu fui meio cética, porque a crítica detonou o filme, falou muito mal, dizendo que era sem graça, que não tinha nada a acrescentar, falaram da atuação da coitada da atriz, enfim.
2: Ai, daí não dá nem vontade de ir.
1: É, a crítica acabou com o filme, mas a minha filha ama Moana e a gente queria muito ver como que seria essa experiência dela. E foi muito legal. Então, quem ainda está em férias escolares, tem os filhos, não só nessa faixa etária da minha, né, de quase 3 anos, mas as crianças que gostam dos filmes da Disney, que gostam do desenho, para as crianças tá muito legal, porque eles foram muito fiéis ao filme.
2: É, eu ia dizer, a Aurora já tinha assistido
1: infinitas vezes, eu já sei de cor todas as músicas da Moana, Moana 1 e 2, mas esse aí é a versão 1 do filme, e eles foram muito fiéis à história original, às canções, pouquíssimas coisas que mudaram no filme, mas a essência é a mesma, o que é muito bacana. E foi muito legal ver a experiência assim da minha filha no cinema, sentadinha comendo pipoca com os olhinhos vidrados.
2: Ela já tinha vindo
1: Nada, nenhuma vez. Foi a primeira vez. E aí, quando terminou e acenderam as luzes, a gente notou que ela tava com os olhinhos meio marejados, assim, com as lagriminhas. E aí eu falei, filha, te emocionou? Chorou? Daí ela falou, eu não chorei, mamãe. O meu olho só lagrimou um pouquinho.
2: Ai,
1: daí a gente se emociona junto.
2: Valeu a pena, então.
1: Valeu a pena, nossa. Valeu a experiência. Então, assim, quem gosta da Moana, quem tem os filmes que gosta, quem tem os filhos que gostam da Moana, vale a pena levar no cinema, porque tá legal o filme, assim, o The Rock, que é o ator que já faz a voz do Maui no desenho, ele tá agora incorporando o personagem, então isso deu mais liberdade pra ele poder se expressar e dar umas improvisadas assim, na essência do personagem.
2: Ai, que legal.
1: Então tá bem legal, é uma dica assim, de férias, quem ainda não foi ver Moana, vá, não dê bola pra crítica, coitado do Tiziano, né, o Tiziano tem todo o conhecimento técnico, né, ele pode falar do filme da Moana tecnicamente, mas eu como mãe digo, pode levar que tá bacana.
2: Não, assim. E as crianças, elas não vão pensar na crítica,
1: não,
2: né? Elas vão gostar ou não gostar.
1: Isso. E tem vários filmes que acontece isso, né? Às vezes ganha o Oscar, ganha várias premiações, aí tu vai assistir no cinema e tu não gosta,
2: não empolga tanto,
1: mas tecnicamente o filme é bom, né? Então, particular.
2: Eu vi que esse ano não, né? Lançaram o trailer de Shrek 5. Não sei se chegou a ver. Não vi. Vai ser lançado no ano que vem um novo filme.
1: Ah, e esse aí é sucesso entre todas as idades, né?
2: Sempre, sempre.
1: É sempre muito bom. Bom, a gente também tem uma dica, eu falei no

0: primeiro bloco do programa, que a gente ia trazer uma música para fechar. Os nossos ouvintes tentaram adivinhar, vamos ver se o pessoal pegou a referência. Eu disse que tinha uma relação com alguma coisa que acontece hoje em Porto Alegre. Hoje, no Araújo Viana, tem show da dupla Ana Vitória. São duas meninas que estão fazendo muito sucesso entre várias gerações também. Tem criança que gosta, porque elas têm aquela música Trevo. Tem casais que gostam, porque tem aquele clima meio romântico. Elas têm umas músicas que são muito bacanas. E hoje elas se apresentam às 5 horas da tarde no Araújo Viana. Ainda tem ingressos disponíveis, então também fica uma dica de programação. Quem quer sair, curtir um show diferente, pode acompanhar o show da Ana Vitória. E aí a gente selecionou uma música, Giovana. Tu quer anunciar a música?
1: Pode ser, vou anunciar. É Tocando em Frente, a versão da Ana Vitória.
0: Ah,
1: então,
0: isso. É a música do
1: Almir Sater,
0: do Almir Sater,
1: né?
0: Mas com a versão da Ana Vitória, porque daí eu quis fazer uma relação de algo que tá acontecendo em Porto Alegre hoje. E também para homenagear os vovôs e vovós, porque tem aquela coisa da passagem do tempo, do tocar em frente, da resiliência.
1: É emocionante, né? Aquilo que a gente falou antes,
0: isso.
1: De eles terem um outro olhar para a vida.
0: Uhum. E também como uma forma da gente falar sobre essa semana que passou. Porque a gente teve muitas pessoas que tiveram que sair de casa por causa da chuva, que estão ansiosas, apreensivas com a possibilidade de mais pancadas de chuva nos próximos dias. E o gaúcho demonstrou muito isso na enchente de maio de 2024. E cada dia que passa, isso é muito do povo aqui do Rio Grande do Sul. É o tocar em frente, é o vamos lá, vamos se reerguer, vamos mais uma vez enfrentar. Então, pra gente finalizar o programa e pra gente ir com esse sentimento de esperança de que as coisas vão melhorar e na torcida de que a gente tenha uma semana mais leve, Tocando em Frente, de Ana Vitória. Obrigada pela companhia, Giovana.
1: Obrigada, Kathleen. Foi um prazer estar contigo nesse gaúcho hoje de domingo e te espero nos próximos.
0: Sim.
1: Nas próximas férias do Thiago, quem sabe?
0: Isso, mas segunda-feira amanhã ainda estarei no estúdio. Estaremos às 5 horas da manhã trazendo muita informação para os nossos ouvintes. Bom domingo a todos. Tchau.

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Tudo muda, tudo se renova num piscar de olhos. Mas uma história construída com amor jamais se apaga. Ela se eterniza no som, nas palavras, nos gestos. O passado nos inspira, o presente nos aproxima e o futuro nos desafia.

minutos. Domingão, 26 de julho, Gabiate na manhã da Rural. Bom dia, bom dia, bom dia.

0: Agradecendo ao patrão das alturas por mais um dia, com alegria, com saúde. Meu amigo Rafael Martins da Mesa de São. Alô, Rafão, tá tranquilo?
1: Bom dia, Gabiati, bom dia, ouvintes do seu programa. Tudo certo, bom domingo a todos.
0: Tudo dominado?
1: Tudo dominado.
0: Chimarrão tá pronto, já te levo a cuia.
1: Tranquilo,
0: tá?
1: Tranquilo.
0: Não deu tempo de tomar só duas cuiazinhas ali, tá? Aqui ajeitando minhas coisas aqui.
1: Ah, tá
0: mandar
1: tranquilo.
0: Mandar um abraço para os ouvintes e desejar um bom domingo, né?
1: Bom domingo a todos, um abraço para os ouvintes, agradecendo desde já quem está na companhia da Rural, Gabiati.
0: Legal, até às 7h30, o Gabiati e o Rafão Pinta. Quem quiser mandar um bom dia, pode ir mandando, já tem gente mandando aqui, hein? Tem uma tropa grande aqui já.

Buenas, buenas. Quando chega o domingo, ah, quantos planos para o domingo, né, Rafão? Ah, vamos deixar que domingo eu faço. Não, deixa depois, domingo eu faço. Vamos deixar para domingo eu faço. E vai acumulando, hein? É, tem que varrer o pátio. Dona Amélia Brunier tá ligando pra mim aqui. Daqui a pouco eu ligo pra senhora. Dona Amélia, só me dá um instantinho aqui. Mandar um abraço pro pessoal que me mandou bom dia aqui no meu zap particular. Meu grande amigo Rafaeli. Alô, Rafaeli, bom dia. Meu amigo Bedim, da instaladora Bedim, bom dia. Dona Nelly Silva. Alô, seu Vadir Silva, bom dia. Meu grande amigo Varelinha, já acordou cedo, Varelinha, né? Bom dia, Varelinha. Bom dia, meu grande amigo Mário Giacomelli. Tá na fazenda, Mário? Mário Giacomelli também já acordou bem cedinho. Plínio Poleto, bom dia, meu amigo Gabiati. Tenha sempre as bênçãos de Deus em tudo na sua vida. Feliz domingo, ótimo programa. Bom dia, tá bom. Aí com a Cunha do Mate, o Plínio Poleto, quem mais? Deixa eu ver aqui. Amarildo Cavassini. Que hoje a fé que seus pesos, como é que é? 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

0: se faz acontecer. Bom domingo, patrão velho. Um abraço também pro Rafão, a marido do Cavacini.
1: É nóis.
0: Abraço.
1: É nóis.
0: É nóis, bom dia. Tem mais aqui, hein? Deixa eu ver aqui. Dona Amélia Brunier, um abraço, bom dia pra você e pro seu filho. Alô, meu amigo Picolé, o vereador Picolé de Alto Bela Vista, bom dia. Quem mais, quem mais, quem mais? João Varela, de Canhada Funda. Alô, João Varela, bom dia. Bom dia pra quem está ligadinho na Rural. Deixa eu ver quem já veio uma aqui, ó. Duas? Não, uma, deixa eu ver. Bom dia, Gabiati. Bom domingo. Hernani Erejane Miller, de Peritiba.
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0: com sucesso. Fé em Deus e amor no coração, tendo muita fé, eu acredito que as coisas funcionam melhor, né? Não para os colorados. E levou mais só.
3: Que fera, que fera.
0: Um mais um. Um mais um dá dois, né? Brasil!

0: 6:10, estava dando uma olhada aqui no meu zap que chegou mais mensagens aqui, deixa eu ver quem é. O Picolé, quem que deu o Picolé? Já vou dar uma olhadinha no teu recado aqui. O Amarildo Cavacini diz, Gabiati, o teu programa fica mais animado com as vinhetas que o Rafon coloca. Homem é fera. Ah, aquelas brincadeiras que a gente faz.
1: Tá, é nóis.
0: É nóis, Amarildo. O Mário Giacomelli disse que vai vir pra casa, não vai ficar na fazenda. O Mico Macho me mandou um recado. Eu acho que ele quer fazer comercial do estacionamento dele no parque. Eu acho, não sei. Eu acho que hoje não vai usar a motosserra, deixa eu ver.
2: Bom dia, meu amigo Gabiati. Vamos lá, vem na festa do leitão assado aí no Parque Exposição.
0: Ele vai fazer comercial da festa.
2: Todo mundo pra vir na festa.
0: E ele vai fazer comercial do leitão assado. Do estacionamento dele.
2: Vem passar um dia aí. Quer ver? Um dia bem bom aí. E convidar o povo em geral aí para que participem, né?
0: Uhum.
2: E venham aí. Tem estacionamento, a gente tem estacionamento lá da igreja aí. E vai ter mais ou menos vaga para uns 80 carros.
0: Uhum.
2: E é bem em conta, tá?
0: Uhum.
2: E chega aí, conversa com nós, comigo, com o Nésio aí.
0: Uhum.
2: E vão ser muito bem atendidos, tá? O carro fica guardado ali no estacionamento, a gente
0: Acertou.
2: Vai cuidar, sem problema nenhum, tá?
0: Acertou.
2: Abraço a todos e boas festas.
0: Ele quis fazer festa, o comercial da festa do
3: Porto. Tá te devendo.
0: Mas na verdade, ele tá me devendo R$85 pelo comercial do estacionamento. Tá bom, Mico Macho, fazer o que agora já foi, né? Olha, eu tenho um recado de quem aqui? 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
4: Explica.
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0: 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E no Caetá, eu estava olhando hoje aqui, Rafon, tá assim, ó, empilhado de promoções. 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

0: homenagem aos alemães que ontem fizeram uma festa aí que matou a pau na rua da cidade, viu? Que bacana, hein? Deixa eu ver de quem é este zap aqui. Esse aqui de cima, acho que é o Edson lá de Tiradentes, deixa eu ver.
1: Bom dia, Gabriel, tudo certo? É o Edson Valente ali, Tiradentes.
0: Edson.
1: Estamos na escuta do teu programa, estamos tomando chimarrão com a erva mate, água verde.
0: Ah, comprou aonde a água verde? Só pra mim saber, Edson Favareto. Só me diz onde é que você comprou.
2: Explica.
0: Erva mate, água verde, daqui eu falo.
2: Explica.
0: Viu? Eu recebi um zap aqui da família do Ciega. Depois da música eu vou falar do Ciega, vou falar da empresa deles, daí eu vejo o recado. De quem que é esse recado aqui debaixo, aqui, ó? Tem mais um aqui, ó.
3: Bom dia, seu Gabiati. Tudo bem? Já estamos no parque, em função aí, ó.
0: Lavrati.
3: E ouvindo o Gabiati. Um abraço.
0: Lavrati no restaurante. No restaurante Lavrati, hoje tem almoço. Quanto é que é o almoço hoje aí, livre, Lavrati?
4: 60 pila.
0: 60? 60 pila.
4: Diz pra ele reservar uma mesa que nós vamos lá depois.
0: Reserva uma mesa que o Rafão come, hein? Pode cobrar um pouco mais do Rafão, viu? Mas deixa eu ver quem me mandou um zap, que depois eu vejo, já tem mais dois, três aqui no zap da rádio. Mas, Rafão, eu tenho uma surpresa pra você, viu? Preste atenção, essa bandinha aqui, quem gravou foi o grupo Lago Azul, homenageando o município de Concórdia, sabia disso? Então, preste atenção, porque tem um cantor misterioso que também fez um verso aqui, ó.
5: Quem é o cantor?

0: quem é o cantor?
1: Obrigado pela força que você sempre dá a nós do Grupo Lago Azul. E parabéns, Concórdia, pelos seus 92 anos. Aqui fala Nico Hermes.
2: Muito obrigado, Gabiati, e parabéns ao município de Concórdia, em nome do Lago Azul.
3: Muito obrigado, Gabiati. Parabéns para o município de Concórdia, com seus 92 anos. Uma homenagem do Lago Azul.
4: Quem que achou, Rafael, hein? Consegui gravar um CD ou não consegui? Agora o problema é vender, né? Aí. Mas eu quero agradecer do fundo do coração aqui o convite que eu recebi do Grupo Lago Azul, né, gravar umas valsinhas antigas aí, ficou muito bacana, e quero agradecer o Nico Hermes, que é um rapaz que toca demais, toca aí na banda Munique, toca no Lago Azul, o Hilário Decker, que é professor de 12 instrumentos, me mandou um bom dia aqui, e o Didi Albiero, obrigado, viu? Obrigado pelo convite. Olha, o meu amigo Chega me mandou um recado, o que é que deu Chega comigo? Deixa eu ver.
5: Bom dia, Gabiati, tudo bem?
4: Opa!
5: Tudo certo. Queria homenagear o Colônia, o motorista, pela passagem do dia de ontem. Ontem também tivemos na festa no Lajado Guilherme, uma festa maravilhosa. E é isso aí. Vamos em busca do trabalho e da amizade com todo esse povo.
4: Tá certo.
5: Um abraço e um bom dia.
4: Chega aí, amigo de todo mundo, né? Daqui a pouco tem homenagem para o colono, tem homenagem para o motorista, tem homenagem para o município de Concórdia. 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A minha irmã tá me mandando mensagem que tá querendo falar comigo, já vejo o recado. Vai tocando o fundo musical ali que eu vejo o recado que tem por aqui. Deixa eu ver aqui, ó. O Mico Macho me mandou mais um. Será que tá fazendo outro convite? Depois eu vou dar uma olhada. O meu amigo João Gugel, bom dia. Arlindo Bilibio, bom dia. Bom domingo pro Arlindo Bilibio, meu amigo. Hilário Decker bateu palma. Dá vontade de cantar junto essas valsas antigas. É verdade, viu? O pastor tá me ouvindo. Bom dia, meu grande amigo Gabiati. Tô te ouvindo, tomando chimarrão. Um bom domingo a todos. Vilmo Resmini, de linha Guajuvira, minha irmã aplaudindo aqui, né? Será que ela mandou uma mensagem pra mim aqui, será? Da música? Deixa eu ver. O que é que ela quer, será? Tava me ligando, deixa eu ver. O que deu, minha irmã? Qual é o problema? O Santinho também tá me ouvindo? O Santinho, deixa eu ver, vou ver a minha irmã aqui.
0: irmão Gabiati.
4: Opa!
0: Primeiramente, parabenizá-lo pelo belíssimo trabalho.
4: Olha!
0: A gravação do CD junto com a banda Lago Azul.
4: Meu?
0: Ficou maravilhosa. Sensacional. Um dia o teu talento tinha que ser reconhecido.
4: Ah, tinha, eu estava esperando.
0: Inclusive, pensei que você nem estaria trabalhando hoje.
4: Aham.
0: Né? Porque agora, depois da gravação dessa música, junto com a banda Lago Azul, tu não precisa mais trabalhar, meu irmão.
4: É, meu dinheiro não começou
0: agora
4: a entrar.
0: Agora é só contar os manes. Mas enfim. Parabéns.
4: Tá bom.
0: Alguém da família tinha que mostrar talento.
4: Olha só, tinha que ser eu, né? Que coisa, hein? Eu batia mal o sino lá em Linha Alegre. Eu batia mal até o sino. O dinheiro não começou a entrar, minha irmã.
6: Bom dia, Gabiate. Tudo certo? A gripe me pegou, mas não vamos deixar a peteca cair. Tu falou do Inter, né? Mas o Grêmio tá no, parcialmente na zona de rebaixamento. Câmbio.
4: Esse cara aqui é uma figura, viu? O Kikoff.
7: Quem é o cantor?
4: É o Kikoff, né? É isso? Ele é motorista de Uber. Bom dia, Gabiate. Canhoto de Catanduvas, na escuta do programa, bom domingo, tamo junto, Gabiati, um abraço, tchê, um abraço para o grandão aí, o Rafão, também, Gabiati, tá fazendo um bom programa no sábado, tchê. O Canhoto gosta do programa no
8: ele
4: sábado.
8: Ele tava ouvindo ontem,
4: Gabiati. Tava te ouvindo, Canhoto?
8: Sim, mandei um chás pra ele mandou um vídeo da propriedade dele, passando ureia, depois tomando uma geladinha no final da tarde.
4: Canhoto, velho, hein? Vamos tocar a semeadura da coxilha? Pode ser? Pronto.

0: 6:37, temperatura 14.3. 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
0: 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Deixa eu ver de quem é esse recado aqui no zap da rádio, rapidinho. Aí, tem que ser rápido, deixa eu ver. Vamos lá.
2: Bom dia, Cabiate. Aqui é o pai do Josué Kritzmann. Manda um alô pra ele lá, que daqui a pouquinho estamos chegando lá. Opa. Pra ele ver lá a cerveja e fazer o fogo já. Uhum. Abraço, música de banda aí pra nós aí.
0: O Ayrton, ainda bem que é só pra fazer o fogo, senão é que ele vai levar a carne. Quem que vai pôr a carne, seu Ayrton? O Josué? Meta lenha na fogueira aí. Na fogueira aí que teu pai vem com fome, hein? E bastante cerveja. E o pior é que ele é vizinho da Marina do Cavacini. Quando a Marina do Cavacini vê fumaça, ele já se encosta por ali. Que coisa, hein? 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

0: 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Deixa eu ver de quem é este zap. É o Gaspa, é o Nono, é o velho.
1: Diego Abiotes, Gaspa, que bem, nosso amigo. Abraço, tchau.
0: Tchau. Eu queria saber se o Ertler Reginato tá acordado, porque ele pediu pra mim tocar uma música ontem, e como é uma música caipira, eu vou tocar hoje. Mas o senhor tem que me mandar um positivo, Reginato. Se o senhor tiver acordado, senão não adianta eu me esforçar aqui, né? Deixa eu ver aqui o recadinho do nosso amigo Santin. Conhece o Santin, né, Rafão?
2: Conheço.
0: O Santin é teu fã também, viu?
2: Gente boa.
0: É, gente boa. Andou passando por uns trechos meio peleado aí, pegou umas gripes, alguma coisa, mas já tá trabalhando nos túneis lá em Cachimbo. Tem a fazenda em Cachimbo. Aí ele fez um monte de túneis pra pegar o pessoal que anda surupiando as coisas lá. Arrancou as mandioca por baixo do túnel. Que coisa, hein? Bem. Ô, Santin, qual é o recado aí, Santin?
3: Dia, meu nobre amigo, chefia. Deus abençoe, bom programa. Feliz domingo. Um abraço pros seus ouvintes. O grandão, você tá aí? Tá bom, chefia? O Cavaquinho também, um abraço. Fica com Deus.
0: Temo tá bom. Um abraço pro Rafão também, né? Vou comprar esta erva mate Água Verde pra ver se consigo conquistar a minha prenda. O Picolé, o vereador. Lá de Alta Bela Vista. Compra amanhã já. Compra hoje, viu, Picolé? Eu duvido. É no primeiro gole.
4: Será?
0: No primeiro gole, pode ter certeza. O pessoal do Mercado Arvoredo me agradeceu aqui. Deixa eu ver quem mais aqui. Bom dia, Gabiati. Grande abraço, bom domingo. Meu amigo Fonseca tá me ouvindo. Onde é que nós estamos nas músicas? Sonho de Piá? É o Sonho de Piá mesmo, né? Sonho de Piá. Manhã de domingo, 26 de julho, temperatura 14 graus e meio.

55, é 5 horas da onde, Gabiati? Tá ficando fora da casinha, cara? Peço perdão, peço desculpa, ainda bem que ninguém ouviu. 6h56, eu falo da Metal Prime, do Só Pauleira. 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

0: para o Colono aqui. Agora tem o, eu vou aproveitar o zap do Nerime Negati de ontem para ver se ele encaixa de hoje. E daí não precisa eu falar aqui, né, das loterias, o Neri fala. Porque o sorteio da Mega Sena agora é aos domingos de manhã. Tá aqui o Neri falando, ó.
1: Bom dia, Gabiati, e a todos que nos ouvem neste horário. 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
0: Das lotéricas Menegatti, eu falo agora sobre saúde. A dica de saúde com meu amigo Dr. Marcos de Paula, que é cirurgião, ortopedista, especialista em joelhos. Ele tem aqui um recadinho, que teve gente lá falando que eu vi no Gabiati, né? Tá aqui o Dr. Marcos, ó.
2: Oi, Gabiati. Bom dia, bom dia. Então, olha só, antes da dica do Marcão, eu gostaria que você mandasse um abração pro seu Oswaldo Porto e a dona Salete Guedes, que são nossos pacientes, e que essa semana, durante a consulta, pediram para que eu te enviasse um abraço e dissesse que eles estão sempre com a gente aí no programa. Um abração para eles.
0: E o segundo áudio, o Gabiati escrevendo, e tinha terminado aquele, deve estar aqui, o Ricardo.
2: Então, Gabiati, a nossa dica hoje é uma dica e um pedido. Para que quando alguém de vocês for operado, isso vale para todas as cirurgias, não só para a cirurgia ortopédica, não só para a cirurgia do joelho, é a seguinte. Não faça seus curativos em casa. Ou, se fizer em casa, peça para que alguém do posto, alguém da enfermagem, venha fazer esse curativo. Então, sempre que você for operado, vá ao posto de saúde, ou à clínica do seu médico, ou ao hospital, para que o curativo seja feito por alguém da enfermagem. Isso é uma questão de treinamento, de um cuidado absoluto, principalmente nas primeiras 24, 72 horas, em que as substâncias usadas para o curativo eventualmente penetrem para dentro do sítio da cirurgia. Isso pode provocar uma complicação. Então, vamos, na medida do possível, fazer com que o curativo seja feito por alguém treinado, isto é, alguém da enfermagem. Tenha um bom final de semana, um abração a todos.
0: Legal, uma bela dica aí, né? 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Eu posso fazer o bloco agora, Rafão? 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
9: 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Deixa eu ver quem é esse zap aqui. Bom dia. Só mandou um bom dia, mas não escreveu nada. Nem o nome, nem nada, nem o endereço. Bom dia, Gabiati. Estou te... Como é que é? Te... Encomendando de novo, incomodando de novo. É o Claudiomir Fonseca, do Baldeário Pissaras. Tamo ligadinho, na Rural. Toca a próxima música pra nós aqui, ô seu Claudiomir. Pra isso aqui não é incômodo pra nós, é uma alegria, viu? Um abraço, bom domingo. Bom dia, Aldemar Gasperini, Canhada Funda. Gabiati, eu acho que tá pegando fogo a casa do João Varela, porque tem fumaça na chaminé. Ah, tá fazendo fogo, ele tá fazendo churrasco, João Varela. Tá fazendo churrasco. Aqui no meu zap na Moncanhota, deixa eu ver quem mandou zap aqui, deixa eu ver rapidinho. Ah, tá, deixa eu ver quem é esse aqui. Deixa eu ver, tá o Fonseca. O nosso amigo Loivor Pastore, Gabiati, se informa com o Marquinhos se ele vai fazer plantão pra cortar cabelo durante o Festival do Porco hoje no parque. Marquinhos, não corta cabelo nem durante a semana. Bom, Marquinhos, responde pro Loivor aqui. Ele quer saber se tu vai fazer plantão pra cortar cabelo no parque de exposição hoje. O meu amigo Zeca Redim. Meu amigo Zeca Redim, que é irmão do Zico, bateu palma e me mandou positivo. Eu vou tocar a música do Reginato. Bom dia, Gabiati. Zandonado e Planalto. Bom domingo. O Reginato me mandou uma música ontem. Eu gosto dessa dupla, Rafão, porque eles têm uma voz.

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0: 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A dona Amélia Burnier, que mora no meu prédio, tá ouvindo o programa com o filho, pediu um trechinho da música A Mão do Tempo.

0: tempo, João Varela ligou no meu celular dizendo que a fumaça e o fogo vem lá debaixo da casa do Aldemar Gasperini.
1: Será?
0: Diz que parece que tá pegando fogo a casa. Aldemar Gasperini. E ele culpa os outros. Só pra ninguém almoçar lá com ele. O Reginato tá me ouvindo, né? Pediu aí a música, já tocamos. Fala, Reginato.
2: Bom dia. Matou a pau.
0: Matou a pau, né? O Danilo Valcarengue, o rei do gado. Qual é o recado aí, seu rei do gado?
3: Bom dia, Gabiati. Tudo certo por aí? Um bom domingo a todos aí. E manda um abraço pro soldado Klaus. Ontem nós estávamos juntos em Lajada Guilherme.
0: Ah, tá.
3: Batemos um papo lá. E comentamos sobre você e teu programa aí. Manda uma música pra ele aí.
0: Tá bom.
3: Valeu, um abraço.
0: Obrigado, Danilo Valcarengue, o rei do gado, e um abração especial pro meu grande amigo, o ex-policial Klaus, com a esposa Cláudia, fazendo homenagem para, primeiro pro caminhoneiro, depois pro colono. É a homenagem da Rádio Rural do Gabiati para o caminhoneiro primeiro.
4: Hoje, eu quero felicitar e agradecer a todos aqueles e aquelas que arriscam suas vidas diariamente nas terríveis estradas e rodovias do Brasil para manter o nosso alimento na mesa. É difícil alguém pensar nos caminhoneiros enquanto você está na padaria comprando pães, no posto de gasolina abastecendo seu carro, no mercado escolhendo frutas. E em todas as tarefas simples do dia a dia, você costuma pensar em como tem tudo isso à sua disposição? Caminhoneiros são verdadeiros heróis, disfarçados em fisionomias simplificadas de pessoas incrivelmente corajosas, que arriscam suas vidas, que deixam suas famílias em casa e que passam dias em condições menosprezadas. Tudo isso para conquistar o pão de cada dia e nos proporcionar mais facilidades e qualidade de vida. Que Deus acompanhe vocês em todos os destinos, em todas as estradas e percursos que precisarem passar. Sejam bravos, sejam fortes, sejam sempre corajosos. Deus jamais abandona quem é esforçado, quem é trabalhador e honesto. Parabéns a todos os caminhoneiros.
0: Tá aí nossa homenagem para os caminhoneiros, mas a nossa homenagem também tem que ser feita para mais uma classe que vale, olha, valiosa para o Brasil e para o mundo. A homenagem para o colono.
5: Peão que confia na justiça que não falha. Sou soldado que batalha contra a fome e a miséria. Sou a consciência séria que com força de vontade, para buscar a igualdade, não tem feriado nem féria. Ponho semente na terra e do céu espero a chuva. Sou a mão que colhe a uva pelas encostas da serra. Sou o ferreiro que ferra o cavalo pro trabalho. Sou o pioneiro que abre atalho para passar quem vem atrás. Sou o curandeiro capaz de curar ferida e talho. Sou a mão que puxa o remo para cruzar a correnteza. Convivo com a natureza respeitando o Pai Supremo. Percebo chegar o extremo do desgaste e exploração. Eu sou a voz da razão conclamando a humanidade a acordar para a realidade e parar a destruição. Sou o humilde peão campeiro que olha para o campo e pensa: venha a chuva, o pasto vença e o gado engorde ligeiro. Que o grande Deus verdadeiro ouça o filho que lhe implora, que a angústia que apavora se renda à fé que não cansa e que a potranca esperança corra livre campo afora.
0: 7h20, meu amigo Siega e a dona Cleide estão aqui. Gabiati, manda os parabéns para o Colônio Motorista e para o município de Concórdia, em nome de Siega, conserto de máquinas na Travessa Farina. Parabéns pelos 92 anos do povo concordiense, parabéns ao colono, parabéns ao motorista, em nome da equipe do Siega, eu chamo um trechinho da música Essência Bugra. Vergão Mazoco, bom dia. Marinês Siqueira, é boa.

0: nosso chucro vai de querência em querência, mas tá na hora de nós ir embora. Tá na hora de nós ir embora. Vem aí o programa da Copérdia, tem Roda de Chimarrão, tem o Noé de Vargas, tem o Alemão Gordo, tem a Tarde Esportiva. E o Gabiati volta às 18 juntamente com o Rafão. Você garante, Rafão?
1: É nóis.
0: É nóis, tá bom. Bom domingo, né?

doce pra paz. Tristeza não mais. Tristeza não é comigo, viu? Não deixa chegar perto, não. Quem vive triste, passa para os outros também, Rafão. Que a energia é negativa. Bom domingo, Rafão. Obrigado. Bom domingo aos ouvintes que acompanharam o Gabiati da manhã do domingo.

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0: Olá, amigos. Está no ar o programa Nossa Terra, Nossa Gente. Uma grande alegria chegar até você. Desejo que esteja bem, com saúde, o nosso bem mais precioso. Um abraço carinhoso a todos, em especial ao produtor rural associado da Copérdia, que com dedicação e trabalho cultiva a terra, produz alimentos e ajuda a alimentar o Brasil e o mundo. Há mais de 4 décadas, o Nossa Terra, Nossa Gente faz parte da história da Copérdia. É o programa que acompanha a evolução do cooperativismo, conecta a cooperativa aos seus associados, clientes, fornecedores e as comunidades onde está presente.
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0: Muito mais do que levar informações e oportunidades, esse é o encontro semanal que fortalece os laços entre a Copérdia e seus cooperados. Valoriza quem trabalha no campo, reconhece o empenho das famílias rurais e destaca o desenvolvimento das nossas comunidades. Tradição que inspira confiança, vanguarda que aponta para o futuro. Seja muito bem-vindo ao Nossa Terra, Nossa Gente, que está começando.
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0: Hoje é dia 26 de julho de 2026. O presidente Vanduir Martini revela o assunto que vamos abordar na entrevista de hoje, presidente.
3: Quero saudar você, Herter, saudar os nossos colegas de trabalho que estão aqui conosco, saudar a todos os nossos clientes, amigos, fornecedores, prestadores de serviço, saudar a todos os nossos associados e associadas da cooperativa, saudar toda essa grande família chamada Copérdia. Herter, hoje nós teremos aqui no nosso programa algumas opiniões, algumas entrevistas, algumas análises, algumas recomendações dos nossos colegas, e eu quero ajudar nesse sentido, especialmente com relação à entrega de fertilizantes, à entrega de insumos para o plantio da próxima safra, fazer aqui também um chamamento ao cooperado que ainda não decidiu com relação à compra de alguns insumos, que é importante a gente ir se programando. Então essa vai ser a tônica aqui do nosso trabalho nesse programa.
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0: No dia 17 de julho foi realizada a Jornada do Cooperativismo na SERC em Concórdia, envolvendo os coordenadores dos programas de qualidade das cooperativas do Sistema Aurora, que trabalham com o encadeamento produtivo, e representantes das entidades parceiras, SEBRAE, SENAC e Aurora Coop. O objetivo do encontro foi alinhar ações conjuntas de trabalho entre as cooperativas para a continuidade dos programas de qualidade. A analista de projetos do SEBRAE de Santa Catarina, Joselita Tedesco Zanella, ressalta a importância dos programas de qualidade para o desenvolvimento das propriedades rurais, hoje chamadas de empresas rurais.
4: Eu diria assim, ó, que hoje esse programa, ele é mais do que um programa de gestão de qualidade que melhora faturamento, melhora a produtividade. Ele traz uma qualidade de vida para o empresário rural. Ele começa com a mudança de comportamento, chegando ao nível de grandes premiações, e o cooperado que participa do programa, ele se vê engajado como parte do processo e ele entende que esse produto dele está indo para outros países. Então eu acho que isso é qualidade de vida, é sucessão familiar, é assim, ó, é uma melhora real na vida do empresário rural.
5: Como o SEBRAE avalia o trabalho que a Copérdia realiza no campo com os produtores?
4: Importantíssimo, porque a confiança que o empresário rural tem na cooperativa e vice-versa, que garante o sucesso e os grandes cases que a gente tem de empresários aqui da região da cooperativa Copérdia, que são destaques dentro do programa.
5: Como se dá o envolvimento do SEBRAE na execução desses programas e se a ideia é continuar sendo parceiro?
4: Com certeza. As soluções que o SEBRAE aplica dentro desses programas são as soluções top que o Sebrae tem, que vem atendendo a necessidade do cooperado, da cooperativa afiliada e também da Aurora Coop no sistema de importação, de exportação, trabalhando com sustentabilidade e buscando sempre, o Sebrae está sempre buscando novas soluções, o que mais se precisa, o que o mercado exige. Estamos agora entrando com inteligência artificial para o produtor rural, porque a inovação não para, o mundo não para. Então são essas as soluções que o Sebrae está sempre levando ao produtor rural via cooperativas filiadas.
5: Joselita, o Sebrae consegue mensurar as mudanças, a evolução dos indicadores nas propriedades a partir dos programas?
4: Sim, nós conseguimos. Quando a gente inicia o trabalho em uma propriedade, a gente já inicia com uma pesquisa, um diagnóstico, para ver qual é o nível de maturidade, seja de gestão, finanças, e qualidade de vida dentro da empresa rural. A gente aplica toda a solução e no final a gente faz um novo diagnóstico para ver onde foi melhorado, que ponto precisa de uma atenção, o que, que superou as expectativas. Então nós temos essa perspectiva e eu posso te garantir que muitas das propriedades, além de ter um aumento significativo em faturamento, qualidade de produto, né, produtividade, nós temos muitas delas que são cases pelo retorno do filho à propriedade, que eu acho que isso não tem preço. Isso é um valor imensurável, sabe, que é a sucessão familiar. Ele deixou de ser um produtor rural, ele passou a ser uma empresa rural, o filho está voltando e a esposa está se vendo como parte integrante dessa empresa rural. Eu acho que isso é um resultado, assim, incalculável.
0: Analista de projetos do Sebrae Rio Grande do Sul, Sheila Lorenzon, afirma que a contribuição do encadeamento produtivo para a evolução dos indicadores das propriedades rurais é fundamental e está consolidado.
6: A missão do Sebrae é desenvolver as micro e pequenas empresas, tanto do meio rural quanto do urbano, e fortalecer as parcerias locais. Então, acreditamos muito nesse projeto de encadeamento produtivo, porque ele, por meio dessas parcerias, a gente consegue atender o produtor rural, desenvolver as propriedades, torná-la mais competitiva, mais sustentável, tanto na parte econômica, na parte ambiental, também na parte social, qualidade de vida. Enfim, é um projeto que ele busca sempre estar se aperfeiçoando, mas busca também resultados muito positivos, e a gente tem alcançado esses resultados durante todos esses anos de atuação.
5: Como o Sebrae avalia o trabalho que a Copérdia faz no campo?
6: A Copérdia tem uma atuação excelente, é muito próxima do produtor e isso facilita muito as ações. Tem as pessoas que estão acompanhando todas as ações, todos os treinamentos em grupo, em sala, as consultorias individuais lá na propriedade. Então, a propriedade demonstrando alguma necessidade individual e especial, o colaborador da Copérdia que está junto já tenta encaminhar para resolver e buscar soluções para esses problemas. Então, toda essa atuação é muito importante para o projeto. Além deles participarem muito próximos no planejamento das ações, do cronograma anual. Enfim, é um baita parceiro.
5: De que forma é possível perceber a evolução das propriedades em termos de indicadores, em termos de evolução, de organização, de gestão e de sucessão?
6: Nós temos avaliado que temos conseguido alcançar diversos resultados positivos, tanto em números, tanto nos resultados que a gente mensura, indicadores como aumento da produtividade, aumento da lucratividade, o aperfeiçoamento nos processos produtivos, mas também nós temos alcançado muitos resultados que não são mensurados, mas como, por exemplo, reuniões dos integrantes da família, melhor qualidade de vida, algumas férias até que sendo planejadas. Enfim, são resultados que melhoram a atuação do produtor com a sua família, com a sua propriedade, mas também os resultados do projeto que elevam a competitividade da propriedade. Então, nós estamos trabalhando também para que cada vez mais nós tenhamos mais resultados e mais indicadores sendo mensurados para entendermos o tamanho desse projeto. E ele é super importante, tanto para o produtor quanto para nós, entidades parceiras.
0: O professor do SENAC, Carlos Alberto Oliveira, de Caxias do Sul, revela sua percepção em relação à evolução, desenvolvimento e melhora dos indicadores das propriedades que participam dos programas de qualidade da Aurora.
7: Eu considero que é de fundamental importância a cooperativa levar o que há de melhor de conhecimento, de métodos e de ferramentas para que o produtor consiga desempenhar o seu resultado na sua propriedade. E isso está muito relacionado ao modelo cooperativista, que prega a educação como um princípio fundamental. Então, se a gente for olhar no contexto histórico, desde a primeira cooperativa, em 1844, existia já o princípio da educação, ou seja, desenvolver as pessoas para que elas consigam desempenhar da melhor forma as suas atividades. E a Copérdia, ao levar esses programas para as propriedades, para o empresário rural, ela está exercendo, de fato, a educação cooperativista.
8: Eu gostaria que você avaliasse essa incursão da cooperativa no campo com seus fomentados, com esse trabalho dos programas do encadeamento produtivo.
7: O encadeamento é uma ação sinérgica do sistema Aurora Coop, ou seja, a cooperativa, né, a Copérdia, como cooperativa mais próxima, mais direta do produtor, ela leva algo que entrega valor à medida que as propriedades conseguem evoluir no seu processo produtivo e atender o que hoje é requisitos mundiais de qualidade. Então, quando a gente observa hoje os produtos Aurora, como eles são reconhecidos pelo consumidor, aquele que está lá no meio urbano, em outros países, como produtos referência em qualidade. Mas essa qualidade percebida na marca, ela só acontece porque a Copérdia leva o conhecimento do produtor, ela possibilita ao produtor que a utilize dessa condição de programas como o Qualidade Total Rural, como o programa De Olho, que geram então esse resultado de melhor desempenho na propriedade, que depois reflete no melhor desempenho de um produto final que vai para a mesa do consumidor.
8: Depois de tantos anos, é possível mensurar a evolução em gestão das propriedades a partir dos programas?
7: Olha, eu acredito que a gente possa fazer um exercício. Como que seria o resultado que as propriedades teriam sem o envolvimento direto da Copérdia, da cooperativa? Sem essa ação de conexão do conhecimento, das tecnologias, da assistência técnica para o cooperado. Então a gente pode refletir, né, que quando há uma ação coletiva, cooperativa, sua equipe técnica, os colaboradores em geral, somados com os esforços das famílias, dos empresários rurais, eu acredito que isso gera o impacto, né, e a diferença que a gente tem comparado que se isso não existisse.
8: O sucesso dos programas, Carlos, passa pelo engajamento de toda a família?
7: Eu posso afirmar, né, pelas experiências, eu trabalho há mais de 10 anos com cooperativas, eu sou engenheiro agrônomo também, e é de fundamental importância que a família, ela efetivamente compreenda, participe e pertença a esse processo da cooperativa. Porque à medida que dentro da família todos os familiares são importantes, ou seja, o pai é importante, a mãe é importante, o filho é importante, né, cada um dando a sua contribuição. Então, se todos têm a compreensão do que o programa está oferecendo, a sintonia do trabalho é muito superior. e, consequentemente, o resultado que esse trabalho gera também vai gerar benefício tanto para aquela família como para o coletivo da cooperativa.
0: O primeiro vice-presidente da Copersa, Ademar da Silva, está conosco e revela qual a importância do evento e quais os objetivos da jornada do cooperativismo realizada em Concórdia.
9: Bem, Edson, nós tivemos então um encontro da jornada do cooperativismo aqui em Concórdia. Todo ano já é praxe da Aurora fazer esses encontros, principalmente para fazer o alinhamento do encadeamento produtivo, que é os programas de qualidade de olho, QT, sustentabilidade, para no pós, então, fazer o PRSA, que é a Propriedade Rural Sustentável Aurora, onde certifica as propriedades. Então, tivemos a oportunidade de estar aí com a Aurora coordenando esse trabalho, com nossos parceiros, né, as entidades parceiras, Senar, Sebrae, Sicoob, Sicred e o Sescoop, enfim, essas parcerias juntamente com as filiadas da Aurora, as cooperativas filiadas da Aurora, fazem esse trabalho importante, que é levar esse trabalho de conhecimento, de instrução, de alinhamento para os nossos produtores rurais, lá para as famílias rurais. Quem faz isso são os instrutores coordenados pelo SEBRAE. Eles são do SEBRAE, então os instrutores vão até as nossas comunidades, onde nós formamos os grupos, e aí eles fazem o trabalho de instrução, de levar esse conhecimento aos nossos produtores. Então foi um momento bem, bem especial, onde que as cooperativas que fazem esse trabalho do encadeamento estavam todos os seus coordenadores presentes, né? E aí conseguimos fazer um alinhamento para os próximos anos, é daquilo que a Aurora pretende, que gostaria que fosse, mas principalmente voltado totalmente para as famílias do produtor. Esse é o grande objetivo dos programas, fazer com que o produtor ele consiga colocar em prática alguns conhecimentos para que o seu produto saia com maior qualidade, que saia com as normas que os mercados exigem, e com certeza, né, tendo assim melhores qualidade de vida lá na propriedade, lá na sua unidade produtora. E aí, então, todos os coordenadores estavam presentes aí das cooperativas afiliadas. Tivemos então a oportunidade de discutirmos juntos alguns trabalhos, algumas perspectivas que a Aurora precisa colocar em prática para os próximos eventos. Então foi uma maneira de você estar aí, todos eles juntos. Nós tínhamos os nossos orientadores de todos os três estados, Santa Catarina, Rio Grande do Sul, Paraná e Mato Grosso do Sul, estavam presentes esses instrutores que trabalham conosco. Então a gente ficou assim muito contente de saber que todo mundo está engajado para que esse programa do encadeamento ele dê continuidade. E dentro da Copérdia nós temos com um fundamento, né, que todas as nossas propriedades fomentadas de leite, suínos e aves, dentro de um período de 5 anos, todas tenham a propriedade certificada. Esse é o grande objetivo e essa é a meta da Aurora, para que o produtor também ele consiga então produzir com maior qualidade, com maior satisfação na sua propriedade, mas principalmente ter uma qualidade de vida e a sucessão na propriedade rural.
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0: Vem aí mais um plantio de verão e a Copérdia alerta para a importância de os produtores retirarem os insumos contratados. Assim, eles podem plantar sem atropelos ou atraso, quando entender que é o melhor momento e as condições climáticas estiverem adequadas, como sugere o segundo vice-presidente da Copérdia, Vilmar Camilo.
10: Bom, Herter e ouvintes, saudar a todos, né? Em especial nossos clientes e associados. Esse ano é um ano um pouco diferente, um pouco atípico, então a gente percebe que está chovendo mais do que normal, ou já era previsto isso, né? Isso nos remete a entender que teremos janelas curtas para o plantio. E nesse momento que o tempo ou o clima der condição de plantio, é importante que o associado ou que o nosso cliente tenha na sua propriedade os insumos para a sua lavoura já ali. Então ele precisa contactar a filial, enfim, ou aceitar o que nós estamos orientando os nossos gerentes para que façam as entregas dos insumos da safra que agora se inicia. Então é importante que o produtor tenha isso em mente, que ele precisa receber ou então buscar na cooperativa os insumos para o plantio de verão que logo se começa agora em agosto, né? Reforçando, o clima promete janelas curtas para o plantio e nesse momento que der condição, ele precisa ter o insumo em casa. O que pode acontecer, né, Herter? No momento em que talvez todo mundo deixe para depois, a gente não vai ter estrutura, nem tempo e nem disponibilidade de estoque total para fazer essas entregas. Então é importante agendar e receber os insumos para a nova safra.
11: Até porque a condição climática tem impacto também na logística de entrega, né?
10: Exatamente, né? Com chuva tudo fica mais difícil, né? O próprio porto talvez não vá fazer uma entrega para nós, né? Então, quem fez a posição, importante é que receba esses insumos, guarde num espaço adequado na sua propriedade, para quando ele for plantar, esteja ali já disponível para ele fazer o seu plantio na hora que o tempo der condição de plantio.
1: É nossa terra, é nossa gente, é hora de ouvir o presidente, Wanduir Martini.
0: O presidente Wanduir Martini está de volta ao programa Nossa Terra, Nossa Gente, para falar do assunto anunciado na abertura do programa. Martini reforça a importância do produtor retirar os insumos para o plantio de verão o quanto antes. Desta forma, ele planta quando achar melhor, sem correria, e a cooperativa libera espaço para aquisição de mais produtos, como explica o presidente Wanduir Martini.
3: Bom, Herter, nós estamos nos aproximando do plantio da próxima safra. Eu sei que o Vilmar Camilo, Silvonei Conte estão bastante preocupados nesse sentido, junto com os nossos gerentes, e estão avaliando as condições de estoque, as condições de comercialização já executada, quanto o mercado ainda vai demandar. E com certeza absoluta eles estão olhando, né, para a capacidade logística que a gente tem de poder estar entregando, enfim, poder atender a demanda do produtor na hora correta. Então é importante o nosso associado lembrar e nos ajudar, porque nesse momento onde a gente sufoca, vamos assim dizer,

for. É, e isso, de certa forma, ele é, é, se torna uma forma mais tranquila de fazer uma gestão é, dessa importante, desse importante insumo ao cooperado. Por quê? Porque você não estoca, você não corre risco é, de ter oscilação de preço, né? Conforme aconteceu é, em alguns anos, você se estocou, nós nos estocamos e tivemos quedas acentuadas de preço e perdemos milhões de reais. E isso a gente não pode mais fazer, a gente não está mais fazendo. Então nós estamos tendo um estoque é, que a gente acredita ser um estoque padrão. E conforme a gente vai comercializando, nós vamos comprando. Agora, isso torna-se um problema na medida que a gente chega próximo ao plantio da safra, o uso desse produto, né? Agora, temos também que pedir para o nosso produtor que já comprou o insumo, é, que ele é, nos autorize a levar esse insumo até a tua propriedade. Por quê? É, porque nós temos um grande volume já comercializado e como a gente está observando, nós estamos tendo as janelas de clima muito curta para a gente plantar. Então vamos pensar, é, alguns dias atrás a gente teve um clima muito bom para plantio. Vamos imaginar que daqui para frente a gente tenha, é, por exemplo, na próxima semana tem previsão de chuva. Então é, como é que faz? Se a gente pega uma semana, por exemplo, de sol, que o produtor pode plantar, como é que a gente vai conseguir levar todo o insumo de uma única vez para as propriedades? Então, fica esse alerta ao nosso produtor, ao nosso cooperado, para que comece a receber o insumo para ter ele na fazenda, na sua propriedade, e na medida que o tempo vai é, melhorando, que vai abrindo as janelas, o produtor começar o plantio. Eu sei que a gente está ainda no mês de julho, tá? Ainda com tempo para a gente estar iniciando o plantio da próxima safra, mas é importante nós pensarmos sobre isso e começarmos a preparar a nossa propriedade para receber esse insumo, falar com o nosso gerente, falar com o nosso técnico, com o nosso engenheiro agrônomo, olha, pode me trazer o fertilizante, pode trazer a semente, que a gente tenha uma organização nesse sentido para a gente entregar o insumo ao nosso produtor, ao nosso cooperado no momento que ele precisa. Então fica aqui o apelo também da direção da cooperativa para que a gente possa juntos construir, sabe, essas soluções em conjunto e a gente possa garantir que o nosso produtor tenha o insumo na hora que ele precisa, e neste ano que temos todas essas variáveis de clima, para que ele tenha o insumo no momento correto que ele tenha lá aquela janela para fazer o plantio. Então essa fica a nossa dica, a nossa recomendação, o nosso pedido para que o associado nos auxilie nesse sentido. Afinal de contas, nós estamos buscando atendê-lo e logicamente cuidar da cooperativa para que ela também possa ter a sua rentabilidade garantida, para que ela possa ter o compromisso que ela assumiu na entrega do insumo executado, que eu acho que esse é o nosso principal papel. Também quero, nesse momento bastante especial do nosso programa, gostaria de saudar, né, todos os nossos colonos, motoristas que fazem essa grande nação continuar se desenvolvendo, crescendo, esse nosso país que sem essas duas classes com certeza não teríamos a pujança que tem esse continente, se assim a gente pode chamar esse nosso país pela dimensão dele. Então aqui quero saudar todos os colonos, todos os motoristas, deixar aqui um abraço muito especial para cada um. É um sentimento de muita gratidão por todos os vossos momentos dedicados, todos os vossos minutos dedicados à nossa sociedade, à nossa comunidade, a esse nosso país. Então, parabéns pela passagem aí do Dia do Colono, do Motorista. Que Deus abençoe a cada um, que Deus possa cuidar de vocês, das vossas famílias, e desse trabalho maravilhoso que vocês fazem
em prol dessa

0: sociedade. Muito obrigado, um grande abraço a todos.
1: Termina aqui o programa Nossa Terra, Nossa Gente. 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

0: 8:06, estamos chegando nesse domingo especial. Hoje, 26 de julho de 2026, para mais um Roda de Chimarrão. Programa esse que vai ao ar todos os domingos, das 8 até as 9:30. Hoje estamos comunicando, né? Estamos comunicando o programa 3754. É, nessa história linda de mais de 72 anos do Roda de Chimarrão. E estamos eu e o Rafael Martini. Buenas, Rafael Vaz, que satisfação de novo. Junto, né? Junto e acolerado.
1: Acolerados.
0: É mais ou menos que nem uma junta de. Uma junta de mineiro, né? Puxando assim naquelas recostas.
1: Ah, né, sim, nos boi, mas também. É,
0: eu mais piti só do lado de cima e você mais grandão do lado de baixo, né? Pra...
1: Onde o peso é maior, né?
0: É, pra equilibrar as alturas, né, tia?
1: Tá certo.
0: Como é que tá, Rafael? Tudo bem?
1: Tudo bem contigo, Elmo.
0: Tamo aí.
1: Esse é o acolherado.
0: Ira, cavalo. Que tal?
1: Satisfação estar com você, mais um programa aqui, os ouvintes, mais um Roda de Chimarrão. Vamos juntos, né? Até 9:30.
0: Eu aproveitando já de ensejo, eu quero mandar um abraço pro pessoal da Sidasc, né?
1: Sim.
0: Nossos amigos da Sidasc sempre ouvindo a programação, as meninas lá, as veterinárias, né? Cuidando dos animais. Então um abraço para vocês antes que eu me esqueça, né? Eu vou falar para todos, né? Porque senão de repente a gente esquece alguém, fica chato, né?
1: Sim.
0: Mas tá tudo bem contigo, Rafa?
1: Tudo bem, graças a Deus, tudo bem. Trabalho, família, saúde, vamos em frente.
0: Que legal. Sabe que essa semana nós estamos entrando na semana, nós estamos no mês do município de Concórdia,
1: sim,
0: né?
1: Sim, estamos.
0: Mas vamos entrando, já entrando hoje, né? Que é início de semana, domingo é início de semana, não é fim de semana, né? É a semana do município, né,
1: Tim? Sim, é dia 29, né, o aniversário.
0: Quarta-feira. Concórdia comemora 92 anos. É uma jovem senhora de 92 anos, né?
1: É jovem ainda, porque tem muita história por trás, né?
0: Verdade.
1: Comunidades aqui do interior do município são mais antigas que Concórdia, que são de Fragoso, que tem 121 verdade. Anos, tem Engenho Velho, aquela região ali. E tem uma história muito interessante por trás. O César Luiz resgata no programa dele.
0: Verdade.
1: A história de José Fabrício das Neves, quando
0: isso.
1: veio. Inclusive, teve matéria no site da Rádio Rural com vídeos e fotos daquele momento.
0: É bem interessante. São histórias que
1: deveriam ser abordadas aqui na nossa escola, né? É. Na nossa cidade, porque faz parte do município de Concórdia. Fica a dica, mas bem interessante. Então, 92 anos de emancipação política administrativa.
0: E você sabe, viu, Rafa, só uma questão de curiosidade também. Quem quiser vai pesquisar um pouco também, né, Tia?
1: Claro.
0: Só dá as dicas.
1: Só dá as dicas, né? Eu dei uma pincelada.
0: Vamos dar inchada e cada um vai procurar depois fazer o seu buraquinho, né?
1: Exatamente.
0: Mas olha só, a história de Santa Catarina, basicamente, né? Ela começa com esse modelo... de articulações e tal, há mais de 200 anos, né?
1: Sim.
0: E me parece que foi aí através do imperador Dom Pedro II, né?
1: Uhum.
0: Após uma visita aos Estados Unidos e tal, ele viu esse modelo e encaixou para Santa Catarina, dividindo então o estado em pequenas propriedades, né?
1: Isso.
0: As propriedades que hoje nós temos aí. Grandes empresários rurais, né? Cada um é empresário da sua propriedade, né? Nas suas mais diversas e diversas atividades que são realizadas, né? Se você pegar, por exemplo, algumas concentrações, a agroindústria mais no oeste, a indústria mais metalúrgica em outras partes do estado, a própria a exploração aí do litoral, né? Exploração no sentido figurado, né? Mas hoje sim. Santa Catarina tem talvez os metros quadrados mais caros do Brasil em se tratando de litoral, né?
1: Mais.
0: Ou se você pegar a região de Jaraguá do Sul, a industrialização, então o estado está muito diversificado, é por isso. E uma das razões, né, que o estado de Santa Catarina está muito bem hoje, né? Ela sim. vem de um modelo também copiado através do Rio Grande do Sul, mas nem tanto com o Rio Grande do Sul, né? Mas também, principalmente o norte do Rio Grande do Sul, né?
1: Uhum.
0: As margens aí do Rio Uruguai tem esse modelo. Coisa que o Paraná, o Mato Grosso já não tem. São grandes propriedades e poucas famílias, né?
1: Isso.
0: Então Santa Catarina se fortaleceu principalmente. Ah, não conseguiu resolver seus problemas? Junta-se as cooperativas, formaram-se as cooperativas, né? e a força de cada grupo enriqueceu, quer dizer, potencializou o nosso estado. Que maravilha, né? E isso está muito bem estampado em vários documentários que tem, né? Que Santa Catarina não está bem por acaso, está bem por uma organização de clima, de relevo, de insistência, de imigração, principalmente imigração, né? E hoje, de repente, se fortalece como um dos grandes modelos, não do Brasil, mas do mundo, né? Olha só que história interessante, né? Como eu falei, que se você quiser mais informações, vai buscar, né, tia?
1: A aula já foi dada.
0: Mas nós estamos aqui no Roda de Chimarrão. Eu quero fazer o seguinte, viu, Rafa? Já de imediato, eu quero trazer a voz do patrão do CTG, nosso querido Ivanir Batista da Silva, né? Uma pessoa incrível, um batalhador, um trabalhador e, acima de tudo, uma alma de pessoa, né? Bom dia, patrão. Como é que tá o senhor? Tudo bem?
2: Bom dia, Elmo. Bom dia aos ouvintes do programa Roda de Chimarrão. O CTG é Fronteira da Querência. É com muita alegria que quero agradecer a todos que compraram seu ingresso para o baile do município. Né, a gente fica muito honrado em ver o pessoal querer participar de um grande evento, que nem é o baile do município. E a gente quer informar que não temos mais ingresso à venda, foram esgotados todos os ingressos. E agora estamos preparando, toda a nossa equipe se preparada para receber esse pessoal para um grande evento. Muito obrigado a todos. Esperamos todos dia 28 com o grande baile com os serranos. Obrigado.
0: Buenas, Rafael, tu já percebeu isso, né, Tietê?

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1: No dia 28 de julho, na terça-feira, estaremos no CTG Fronteira da Querência para um grande fandango em comemoração à emancipação desse produtivo e desenvolvido município catarinense. Apareçam por lá, vai ser uma noite inesquecível de fandango ao estilo do Serrano!
2: Tá então o convite dos serranos, né? É, os serranos na sua mais recente formação aí, um baita de um grupo gauchesco, né?

0: 8h19, está aí então, Serranos da terça-feira no CTG Fronteira da Crença, né, Rafael?
1: É, como diz a música, Bailanta de Fronteira, né? E... na divisa do Uruguai, estamos aqui na divisa, então.
0: Exatamente.
1: É isso aí. É,
0: no estaremos fronteira, lá. Fronteira da Querência, inclusive, como o patrão já relatou, não tem mais ingresso. Ah, mas como é? Eu queria tanto esse fandango, então tem que fazer o seguinte.
1: Mas teve tempo, né?
0: É, teve assim... tempo, a gente já anunciava, né? A gente já prevenia. Mas de repente alguém acaba desistindo de ir por um motivo ou outro, enfim, de repente acaba aparecendo uma viagem inesperada, porque é feriado para Concórdia, né?
1: É.
0: É, e fica claro isso, porque o resto do mundo trabalha.
1: Com certeza.
0: E também vai ter a mortadela, o bolo, né? Na quarta-feira, no centro da cidade e tal, né? É a maior mortadela de todos os tempos, né? 92 metros, né, tia? E eu quero ver, Rafael, quando chegar aos 400 metros, né, tia?
1: Aí vai ter que ampliar, né?
0: É.
1: Tem que trancar as ruas.
0: 400
1: ali,
0: anos de Concórdia, imagina a mortadela de 400.

0: mas daí o prefeito que tiver por lá, ele que se vire, né?
1: É, que se vire, faça um viaduto, um elevado aí.
0: Ah, que barbaridade.
1: Nós vamos voltar no outro plano já.
0: Vai saber, de repente nós vamos estar por aí também, né, tia?
1: Vai saber,
0: né? É, vai saber. É. Então, vamos aproveitar o momento. E de repente você, por acaso, precisar de algum ingresso, vai ter que negociar com alguém que já tem, né? Porque no CTG já está esgotado, né? Não é infelizmente, é felizmente, né? Talvez um dos poucos eventos e há 10 dias já com os ingressos esgotados. Patrão, parabéns aí pelo trabalho da patronagem, né? Do CTG, todas as equipes, inclusive o pessoal está trabalhando desde sexta-feira já organizando. Ontem o pessoal estava por lá. Hoje à tarde vamos estar por lá também, auxiliando, organizando para deixar tudo prontinho como você merece, né? Neste baita fandango, então, no próximo dia 28, véspera do aniversário do município de Concórdia. Mas hoje acontece a FENAL também, né, Rafael?
1: Exatamente, a 39ª edição da Festa Nacional do Leitão Assado. As equipes estão lá desde as 3 horas da manhã, quando abriram as porteiras lá do Parque de Exposições, para os assadores, né?
0: Sim.
1: Pegar. E esse ano, segundo informações da Prefeitura Municipal de Concórdia, organizadora do evento, são 308 equipes inscritas, um recorde. Nunca houve numa edição, segundo a prefeitura, tantas inscrições. Equipes nesse número.
0: Pois é, o pessoal fala tanto em crise, né, tio?
1: Pois é, tio, é difícil.
0: E disse que foi rapidinho, fechou as inscrições rapidinho.
1: Pois,
0: né?
1: É, a estimativa inicial era 250 equipes.
0: Uhum.
1: E aí até o fim das inscrições chegou a 308 e terá premiação de 30 mil no concurso gastronômico.
0: Olha, inclusive outras equipes que não estão inscritas estão lá também, né?
1: Também.
0: Então não concorrem com os prêmios e tal, mas sim, enfim, faz a festa também,
1: faz,
0: né?
1: A festa.
0: Afinal de contas, é uma das festas mais tradicionais do Brasil, né?
1: Sim.
0: A FENAL, que é a Festa Nacional do Leitão Assado. Olha, Rafael, eu participei mais ou menos... trabalhando, sempre trabalhando. Eu nunca fui assim, não me lembro de ter ido numa festa, numa FENAL, pra não trabalhar, né? Na, sim, organização, enfim, sempre fiz parte, por muitos anos, acho que mais de 25 anos, ininterrupto, né? De trabalhos prestados à FENAL. Então eu tenho um pouquinho de suor lá também, né?
1: Claro.
0: E a gente se sentia muito feliz, né? Quando podia, sim, organizar, ajudar. Organizei hoje são as pessoas aí que tem a responsabilidade de fazer com certeza com maestria, né?
1: Exatamente.
0: Então você que está se dirigindo pro Parque de Exposições, vocês vão saber que ela tem regras para serem, imagina, com todas essas equipes, né?
1: Regras.
0: É espeto correndo para cá e para lá, é faca na cintura. Então é o seguinte, né? Com muito respeito, muita humildade, muita responsabilidade acima de tudo. Saber que vocês vão estar num trânsito onde tem famílias, principalmente famílias circulando, né? Então, vai com calma, vai demorar um pouquinho para chegar, não tem problema, sai um pouquinho mais cedo, ó. Agora são 8 horas e 24 minutos. Já comece a organizar, muitos já estão por lá, então nosso abraço a todos que estão aí, que com certeza muita gente está ouvindo o Roda de Chimarrão, né, Rafa?
1: Exatamente, muitos rádios ligados lá no Parque, isso, de Exposições, né?
0: Então.
1: E também tem todo um protocolo de segurança. Essa semana a gente acabou divulgando, conversando com a Edila Souza, coordenadora da FENAL. Falou que vai ter restrição no caso do volume do som, vai ter guarda municipal, polícia militar, corpo de bombeiros.
0: Uhum.
1: Vai estar bem servido o local,
0: transporte
1: lá pra todo,
0: também, né?
1: Transporte para todo o local lá pro pessoal fazer sua festa com moderação.
0: Eu vou mandar um grande abraço ao meu grande amigo Carmiliano do Amarante, né?
1: Exatamente.
0: Nosso comandante.
1: Abraço.
0: Ao nosso amigo Rony e toda a equipe da polícia militar, né? Fazendo um baita trabalho, né? A polícia só vai intervir se caso precisar. Caso contrário, estão lá para nos dar segurança, né?
1: Isso.
0: Então, abraço a vocês todos aí que sempre fazem um trabalho maravilhoso aí. Também aos taxistas, ao pessoal que faz também os aplicativos, né? Uma vez tinha sempre um corredor, não sei se hoje também vai ter um corredor, mas afinal, se alguém precisar nos passar a informação, pode passar aí também. O pessoal das reportagens que estiverem por lá pode usar o espaço do programa também, que é uma marca de Concórdia, essa FENAL. Rafa, eu me lembro de quando o Concórdia fez 50 anos, né?
1: Sim.
0: Já faz um bom tempo, já são 42 anos atrás. Naquele ano, eu lembro que foi soltado de paraquedas um porquinho, né? O pro primeiro porco que desceu de paraquedas foi exatamente no parque de exposições, né?
1: Pois é.
0: E nós estávamos lá cuidando, de repente apareceu o porquinho gritando uma barbaridade, mas até uma altura depois ele se calou, estava só curtindo, né? É, foi lindo, foi maravilhoso, né? E tinha também na época o tal do porco encebado, né?
1: Sim.
0: E algumas coisas assim que se fazia que hoje não é mais permitido, né, tia?
1: Não.
0: É, tem umas coisas assim que marcaram muito a época e não, é, mas enfim, não vamos entrar muito no mérito, né? Mas eu lembro dessa do porquinho, isso ficou marcado na minha memória, né? Uhum. O porquinho descendo de paraquedas, assim, que todo mundo olhando pra cima, aquela coisa toda, de repente apareceu o jovem porquinho, né? Descendo de paraquedas. Eita, que coisa boa. Então, um abraço a vocês que estão aí na FENAL, né? Vão curtindo a programação aqui, com certeza a gente está fazendo ela, né, Rafa? Com muito carinho pra vocês. Bueno, olha, me pediram essa semana uma valsa. Toca uma valsa das antigas pra nós, que a gente já vai separar o banco, separar o banquinho da sala, aquela coisa, pra dançar essa valsa. Então, escolhemos Filhos do Rio Grande, né? Como é que é o nome da música mesmo, Rafa?
1: Lembranças do Nosso Amor.
0: Lembranças do Nosso Amor. Olha só, que letra linda.

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0: Às 8:37, abraço a todos os nossos amigos que estão na sintonia do Roda de Chimarrão, né? Nessa manhã gostosa, né? Temperatura 15.7 no momento, deu uma esquentadinha aí, né, tia? É. Enfim, como é que tá as previsões aí, Rafael, pra semana aí? Tá mais, como é que tá? Tranquilo?
1: Olha, tem previsão de chuva já pra segunda-feira.
0: Ah, tem chuva?
1: Tem alguma chuva lá no Rio Grande também, né?
0: E já não... tem alguns lugares meio complicados também.
1: É, né? Em razão do elevado nível do rio, né?
0: Aham.
1: Mas, felizmente, claro, menos pior que não foi tão grande como a enchente de 2024, né?
0: Me surpreendeu aqueles ventos lá em São Paulo também, né? No interior de São Paulo, né?
1: Sim.
0: Bastante, bastante vento, andou dando alguns problemas.
1: É, aí. A instabilidade que estava aqui subiu, né?
0: Subiu, verdade.
1: Mas vamos em frente, né?
0: Ah, vamos seguir, vamos
1: eu
0: seguir.
1: Digo pra ti, eu penso, eu tenho uma opinião formada sobre esse assunto, é claro que hoje está chovendo muito, assim, intensidade, mas esses episódios, isso não sou eu que falo, são os meteorologistas, né? Eles falam que... tá chovendo mais, mas sempre houve esses episódios de chuvas mais intensas em alguns períodos, né?
0: É o sistema.
1: O problema
0: é o Ninho,
1: hoje,
0: né?
1: É a drenagem, né?
0: É.
1: Então, se tem pouca drenagem, da forma como algumas construções
0: a
1: foram
0: água
1: feitas,
0: não infiltra, né?
1: Não infiltra. E aí acaba ocasionando os transtornos.
0: Né? Verdade. Mas é um processo natural. Claro que a natureza cada vez mais degradada também, né? Contribui.
1: Exatamente.
0: É. Olha só o Fernandinho Rossato, Calvi. Valírio Calvo, estão cavalgando, né? Estão cavalgando. O Rafael passou cedo por lá hoje, mas eles já estavam montando os cavalos, né?
1: Sim, tia? Antes das 6 da manhã, era 5:30, já estavam lá no...
0: O pessoal, no o cara que buzinou aí foi o Rafael, tá?
1: É,
0: lá, pessoal,
1: lá.
0: Não se assustem aí.
1: Não se assustem. Não é fiscalização.
0: É, verdade. Então, um abraço pro Fernando, eles estão já preparando, viu, Rafael? Preparando a busca da chama crioula, né?
1: Sim.
0: É, depois nós vamos falar um pouquinho sobre... A busca da chama crioula que será acesa na cidade de Rio Pardo, né? É, depois nós vamos passar as datas aí que vai estar acontecendo e a comitiva de Concórdia já está se preparando, né? Vai estar uma comitiva lá em Rio Pardo para prestigiar, para valorizar então o acendimento da chama crioula que depois virá em pata de cavalo até chegar no CTG e ali também ser distribuído para outros CTGs da nossa grande região, né? Um abraço aí ao Fernandinho, abraço a toda a equipe aí dos cavalarianos que vão depois buscar a chama crioula, né? Ah, também um abraço lá pra minha prima Salete, olha, mostrando um baita de um chimarrão aí, ela tem um cunhudo ali na mangueira, né? Te esperando pra ser montado aí, né, prima? Prepare e vai pra festa, vai pra semana farroupilha já de cavalo aí, né, tia? É, além do chimarrão bem bonito, um cuiudo aí pra ser montado, né, tia? Eita, que coisa boa, abraço pra Noeli, pra tia Sueli também, é, todo mundo entreverado aí. O meu amigo, o professor Ivanir Bertan, dizendo o seguinte, né, que já está com o chimarrão pronto, né, tomando aquele mate bem gostoso, então um baita quebra costela pra ti, tá, professor Ivanir? E vida que segue, né? Vamos tocar por diante aí, tomando mate, fazendo mais amigos, enfim, né? É a nossa obrigação aí. Também um abraço pro Marino, pra Salete também aí, né? Abraço pra o Edson Goethe, como é que tá, Edson? A família toda também aí reunida. E tomando mate aí, bem gostoso, né? A dona Berga, a Berna também, né? Eu falei Berga, né? Tô falando parente da Berna, não é parente. O Berga que fez um evento há poucos dias em Concórdia aí, né? E também a Berna, o meu amigo Pedro Mafessoni, família Mafessoni, aquele abraço para todos vocês aí. O Ademar Dalelas deve estar lá para o evento do Parque de Exposições, esse pessoal todo aí, né? É, o Zanella, ô Zanella, como é que tá? Tudo bem? Tranquilo? O Zanella também não perde um programa com a gente, então nós vamos estar sempre entreverados aí, né? Zanella, o Tiapete, doutor Colpani, como é que tá, doutor Colpani? Tudo bem com o senhor aí? O Pedro Rosa, o Mavilo, como é que tá, Mavilo? Vamos nos encontrar todo mundo, né, Rafa? Na terça-feira lá no CTG Fronteira.
1: Verdade.
0: Da Querência, com toda certeza, né? Então tá, vamos estar juntos lá e tenho certeza que vamos abraçar muitos amigos, né? E às vezes bastante tempo a gente não se encontra aí, né, tio? O meu amigo Cesco, ele diz o seguinte, mande um salve pro Ricardo, pro pro Fernando, pro Calvi, pro Machado, estamos assando um porco e carne aqui no CTG, aproveitando para convidar você para vir almoçar aqui. Eu tô me convidando para almoçar no CTG, rapaz. Eu acho que eu vou para lá, Rafa. O que, que tu opa, acha?
1: Com certeza. Ah, então eles estavam cedo hoje lá, já assando, então.
0: É, e não foram pra final, vão fazer a final lá no
1: final
0: CTG,
1: Final no CTG,
0: né?
1: Final campeira.
0: Então tá. E o pessoal, então por lá. Olha só que turma grande que tá por lá, né, tia? Um grande abraço pra vocês aí, obrigado pelo convite aí também. E eu não sei se o Pereira, onde é que tá o Pereira hoje? Ô Pereira, tá por onde? Qual é o rodeio que vocês estão frequentando hoje? Qualquer coisa, manda um, dá um grito pra gente aqui. Também, nossa querida amiga a Ivanete Gozella está com a gente também. Meu amigo Nando Soares, grande poeta, grande professor, grande músico também está com a gente. Também quem está com a gente, o ex-prefeito João Girardi, sempre prefeito, né? Grande seu João Girardi também vai estar no Fandango do próximo dia 28, né? O meu compadre e amigo Rogério Sagaz, meu irmão, como é que tá, Rogério? Tudo bem? Rogério é um dos coordenadores também dos ingressos, da organização do nosso grande baile que vai acontecer no próximo dia 28. Olha, mais um recadinho aqui, viu, Rafa, dos Serranos, vamos ouvir.
2: Olá, fãs e amigos da boa terra de Concórdia, Estadão Catarinense. No dia 28 de julho, terça-feira, por ocasião da 21ª edição do Baile do Município, os Serranos estarão tocando um grande fandango no CTG Fronteira da Querência. Haveremos de tocar os nossos grandes sucessos, dar uma atenção especial para essa gente querida e vão para lá, porque a noite será pequena para tantas emoções. Vamos juntos cultivar as tradições gaúchas e, como sabemos, são catarinenses também. Viva Concórdia e vai ser o fandango ao estilo do Serrão!
0: Aí então, né? E sabe que o Madruga vem de cabelo curto agora, né, tio?
1: Mudou o visual.
0: Cortou o cabelo, Madruga? Ô, Madruga, o que aconteceu, será? Ah, que barbaridade. Então tá aí mais uma vez, né, reforçando o nosso convite a todos, né? E um detalhe importante, né, Rafa? O pessoal vai mais cedo, né? Vai com tranquilidade, vai ter bastante movimentos aí.
1: Vai ter.
0: Então o pessoal pode sair um pouquinho mais cedo de casa, uhum, para chegar bem tranquilo e estacionar seu veículo aí, né, Rafa? E que não vai ter problema de atropelos, né? E aquele momento antes do jantar, tá, é um momento do pessoal fazer integração, fazer aquele bate-papo, né? Então não chegue muito em cima da hora que acaba, não tumultuando, mas acaba gerando dificuldade para a pessoa que está chegando, né? Então, o pessoal vai estar desde as 6 horas da tarde já recebendo então os amigos aí que vêm para esse fandango. Bueno, diz aí, Rafa, tem algum recado? Tranquilo? Então vamos de música. Vamos trazer Noel Guarani. É isso? Noel Guarani. Como é que é o nome da música do Noel aí que nós separamos?
1: Filosofia de Gaudério.
0: Essa mesmo. Vamos ouvir.

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0: 8:56, 16.0 a temperatura. É, olha, um abraço especial, meu amigo André, um André Bach. Como é que tá, André? Tudo bem? Diz ele, estou no sítio na audiência do maravilhoso programa. Gostaria de ouvir o Dilão Ramos, voz do pai. Ai, que linda essa poesia, né? Depois, se der tempo, eu vamos mandar pro André aí, né? Mas nós vamos, se não der hoje, no domingo que vem, nós rodamos, não tenha dúvida disso, tá? Meu amigo Rafa, o meu amigo, o André Bach, que tá mandando um abraço pro Rafael também, aí, né, Rafa?
1: Aquele abraço.
0: Abraço, então. Olha também quem está com a gente, o nosso amigo Plínio Poleto, né? Ô, Plínio, não tá comendo carne de porco hoje, seu Plínio? Tá na escuta do programa aí, né, tchê? E tá desejando aí um feliz aniversário para o município de Concórdia, né? Que legal, né? A Sandra tá dizendo que vai pro fandango do CTG Fronteira da Querência, né? Não tenha dúvida, né, Sandra? Vamos nos encontrar por lá, né, tchê? Isso aí. Falando nisso, o pessoal que está participando hoje está concorrendo ao pacote Erva Mate Simeone, né, tchê? Então, você quer concorrer ao pacote Erva Mate Simeone, manda um recadinho pra cá, né, tchê? É alguma coisa que fale da Erva Mate Simeone, que há mais de 40 anos é patrocinando Roda de Chimarrão, né? Abraço especial aos nossos amigos aí da Ervateira Simeone. Que história linda, né, Rafa? Coisa linda. E o Rafa, que é fã da Pura Folha, né, tia?
1: Isso, da Pura Folha. Sobre encomenda lá com a Ilane.
0: Sobre encomenda. Aí, Ilane,
1: sempre peço pra ela.
0: Isso. Então você que precisa, pode comprar a erva mate também lá no posto de venda, né? A preço de fábrica, no posto de venda lá em Pinhal, né? Passou por lá, dá uma paradinha e compra sua erva mate lá, né, tia? O Hildo também está com a gente, concorrendo para pacote de erva mate. O meu amigo Gaúcho, Gaúcho, tá sumido, né, tia? É, ele pediu com o Sinair Maicá, homem rural, tá na programação, né, Rafa?
1: O Ródio também pediu.
0: Ah, ô, Ródio.
1: Tô vendo.
0: Como é que tá, Ródio? Vamos pro fandango, né, na terça-feira, né, tia?
1: Vamos lá.
0: Legal, legal, legal. Vamos ver quem é que está com a gente aqui também.

0: Então, um abraço para todos vocês aí e que estão entregando. O pessoal que tá assando o porco aí no CTG, então, abraço para vocês aí, né, tia? Ah, tá saindo aquele crioulo de fumo.
1: Mas que criativos, isso é bacana, né?
0: É.
1: É, além da final, tem o porco campeiro lá no CTG.
0: Porco campeiro.
1: Né? Podemos ficar para trás, Nel?
0: De jeito nenhum.
1: É nóis.
0: 8:58. Ô, Noé, tudo bem, Noé? Como é que tá o meu amigo? Tranquilo? Ô, Noé, daqui a pouco o Brasil de canto a canto aí, né, tia? É, Noé, já se preparando aí. O homem chega cedo pro trabalho. É, quem, como é que é? Quem não quer perder o trem, madruga cedo, né, tia? Noé, aquele abraço, tá? Dona Sergina também está com a gente, participando da programação. Abraço pra vocês aí, concorrendo o pacote de erva mate cima. Vamos trazer com o homem rural, então, e vai pro gaúcho, pra todos que gostam do Senair Maiká. Lembrando que hoje também, ontem, o dia do colono, né? E do motorista, então, pra vocês.

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9h06, aniversariantes da semana do CTG Fronteira da Querência. Homenageamos hoje, então, nossos associados aniversariantes da semana. Alex Maschio, dia 20 de aniversário, né? Um abraço pro nosso amigo, o Alex. Dia 21, o deputado federal, o Dacir Zonta, ex-deputado. Então, um abraço pro Dacir Zonta, nosso associado também do CTG Fronteira da Querência. O nosso querido Ovídio Moreis, ô seu Ovídio, sempre participando do CTG aí, também no dia 21 de aniversário, muitas felicidades. No dia 22 é a Elaine Márcia Porte Albiero. Ô Elaine, felicidades também pra ti, muitos anos de vida. No dia 22 também, a nossa querida Nair Joana Bonissoni. Olha só, dona Nair, de aniversário, então, no dia 22. Parabéns, dona Nair, família Bonissoni, né? No dia 23, a Daniela Zanetti. Olha só, Daniela, também de aniversário no dia 23. Ainda no dia 23, viu, Rafa? Thaís Gugel Varela, nossa querida Thaís, de aniversário. Parabéns, Thaís, parabéns, família Varela. É, todos juntos, reunidos aí, agorizados, até abraçando muito forte hoje, né, Thaís? Então, nós também mandamos aquele abraço bem carinhoso a Thaís, que esteve no domingo passado com a gente aqui, né? Então, mais uma vez, o nosso abraço. No dia 23, a Rosane da Rocha, olha só, também de aniversário. 25, a dona Clair Peruzin, de aniversário. Então, um abraço também pra família Peruzin. 25, a Larissa dos Santos Christoff, ó, a Larissa de aniversário também, parabéns, Larissa. Dia 26, hoje, né? Hoje, então, o Neuri Gavassoni. Ô, Neuri, também não perde um programa da gente, né? Então, obrigado aí, Neuri, parabéns, votos de muitas felicidades. E também o Edson Rodinei da Silva, de aniversário hoje. É, Edson, aquele abraço para vocês todos, com votos de saúde, vida longa e muita cultura e tradicionalismo, né? Felicidades para vocês. Quero aproveitar também para mandar um abraço para minha prima Cidiane, ô Cidiane Pilate, lá em Peritiba, né? Abraço pro Gerson, pro filhão também, o Gabi, né? E a Cidiane é de aniversário, então, no dia 23. Votos de toda a família, de muitas felicidades, alegrias, né? E que Deus continue te abençoando, tá, Cid? Eu sei que você gosta, viu, Cidiane? Dessa música do Porca Véia, essa valsa, né? Luz do meu rancho, então, pra ti e

0: 9h15, roda de chimarrão. Eu tinha falado antes, viu, Rafa? Lembra que eu falei, onde é que tá o Pereira hoje, né, tia? Sabe onde é que tá o Pereira hoje? Estão participando juntamente com a Morgana da 11º duelo de Anitta. Esse 11º duelo de Anitta está acontecendo na cidade de Santo Amaro da Imperatriz, né? E a nossa querida Morgana está lá competindo, né? 24 e 25. E não temos os resultados, com certeza ela vai nos repassar depois. Então, sucesso para Morgana aí, acompanhando, e o Pereira acompanhando com toda certeza, né? Então, estão representando, além da força da mulher concordiense, né? Representando também o CTG Fronteira da Querência. Então, um grande abraço ao Pereira, à Morgana, né? E que não tenha dúvida, né? Que vai fazer bonito, já está fazendo bonito, uma barbaridade, né? Então, sucesso para vocês, estamos aqui sempre na maior torcida, dando a maior força aí para Morgana, né? Que participa de grandes eventos aí no laço, né? Da mulher concordiense, tá bueno? 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
0: 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Os meus seguros estão sempre com a Tatiane da Proteger, tá certo? 9h18, roda de chimarrão. 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Diz ele assim, manda os parabéns aí pro Grilo Refosco. Tu conhece o Grilo Refosco, Rafa?
2: Só de, como é que é? De ouvir e do zap, porque às vezes ele manda mensagem no programa que tá ouvindo.
0: É um rapaz maravilhoso, um amigo daqueles de muitos anos aí. Ô Grilo, grande abraço pra ti, o Altevir lembrou de você. Muitas felicidades pra você, tá, irmão velho? Muitos anos aí, fui professor da esposa do Grilo, pra tu ter uma ideia qual é a minha idade, né, Rafa? E dos filhos também, rapaz. Sim. Que maravilha. Então a gente tem uma história muito antiga de amizade aí. Então, parabéns aí, Grilo, felicidades. A Ana Maria, quer beijar o filho Sidney da Silva, que está de aniversário hoje. Vai os parabéns para eles e também aqui do programa. Então, parabéns ao filhão, o Sidney, né? Muitas felicidades para ti. 9:23, vamos trazer mais uma, Rafa. Depois a gente volta para encerrar o programa e também ver quem é que vai levar o pacote de erva mate Simeone. Vamos trazer quem?
2: Os tiranos, então.
0: Galderiano. Vamos ouvir.

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1: 9:26. Olha só, mais uma vez o recado do patrão, né? Vamos ouvir mais uma vez o patrão Ivanir.
2: Bom dia, Elmo. Bom dia aos ouvintes do programa Roda de Chimarrão. O CTG é Fronteira da Querência. É com muita alegria que quero agradecer a todos que compraram seu ingresso para o baile do município. Né, a gente fica muito honrado em ver o pessoal querer participar de um grande evento, que nem é o baile do município. E a gente quer informar que não temos mais ingresso à venda, foram esgotados todos os ingressos. E agora estamos preparando, toda a nossa equipe se preparada para receber esse pessoal para um grande evento. Muito obrigado a todos. Esperamos todos dia 28 com o grande baile com os serranos. Obrigado.
3: Olá, fãs e amigos da Boa Terra de Concórdia e arredores. 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Apareçam por lá. Vai ser uma noite inesquecível de fandango ao estilo do Serrano.
1: Está então dado o recado. Aguardamos todo mundo então no baita fandango do CTG Fronteira da Querência, né? Quem levou o pacote erva mate Simeone hoje foi a Odete Rainieri. É do Vitório Vêneto. Ô, minha amiga Odete, vem buscar teu pacote erva mate Simeone, né? Aqui durante a semana, então. Aqui na recepção da rádio. Rafael, muito obrigado aí pela força, né, Ti?
4: Abraço.
1: E a gente se encontra aí com certeza no Fandangaço na terça-feira, né?
4: Com certeza.
1: Agradecendo os nossos patrocinadores, nossos amigos também, né? Daqui a pouquinho, o Ed Vargas, Brasil de Canto a Canto. Deixamos o nosso abraço, nosso carinho e voltaremos no próximo domingo com mais um Roda de Chimarrão. Abraço e até lá.

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0: de fato são 9:34. Bom dia, Comaceto. Chico.
1: Bom dia, Fabrício.
0: Bom dia, aos
2: ouvintes também.
3: Bom dia, senhores.
0: Bom dia, Rafael.
1: Bom dia, Noé.
0: Vamos fazer um programa.
1: Fabrício.
0: Fazer um programa que tu vai ajudar hoje aqui.
1: Sim, vamos lá.
0: Diferente, vamos homenagear e dar valor aos cantores da nossa região, aqueles que cantam por Concórdia e para Concórdia. Uhum. E vamos começar com a primeira música desse último festival aí.

0: aconteceu agora essa semana que passou, né?
1: Quarta, Chico? Quinta e sexta, não é? Isso.
0: É.
1: Semana passada.
0: E os vencedores é...
1: O vencedor é de Concórdia.
0: Ah, é?
1: O vencedor, pelo menos do canto do Músicas Inéditas, ah, né?
0: Sim. E que fala em Concórdia.
1: Fala na cidade.
0: Cidade,
1: fala
0: no interior.
1: Do município, isso. Fala do município, isso mesmo.
0: É.
1: Do povo, das pessoas, da cidade, do aniversário, né?
0: Então, começamos. Começamos. Porque as crianças daqueles tempos brincavam fora, diferente do que somos. Brincando, passavam as horas nas sombras dos cinamomos. E eu tinha só 8 anos quando por aqui cheguei, lutando desde guri, e Deus sabe o quanto lutei. Muito na vida aprendi, eu muito ainda não sei, mas aprendi dar um valor e aqui meus filhos criei. Concórdia é o segundo amor que na minha vida adotei. Um trem de ferro me trouxe vindo de outro rincão. Quando eu cheguei aqui, não tinha asfalto no chão, as casas eram pequenas, edifícios não tinha, não. Mas já tinha um frigorífico com 10 anos de produção, levando pelo Brasil produtos até de avião. Crianças brincavam fora, diferente do que somos. Brincando, passava as horas nas sombras dos cinamomos. Tem um dito popular que o tempo antigo nos traz. Bebeu água desse lugar, daqui não esquece mais. E se por acaso viajar, com certeza voltará para trás. Porque Concórdia é longe do mar, mas é perto das águas termais. É um povo que trabalha certo, buscando amor e paz. Tem uma marca recomendável de assuntos e importantes alimentos. Um povo de vida saudável espalhado em todos os quadrantes e momentos. Descendentes do contestado, aqueles caboclos que vieram antes, do além-mar e do outro estado, chegava o povo imigrante. 92 anos, Concórdia. 90 mil habitantes.

0: Grupo Acordes da América. Essa foi a canção vencedora, né, Chico?
1: A canção vencedora do festival em homenagem aos 92 anos de Concórdia.
0: E a letra é do irmão.
1: O irmão Ângelo, isso aí.
0: Ângelo Luiz Comaceto.
1: Isso, valorizando as pratas da casa, a nossa cidade, na verdade, né, não é?
0: Então vamos fazer o seguinte aí. Hoje é um programa que a gente vai dar o valor para esses cantores da nossa região. E o que não couber hoje, porque tem muita gente, nós vamos fazer pro domingo que vem, né? Então fica no antes do dia do município e depois.
1: Boa,
0: fica
1: ótimo.
0: Assim, né? Bom dia, Fabrício.
2: Bom dia, Sonoé.
0: O patrocínio do programa não muda, né?
2: Não muda, são, graças a Deus, estão todos aí.
0: Então conta pra gente.
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0: Falando em Rogelim, vai ter almoço,
2: vai
0: sim?
2: Vai ter almoço, sim, senhor. Vai ter almoço no restaurante Pesque Pague da Família Rogelim.
0: Reserva 3 pra nós lá.
2: Está reservado.
0: Acho que hoje vamos lá, né?
1: Vamos lá, né, Noé? Vamos fazer um...
0: O Chico já foi uma vez?
1: Já, fui, gostei.
0: Gostou?
1: Vamos voltar lá. Aí.
0: Bom, os cantores, assim, nós vamos fazer o seguinte hoje. Não tem cantores nacionais, ou tem, não sei, depende do que você entender, porque os cantores da nossa região, aqueles que estão cantando pelo Brasil também, né?
1: Então não dá pra dizer que não tem cantores estrangeiros, né? Tem da região só.
0: Tem da região.
1: Não tem de fora, né?
0: E aí tem que dar um valor pra essa gente.
1: Isso aí,
0: então
1: valor.
0: Hoje, além do Acordes da América, vai ter Irmãos Casagrande,
1: opa,
0: que faz parte também da nossa região, Silverson, Ramon Borges, Companhia Limitada, aliás, a Cia Musical. A Cia Musical, conhece aí o meu amigo
1: Rafael.
3: Conheço.
1: Cia Musical.
0: Adelá Pazim, Antoninho da Fronteira. Trio da Saudade, canta hoje aqui o Cassola Italianíssimo, Nando Soares, Celso Joaquim, o Gelson Joaquim, Marquinhos, vamos ver se conseguimos achar do Marquinhos também, Júlio Gomes, Franzac, seu Oswaldo, Lô Justiceiro, que eu tenho que falar com o Rizelo, para ele mandar uma música de Lô Justiceiro para nós aqui, se não sair hoje, vai sair então domingo que vem, porque eu não tenho aqui na listagem, aliás, no compêndio da rádio aí, não tá Lua Justiceiro. Adão Machado, saudoso, né? O Valdecir, aquela música do Rio Uruguai, também vão cantar aqui hoje. Irmãos Peter, se nós conseguirmos, Estrela d'Alva, Banda Munique, Portal do Sul, e aqueles que não cantarem hoje, canta domingo que vem. Oba.
2: Sim. Seu Noé, a Lu Dalpiaz aqui, mandando um abraço pro senhor, tá na audiência, né?
0: Muito obrigado, é uma audiência, né? Diferente, né?
2: Essa, e ela
0: uma jornalista famosa.
2: Isso, está na coluna dela aí, o livro do Duca, do Comaceto, né? Ela mostrou aqui, ó, tá aqui, ó. Lançamento do livro Pena Antes ou Pena Agora? Que até nós vamos dar agora.
1: Vamos sortear mais um livro
2: isso aqui, né?
1: Uhum.
2: Um dicionário concordiense de verbetes e expressões. Na foto tem aqui a jornalista Nana Chara, é isso? Nana Sara Sperbe, com o escritor e professor Eduardo Agostinho Comaceto e sua filha E ilustradora do livro Sofia, né? Isso. Cena como a seta.
1: Ah, Nana Chara, isso.
2: Isso, tá. Nana Chara, okay, né?
1: Isso, espera, isso aí.
2: Isso mesmo. Tá bom, então a Luta tá na audiência que mostrou aqui que fez o lançamento do livro aí, não é entretanto. Lu, obrigado pela audiência e um abraço pelo sucesso.
0: Nós já sorteamos um
2: do
0: livro.
2: Entretantos, né?
0: Domingo passado e hoje sorteamos
2: mais um livro
0: mais
2: aqui.
0: Isso aí. Do Eduardo. Então, assim combinado, nós estamos acertados aí com o Rafael, que vai nos ajudar a fazer a programação. Rafael, a próxima música você vai organizando aí, por favor.
3: Já tá no ponto, é os Irmãos Casagrande.
0: Isso, porque você vai sempre anunciar pra gente.
3: Vixe.
0: Vamos fazer em quatro pontos aqui. Eu, você, o Chico e o Fabrício.
1: Fazer o Rafael trabalhar um pouco vocalmente também, né?
0: E as pessoas podem mandar recado aqui, né, Fabrício? Tem brinde para sortear hoje.
2: Sim,
0: e
2: senhor.
0: Tem mais. Em agosto, que é o
2: Dia dos pais aqui.
0: Dia segundo domingo de agosto, tem uma premiação grande e especial aqui. Como é que é?
2: É o seguinte, então hoje, você que ligar e deixar o recado aqui anotado, você estará concorrendo. Hoje tem os prêmios que nós temos todos os domingos, né? Nossos prêmios. Que é erva mate frosa, prato pronto, Sadia, um almoço no restaurante Chimas para os aniversariantes, para quem ligar no 30-30-93-70. O livro do nosso amigo Eduardo Comaceto, Pena Antes, Pena Agora, e um almoço no restaurante Melão também. E você já estará, deixaremos aqui registrado, você estará concorrendo ao sorteio do Dia dos Pais também, que vai ser fora os nossos brindes que nós sempre temos aqui, né?
0: Por exemplo,
2: R$1.000 de vale compras na Artecom Artefatos em Cimentos, cesta de cortes suínos da linha Carbone, da família Carbone, né? 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
0: Que o Canesso nos conseguiu.
2: Vem um kit completo, muito bom. Miniatura do S-Way metálico, uma miniatura do S-Way Iveco, né? Uma miniatura na cor metálico. E também um almoço no restaurante Casa Nostra.
0: Falando em Casa Nostra, quem está de aniversário lá? A Lorena, né?
2: A Lorena está de aniversário.
0: Isso, hoje de aniversário.
2: Isso aí, os parabéns então para dona Lorena.
0: E bastante gente também estão sendo homenageados hoje aqui na programação. Hoje que é o dia dos avós. Dia dos avós, porque é de São Joaquim e Santa Ana, né? O dia. Hoje.
1: Isso.
0: É isso?
1: É isso aí, não é?
0: Então, a nossa homenagem aos vovós, aos avós e às vovós, aos nonos e às nonas, etc. Tal, né? Aqui no 29º. Também tem nono aqui, né? 29º programa Brasil de Canto a Canto.
1: Olha a coincidência.
0: O 29º tem o dia do nono aqui, né? Hoje, 26 de julho, faltando 158 dias para terminar o ano, 158 só. Estamos na lua crescente ainda, né? E nosso bom dia para os patrocinadores que nós já homenageamos aqui. Bom dia também aos proprietários e diretores dessa emissora, o meu amigo Martini também na gerência. Bom dia, gente boa que ouve a nossa pessoa. O Brasil de Canto a Canto está começando agora a levar a saudação e os valores, porque tem que dar valor a esses cantores da nossa região, né, Martini?
3: É isso aí, os Irmãos Casagrande com a música Rancho Grande.
0: Isso.

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4: É comigo na programação dominical aqui da Rural, na 93.7. 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Chico, o que que conta hoje?
5: Noé, você comentou há pouco de que você vai valorizar esse programa do domingo que vem sobre autores da região, né?
4: Tem que dar valor.
5: Tem que dar valor, claro. E eu só quero lembrar de uma coisa, que ontem, além de ser o dia do colono do motorista, opa, oficialmente, né?
4: É.
5: Comemoramos também o dia do escritor.
4: Então tem que dar valor também.
5: Valor também, o escritor, essa data incentiva desde 1960, homenageia e incentiva as pessoas que escrevem, que para compor música, escrever livros, esse é o escritor. Então, ontem, 25 de julho, dia do escritor. Tem que valorizar também, né?
4: E o Leandro Ramírez Comaceto também deixou muitas matérias, tem muitas coisas escritas já por ele, né?
5: Aliás, você tocou num assunto que eu gostaria de falar já na semana retrasada, que eu estou aqui falando em língua portuguesa por conta do Leandro Ramírez, que me convidou em 1999 a fazer letras português e inglês. Então, méritos ao Leandro por eu estar aqui hoje, então, te ajudando em alguma coisa aqui.
4: Muito bom, parabéns.
5: E agradeço, claro, a lembrança do Leandro de me encaminhar para letras.
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0: 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Um abraço aí para a família Floriane e família Olme. 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Combinado assim, né, Fabrício? Tá, o pessoal tá mandando recado no 3030-9370.
1: Sim, já tem várias pessoas aqui. 3030-9370.
0: Que a premiação vale para hoje, mas é importante se lembrar sempre que esses prêmios grandes,
1: certo,
0: vai acontecer
1: agora
0: no Dia dos Pais.
1: Isso aí.
0: Segundo domingo de agosto.
1: R$1.000 vale compras Artecom, cesta de cortes suínos, oferecimento do pessoal da Carbone. Uma miniatura S-Way da Iveco, uma miniatura na cor metálico.
0: Uhum.
1: E um almoço no restaurante Casa Nossa, oferecimento aí da Carbone Iveco, nosso amigo Roberto Canesso.
0: Muito bem, combinado, ficou aqui a saudação aqui, continua. Aqui tem que dar valores a esses nossos cantores, ao grupo que faz parte da região de Concórdia, e entre essas grandes atrações, Silverson nasceu

0: Como é que é? Será como é que o pessoal está recebendo essa programação de gente, da nossa gente, valores da nossa terra? Em homenagem aos 92 anos de Concórdia. Fabrício, depois você me diz se alguém mandou recado aí, se está gostando ou não está gostando. Manda recado pelo 3030-9370. O que tu acha, hein, Chico?
1: Eu já tenho recado pra você.
0: Ah, é?
1: Já tenho.
0: Quem?
1: O Ângelo Luiz Comaceto, que é o autor da letra da música Concórdia da Cidade, Concórdia do Interior.
0: Isso.
1: Se deslocando a Curitiba, já nos informou que ouviu, que está ouvindo e pediu só pra lembrar. Aliás, elogiou a tua ideia. Elogiou a tua ideia de valorizar as pessoas da casa, tá? Pediu pra lembrar que a letra da música vencedora do Festival das Músicas Inéditas é dele. Mas a composição é do grupo Voz da América, que é comandado pelo Jean Schneider e pelo Ronaldo, também o Marcelo e o Ronaldo, componentes do grupo Voz da América, né? Pediu para fazer essa menção também e valorizou, mais uma vez vou dizer, valorizou a ideia do programa, a ideia do Noé de trazer nessas duas semanas de comemoração dos 92 anos, as pessoas da casa.
0: Bom, valeu. Ótimo. Obrigado. 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Ô, meu amigo Fabrício, o que que conta?
2: Tem um áudio aqui, vamos ouvir aqui do nosso amigo Gilmar Pedro do Amaral.
0: Então bota
3: aí. Bom dia, meus amigos, sou o Gaúcho Amaral, toma na escuta aí. Beleza. Ó, tem mais dois artistas que eu admirava, assim, também, o Luiz Titão e o Vieira.
0: É verdade.
3: O Adão Vieira. É. Aquela música Capim Novo ali também.
0: É, boa.
3: Beleza?
0: Também, né? Domingo que vem.
3: Bom dia.
2: Show.
0: Tá bom, valeu. O recado aí, o Amaralzinho, o Gaúchinho, cantador, trovador, especial aí, amigo nosso. Então, agora, o meu amigo Martini, como é que nós vamos fazer?
4: Ramon Bosch.
0: Vamos chamar o Ramon?
4: Sim, com a Laura Guarani.
0: Nós temos que explicar que o Ramon não é de Concórdia. Ele é naturalizado aqui do Brasil e está agora com os direitos de todo brasileiro, né? Ele é nacionalizado, então. Mas o Ramon mora aqui na região e canta por toda a região sul. E tá cantando ainda, fazendo bonito, como tá nesta música com a filha do Noel Guarani.
4: Aires de Milão.
0: Olha aí, uma música nova do Ramon Bosch.
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0: Tá bonito isso, 10h11. Na programação do Brasil de Canto a Canto, mais um pouquinho de comerciais e voltaremos na sequência aqui na Querência. 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
3: Simbora nós, né, Chico? E agora, Chico? O que que me conta aí de bom? Bom,
4: Noé, trouxe mais algumas dicas hoje,
3: opa,
4: tá?
3: Vamos lá.
4: Sempre dicas que talvez estejam assim, deixando pessoas em dúvida, né? Por exemplo, as diferenças entre as palavras tampar e tapar, que muitas pessoas até pronunciam corretamente, mas usam em horas indevidas, né? Por exemplo, o verbo tampar é para aquelas ocasiões cuja nossa intenção é cobrir alguma coisa, ou fechar, né? Utilizando-se uma tampa.
3: Uma tampa.
4: Por exemplo, tampar uma panela, uma garrafa ou um frasco, né? Pode ser com rosca ou até com pressão. Então, tampar é do verbo tampar. A outra palavra, que é tapar, também é também um verbo, tem o objetivo de fechar, obstruir ou encobrir, não é?
3: Uhum.
4: E para essas aqui, para tapar, eu tenho três frases como exemplo. Por exemplo, tapei a boca para não respirar o pó.
3: Ah.
4: E nós, às vezes, ouvimos tampei a boca. Tem alguém que fala tampei, né? Infelizmente,
3: tapei,
4: né? Ó, tapei os olhos de tanta vergonha. Tapei. Coloquei uma venda nos olhos ou a mão, né? Vou ocasionar a prefeitura. Aliás, vou acionar a prefeitura para tapar esses buracos.
3: É.
4: Tá?
3: Aí não é tampar.
4: Não é tampar, não, porque você não tem tampa para esses casos, né? Então é só tapar. E um outro exemplo para finalizar do tapar e tampar. O pessoal da obra está na operação Tapa Buracos. Coisa que deve ser 283, né?
3: É, isso.
4: Então, esse Tapa Buracos, ele passa a ser uma palavra conjugada, que precisa usar o hífen aqui. Tapa, hífen, buracos. Não é tapar, né? Tá? Ainda na letra T, nós temos aqui a palavra tão pouco e tão pouco. E aí? Tão pouco são duas palavras. E tão pouco é uma palavra?
3: É T-A-N.
4: Não, T-A-M.
3: M.
4: Ah, tu quer dizer o tão ou tão?
3: É.
4: O tão pouco tem tudo a ver
3: com... O tão é com a O.
4: A O, tio. Isso, isso. O tão pouco vem do encontro de quantidade e de intensidade, né? E
3: é.
4: O tão pouco é, digamos assim, também não ou muito menos, né? Então, eu tenho dois
3: pequeno
4: exemplos.
3: Hã? Pequeno, mais pequeno.
4: Não, tão pouco com A, com o M antes do P, ele tem a ver com também não, tem a ver com nem e tem a ver com muito menos. Se eu colocar dois exemplos, você já vai diferenciar aqui, ó. O funcionário não foi trabalhar, tampouco nos avisou. Esse tampouco significa nem, ou também não, né?
3: Ah.
4: E o tão pouco, que são duas palavras, ele tem a ver com a quantidade, né? Ó, dormi tão pouco a noite passada. Dormi pouco, né?
3: É.
4: Você comeu tão pouco. Quantidade também, né?
3: Se bem que, falando nisso, nesses casos, quando o cara come pouco, não precisa dizer tão, né?
4: Pode dizer só pouco, né? Mas quando você fala tão pouco, quando a gente expressa tão pouco, é que a gente está realmente dizendo que ele comeu muito, muito pouco.
3: É verdade.
4: Né? Menos do que normalmente deveria ser,
3: é
4: né?
3: É verdade.
4: Tá bom?
3: Tá certo.
4: Mais uma para fechar, a primeira participação aqui, que também tem muitas placas e anúncios por aí escrito de maneira diferente do que deveria ser. Por exemplo, a palavra beneficente e beneficente, nós não vemos por aí?
3: Nem.
4: Vimos por aí, né? Então, para começar, a palavra beneficente com I não existe no dicionário. Infelizmente, muitas pessoas se confundem. pensando que beneficente traz algum benefício. Não, essa palavra nem existe. A palavra que existe é beneficente, tá? Beneficente, que tem como explicação que a gente pode dar, ou significado, é que ela... São palavras direcionadas a quem pratica uma caridade ou uma ação para ajudar o próximo. É. Tem um exemplo aqui, ó. A ação, por exemplo, uma entidade precisa de alguma verba, então vem uma placa escrito lá, ó. Ação beneficente para arrecadar fundos para tal entidade. Sem o I nessa palavra. O I não existe, né?
3: Não existe.
4: Não. Ó, ação beneficente em prol da APAE, por exemplo, né? Aham. Beneficente, tá? Ou então temos, às vezes, aí, em alguns locais aqui, ó, bazar beneficente. Aham. Sem o I, sempre sem o I.
3: Tá certo.
4: Que com a intenção de arrecadar alguma coisa para ajudar alguma entidade, por exemplo.
3: Então, ficamos assim combinado.
4: Isso aí.
3: Tudo bem aí, ô Martini?
5: Tudo certo.
3: O Bressan não atendeu?
5: Não atendeu.
3: Então depois nós vamos insistir.
5: 3 vezes tentei. Atende, Bressan.
3: É. O Fabrício tem o quê?
6: Eu tenho um recado do nosso...
3: Amigo.
6: Amigo e presidente da Câmara de Vereadores, Zagonel. Vamos lá.
7: Bom dia, meu grande amigo Noé Vargas. Bom dia, ouvintes da Rádio Rural de Concórdia e toda a nossa grande região. Foi uma semana muito importante para o município de Concórdia. Ainda no domingo passado, Concórdia e região foi comemorado lá no São Cristóvão, com uma grande festa, o dia do colono e do motorista. Duas profissões que andam lado a lado. E ontem, lá na comunidade de Lajeado Guilherme, no dia 25, também foi dado sequência à comemoração do Dia do Colono e do Motorista, duas profissões que movem a economia de Concórdia e da nossa região. Por isso, nossa gratidão a todos que comemoraram com muita alegria, e às comunidades do São Cristóvão, de Lajeado Guilherme, por organizar esses dois espetacular eventos. Nossa gratidão a todos os motoristas, viajantes, aos agricultores e agricultoras que produzem o que tem de mais sagrado do mundo, que é a comida, e os motoristas que transportam nossa riqueza. Muito obrigado a todos. No dia de ontem também, não é? Participamos lá na comunidade de São Geraldo, da final do campeonato interiorano. Casa cheia, muitas pessoas. Nosso campeonato do interior está se transformando, sem dúvida alguma, o maior campeonato de futebol amador do interior do Brasil. Então, parabéns a todos que participaram, que organizaram esse importante campeonato. E os vencedores, parabéns, mas todos que participaram já são vitoriosos. E ontem à noite também, não é? Participamos na Rua Coberta da comemoração da migração alemã para o Brasil. Uma festa espetacular, organizada por muitas pessoas, pela comissão liderada pelo Paulo Sete Campo, pelo Gilson, pela toda a sua equipe, vereadora Margarete, entre outras pessoas, vereadora Ingrid, tantas outras pessoas que participaram dessa importante organização. Parabéns a todos que participaram e que organizaram esse espetacular evento. No dia de hoje, não é, ouvintes, temos a Festa Nacional do Leitão Assado, onde vamos divulgar ainda mais a carne suína, que é uma das principais matrizes econômicas de Concórdia e da região. Com muito sofrimento, muitas dificuldades, mas tá lá os agricultores, os produtores, tocando essa profissão com muito amor e muito carinho. Portanto, que todos aproveitem esse dia espetacular da FENAL com muita responsabilidade, muito respeito, muito paz e muito amor. Vamos comemorar esse mês, que daqui a uns dias Concórdia comemora 92 anos. Quero aqui reconhecer a todos que aqui nasceram, aqui constituíram sua família, fizeram seus investimentos. E aqueles empresários, trabalhadores que vieram de outras cidades, outros estados e outros países, estão aqui com a nossa gente. Muito obrigado a todos e viva Concórdia, 92 anos.
3: Muito bem. Muito obrigado aí, meu amigo Zagonel, presidente da Câmara de Vereadores aqui de Concórdia. 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Na parte musical, continuamos aqui homenageando a nossa gente, a nossos cantores. Agora, com quem nós vamos entrar?
5: Cantando. Cia Musical, Castelo de Sonhos.
3: Cia Musical.

0: É a música do Cia Musical, essa música composta pelo Walter Basso, lá que era de Volta Grande e hoje está pelo Brasil, né? Então, essa música é especial, por favor. É, saudação aqui, 10h28, e aqui tem biscoito, é aquele biscoito que vem lá da Santa Terezinha, né? Tudo bem? Antônio da Fronteira prepara para daqui a pouquinho também, saudoso Antônio da Fronteira cantando em homenagem à Concórdia. Esta programação conseguiu contato com alguém? Não, tá todo mundo dormindo ainda?
1: Não querem falar, eu acho. Estão revoltados.
0: Então deixa eu falar com o nosso amigo aqui da lavanderia Qualitá. Qualitá, por favor. Bom dia, tudo bem, Adana?
2: Bom dia, Noé Vargas, uma grande alegria poder estar aqui no teu programa nesta manhã de domingo.
0: Você conhece todos que estão aqui? Ali é o Chico.
2: Chico, como
0: esse
2: aceito.
0: É meu primo, como
2: sim,
0: aceito.
2: Que bom prazer.
0: E aquele lá é meu irmão, meu filho.
2: Nos é isso aí, o herdeiro,
0: parece,
2: né?
0: Irmão.
2: Ele vem lá na lavanderia.
0: Então, tá tudo bem? Como é que é o nome do amigo?
2: Lindomar. Isso aí.
0: Esse, quando a tua mãe resolveu dar um nome, foi olhando pro mar. Que lindo mar.
2: Segundo ela, foi em homenagem ao grande cantor, né? Lindomar Castilho, né?
0: Isso aí. Tinha Lindomar Castilho.
2: Época, então, era um grande cantor aí. Ela resolveu homenageá-lo.
0: Aliás, deixou umas músicas bonitas também. Então, a lavanderia Qualitá está há quanto tempo trabalhando aí?
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2: 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Onde a gente tem a nossa equipe de colaboradores bem treinadas, bem qualificadas, juntamente com equipamentos bom também,
0: claro,
2: né?
0: Claro. Vem cá, a ideia de fazer uma lavanderia, de colocar mais uma. Você trabalhava antes aonde? Você chegou a trabalhar na Sadia, não?
2: Não cheguei a trabalhar na Sadia como funcionário da Sadia, mas como terceirizado da Sadia.
0: É?
2: Nós, então, eu tenho uma história aqui no município de Concórdia como investidor e empresário, que eu comecei com a Ativa Serviços.
0: Sim.
2: Lá cerca de, no ano 2000, e a gente montou então uma prestadora de serviço e a gente prestava serviço dentro da Sadia.
0: Aham.
2: Também fora da Sadia, então muitos me conhecem pelo Mano, né? Da
0: isso.
2: Ativa. Então eu fiquei 18 anos com a Ativa Serviços, era eu e minha irmã, e acabamos vendendo. E depois saí da Ativa, então da sociedade da Ativa Serviços, e fiquei 2 anos afastado, que eu tinha uma propriedade no interior, né? Onde tinha gado de corte, e fui lá cuidar dessa propriedade, trabalhei com imóvel também. E aí depois surgiu a vontade de voltar para o comércio.
0: Sim.
2: Né? Então a gente contratou uma pesquisa de mercado e essa pesquisa baseada na lavanderia nos apontou a necessidade de montar uma lavanderia doméstica.
0: Sim.
2: Para cuidar dessas roupas mais especiais, né? Ternos, vestido de noiva, vestido de festa, né? Cuidar daquela roupa de couro que muitas vezes tem dificuldade de lavar em casa. Então, né? Fazer esse trabalho de uma forma bem específica, cuidando
0: sim, sim.
2: De cada peça de roupa de uma maneira mais dedicada, né? Mais qualificada e com produtos qualificados de excelente qualidade e com equipamentos e com profissionais qualificados também.
0: Certo.
2: E aí então a gente resolveu montar.
0: E aí deu certo.
2: Deu certo, graças a Deus,
0: que
2: né?
0: Que bom.
2: Deu certo.
0: A Qualitá já tá famosa também, já bastante gente sabe da seriedade do trabalho que vocês têm aí. É um trabalho que tem feito muitas pessoas mais contentes, né? Na hora de buscar a roupa, tá bem cheirosa, tá bem limpinha, ou então vocês levam até na casa, também depende do endereço, né?
2: Sim, temos esse serviço aí de busca e entrega, então, para comodidade do nosso cliente, né?
0: Aham.
2: E sim, a gente pega muitas peças de roupa que muitas vezes a pessoa acaba abandonando por achar que não tem mais solução, né? E a gente acaba então trazendo essa roupa aí de volta, cortinas, principalmente agora é uma época que entra muito cortina pelo fato do inverno ter sido muito úmido em Concórdia, né?
0: É,
2: e região aí. E aí acaba criando aquele mofo na cortina, né? Criando, mofando a cortina, e o pessoal manda nos lavar lá, então a gente recupera essa cortina, recupera os cobertores também,
3: cobertores,
2: né?
3: Também, né?
2: Sim,
3: cobertores também, né?
2: Cobertores, a gente lava muito cobertor lá também, né? Porque a nossa região é uma região fria, então se usa bastante cobertor, e
0: é verdade.
2: Como os cobertores vêm cada vez mais grande, mais fofinho, tá mais certo. Gostoso, é difícil a pessoa lavar em casa.
0: É verdade.
2: E muitas vezes pelo valor, né, que se cobra para lavar um cobertor, é tão irrisório que tu vai botar na tua máquina em casa e acaba danificando a máquina, e verdade. O custo para conserto dessa máquina é muito alto, né?
0: É verdade.
2: Então dá para lavar 10, 15 cobertores com o valor de um conserto numa máquina.
3: Mas Chico, se eu não é, esses dias eu fui lá, né? Uh-huh. Todo dia 10 por aí eu tô lá.
1: Pra quê, será?
3: Mas tia, eu quase tirei a camiseta e disse, tia, lava aí só pra mim sair com esse perfume aqui.
1: O ambiente era perfumado.
3: Perfumado, o amaciante e tudo, muito bom.
2: É realmente.
0: Um trabalho bom, né?
2: É um trabalho, sabe, me dá muita satisfação em oferecer esse trabalho. Porque a gente vê o resultado que a gente oferece para o nosso cliente.
0: Olha,
2: né?
0: Quem usa a lavanderia Qualitá não tem nada para reclamar.
2: É isso aí. E a gente lava também, não é? Além de roupas,
0: opa.
2: A gente lava calçados, né? Tem muita gente que não sabe que a gente lava calçados. Então, tênis, né?
0: Tênis,
2: não sabe. É, tênis, sapato, né? A gente lava muito, muito calçado, né? Então, se o pessoal também pode entrar nas nossas redes sociais aí, @Qualitá Lavanderia, que vão ver o antes e depois das peças ali, você vai ter uma ideia de como é que fica o nosso trabalho, entende? Como é que a gente trata as peças do nosso cliente, porque cada peça é um tratamento específico, né? Para cada cliente, né? Porque quando o Noé manda lavar as camisas dele lá, a gente sabe que ele gosta da camisa bem passada, com o punho engomado, com a golinha engomada, então esse cuidado a gente oferece de cliente para cliente, entende?
0: Uhum.
2: Então a gente sabe o gosto de cada cliente, a gente procura atender o nosso cliente com a melhor qualidade que tem, né?
0: Eu faz tempo que tô com você, eu acho que desde quase o começo, né?
2: É, do começo, claro, com certeza, do começo, é verdade.
0: A lavanderia pegou sucesso agora. Muito bem, temos mais alguma informação para dar que você queira informar aqui pela programação?
2: Olha, né, eu fico muito grato por o senhor ter me convidado para vir aqui no teu programa, que é um programa de grande audiência, que é um programa que eu lembro quando eu era um pequeno menino, meu pai e minha mãe escutavam, agora eu escuto e a minha filha está escutando. Então já estamos aí na terceira geração ouvindo, né, o teu programa.
0: Imagina,
2: e o senhor está firme e forte aqui, né?
1: E o programa
0: imagina
1: vivo ainda, né?
2: O senhor está firme e forte, que eu me lembro muito bem. E dizer também da minha alegria de estar aqui, né? Dizer que eu sou filho de colono também.
0: Isso.
2: Né?
0: É.
2: Me criei no interior de Concórdia aí e parabenizo todos os colonos, né, pelo seu dia, pela data, e a gente sabe do quão sofrido é a vida no interior, né, quão trabalhosa é a vida no interior.
0: Como é que era o lugar que tu nascesse?
2: Eu nasci ali em Linha Esquiavine. Isso, bem próximo de Linha Santa Catarina,
0: perto,
2: ali, né?
0: Perto.
2: Então, meu pai tinha uma propriedade ali e a gente se criou ali no interior, né? E tenho muita alegria de dizer que eu sou filho de agricultor, né? Trabalhei na roça.
0: E é concordiense.
2: Sou concordiense, com certeza. Sou concordiense.
0: Então.
2: Muito obrigado, Noé, pelo espaço.
0: Parabéns aí. Parabéns pelo sucesso. E obrigado. Que continue cada vez mais. Vamos cuidar sempre do cliente, porque cuidando bem do cliente, não falta trabalho pra gente.
2: É isso aí.
1: Ele deixou o endereço novamente?
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0: E busca também, né?
2: Buscamos também.
0: Por perto e tal, moro na cidade.
2: Buscamos também.
0: Busca.
2: Buscamos e entregamos também na casa.
0: Então,
2: Obrigado, Mário.
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0: 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Muito bem. Muito obrigado, né?
2: Obrigado,
0: saudações aí. Foi fácil, não foi?
2: Isso aí.
0: Então, eu tava achando que era difícil fazer programa aqui. Aqui é fácil. Tá bom? Muito obrigado pela presença. Ah, Martini, o que que nós temos agora, Antônio da Fronteira?
1: Isso, vamos fazer então um saudoso lá, Antônio da Fronteira, com uma homenagem à Concórdia.
0: Vamos lá então, Antônio.

0: A Bonito, a música para lembrar de Antoninho da Fronteira, que fez parte também do grupo de trabalho aqui da Rádio Rural. Né, Chico?
1: Trabalhei com o senhor Antoninho também.
0: Antoninho da Fronteira.
1: Fiz comerciais para ele, exatamente. Saudoso Antoninho.
0: Isso. 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E a nossa saudação aí, tu conseguiu falar com a Maria?
2: Não, vou tentar novamente.
0: Tá, tenta falar com ela de novo aí, por gentileza. Aqui nessa saudação, nós queremos aproveitar para homenagear esse povo todo que nos ouve lá no interior também. E lembrando que aqui ainda canta hoje Adelá Pazin, Trio da Saudade, o Cassolo Italianíssimo, Nando Soares, Gelson Joaquim. Vamos ver se dá tempo de Marquinhos, Júlio Gomes, o seu Franzac. Os músicos e cantores que não entrarem nessa lista hoje, vem para domingo que vem, porque é cantores valorizando os cantores da nossa região, porque tem que dar valor, né, Chico?
1: Tem que dar valor, lógico que não é, né? Ainda mais se é da terra nossa, né?
0: É um programa diferente, né?
1: Isso aí, né?
0: É isso. E a lavanderia qualitar, o telefone. Ô, Maria, tudo bem?
3: Bom dia, Noé, tudo bem? Bom dia a todos os seus ouvintes.
0: Como é que vai
3: tudo as... Tudo bem, graças a Deus.
0: Como é que vai as APREV aí?
3: Tá tudo bem, Noé. As APREV...
0: Trabalhando muito.
3: Ontem foi uma data muito importante. Uhum. Aniversário de 38 anos de existência da APREV.
0: 38?
3: Muito, 38, com muito amor e carinho, né? Muito cuidado.
0: Então, hoje já tem um grupo de associados bastante significativo, né?
3: Sim, graças a Deus, não é? Pessoas que confiam, né, no nosso trabalho. E, né, a Asa Prev, então, foi fundada pelo senhor Mário Panoncelli, depois assumida a presidência pelo Eurício Fernandes, depois o Agostinho Stucchetti, então, que ficou à frente aí por 16 anos da Asa Prev. E a Asa Prev continua, então, né, buscando cada vez mais, oportunizando as pessoas a terem mais benefícios.
0: E aí, agora na sequência desse ano, porque nós já estamos no mais da metade, como é que funciona a Asa Prev? Vocês têm alguma programação especial?
3: Temos sim, não é? Temos em setembro, então, no dia 12 de setembro, o grande almoço, né, com os associados, que a gente vai estar na sequência já do mês que vem, avisando, né, para as pessoas irem buscar os ingressos. Então teremos um grande almoço em comemoração aos 38 anos da Asa Prev. Será num sábado, então a gente está com expectativa grande para esse dia, para festejar, celebrar junto com nossos associados o aniversário da Asa Prev.
0: Quando que será?
3: 12 de setembro, lá no Clube Imperial.
0: A gente pensa que está muito longe, mas já tá, não. Já tá perto, não. Né?
3: Tá pertinho.
0: Só tem agosto para passar.
3: Existe toda uma organização antes, então para nós já tá chegando, né? Então a gente tá correndo
0: atrás. Verdade,
3: então,
0: né?
3: A organização já, né, já começa já.
0: Muito bom.
3: Já tudo preparado. E também, né, não dá para deixar de homenagear e parabenizar os colonos, os motoristas, né, que fazem de canto a canto desse Brasil, né, que
0: isso.
3: Estão presentes. Então, parabéns a eles por essa grande profissão, por essas pessoas existirem, por a existência deles que nos trouxe aqui, né? E também, não é? Hoje é o dia dos avós.
0: É verdade.
3: Quero parabenizar todos os avós, todos os nonos e as nonas, com seus netos, bisnetos, que o amor de avós...
0: E como é que fica quando o cara é bisavô? Vale hoje também?
3: Vale, porque já passou por avô, né? O senhor é avô também. Bisavô, avô. Então, o senhor é avô de alguém.
0: É verdade.
3: Bisavô de alguém. Então, isso é parabéns a todos, porque os avós, né, carregam memórias, deixam memórias, deixam lembranças, deixam...
0: Verdade.
3: Enfim, é um amor. É, não é ter um filho duas vezes, porque os filhos ficam com ciúmes, né? Mas é assim, é um amor incondicional e a gente sabe disso.
0: Muito bem.
3: Talvez porque tenhamos mais tempo para curtir,
0: é, né? Verdade, pra estar, é verdade.
3: Porque enquanto pai, enquanto mãe, a gente, uhum, na idade deles, a gente batalha muito pro bem deles, né? Então agora a gente já, uhum, pode ter, tá disponível, né? Ter mais tempo para eles.
0: É.
3: Então parabéns a todos os avós e avós, nonos e nonas de todo esse Brasil, em especial os de Concórdia.
0: Tá bom. Obrigado, Maria.
3: Obrigada,
0: saudações,
3: Maria, pela oportunidade. Muito obrigada.
0: 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Quase perto. Quase perto. É.
1: Próxima, né, Noé?
0: É. O cara diz quase perto. É melhor dizer próximo, então, né?
1: É isso aí.
0: Ai, é isso, parceiro.
1: É isso aí. Ali é nosso vizinho, vamos dizer assim,
0: é,
1: né?
0: É verdade.
1: Nosso vizinho aí.
0: E o pessoal lá da linha Schiavini, aquele lugar cresce bastante também ou está muito parado?
1: Linha Schiavini é uma comunidade do interior ali muito antiga, mas que, como a proximidade da cidade, ficou muito bem, muito próximo ali da cidade, ela acabou, vamos supor assim, se diluindo, entende?
0: Uhum.
1: Para a cidade. Então saiu muito a juventude, saiu muito dali. O terreno ali é um terreno que não favorece muito também, né, para grandes propriedades. E acabou, então, a comunidade de Linha Schiavini acabou se diluindo.
0: Ah, né? É?
1: Não existe mais ali a igreja, o centro, não tem mais. Então o pessoal dali participa ou Santa Catarina ou Lajeado Quintino. Ah. Mas Linha Schiavini tem uma escola ali muito famosa, que é uma escola estadual.
0: Ah, é?
1: Ainda tem lá o terreno, tinha uma escola estadual, Linha Schiavini ali, e é onde minhas irmãs foram na uhum, escola ali, né?
0: Uhum.
1: Mas tem um pessoal muito bom que mora ali, né? Os Schiavini não moram mais lá,
0: é.
1: Mas tem outro pessoal, gente boa ali que mora ali.
0: Ele não é perto de Kennedy também?
1: Sim, dá pra dar acesso a Kennedy ali, sim.
0: Só que é mais longe agora, porque Kennedy tem...
1: Sabe que Linha Schiavini, né, tem grandes empresas ali também,
0: ah,
1: né?
0: É?
1: Linha Schiavini, porque como é próximo da cidade, né, do perímetro urbano, então o pessoal também monta suas empresas ali, né?
0: Ah,
1: tem
0: é?
1: Grandes empresas, tem o Coutro lá, que tem a Flores Concórdia ali, que uhum, tem aquele ver, uhum, né, é uma enorme ali, né? A estrutura deles ali, então tem o pessoal Jordani ali também, ah, que tem, né? Então, pela proximidade da cidade, se criou muitas empresas ali também, né?
0: Muito bom. Tocando em frente aqui na programação do Brasil de Canto a Canto, na parte musical, vamos trazer agora a atração deste momento, é a Adelar Pazin.
2: Isso, Cavalo Tostando.
0: Cavalo.

0: que dá valor aos nossos cantores. Esta programação de 92 anos de aniversário do município de Concórdia. E a saudação especial aqui a todos os nossos patrocinadores, né, Chico?
1: Exatamente, não é? Tem que dar valor aos cantores e aos nossos patrocinadores, não é?
0: É isso.
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1: Sempre.
0: 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Hoje tem almoço também.
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0: E na cidade
2: o temos ambiente o Chimas. Gostoso também. Então, né, só mandar um abraço aqui, aproveitar pra turma do barraco.
0: Fabrício.
2: Vamos lá, fim de semana, oi.
0: Só pra completar. Ah. Na Perdão. 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
0: também.
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0: 10h59, não, 10h57, onde eu
2: vim um pouco. 10h57.
1: Vamos devagar, né, Noé?
0: Eu tô pensando em trazer o Walter Comaceto agora, se é possível.
2: Sim, senhor.
0: Vamos lá?
2: Beleza, então, vamos largar aqui o áudio do nosso amigo Walter Comaceto.
3: Olá,
2: Noé,
3: amigo do programa Brasil de Canta Cantor. O surto de um parasita causador de diarreia está se expandindo para mais estados e agora já com o potencial de se tornar uma epidemia nacional. A origem já foi confirmada sendo alface vinda do México e servida em restaurantes de fast food. Autoridades de saúde estaduais têm rastreado os fornecimentos de alface e entrevistado pessoas sobre os alimentos que consumiram nas 2 semanas antes de adoecerem para identificar outros pontos de contaminação. O número de casos ligados à alface agora é de quase 2 mil, incluindo 98 que precisaram ser hospitalizados. Porém, nenhuma morte foi confirmada, apesar da gravidade. Uma outra situação de saúde aqui é o número de pessoas com sarampo, pois já temos mais casos até agora em 2026 do que todo o ano de 2025. E a causa mais provável é porque as pessoas pararam de tomar a vacina. E por isso, o país deverá perder o status de livre de sarampo. Trump anuncia novas tarifas de no mínimo 10% de acréscimo às já existentes para 60 países, incluindo o Brasil. Justamente quando a tarifa temporária, que havia imposto anteriormente a quase todas as importações globais,

0: país estava prestes a expirar. Esses países juntos representam 99% das importações dos Estados Unidos. Essas novas tarifas provocaram protestos de líderes do mundo todo, como o ministro de Comércio da Austrália, criticando os aumentos como completamente injustificados. A administração Trump está dizendo que essas novas tarifas são para combater o trabalho escravo e de menores. Isto tudo depois que a Suprema Corte Americana decidiu em fevereiro que Trump havia excedido sua autoridade ao impor tarifas usando a Lei Trade Act de 1977 e, por isto, foram buscar outras alternativas em uma obscura lei que permite esta imposição de agora. Na guerra Estados Unidos-Israel contra Irã, bombardeios mais pesados estão por vir, disse Trump, após o acordo de trégua ter sido quebrado e de os rebeldes Houthis do Iêmen, que é um importante aliado do Irã, terem atacado petroleiros da Arábia Saudita no Mar Vermelho e, com isso, interrompido mais uma rota de petróleo. Por causa disso, na quinta-feira, o preço do barril chegou a $100, o nível mais alto deste maio. Esta ameaça massiva de bombardeio contra o Irã e Iêmen vem após quase 5 meses de hostilidade sem fim à vista e, pior ainda, como disse o secretário das Nações Unidas, Guterres, a situação está ficando fora de controle. E o grupo Houthis acaba de informar ter atingido em terra a cidade de Jizan, na Arábia Saudita, que invocou situação de emergência na área. Incêndios florestais devastadores atingem mais de 250 mil pessoas e foram evacuadas na França e Espanha, que devastam o sudoeste europeu. O primeiro-ministro da França alertou que as próximas horas são críticas à medida que as condições mudam no terreno, com equipes dos dois países trabalhando 24 horas em emergência de fogo sem precedentes nunca antes visto na região. São dezenas de focos de incêndio que cobrem parte da Europa com fumaça densa e interrompem a vida cotidiana, enquanto os evacuados aguardam para serem direcionados a abrigos. Há incêndio também nas regiões do Reino Unido e da Itália, e esses incêndios são alimentados por ondas de calor impulsionadas pelas mudanças climáticas que podem dificultar o combate a eles. Bem, eu sou Walter Comaceto, desde a cidade de Atlanta, com notícias que for destaque aqui nos Estados Unidos essa semana. Um abraço a todos.
1: Muito obrigado, Walter Comaceto, diretamente dos Estados Unidos, com as informações internacionais. Prepara aí, por favor, o trio da saudade. 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
3: Tá cheiroso, limpinho.
1: Ai, ai. 11:03, muito bem, Lindomar, muito obrigado, hein? Saudações.
2: Eu que agradeço, um abraço.
1: Né? Aqui na programação, o Fabrício, tu ia dar um alô pra quem? Pros amigos
3: do... a turma do Barraco lá, estivemos lá fim de semana, seu Neivaldo, seu Benelli, o Evandro Benelli também, o Renato, o Artifon, o Jones, Gasparim. Um abraço pro meu amigo Gasparim, lá de Engenho Velho também, né? O Weber, o Vivão, o Marcelo, o seu Moacir Zatti estava presente também.
1: Também.
3: Grande Moacir, grande amigo de todos, né? Chico Pridiger, tá? Abraço para vocês. E também quero mandar um abraço aqui, seu Noé, que encontrei essa semana o Perusso, o Souza, né? Marcos Frigo, da família Frigo de Santo Antônio, família Zanella também. O tio Joel Borracheiro, grande abraço para você. O Balbinotti, lá do Copérdia. Meu amigo Maximino Valério, sempre na audiência do Brasil de Canto a Canto aí. Tive um probleminha no trânsito essa semana, o Maximino me ligou logo depois. Ó, eu vi lá, tô discutindo com o cara. Falei, mas não perde uma, né, tchê? Mas é a tal da paciência que as pessoas não têm, né? Pra dar preferência pra quem tá passando, né? Mas faz parte. Ademar Vargas, Mauro Veiz, família. E seu Noé, a dona Fabiana esteve de aniversário, né?
1: Vamos mandar um abraço,
3: minha irmã,
1: pra
3: dia 24. Meus parabéns, Fabiana. Saúde.
2: Parabéns, Fabiana.
3: Felicidades. Tá aí, certo?
1: Vamos mandar um alô pra Silvia, pra Silvana.
3: Silvia tá na audiência, o Fábio também tá na audiência, e abraço pra todos os De Vargas.
1: Que estão De Vargas e tem o Devagar.
3: Tem o Devagar.
1: Tá bom, então. O meu caso já é Devagar quase, parando. É o Trio da Saudade, então vamos trazer agora o famoso Trio da Saudade, né, senhor?
2: Obrigado.

0: É Brasil, de canto a canto, aqui na 93.7, uma programação que a gente se compromete, né, Tomacete?
1: A gente repete, né? Não é?
0: É. É, qual é o assunto hoje também? Mais um?
1: Temos algum? Mais dois aqui, posso fazer agora? Vale. Ótimo, então tá bom.
0: Vamos lá.
1: Por exemplo, temos as duas palavras perda e perca.
0: Perda e perca.
1: Quando nós temos que usar, hein?
0: Quando, tá dúvida, quando, né? Perdeu.
1: Quando perdeu. Exato, ó. As duas palavras existem, as duas estão corretas, porém cada uma tem a sua, seu devido lugar para a gente aplicar, não é? Por exemplo, perda se refere a alguma coisa que foi extraviada ou até destruída, né? Exemplo, ó. Fabrício falou agora de trânsito, né? O carro deu perda total.
0: É.
1: Mas nós ouvimos muito perca total, né? Ouvimos,
0: é, infelizmente, verdade.
1: Muita gente que pronuncia perca total. Não, perca tem outra, outra situação. Todos sentiram pela perda da casa levada pela correnteza semana passada ali no Rio Grande do Sul, não é?
0: É lamentável.
1: Perda, a pessoa perdeu, né? A perda de tempo nessa obra foi enorme. O proprietário queria em 6 meses, acabaram fazendo em 9. Então a
2: isso
1: perda,
2: é normal acontecer.
1: A perda de tempo, né? Já a palavra perca, que vem do verbo também perder, eu deixo aqui uns 3 exemplos, ó. Espero que ele perca o medo de ir ao dentista.
0: É.
1: Não é? Espero que ele perda. Espero que ele perca o medo de ir ao dentista. Olha a hora, não perca o trem.
0: É.
1: Ok? Vamos recolher logo antes que se perca tudo, né? Ou que percamos tudo, né? Então, olha, vamos recolher logo antes que se perca tudo. E, lógico, algumas pessoas confundem, talvez pela falta de conhecimento, por esquecimento, não é? Tá? E para finalizar, Noé, vou fazer uma pergunta para você, ó. A que horas você termina o seu programa? Vai dar 9:30 até?
0: Até as 12.
1: 12, pois é. E se fosse até as 12:30? Teria mais meia hora, né?
0: Exato.
1: Pois é, então eu trouxe aqui um assunto que também gera polêmica e que muita gente confunde. Se o teu programa fosse das 9:30 até as 12:30, nós poderíamos falar que ele vai das 9 ao meio-dia e meio, ao meio-dia e 30. E normalmente a gente comumente ouve dizer meio-dia e meio. E aí há uma confusão muito grande na expressão meio-dia e meio. Porque eu acho que as pessoas confundem complementam a frase com meio, porque acho que tem que ser combinado com meio do meio-dia, que é masculino. Não, daí a gente tem que perguntar, e como que nós falamos 5:30, 3:30, 4:30 e não 4:30?
0: Uhum.
1: Então, observação, ó, tem que observar que meio-dia e meia, essa meia significa a meia hora passada.
0: Uhum.
1: Feminino.
0: Certo.
1: E muitos, muitos confundem e acabam escrevendo e falando meio-dia e meio.
0: Uhum.
1: E aí está fora da gramática, digamos,
0: tá,
1: né?
0: Fora.
1: É claro, o meio nos induz a fazer o meio do meio-dia, por exemplo, nos induz a levar para o masculino também a meia,
0: sim,
1: hora, que não é correto. Tá ok?
0: Muito bem. Tá dado a explicação.
1: Isso.
0: A explicação. Ô, Martini, como é que estamos aí, da programação? Nós temos aí o Cassola Italianíssimo, né? Depois temos o Nando Soares e Gelson e Joaquim. Vamos tentar colocar mais músicas aí na sequência. Eu só agora quero fazer uma pequena observação. Esse programa aqui é diferente porque está perto dos 92 anos de Concórdia e estamos valorizando os cantores da nossa região. Então, tem que dar valor a esse cantor da nossa terra, da nossa gente. Não é isso, Rafael?
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6: Tá na programação, tá na programação do Brasil de Canto a Canto, que está com mais de 50 anos de programa aqui na 93.7. Ele é mais velho que a 93.7, porque a 93.7 tem menos anos, né? Agora, a Rural, então é do tempo da Rural. Sim. Fabrício, o que tem de prêmio? Vamos falar de
7: hoje,
6: prêmio?
7: Hoje nós temos erva mate frosa, prato pronto Sadia, almoço no restaurante Melão, temos também almoço no restaurante Chimas para os aniversariantes. Tá certo? E aí temos que quem está ligando e deixando o nome aqui para concorrer aos prêmios.
6: É agosto?
7: Já está concorrendo para o sorteio em agosto do Dia dos Pais, né? Está concorrendo aos seguintes prêmios: R$ 1.000 de vale compras na Arte com artefatos em cimento. Certo? Cesta de corte suíno, oferecimento de cortes suínos, oferecimento da Carbone, da família Carbone. E um caminhão miniatura, um S-Way metálico, oferecimento da Carbone Iveco, do nosso amigo Roberto Canesso. E um almoço no restaurante Casa Nossa, também oferecimento do nosso amigo Roberto Canesso. Tudo isso é o sorteio para o Dia dos Pais.
6: E ainda
7: que está valendo desde domingo passado.
6: E ainda vamos ter outros prêmios, claro, né? Vamos
7: certo.
6: 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Então, assim combinado, nós estamos agora falando com o Rafael. Rafael, fosse rodar o caçolo italianíssimo, qual é a música que vamos escolher aqui para homenagear essa nossa gente?
0: Podemos tocar então a música que ele canta muito, a Volare.
6: Volare, italiano, homenagear.

0: Cassolo, italianissimo. Bonita música também, né? Essa música volare aí ficou chique, ficou bom.
1: Muito bem gravado aí, não é?
0: Muito bom,
1: muito,
0: né?
1: Muito bom, é.
0: É. Uhum. E eu não sei se nós combinamos ou quê, mas vamos acertar aí que o Nando canta depois também. Você tá, escolhe aí uma das músicas do Nando Soares, por favor. 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Fabrício, como é que tá a movimentação aí, tá bem?
2: Bastante ligações aí, bastante pessoas participando, senhor, não é?
0: E nós temos que fazer o sorteio às 11:30, vamos fazer?
2: Isso, pode ser, 11:30, 11:35.
0: Falta pouco, né? Então, ô Rafael, o que que tu me conta aí, na sequência?
3: Nando Soares, então, da terra nascem os guapos.
0: Isso, só um pouquinho aí. Segura pra mim.
1: Ô, Rafael, só um pouquinho, deixa eu fazer um adendo aqui, que o Nando Soares foi quem abriu na quinta-feira, no dia da apresentação do festival.
0: Sim.
1: Com duas músicas dele, que ele, então, ele é mais um escritor e compositor, então, parabéns ao escritor Nando Soares e cantor. Ele que fez duas apresentações antes das concorrentes entrarem pro festival.
0: Ele faz tempo que tá por aqui,
1: muito,
0: né?
1: Muito tempo, né?
0: Em Concórdia.
1: Exatamente.
0: Já.
1: Sim, sim, Nando.
0: Tá quase concordância.
1: Acho que dá para contar, né?
0: Artefatos em Cimento Concórdia anuncia, então, Artecão anunciando agora, Nando Soares com a música
3: Da Terra Nascem os Guapos.

0: grande, grande, grande, Nando Soares. Esse canta muito também, toca muito, né? O que que tu acha, hein, ô?
1: Toca muito, compositor.
0: É.
1: Ele que é lá do Alegrete, né?
0: É do Alegrete, mas hoje é de Concordiete.
1: Sim. Tá bom.
0: Tu ficou devendo algum comercial aí?
1: Tem mais um só.
0: Então, faça jus ao que chamamos de qualificativo.
1: Vamos que vamos.
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3: Fabrício, é contigo.
4: Fala, seu Noé. 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
3: 11 horas 34 minutos. Tem sorteio de brindes, viu, Fabrício? Vai te organizando aí.
4: Sim, senhor.
3: Só vou te dar mais um espaçozinho aqui. A música do grupo desse, que era de Concórdia, o Gelson, e que o Joaquim mora aqui ainda, um gaiteiro que tem feito sucesso sempre tocando seu acordeão. Então nós temos aí uma música com o Gelson e Joaquim, é exatamente aquela que também fala do Chico Mineiro, que é uma história real, uma história de fato aconteceu. Mataram o Chico Mineiro, levou um tiro lá numa festa em... Aonde que é o lugar? Não me lembro. Fala na música, né?
5: Que é Goiás.
3: É, mas enfim, tem a cruz, tem o lugar onde está enterrado

0: Essa história do Chico Mineiro é história verdadeira. Esses dias apareceu aonde está a cruz, aonde está enterrado o Chico Mineiro. E foi, levou um tiro lá na festa de Divino, rapaz.
1: Ah, olha aí, tchê.
0: É uma história verdadeira, lamentavelmente, né? O que que podemos fazer agora, Fabrício?
1: Oi.
0: O sorteio de brindes.
1: Vamos falar dos aniversariantes, então. Meu amigo Rafael, será que dá tempo de uma fundinha aí pra... Feliz aniversário. Isso aí. Vamos parabenizando aos aniversariantes da semana aí, e que vão concorrer ao almoço agora no restaurante Chimas. Vamos dando os parabéns para o Valdemar Rodrigues da Silva. Tá de aniversário hoje, meus parabéns. O Valdemar Rodrigues da Silva também, que são gêmeos, tá?
0: Ah, é.
1: Deixa eu explicar aqui. E pelo que eu vi, um é Valdemar, o outro é Valdemar, o que tava ali, né? Então, parabéns aos irmãos, aos gêmeos, né? O Valdemar e o Valdemar, que estão de aniversário hoje. E a Marli Porto, seu Noé, junto com o Júnior Presotto, seu esposo, fizeram agora ontem, dia 25, 33 anos de casado. Parabéns para os dois aí. Noemi dos Santos, tá, esteve de aniversário ontem, dia 25. Irotilde Primão também ontem, dia 25. Dona Salete Frigo, aniversariou aí dia 23, 75 anos. Ronara Zenati, dia 25, esteve de aniversário também. Elisandra e o Márcio Grebinski, agora dia 28, amanhã, não, depois de amanhã, estarão fazendo 25 anos de casado. Meus parabéns. Noemi Alebrandt, dia 26, hoje está de aniversário. Odila Cades, dia 30, estará de aniversário. Laurindo Pedrão, hoje, meus parabéns para o Laurindo e para Beatriz Pedrão. Os dois estão de aniversário no dia de hoje. A Ana Maria Atolini, hoje está de aniversário também, meus parabéns. Nelson Maschio, dia 27 amanhã, estará de aniversário. O José Augusto Dutkevics está de aniversário hoje. O Theo Henrique Veronese amanhã estará fazendo o aniversário também. O Enzo Volpini, dia 31, estará fazendo o aniversário dele também. Isso não é? São 17 pessoas, meu amigo Chico Comaceto.
2: Boa participação.
1: Me fale um número aí desses 17 para quem vai levar o almoço no restaurante Chimas.
2: Eu vou copiar aqui do sorteio da loteria um número, tá bom?
1: Tá, pode
2: 05.
1: Ser.
2: 05.
1: O 05, o almoço aqui é o 05. Já vamos ver aqui quem é o 05. Então, quem ganhou aí foi a Irotilde Primão, que esteve no aniversário no dia de ontem, né? No dia 25. Parabéns, dona Irotilde, pelo aniversário. Parabéns aí pelo sorteio aí que a senhora levou o almoço no restaurante Chimas.
0: Buscar autorização aqui na portaria da Rádio Rural e almoçar lá no Chimas no dia da semana, mas tem que almoçar no local, né? Não é levar a comida embora, porque não dá. É para almoçar lá no Chimas.
1: Tá certo. E agora, nós temos 138 participações entre aniversariantes e as pessoas que ligaram para concorrer aos prêmios.
0: Aí tem que fazer no sorteador aí.
1: Vai lá, quantos, meu amigo Rafael.
3: Quantos números tem que sortear?
1: 138.
3: Não, mas quantos números tem que sortear?
0: Quatro.
1: Cinco. Quatro. Já foi o almoço. Erva mate, prato pronto, livro do nosso amigo Eduardo Comacete e o almoço no restaurante Melão.
3: Primeiro número 136.
1: Para erva mate prosa, 136.
3: Sim, número 70.
1: 70 para o prato pronto Sadia.
3: 9.
1: 9 para o livro do Eduardo Comaceto.
3: E 80.
1: 80 vai levar o almoço no restaurante Melão. Em seguida aí eu já falo os nomes, seu Noé.
0: Considerado. Os considerandos que tem que ser considerados aqui, vamos colocar então o Júlio Gomes. Qual é a música que vamos tirar do sorteio aí para o meu
3: Império
0: amigo Júlio
3: Caboclo.
0: Gomes? Júlio Gomes,
3: isso.
0: O grande fotógrafo, músico completo, né? Canta aqui. Júlio Gomes, canta no programa Brasil de Canto a Canto.

0: Cantador Júlio Gomes. Fotógrafo. Famoso Júlio Gomes também. Aqui na programação do Brasil de Canta Canto, 11h46. Chico.
1: Olá,
0: primo
1: Noé.
0: Chico, o que, que temos ainda?
1: Eu tenho pra você. Posso ler os comerciais? Posso ler os nossos patrocinadores, então?
0: Pode ser.
1: Antes do final do programa, então, Noé. 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
2: Isso.
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0: Com esta saudação aos nossos patrocinadores, aqui no Brasil de Canto a Canto, 11h47, e o Martini, o meu amigo, vai dizer aí o que é que a gente pode fazer para continuar a parte musical aqui.
2: Os irmãos Peter,
0: Os irmãos Peter, tem música deles?
2: Tem a Mala Amarela.
0: Mala Amarela, então vamos.

0: bonito isso. Fabrício, quem é que ganhou brindes?
1: Vamos lá, seu Noé. Mandar um abraço pro meu amigo Fábio Bach. Tá na audiência, o Fábio Bach, ele... Eu não sei, eu acho que ele, ou ele vai ter uma churrascaria, porque ele come carne de segunda a segunda, seu maluco. Né, Bach? Um abraço pra você, meu irmão. Um abraço pra dona Cleide, também tá lá em casa, na faxina, no domingo, né, dona Cleide? Um abraço, meu amor. Vamos lá, então. Os ganhadores são eles. Erva Mate Frosa vai para Ivanir Lopes. Ivanir Lopes leva erva mate frosa. Buscar aqui a partir da terça-feira, tá, dona Ivanir? Porque temos a entrega amanhã da erva mate frosa aqui na rádio. Valeu? Prato Pronto Sadia, oferecimento Caetá Supermercados, vai para Marley Benini. Marley Benini leva o Prato Pronto Sadia. Almoço no restaurante Chimas, como falamos antes, né? Para a dona Irotilde Primão. O livro do nosso amigo Eduardo Comaceto vai para Leonir Sante, tá certo?
2: Ótimo.
1: Como é que diz? Pena antes, pena agora.
2: Isso.
1: Tá certo, Leonir Sante então ganha o livro do Eduardo Comaceto. E o almoço no restaurante Melão vai para o Sérgio Atolini. Sérgio Atolini leva o almoço no restaurante Melão durante a semana aí agora próxima.
0: E é todo mundo concorrendo
1: para o sorteio, o grande sorteio do Dia dos Pais. Teremos mais brindes, mas só para você ter ideia do que você vai estar concorrendo. E você que ligou hoje e domingo passado, deixou seu nome, está concorrendo aos prêmios
0: do Dia dos Pais.
1: R$1.000 vale compras da Arte com Artefato e Cimento, cesta de cortes suínos, oferecimento do Grupo Carbone, miniatura do caminhão S-Way Iveco Metálico, também oferecimento da Carbone Iveco, e o almoço no restaurante Casa Nostra, oferecimento do nosso amigo Roberto Canesso.
0: Combinado ficou? Que nós vamos agora com mais uma música, 11:52. Coloca duas músicas, vai dar, né? Mas então, a próxima é Estrela d'Alva, isso?
3: Isso.
0: O que você separou?
3: A linda tirolesa.
0: Vamos lá, então.

0: Estrela Dalva. Então, ficamos assim combinados, né? Domingo que vem, se Deus quiser, estaremos aqui de novo com mais uma programação pro povo. E o Chico Comaceto, como é que estamos aí?
1: Então, domingo que vem você continua, você e o Fabrício, homenageando nossos artistas, né?
0: É.
1: Valorizando as pessoas da terra, né? Agradeço por hoje e voltamos outro dia. Obrigado.
0: Pois é. Tem que dar valor.
1: Tem que dar valor às pessoas interior também.
0: A esses trovadores e cantadores. Ficamos assim, né, Fabrício?
2: Tá bom, senhor Noel. Um abraço para todos aí. Grande semana, abençoada de saúde, prosperidade para todos e até domingo que vem, se Deus quiser. E tomara que ele queira, né, tio?
1: Vai querer, né, Fabrício?
0: Ô, Rafael.
3: Oi.
0: O que que tu diria pro Noel aqui nessa programação final?
3: Um grande abraço por mais uma oportunidade, satisfação estar contigo no programa e até a próxima e parabéns, Concórdia.
0: Parabéns.

0: 11:59, encerrando o programa de hoje do Brasil de Canto a Canto. Só um recado do Noé de Vargas a todos os músicos de Concórdia e região: os que não foram rodados na edição de hoje serão rodados na edição do próximo domingo. Parabéns, Concórdia, um bom final de semana e um excelente domingo a todos.
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Mas como é que tá, minha gente? Tudo bem? Boa tarde, boa tarde, boa tarde. É domingão, é o programa Lemão Gordo chegando. A partir de agora, vamos te fazer companhia, meu amigo, claro. Até as três, a música de banda está no ar. E se você gosta de música de banda tocada, música da orquestra, é aqui que tem que ficar, viu? Pode aumentar o volume aí.

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mandar um abraço pra quem tá ligadinho com a gente aqui, né? O Maurício Ignor, o Ari Schneider, o Adelaro Sorriso, né? A dona Zenita Vigas tá ouvindo a gente, o Milton Herter, né? O Adir Butke, ou Adir, aquele abraço, a Renata e Marlise Ferrucchi também, o Nelson Porte, né? O Rone Schulten, é o Semito Koch também ouvindo a gente, aquele abraço, obrigado pela companhia!

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1: Eu preciso falar de quem tá aniversariando hoje, né? Claro, hoje, dia 26. Hoje o rei da cuca tá de aniversário, né? Compadre Remy Schimmelpfennig, o rei da cuca lá na Arambutã, tá aniversariando hoje. Parabéns, compadre velho! Silvio Coldebella, Sandra Silva, Ana Luísa Pandolfi, o Antônio Fidelis, o barbeiro do povão. E aí, Fidelis! Grande Fidelis! Aniversariando hoje, então, mas ah, Fidelis! Ele abraço, né? Felipe Porti, Alessandro Maestri, Diego Herman. Hoje o César Luiz Piquete, o Piquetão, o nosso Piquetão aqui da rádio, tá de aniversário. Parabéns, Piquetão! Diego Beruque, Lindomar Zandoná, Marielle Gross, Samara Skill e Juliana Krause. A esse povo todo aí, parabéns.

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1: Como é que tá o teu domingo aí? Tá tudo tranquilo? Tudo dominado? Que beleza. Tá bom o domingo aí? Então escuta nós aí, aumenta o volume desse rádio.

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1: Esse é o programa Alemão Gordo pra você. 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
1: Olha que coisa boa, meu amigo. É o programa Alemão Gordo, é domingo. Domingo é dia de muita banda na sua Rádio Rural. Agora em FM, né? Vamos juntos.

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1: Domingão, dia de ouvir uma bandinha, muita gente reúne aí a família ao redor da churrasqueira e o radinho tá ligado, né? Pra quem gosta da bandinha, você tá ligado no lugar certo, hein? Fica com a gente aí.

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1: Tribunal Federal como lixo ao comentar o fato de não ter sido autorizado a visitar o ex-presidente Jair Bolsonaro em prisão domiciliar. O embaixador argentino deve chegar ao Brasil entre a noite de hoje e a madrugada de segunda-feira, conforme o Itamaraty. 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Em razão da transmissão da jornada esportiva, notícia na hora certa volta na Rede Gaúcha às 11 horas. De Porto Alegre, Kiane Sutelo.
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2: Na abertura do segundo turno do Brasileirão ontem, o Inter foi derrotado fora de casa pelo Atlético Paranaense por 2-0. Gols de Leozinho e Viveiros, a quarta derrota consecutiva do Inter no campeonato. Ontem também, 2 para o Santos, 2 para a Chapecoense na Vila Belmiro, com 2 gols do Neymar, e o Vasco da Gama em casa no Rio ficou no empate por 1-1 com o Mirassol. Nesse domingo, destaque para o jogo do Grêmio, às 6:30 em Porto Alegre, recebe a equipe do Fluminense. Outros 6 jogos também ocorrem hoje. Às 4 horas, Cruzeiro contra Botafogo, Bahia contra o Corinthians. Às 6:30, Bragantino e Curitiba, Flamengo e São Paulo, e às 7:30, Palmeiras contra o Atlético Mineiro, Remo contra o Vitória.
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4: A FIFA atualizou o ranking mundial das seleções femininas e o Brasil manteve a sexta posição. A liderança segue com a Espanha, atual campeã mundial, enquanto os Estados Unidos ocupam a segunda posição. Inglaterra, Alemanha e Japão completam o grupo das 5 melhores equipes do futebol feminino. Mesmo sem subir na lista, a seleção brasileira feminina vive momento bem positivo, às vésperas da Copa do Mundo de 2027, que vai ser aqui no país. Nesta temporada, o Brasil venceu 5 dos 8 amistosos que disputou e agora a seleção volta a campo só no final de setembro, na próxima data FIFA.
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0: 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Ori Vasconcelos.

3:09, pré-jornada entrando em campo, 20 graus a temperatura em Porto Alegre, o pré-jornada entra em campo em um domingo de futebol, em um domingo decisivo para o Grêmio, jogando na arena contra o Fluminense. O Grêmio jogando dentro de casa no Campeonato Brasileiro, se reencontrando com o torcedor depois da parada para a Copa do Mundo de 2026. E é um Grêmio que precisa dar uma resposta, precisa de pontos, precisa de vitórias para respirar na tabela do Campeonato Brasileiro. A situação não é boa, o campeonato gera pressão rodada após rodada. E o Grêmio tenta na arena começar a respirar um pouco mais tranquilo a partir deste domingo, dia 26 de julho de 2026. 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Mandar um grande abraço pro Louro José, que tá ligado aqui no pré-jornada, acompanhando a transmissão que vem pela frente dentro do futebol da Gaúcha. A partir de agora, está no ar o pré...

0: 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Os primeiros destaques do Grêmio. Que Grêmio é esse que enfrenta o Fluminense? Tudo bem, Felipe Duarte? Boa tarde.
1: Boa tarde, Diori. Boa tarde a todos. Um jogo de suma importância para o Grêmio se distanciar, acumular gordura, sair de baixo da parte de baixo da tabela. Até porque o jogo de ontem contribuiu, né? O empate entre Vasco e Mirassol mantém o Grêmio fora da zona de rebaixamento. O Grêmio depende de si para se distanciar. Conta com retornos importantes. Carlos Vinícius, goleador da temporada. Muso está de volta. Marlon vai estar entre os relacionados inicialmente no banco de reservas. A tendência é essa. E os reforços que foram contratados na parada da Copa, com a promessa de que o Grêmio melhoraria com a chegada desses reforços. Então, é um Grêmio reforçado, com um elenco mais vasto à disposição de Luiz Castro. Mas temos um personagem deste domingo, que é Gabriel Meck. A informação inicial é de que Gabriel Meck não vai começar a partida como titular, perde a posição de titularidade no meio-campo do Grêmio e abre o ponto de interrogação. Como estará o Grêmio para essa partida contra o Fluminense? A manutenção dos três volantes que foram utilizados lá na altitude de La Paz, Leonel Pérez não pode ser utilizado, ele está suspenso pelo terceiro cartão amarelo. Vai vir Dodi? Vai vir Zorteia? Já tem Nardone e Vilhaçante, né? Formando essa dupla. Qual vai ser o terceiro elemento? Ou então, entrando mais um meia, Monsalve e Riquelme disputando essa última vaga. E Gabriel Meck, eu disse, é personagem porque no extracampo também se fala sobre ele. Uma proposta recusada do Shakhtar Donetsk, que não foi aceita. E a promessa, a garantia de que, encerrando a janela de transferências e uma transferência não acontecendo, a venda não acontecendo, empresário de Meck, Gabriel Meck, diretoria do Grêmio, voltarão a conversar sobre uma possível renovação de contrato.
0: Bom, primeiros destaques do Grêmio, que joga contra o Fluminense, o jogo é às 6:30 PM, nós estamos também em imagens pelo YouTube de Gaúcho Esportes. Passamos de 25 mil nos últimos dias e já estamos batendo na casa de 26 mil inscritos, menos de 100 para bater 26 mil inscritos. Entra lá, te inscreve no canal, ativa as notificações, deixa a mensagem e, é claro, né? Aproveita se está por casa fazendo aquele churrasco ou comendo a sobremesa já e coloca o YouTube de Gaúcho Esportes na tua Smart TV para acompanhar a nossa transmissão em imagens. 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Bom, os destaques do Fluminense. Simon Bianchini, boa tarde.
2: Tudo bem, Jori, boa tarde. Fluminense que mira a reaproximação do pelotão de frente do Campeonato Brasileiro e tenta a segunda vitória diante do Grêmio na competição. Tricolor carioca terá Thiago Silva, 41 anos, fazendo a reestreia com a camisa da equipe ao lado do contestado zagueiro Freites. Os dois, então, titulares do técnico Luiz Ubeldia, estão fora por suspensão. Quem também está suspenso é o talismã do clube, Kennedy. Mas quem vai ser titular hoje é o veterano Hulk na sua segunda partida pelo Fluminense.
0: Hulk, Thiago Silva e companhia no Fluminense, que vai ser o adversário do Grêmio no jogo de hoje na Central de Esportes. Lucas Arruda, a situação do Grêmio, a situação do Fluminense. O que temos para hoje nesse cardápio de futebol, Arruda? Boa tarde.
3: Tudo bem, Diori? Boa tarde. Boa tarde para quem nos acompanha na Rádio Gaúcha, também nas imagens do @ Gaúcha Esportes. O Grêmio, 16º colocado com 21 pontos, não perdeu posição ontem, justamente pelo empate no Rio entre Vasco da Gama e Mirassol. O Vasco buscou o empate na reta final da partida em São Januário. Mas, Diori, de antemão, tá? O Grêmio é 16º colocado com 21 pontos, tem a mesma situação do Vasco. E eu sei que logo, logo a pergunta vem: Então a resposta é sim, existe a possibilidade nesse domingo, mas ela é remota.
0: É remota.
3: É.
0: Ou seja, o Grêmio...
3: Você sabe qual é a pergunta que vem, né?
0: Sim.
3: Os torcedores também sabem qual é a pergunta que vem, né?
0: Se o Grêmio pode entrar no Z4 neste domingo.
3: É, e como é que o Grêmio poderia entrar no Z4 hoje, Diori? É, sendo que Vasco e Mirassol jogaram ontem.
0: Tendo em vista que o único que joga hoje é o Remo.
3: É, exatamente. São duas combinações extremamente raras e eu diria quase impossíveis de acontecer.
0: Estamos falando de duas goleadas?
3: De duas goleadas e que não se conversam necessariamente, tá?
0: Uhum.
3: Mas vamos lá, o Grêmio pode entrar no Z4 hoje se... Me pergunta, Diori.
0: O Grêmio pode entrar no Z4 hoje, Arruda?
3: Pode, Diori, mas a situação ela é muito rara, viu? Vamos lá. O Grêmio pode entrar no Z4 hoje se ele for derrotado pelo Fluminense em casa por 4 gols de diferença, tá? O que acontece, eu fui buscar isso nos arquivos, desde 2021 a 1. A última vez que o Grêmio sofreu 4-0 em casa foi no ano do rebaixamento e na Copa do Brasil, quando perdeu para o Flamengo nessas condições. Quartas de final, Flamengo veio a Porto Alegre sem torcida, 4-0. Se acontecer isso, 4-0, 5-1 ou até 6-2 para o Fluminense, o Grêmio entra na zona de rebaixamento independente dos adversários, tá? Porque daí o Vasco toma a posição do Grêmio em função do critério do saldo de gols. O saldo agora, nesse momento, ele é distante entre as duas equipes. A possibilidade de Ori Vasconcelos, às 7:30 da noite, no estádio Mangueirão, o Remo recebe o Vitória. O Remo precisaria vencer o jogo e, mais do que isso, depois de igualar as vitórias com o Grêmio, fazer um super saldo, uma super goleada que pouquíssimas vezes nós vimos nos pontos corridos. Tá? Eu tô falando aqui, Ori, de uma diferença... Logicamente, né? Essa é a combinação. O Grêmio, no mínimo, tomaria um gol e o Vitória, o Remo teria pelo menos uma diferença ainda para tirar de 6 gols. Tá? Então, nessas condições, o Grêmio também entraria na zona de rebaixamento. Perdendo o simples e o Remo atropelando Vitória, goleando, super placar, o Grêmio entra. Esquece o Remo, o Grêmio toma 4-0 na arena pro Fluminense, o Grêmio também entra. Mas claro que isso não é a principal preocupação do torcedor hoje. O Grêmio é 16º colocado com 21 pontos apenas.
0: E precisa vencer, né, Kek? Precisa vencer para ter um respiro na tabela do Campeonato Brasileiro. Por mais que a tendência seja essa, não entrar, o Grêmio não pode permanecer fora do Z4 com uma derrota na arena hoje, pelo amor de Deus. Tudo bem, Kek?
4: Fala, Diori. Boa tarde pra ti, boa tarde pra todo mundo. É exatamente isso. Essa é a preocupação do torcedor, eu imagino. E eu vou te dizer um negócio, tá? Não tem nada que me faça ficar confiante. Mas eu tô muito confiante pra uma vitória hoje contra o Fluminense. Todos os resultados ajudaram ontem. Só falta o Grêmio fazer a sua parte. Vamos deixar aquela parte de baixo da tabela o quanto antes. Ou me prometeram um G4. Eu não quero mais nem um G4, eu só quero um campeonato tranquilo. Eu quero um campeonato que eu não fique sofrendo até o final. E o torcedor vai fazer a sua parte, Diori. Hoje a expectativa é de um bom público na arena. O tempo tá meio esquisito, às vezes chove, às vezes não chove. Mas agora tá segurando. 26 mil torcedores são esperados para hoje, tem promoção de ingresso, sócio pode trazer um acompanhante, então tá na dúvida, tem muito tempo pro jogo ainda, vamos colocar 30 mil aqui na arena, é a gente que vai levar o time do Grêmio a uma vitória e eu sei, tá? Eu sei que o torcedor fala, ah, mas o último jogo contra o Corinthians não foi tão bom, é realmente, foi horrível o último jogo contra o Corinthians, mas a gente tem que acreditar e fazer a nossa parte. Hoje eu tô confiante, sei lá por quê. Mas eu não tenho dúvida que a gente vai sair daqui com um sorriso no rosto e 3 pontos na conta do Grêmio. Inclusive, uma boa notícia que saiu hoje em GZH, o Grêmio aumentou em 20% o público do Campeonato Brasileiro do ano passado para esse ano. Ou seja, o torcedor está realmente fazendo a sua parte, comparecendo na quadra, girando a catraca e vai fazer uma cantoria bacana hoje na arena. Eu tô aqui na parte de fora, por enquanto, onde tem aquele tradicional churrasco, onde o pessoal vai fazendo aquela confraternização, como eu disse, falta bastante tempo pro jogo ainda, mas aqui não tem hora, vocês sabem muito bem como é que é o pré-jogo aqui, o churrasco já tá pegando, a fumaceira já tá daquele jeito, o cheirinho tá, já me convidaram aqui pra fazer, pra pegar o petisco, olha aqui quem os acompanha lá em imagens no YouTube de Gaúcho Esportes, já vê aqui cortando a carne, tem salsichão, tem costela, tem pãozinho, tem para todos os gostos aqui no entorno, né, da arena, que é um pré-jogo maravilhoso. E aí, meu amigo, tudo bem? Teu nome?
5: Roberto.
4: Roberto, primeiro de tudo, esse é o ponto da carne ou não?
5: Esse é o ponto.
4: Tá um pouquinho mais passado que o normal, né?
5: É, mas tem pra todos os gostos, tem o mal passado também.
4: Tem pra todo mundo. E a tua confiança pra hoje?
5: Ah, acredito que nós temos que passar 2-0.
4: Todo mundo ajudou ontem na tabela, né? Só falta o Grêmio se ajudar.
5: É, por isso mesmo, né? Temos que se acertar.
4: E o torcedor fazendo a sua parte na arquibancada.
5: Sim, isso é verdade. Isso é verdade.
4: Então convoca a galera aí pra vir pra cá.
5: Torcer contra o nosso treinador, porque vai dar certo.
4: Vai dar certo. Confia no Luiz Castro ainda.
5: Vai dar certo.
4: Em algum momento tem que dar certo, né?
5: Tem que dar certo. Mas eu acho que nós temos que confiar. Porque se nossos torcedores não dermos força pro nosso time, né? Pra mudar. E vai mudar. O time não é ruim. Tá desorganizado.
4: Ajeitar as peças ali, vai dar tudo certo.
5: Verdade.
4: Vai começar hoje, então?
5: Vai começar hoje.
4: Valeu, muito obrigada. Teu nome, meu amigo?
6: João Anitas.
4: João, o que te faz vir tão cedo pra arena?
6: Ah, torcer pro meu time, né? Mas tá ruim, né?
4: Mas tá confiante pra hoje?
6: Gente, hoje vamos ter que ganhar, né? Fazer 1-0, 6-0 tá bom, né?
4: Hoje o que importa é 3 pontos.
6: É, 3 pontos. O resto, depois vai indo, né?
4: Eu quero que tu faça uma convocação pra quem tá em casa, que consegue vir na arena, mas tá na dúvida ainda.
6: Peço que todos venham torcer pro Grêmio e ajudar o Grêmio, né? Porque o Grêmio tá no coração.
4: 2-0 hoje, então?
6: 2-0. Fechamos a conta.
4: Fechou crise. Bota pra, pro outro lado da cidade lá.
6: Vai pra lá.
4: Gols de quem?
6: Vai ser do Carlos Vinícius e o... Ah, não sei lá, qualquer outro que fizer.
4: Qualquer um, bota qualquer uma música pra fazer gol.
6: Pode ser.
4: É. Valeu, tá, que importa é balançar essa rede. Tudo bom, tá. Valeu, meu amigo. E aí, tudo bem, amiga? Teu nome?
7: Ótimo, Bruna.
4: Bruna, o que te faz vir tão cedo pra arena?
7: Ah, é motivar o time, né? É estar presente na boa e na ruim. E é isso aí, sempre.
4: Bruna, ontem todos os resultados ajudaram, Bruna. O Grêmio não tá na zona de rebaixamento nesse momento porque os resultados paralelos ajudaram. Falta a gente fazer a nossa parte também, né?
7: Ah, falta, e todo resultado com vitória levanta o time. Botando eles pra baixo é o que importa.
4: O que te faz confiar que hoje o Grêmio vai vencer?
7: Cara, eu acho que tem que ter a união do grupo. A união do grupo dentro do ali do vestiário e botar pra frente. Não tem... Ah, é técnico, tudo bem, mas eu acho que é a união do time dentro de vestiário que bota pra cima.
4: O treinador vai acertar hoje?
7: Eu espero que sim, mas eu espero que o Renato volte.
4: Já tem esse pedido?
7: Eu espero que sim, porque ele, quando vem, ele bota o time pra cima e a gente sobe... E acaba tendo uns resultados mais positivos do que de agora.
4: Placar pra hoje, Bruno?
7: 2-1.
4: 2-1, gols de quem?
7: De qualquer um. Gol de quem tiver ali, mas eu sei que um a gente acaba sempre ali tendo uma ressalva, acaba tomando, mas quem fizer é isso aí.
4: Vamos sair daqui feliz hoje, com 3 pontos.
7: Exatamente, é isso.
4: Deixar eles lá pra baixo.
7: Ah, deixa, eles vão cair.
4: Valeu, muito obrigada. Tá aí, Diori, o pessoal fazendo aquele churrasquinho 3 horas antes do jogo ainda. Churrascada rolando por aqui, daqui a pouco mais o pessoal vai chegando e a expectativa de 26 mil pessoas hoje na arena. Se tá na dúvida, meu amigo, vem pra arena porque o Grêmio precisa de ti.
0: Tá bonito esse churrasco aí, que aqui é que tá rondando no entorno da arena, churrascada, é bom, né? Com aqueles produtos, com aqueles espetos, as facas da Tramontina, olha ali a Ruda.
8: O ponto tava certeiro, tá?
0: O ponto tava certeiro, né?
8: Não sei se o Sinegra consegue ver de novo ali, mas tava certinho, Diori.
0: O pessoal tem pra todos os... Ali, ó, vai chegar ali o nosso cinegrafista.
9: Na gamela.
0: E a galera tá tomando uma caipirinha, uma cervejinha. Ô, oh, beleza. E metendo aquele vamos assim, né? Olha ali, rapaz. É, a galera.
4: Esse é o clima, Diori. Torcida não vai faltar na arena hoje.
0: É o clima. No entorno da arena ainda falta muito tempo. 3 horas e 5 minutos. 3 horas? 3 horas e 5 minutos. Isso aí. 3 horas e 5 minutos pra bola rolar. Eu olhei aqui na tela do computador, a Ruda, e tava atrasada aqui a live. Daí eu olhei, ué, será que eu tô ruim de conta? Não, mas é 6:30 o jogo. Bom, tem convidado na linha pra conversar conosco a partir de agora. O campeão do mundo com a seleção brasileira, tetracampeão. E a gente está aqui acompanhando o Internacional no sábado, o Grêmio no domingo, e a situação do futebol gaúcho não está boa, Branco. O que está acontecendo? Boa tarde.
10: Tudo bom, Diário? Prazer falar com você, todos os ouvintes. Falar com o rei da maratona, né? Fera.
0: Precisando voltar a correr agora, que a dupla Grenal também tem precisando correr, né?
10: Não, não só você, né? Todo mundo precisa correr, porque falando-se de independente da maratão, falando de futebol hoje, quem não correu hoje fica para trás, né? Porque futebol hoje tá muito equilibrado aí, você falando de dupla Grenal, mas não é só a dupla, ó. Brasil, o mundo inteiro, a Copa do Mundo mostrou isso, né? Quem não tiver fisicamente bem, não tiver intensidade, vai ficar para trás. Enfim, a gente torce para Inter, Grêmio, futebol gaúcho, Juventude, enfim, próprio Caxias. E tem foco mental forte, é o que o futebol tem mostrado hoje. Acabou de acabar a Copa e a Copa mostrou tudo isso.
0: Pois é, Branco, é claro que o nosso foco no momento que acaba a Copa do Mundo acaba sendo a dupla Grenal, e a gente vem observando algumas dificuldades que passam por questões técnicas, financeiras, mas e aí eu quero trazer um pouco de seleção bressa para essa conversa, que é a identidade, tá? Na Copa do Mundo, a gente talvez tenha tido uma das grandes crises de identidade do futebol brasileiro. Porque o Brasil não ganha desde 2002 a Copa, isso não é novidade. Mas talvez essa tenha sido a Copa que o Brasil jogou menos como o Brasil. Como é que faz para resgatar a identidade, resgatar essa conexão e, acima de tudo, aquela fome que a gente via na seleção de 94, por exemplo, e que parece que agora tanto faz, tanto fez?
10: Na realidade, assim, eu falei de correr, fosse o exemplo seu de maratona, né? De que tem que ter foco mental forte, você sabe que não é fácil, né? Meia maratona, enfim, aquela de 42 quilômetros que é terrível, né? Mas eu não citei o mais importante, que é a questão individual, qualidade individual do que fez a gente chegar, Jory. Há 16 títulos mundiais, né? O país mais ganhador do mundo, né? Porque cinco mundiais na principal, cinco na sub-20, quatro mundiais na sub-17 e duas Olimpíadas. Nós urgentemente, eu tenho falado, citado isso, e citei até antes da Copa no encontro de futebol de base do Brasil, foi criado pela CBF, que eu abri juntamente com o Ancelotti, no auditório da CBF, que a gente precisa recuperar mais do que nunca a nossa essência, que é aquilo que fez a gente chegar onde chegou, no país mais vitorioso da história. Nós precisamos mais do que nunca trabalhar esse tipo de situação individual. Isso aí passa por o trabalho de base, o fundamento, trabalho de fundamento. Eu sou um cara assim, eu acho que uma criança de 10 a 13 anos de idade, 14 que seja, não pode ter quadro tático na frente dele. Passa muito pelo lado de deixar eles se divertirem, lúdico, criarem, driblarem. E depois você vai inserindo, né? Questão física, tática. Eu acho que a gente, eu sou um crítico disso, e eu coordeno a base do Brasil, e olha que a gente formou muitos jogadores desses anos aí, inclusive num projeto que eu consegui fazer juntamente com a minha equipe, depois que eu voltei em 2018-19, para coordenar na geração de anos de nascimento até 2030, e graças a Deus está batendo, que a gente tem que mais do que nunca trabalhar esse tipo de situação. Não pode robotizar jogador para vender para o mercado europeu. Em 2005, com o Ricardo Teixeira, eu era coordenador, e eu fui a uma reunião em Utrecht, na Holanda, no Mundial Sub-20, nós ficamos em terceiro lugar, que era o René Weber, gaúcho até, que era técnico, e o Blatter falou uma coisa que me marcou, e realmente é: o mercado africano e sul-americano é formador, o europeu é comprador. Só que nós, sul-americanos, principalmente o Brasil, especificamente que falo do nosso país, não podemos perder o nosso sucesso. E a gente precisa recuperar urgentemente aquilo que deu e que fez com que a gente chegasse a esse contexto geral de um maior país ganhador em todos os sentidos, né, no mundo do futebol.
0: Bom, Branco, para além dessa identidade, dessa questão essencial aí da natureza do futebol brasileiro, de incentivar o drible, a técnica, que é diferente de todo mundo o que a gente tem aqui, e não ter um quadro tático para uma criança de 10 anos, o quanto o que a gente está vivendo, e tu trabalha como coordenador da base da seleção, lida com jovens há bastante tempo, e se a gente pegar o jovem de 2019, ele é diferente do jovem de 2026, porque o impacto que ele tem, a tecnologia que ele tem ao redor, muitas vezes o garoto já tem um perfil no Instagram com, sei lá, 400, 500 mil seguidores, e ele nem chegou a uma categoria próxima do profissional. Como é que se administra o fora de campo no momento em que a gente vive?
10: Cara, você falou assim, parabéns, assim, a tua pergunta é extremamente inteligente e pontual. Que hoje estão se criando popstar, não jogador de bola. Aquele que está com a geladeira vazia, está vendo prato de comida atrás do gol. Isso passa, essa discussão, Jorge, ela é muito bem mais ampla do que o campo. Isso é questão de legislação. Eu acho que a gente tem que mudar nesse sentido, a minha opinião, né? Para dar mais segurança aos clubes, a questão de longevidade do primeiro contrato, que era de 5, passou, acho que 21, 22, baixou para 3. E a questão da multa rescisória, né, interna. Você não pode se deparar com... E todo mundo se protege, né? Com atletas, não que eles não tenham que ter financeiramente a remuneração. Isso vem com o tempo. Isso causa um prejuízo enorme, não só financeiro para os clubes, mas emocional para a garotada que está chegando, cara. Não tem como. Não tem como um garoto de 16, 17 anos assumir a família toda com peso nas costas. Porque a multa rescisória, ela é duas mil vezes o salário que ele está ganhando no momento. Aí ele assume a família toda e esse peso vem todo com ele. E sustentar pai, mãe, enfim. A família inteira, isso aí é uma questão emocional, é uma questão que a gente tem que discutir isso amplamente, que muita gente discute, a base tem que melhorar, a base tem que melhorar sempre. E a base é a grande saída técnica e financeira dos clubes. Sempre foi, é e sempre será. Agora não pode jogar uma carga emocional, uma carga de responsabilidade muito grande em cima de um garoto que ainda não tem essa estrutura. Às vezes, e muitas das vezes familiar, principalmente uma criança. Então, essa discussão é muito ampla. A gente precisa pensar muito nisso para o futuro nosso, no sentido geral, porque nós, como seleção, nós convocamos, nós não formamos, a gente não tem dia a dia, entendeu, Jorge? E a gente criou lá atrás, depois que o ex-presidente chegou, tirou aqui um projeto meio até de chamar os coordenadores, que a gente voltou com isso para todas as convocações que a gente tem, para irem acompanhar dentro da greve ou viajando, tudo dentro daquilo para a gente discutir o contexto geral da base. Isso é um negócio que assim, foi muito legal, voltou a ser legal. Outro dia o Francesco do Grêmio estava com a gente, foi para o Chile com a gente, os dois amistosos da Sub-20, e outros tantos já viajaram. Não, o Biasotto foi com a 20, agora vai o Sandro lá do Ceará, a gente faz um rodízio de todo para trazer os clubes para dentro da CBF, da Granja, ou viajar, para entender mais ou menos aquilo, o que a gente quer ou que pretende para formar clubes vitoriosos, uma formação forte e, acima de tudo, uma seleção para representar o nosso país muito forte em todas as categorias.
0: Arruda.
3: Vamos lá, Branco, boa tarde, uma honra falar contigo aqui na Rádio Gaúcha.
10: Tudo bom, Rô?
3: Tudo bem, tudo bem, que legal. Branco, dentro dessa ideia de a base salva, né, a base tem o poder de mudar o futuro de um clube, como é que vocês avaliam nesse momento a questão de formar jogadores, aproveitá-los no grupo principal, mas ao mesmo tempo a CBF permitir tantos jogadores estrangeiros? Existe alguma relação do número de atletas de fora do país com o digamos assim, a perda de qualidade na formação de jogadores em nível principal no país? E aí posso utilizar aqui os exemplos de Grêmio e de Inter, que tem elencos recheados de atletas de fora?
10: Bom, Arruda, a tua pergunta é espetacular. Aí eu pergunto para vocês uma coisa. Eu joguei na Itália 6 anos, né?
3: Sim.
10: Uhum. Aí eu faço uma pergunta interessante, uma discussão boa. O porquê que a Itália não vai a 3 mundiais na Copa do Mundo? Porque ela abriu para... Quando eu cheguei na Itália em 86, pós-Copa, primeira Copa minha, só tinha 2 estrangeiros por clube na Itália. Depois passou o terceiro. A Itália, na época, era o que é hoje a Premier League. Quando ela abriu, ela deixou de cuidar da formação. Ela deixou literalmente. Teve épocas que eu acho que ainda, até o Inter de Milão, se eu não estiver enganado, vocês me corrijam aí, uma Copa Europeia jogou com 11 estrangeiros titulares. Ou seja, isso aí é um processo que não é da noite pro dia que se faz futebol, planejamento ou formação. A Itália esqueceu de formar, deu as costas para a formação e ficou e está 3 mundiais sem uma Copa do Mundo. Olha como é que é grave isso, importante. Cuidar da garotada, cuidar da formação, que é o futuro dos clubes e do nosso país, da seleção. Não tem como. Nós, CBF, nós, eu como coordenador, nós, treinadores todos, a gente trouxe o Paulo Vitor agora de volta. Estava lá com o Jardine, na América do México, e eu tinha criado. A Espanha agora não ganhou o Mundial. Eu lá atrás tinha criado para o André Jardine um projeto igual dentro da Espanha. Talvez ele tenha até me copiado. Eu, o Feijó, o diretor na época, o Juninho Paulista, juntamente com o Tite, o André Jardine foi a 2 jogos da eliminatória, em Guayaquil e outro em Milão, na volta. E o projeto era igual, idêntico da Espanha, porque nós ganhamos a Olimpíada deles, e eles mesmo perdendo, pessoal, eles mantiveram o projeto. E o nosso projeto foi jogado na lata do lixo. Não tem como. Acho que é imediatismo, lógico, ainda mais lá no Brasil, nós somos imediatismo, mas tudo tem um trabalho, um conceito de trabalho, um desenvolvimento, um projeto, dentro de uma situação estrutural, com os pés no chão. Tanto é, eu falo isso para vocês com pena, viu? Com tristeza, com o André Jardine. Quando eu vi a Espanha bater na final, quando ganhou, me ligou 2, 3 vezes. Pô, que pena! Imagina nós mantendo aquilo que a gente tinha planejado, nós ser talvez até mais forte que a Espanha, porque a gente ia reforçar o nosso time. Mas é assim. Agora, é arregaçar as mangas, trabalhar. O Celote, se Deus quiser, acho que terça ou quarta no Brasil. Eu falei com ele hoje. E na granja, e ele deu numa reunião nossa entre FIFA e CBF, do encontro, ele falou assim, 30 vai ser mais forte que 26, porque é questão de potencial da juventude, individualidade, e ele já está com a lista que a gente entregou para ele, para o Rodrigo Caetano, que é um cara... extremamente competente, o nosso diretor executivo, Rodrigo. Eles estão conectados. A gente já fornecemos, eu, Paulo Vitor, com o nosso staff lá de observação, para o futuro que vem agora, que vai depender muito daquilo que é o futebol do Brasil, que os clubes criaram. Nós convocamos e agora da casca e experiência garotada pra gente chegar muito forte. Eu não tenho dúvida, pode escrever o que eu tô falando, isso é um compromisso meu com vocês, ouvintes, que 30 a gente vai ser muito mais forte que 26.
0: É, excelente, excelente projeção e é um trabalho que já começou, né? E que precisa ter uma continuidade para indicar algum caminho aí para a seleção brasileira, justamente nessa busca de identidade, nesse resgate. Ô Branco,
10: trabalho já começou, Jorim. E eu ouço às vezes, terra arrasada. Esquece, não existe terra arrasada. Muito pelo contrário, hein? Vocês vão saber depois que o Carlos chegar, que vai acontecer, porque o trabalho já vinha sendo feito bem antes da Copa. Mas um trabalho bem bonito, espetacular, vocês vão ver a qualidade de atleta que tem dentro desse ciclo aí.
0: Bom, o Branco, para fechar de seleção brasileira aqui de minha parte, o que há de dificuldade na formação de laterais? É, porque a gente tem, assim, uma não, lacuna...
10: Mas não é só lateral, né, Diário?
0: É.
10: É 10, é 9, enfim.
0: O que está acontecendo, hein?
10: Engraçado,
0: todo,
10: né?
0: Todo mundo quer ser bom,
10: você sabe todo mundo quer ser bom, foi o sistema que criaram, né? Quando eu joguei, eu tinha ponta do meu lado, lembra? Eu joguei com Tata no Fluminense e Éder na seleção. E ele era ponto canhoto. E o Coutinho, lembra lá atrás? Criou overlap, não foi? Aí hoje o ponta, ele joga com o pé trocado. O canhoto na direita, desce na esquerda. Ele vai pra dentro aí que fica mais fácil do cara passar o lateral, não é, não? E qual é o lateral que chega no fundo hoje?
0: É.
10: Aí entra na questão de treinamento dia a dia, de fundamento, entendeu, pessoal? O cara tem que treinar, tira meia hora a mais para fundamento, treinar falta, cabeceio, conclusão, enfim. Às vezes a gente chega na granja e não tô querendo criticar o trabalho de clube, muito pelo contrário, elogio o trabalho dos clubes e o esforço que os presidentes de clube fazem hoje. Mais ou menos, vou dar para vocês, em torno dos clubes aí de um orçamento de base hoje de clube grande do Brasil, em torno de 30, 40 milhões de reais de reais ano, hein? É muito dinheiro, hein? E aí não adianta trazer estrangeiro meia bomba e tirar espaço de garoto com qualidade, que você gasta um dinheirão desse no ano para trazer um estrangeiro meia bomba. Eu sou contra isso. Se nós não tiver atenção com isso, nós vamos virar a Itália lá na frente.
0: Esse é um ponto. Arruda, mais alguma questão aí?
8: Não, eu queria exatamente ouvir isso do Branco, até não tinha visto o nosso WhatsApp ainda, Diori, mas alguns ouvintes também estavam nos perguntando sobre essa questão dos estrangeiros, né? O excesso de atletas de fora do país. O Grêmio, eu acho que tem 10, sem contar o Kahneman. O Inter também está numa quantidade também bastante elevada e o pessoal queria entender realmente do Branco se isso atrapalhava ou não.
10: Cara, deixa eu te falar um negócio, com todo respeito, eu fui estrangeiro, viu?
0: Uhum.
10: Eu joguei 10 anos na Europa, um ano em Nova York, no Metro Star, Major League Soccer. Eu fui estrangeiro.
0: Sim.
10: Será que a minha época, por exemplo, vamos falar do nosso treinador, será que era o Miller e Carlo Ancelotti? Era Gulli, Juvan Basten e Reika.
0: Uhum.
10: A Inter era Bremer, Klisman e Matheus. Nada contra, pelo amor de Deus, sabe? Porque senão vão dizer que eu tô metendo um malha aí nos estrangeiros, pelo amor de Deus, não é isso não.
0: Yeah.
10: Que às vezes a gente fala uma coisa que a gente é contra estrangeiro. Eu fui estrangeiro, me trataram super bem, hoje eu volto lá
0: com todo
10: nesse
0: respeito...
10: país, eu tô falando em termos de qualidade.
0: É, com todo respeito aos estrangeiros, né, Branco, mas assim, o Gullit, o Van Basten, o EA, eles não são o Quinhones, né, aqui dos seus culhões aqui, né?
10: É bem por aí, enfim.
0: Nada mas contra o Quinhones também, que eu nem sei quem é.
10: Pois é, eu também não sei assim, nem, né, quem é. Eu não discuto estrangeiro, eu discuto qualidade.
0: Claro, o cara pode ser o Quinhones e ser o craque do time.
10: É que nem o Arrascaeta no Flamengo, no Uruguai.
0: Ninguém discute o Arrascaeta.
10: Isso faz a diferença, é isso aí. É. Agora, o que eu luto, eu, um apaixonado pelo Brasil. Futebol me deu tudo, saí de Bagé, quase caindo o mapa ali. Quando é que eu imaginaria que eu ia ganhar um mundo, né? Enfim, por isso que eu digo que sonhos quebram realidade, né? Eu falo pros garotos quando a gente apresenta, estamos lá, sonhos quebram realidade. O meu sonho era jogar bola, minha realidade era mas muito longe dos grandes centros, era mais perto de Porto Alegre. Eu não passei por Porto Alegre, eu passei por cima, vim do Fluminense direto. É oportunizar e o Brasil, irmão, ou meus irmãos, os ouvintes todos, é um celeiro de craque. Eu brinco, né? O jogador no Brasil cai das árvores, são as joias, elas estão espalhadas pelo Brasil, agora tem que ser bem lapidado. Se lapidar bem, como outros tantos foram bem lapidados, deram muita alegria pra gente. E o Brasil não tem como, forma sempre.
0: Branco, pra gente fechar, tu acredita que a dupla Grenal consiga se manter na Série A em 2026?
10: Eu torço muito, até porque, né, pô, eu conheço todo mundo aí, joguei nos dois, né? Presidente do Inter, gente boa demais, presidente Grêmio, também já estive com ele. E torço muito para Inter e Grêmio, né? Agora o futebol, ele tá muito igual, equilibrado. Aí entra na questão de qualidade. Eu vi o jogo do Inter ontem. O Inter praticamente teve a mesma chance com o Atlético, mesmo jogando fora. Aí deu duas bobeiras defensivamente, é o detalhe, tomou os gols. Quando chegou na frente, não fez, enfim. São dois clubes enormes, monstruosos, que não pode estar sofrendo tanto assim, né?
0: Branco, muito obrigado por nos atender. Um grande abraço e sucesso no trabalho aí nas categorias de base da seleção, que a seleção volte a ter a cara da seleção brasileira, não só pela qualidade técnica, mas acima de tudo pela identidade, pela alma.
10: Eu não tenho dúvida que isso vai acontecer, vai voltar. Eu só digo uma coisa para vocês, isso aqui pode me cobrar. A geração que está vindo aí é espetacular e muito promissora. Eu sei porque eu acompanhei eles chegando na base desde 14, 15 anos de idade. Exemplos aí de próprio Raia, o Hendrick agora na sua última Copa, Matheus Cunha, Esteva, essa garotada, Vitor Reis, que vem zagueiro, que é do Cício, está no Girona, e outros situações. Se eu for falar, a gente vai ficar meia hora. Mas assim, obrigado pelo carinho e um abraço a todos os ouvintes aí, sempre ouvindo a Rádio Gaúcha, que eu sou fã de vocês aí, tô sempre ligado no aplicativo, hein, no mundo inteiro. Abração a todos. Bom domingo, bom trabalho.
0: Valeu, um grande abraço. Branco, campeão do mundo com a seleção brasileira, jogou na Itália, como ele disse, jogou no Internacional, jogou no Grêmio também, e acima de tudo, né, o Branco esteve naquela campanha do Tetra, depois dos jogos, depois das oitavas de final, né? Quando o Leonardo foi expulso, o Branco entra a partir das quartas contra a Holanda e aí segue no time titular do Brasil. E o Branco não só seguiu no time titular do Brasil, como foi um dos que bateu pênalti contra a Itália. Imagina o tamanho disso, imagina a pressão disso. O Brasil vence a Itália nos pênaltis, conquista o Tetra depois de 24 anos sem ganhar uma Copa, que não ganhava desde 70 com a geração mágica do Pelé, tricampeã no México. E três jogadores brasileiros fazem gols de pênalti: Romário, Dunga e Branco. Romário, Dunga e Branco. Dois deles aqui pertinho, né? Do Rio Grande do Sul.
8: O craque e os gaúchos.
0: Exatamente.
8: Pode ser assim, Jorge.
0: É isso aí. O craque, o capitão e o amuleto.
8: Pode
0: ser. Digamos assim, porque
8: pode
0: o Branco ajuda a mudar um pouco a cara da seleção. Era um cara muito questionado naquela Copa de 94 e quando ele entra, ele acaba sendo decisivo, fazendo um gol extraordinário de falta contra a Holanda.
8: É, a atuação contra a Holanda ela é muito boa, Diori. As contribuições que ele teve com gol e assistência. Ele falou até do Rijkaard há poucos instantes, né? Rijkaard, o Milan dos holandeses, né? Mas essa seleção da Holanda tinha Rijkaard, Koeman, Bergkamp, Overmars, era uma máquina também que o Brasil teve que passar pelo 3-2 nas quartas de final de 1994.
0: Era uma seleção holandesa espetacular que o Brasil acabou superando e depois chegando à decisão para vencer a Itália de Paluca, Baggio,
8: Baresi,
0: puxa vida, tantos craques também na seleção italiana. O Brasil também, aliás, eu falei do Branco, olha só isso aí, Arruda. Eu falei do Romário, do Branco e do Dunga. E faltou falar do Taffarel.
8: Taffarel.
0: Tem quatro nomes, quatro protagonistas nessa decisão por pênaltis aí.
8: É verdade.
0: Três jogadores que convertem e um que defende. Taffarel, Dunga, Branco e Romário, e o Brasil tetracampeão. Eu tive a felicidade de visitar nos Estados Unidos dois estádios, dois locais que o Brasil jogou na Copa de 94. Um deles, o estádio foi completamente modificado, que é o estádio de Stanford, na Universidade de Stanford, que é uma estrutura impressionante, porque é uma faculdade, né, uma universidade, e tem um estádio que tinha sido construído em 1921. O Brasil joga lá em 98, para quase 100 mil pessoas contra os Estados Unidos, no dia 4 de julho. E depois daquele jogo, uma Copa do Mundo num outro padrão, numa outra realidade em relação à atual, o alambrado era de tela, né, os portões com cadeado, era uma coisa bem, bem amadora quase, a estrutura do estádio. E em função disso, a Universidade de Stanford demoliu o estádio e reconstruiu um novo estádio que foi inaugurado em 2006. E dentro da universidade tem um estádio agora para 60 mil pessoas, né, com uma estrutura toda de cadeiras, totalmente com cadeiras, com uma estrutura assim, com elevadores, enfim, uma estrutura de primeira linha para um estádio de futebol americano universitário, né, sem falar em todo o resto que acontece lá, né, de campo de beisebol, campo de todas as modalidades do atletismo, piscinas e por aí vai. Daqui a 2 anos tem Jogos Olímpicos em Los Angeles e a gente vê a estrutura universitária dos Estados Unidos como um negócio assim que talvez a gente nunca vá conseguir chegar perto do que os Estados Unidos têm em termos de aparato estrutural para trabalhar o esporte, não só nas universidades, mas também nos colégios, nas escolas norte-americanas. E depois eu fui a Pasadena, onde tem o Rose Bowl. Esse sim, um estádio que está praticamente a mesma cara, né, com reformas, com melhorias, com alguns ajustes que foram feitos, mas é a mesma cara, é o mesmo Rose Bowl de 1994. E circular por aquele estádio, por aquela região ali, imaginar que o tetracampeonato aconteceu naquele estádio e que o Brasil conseguiu contrariar todas as expectativas e conquistar um tetracampeonato da forma como foi, é um negócio que acaba mexendo com o sentimento, com a memória, porque eu cresci tendo como referência e primeira lembrança de futebol a seleção brasileira de 94 e aquela decisão por pênaltis. E aí depois eu vi 98, né, a minha geração, né, viu 98 o Brasil ser vice-campeão, viu 2002 o Brasil ser campeão de novo, e até ali eu pensava que o Brasil era uma máquina, né? Só que nos últimos 28 anos, né, 24 anos agora, a máquina deu uma emperrada, Ruda.
8: Eu cheguei a acompanhar um tempo em que eu sentar para ver o jogo da seleção era saber que venceríamos, só não saberíamos o placar. Eu peguei um pouco dessa época também, a minha primeira Copa é 2002, mas depois da Copa de 2002 ainda teve um período nessa mesma linha, né, Jory, de enfrentar adversários e saber que o Brasil ia vencer, mesmo com as várias mudanças de convocação para convocação, né? Era um período de muitos jogadores de qualidade atuando no Brasil, mas principalmente no futebol europeu. Eu não sei quando é que a gente perdeu isso, talvez de 2014 para cá? Pode ser?
0: Pode ser.
8: Porque 2006 caímos para uma boa França.
0: Eu acho que à medida que o Neymar vai afundando,
8: pode ser,
0: vai acabando isso.
8: Pode ser, acho que naquelas duas Copas
0: Neymar foi América, o começo do fim.
8: 2015 e 2016 fizemos um papel muito feio na Copa América, né, nas duas edições que aconteceram. Não sei se esse efeito 7-1 também atrapalhou um pouco o processo, mas precisamos resgatar algo nesse sentido, Diori. A essência do futebol brasileiro, o talento, a qualidade da base, né, a criatividade dos jogadores E eu sei que os clubes pensam muito em formar atletas para vender, né? Não, não acho que seja errado isso, mas também precisamos pensar um pouco no futebol brasileiro, porque caso contrário seguiremos nessa por mais e mais Copas do Mundo, querendo ser uma Espanha sem ter a estrutura da Espanha.
0: Bom, agora 3 horas e 56 minutos, vamos com informações do jornalismo geral. Em seguida a gente vai trazer informações do jornalismo geral. Deixa eu só reforçar aqui a temperatura e me ajuda, Arruda, não está chovendo.

0: Kiane Sutelo, informações de falta de água, é isso aí? Boa tarde, Kiane.
1: Isso mesmo, Diori. Boa tarde para ti e para todos os nossos ouvintes. Uma falha no equipamento que bombeia e distribui água para Cachoeirinha e Gravataí pode causar aí nessa tarde desabastecimento nas duas cidades da região metropolitana. A Corsan informa que equipes já realizam o reparo, mas a previsão de normalização é somente para madrugada dessa segunda-feira e naquele formato gradual que é de costume quando falta água, né, Diori? Podem ficar sem água em razão desse problema 17 bairros em Cachoeirinha e mais de 30 em Gravataí. Então, o nosso ouvinte que estiver sem água ou com pouca vazão, pouca pressão da água, já sabe que é em razão dessa falha no equipamento e a Corsan já está trabalhando, mas previsão de retorno do abastecimento somente para madrugada de segunda-feira, Diori.
0: Valeu, obrigado, Kiane, e as informações do jornalismo, aproveitando também para agradecer a nossa audiência que eventualmente está na estrada neste momento, nos dando carona e acompanhando a parceria aqui do pré-jornada, antecipando Grêmio e Fluminense, mas já tem bola praticamente rolando, começando jogos das quatro, daqui a pouco, Arruda.
2: Pois é, Diori, abrindo o domingo de futebol brasileiro, dois jogos em instantes começam na Fonte Nova em Salvador, muitos torcedores, muita presença de público, tem Bahia contra o Corinthians na Fonte Nova e também no Estádio Mineirão. O Cruzeiro recebe o Botafogo. Há poucos instantes, um abraço apertado dos técnicos, o Arthur Jorge do Cruzeiro, que reencontra o Botafogo, e o Franklin, é Franklin Carvalho, né?
0: Isso.
2: O técnico do Botafogo. Estavam se abraçando ali na beira do gramado, a bola vai rolar em instantes, Matheus Pereira está fora. E, Diori, são jogos que não nos interessam diretamente, mas eu gostaria que interessassem, porque são equipes que estão na faixa de 30 a 26 pontos. Né? Curiosamente, os times são esses, Diori, o sexto, o sétimo, o oitavo e o nono que entram em campo a partir de agora, tá? E todos eles têm essa faixa de pontos de 30 a 26, enquanto a dupla Grenal está com 21, né? Então estamos pelo menos a duas rodadas atrás dos primeiros times desse grupo que eu tô falando. Não nos interessa diretamente, mas espero que no futuro a gente comece a olhar mais uma vez para o que estão fazendo Botafogo, Corinthians, Bahia e Cruzeiro, porque a bola vai rolar para os jogos das 4 horas.
0: Daqui a pouco a bola rola, o sinal da Gaúcha marcou 4 horas da tarde, nós estamos no ar com o pré-jornada e a parceria é de BYD Via Porto, é a sua concessionária BYD em Porto Alegre, Gravataí, Osório e Lajeado. 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
2: Começou. Bola rolando, Diori, Estádio Mineirão, Belo Horizonte. Olha, achei que tinha pênalti no primeiro minuto, viu? 0 para o Cruzeiro, 0 para o Botafogo. Quero ver o replay, Diori. Mas o Cruzeiro escalado por Otávio, Fagner, Fabrício Bruno, Jonathan Jesus e Rojas. O pessoal tá na volta ali do árbitro, Diori, porque... não sei. Caio Jorge... Medina, que tal? Pênalti ou não? Acho que ele forçou, né, Diori?
0: Eu acho que o Caio Jorge desacelerou a passada para esperar o contato.
2: É.
0: E o contato não foi o suficiente para justificar a infração. Mas tem o contato.
2: É, o árbitro é o Davi Oliveira Lacerda, né?
0: Davi de Oliveira Lacerda.
2: Tá apontando, mas não é VAR.
0: Não.
2: Não é VAR. Lucas Romero, Matheus Henrique e Marcos.

0: Marquinhos, Bruno Rodrigues, Sinisterra e Caio Jorge, o Cruzeiro, mandou seguir o jogo. O Matheus Pereira está fora. Fez gol no Beira-Rio na última quarta-feira. Com o goleiro Arlesson, Vitinho, Justino, Ferrarese e Alex Telles, Medina e Huguinho, Matheus Martins, Montoro e Danilo, e o centroavante Arthur Cabral. Danilo Diori, que completou o 13º jogo no Brasileirão, esteve na Copa do Mundo com a seleção brasileira, e ele não pode mais se transferir para o futebol brasileiro, porque ele não pode mais jogar o Brasileirão por outra equipe. Ele até pode se transferir, mas não teria condições de jogo na principal competição. E ele se manifestou nas redes sociais na última quarta-feira, Diori, da seguinte maneira: feliz por estar de volta. Respeitei a decisão do Botafogo de não ser vendido para o Brasil. Até aqui tudo certo, né?
1: Aham.
0: Olha só daqui pra frente. Espero que o Botafogo agora respeite a minha decisão de não ir para a Rússia nesse momento. O Danilo postou isso nas suas redes sociais após cumprir o 13º jogo no Campeonato Brasileiro. Flamengo e Palmeiras eram os principais interessados nele.
1: É o famoso me ajuda a te ajudar, né?
0: Quem quer fazer rir... Quem quer rir tem que fazer rir.
1: Eu te respeito, mas tu me respeita também.
0: Não vem com essa. É grande jogador o Danilo, né, Diori? Esteve na Copa do Mundo.
1: É isso aí.
0: Tem bola rolando também na Fonte Nova. Começou agora em Salvador. Bahia 0, Corinthians também 0. Rapidamente aqui a escalação dos dois times, Diori. Gomes, David Duarte, Ramos Mingo e o José Guilherme, formado no Grêmio. Jean Lucas Acevedo e Rodrigo Nestor, Ademir, Eric Pulga e o centroavante Alejo Vélez, argentino que veio do futebol europeu. E o Corinthians escalado com Hugo Souza, Mateuzinho, Gabriel Paulista, Gustavo Henrique e Anrileri, Ranieri, André e Garro, Caio César, Breno Bidon e Yuri Alberto, os dois jogos que abrem o domingo de Campeonato Brasileiro.
2: Bom, agora são 4 horas e 4 minutos, 4:04. A gente vai fazer uma pausa rápida aqui no pré-jornada. Deixa eu só dar uma olhada aqui. Vamos ver se a gente faz uma pausa. É isso aí. E tudo mais. É isso aí. Vamos fazer uma pausa. O intervalo é rápido e daqui a pouco a gente volta. Daqui a pouco tem a galera da Arena também trazendo informações de Grêmio e Fluminense, e na volta a ficha é toda da Kek para comer churrasco, ouvir a galera naquele aquece antes do jogo começar lá contra o Fluminense. A produção do pré-jornada, é de Denner Pedro, Helena Brum e Isabelle Castro. Nas lives, Henrique Borges, Leonardo Farias e José Thiago Lemes. Na técnica, Vitor Scheid, Paulo Fernando Rodrigues, Gilmar Silva e Christian Rafael. Externas na arena, Rodrigo Zaro, Giuliano Zamora, Flávio Mota e Rafael Ferraro. Cinegrafistas, Peter Rosa e Yuri Carvalho. Já voltamos com o pré...

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0: 4:10 é o pré-jornada antecipando as emoções de Grêmio e Fluminense. Agora 20 graus em Porto Alegre, tempo céu nublado, não chove nesse momento na capital gaúcha. Nas imagens, para quem nos acompanha no YouTube de Gaúcha Esportes, tem a esplanada da arena, tem umas poças d'água quase secas ali, né? Um pouco úmido o chão da chuva que caiu ao longo da noite, da madrugada, do primeiro momento da manhã, mas agora não chove também lá na arena, pelo menos no visual da nossa imagem, é o que a gente acompanha, o que a gente observa. E eu lembro que você pode se inscrever no canal de Gaúcha Esportes lá no YouTube. Estamos passando da marca dos 26 mil, menos de 50 inscritos para chegar a 26 mil. Você entra lá, se inscreve, ativa as notificações, deixa a curtida e também pode votar na nossa enquete que está lá no YouTube. O que você espera do Grêmio hoje? Vitória convincente, jogo sofrido, mas vencendo, um empate já serve, vai ser uma noite difícil. Por enquanto, jogo sofrido, mas vencendo, tá dando 53%. A galera quer vencer, não importa como, né? Não importa se é com sofrimento. E, ao mesmo tempo, a galera não tá acreditando muito que a vitória venha sem sofrimento, Arruda.
1: Pois é, tô vendo aqui as manifestações que chegam, Jory, através dos nossos canais de comunicação. Vamos estabelecer hoje pelo chat.
0: Vamos nessa.
1: Vamos pelo chat do nosso YouTube.
0: E pelo YouTube de
1: Gaúcha Esportes.
0: Gaúcha Esportes. Tá no YouTube da Gaúcha?
1: É.
0: Tá tudo certo. Nós estamos lá também, o pré-jornada também é transmitido no canal principal do YouTube da Gaúcha, mas entra no Gaúcha Esportes, entra e já te inscreve. Se a gente chegar a 26 mil inscritos, o que nós vamos fazer, Rodrigo?
1: 26 mil inscritos?
0: Ah, falta pouquinho, gente.
1: Tá muito perto, né?
0: Tá muito perto, né?
1: Tá muito perto, Diori. Vamos pensar o que a gente vai fazer. Enquanto eu anuncio os gols, tu pensa aí, pode ser?
0: Perfeito.
1: Gols do Brasileirão. 10 minutos na Fonte Nova e o placar já está em 1-1, mas eu acho que vai estar em 1-0.
0: É, agora vai ter um impedimento sem automático.
1: Vamos ver o tempo que vai demorar, Jory.
0: Vamos ver. Agora 4:12:40.
1: É, vamos ver quanto tempo vai aparecer o semiautomático. Gol do Bahia de empate. O Corinthians estava vencendo por 1-0 com o gol do Anhiler e o Pulga acabou chutando, a bola desviou e matou o Hugo Souza. Um para o Bahia, um para o Corinthians. Na verdade, o gol foi para o Vélez, Alejo Vélez. Mas eu acho que o Pulga está impedido, Jorge.
0: Isso, estava impedido.
1: Vamos ver.
0: Já jogou. Vamos ver.
1: O árbitro está aguardando.
0: 30 segundos.
1: Ah, não está rápido, hein?
0: Pode ir lá, paizinho. Pode jogar, paizinho.
1: Anulou.
0: É. 30 segundos.
1: 30 segundos?
0: 30 segundos.
1: Tá bom, né? Tô bem também de impedimento, hein, Diori?
0: É, 40 segundos, na verdade.
1: Tracei a linha aqui virtual, já achei o impedimento do Pulga, porque parecia que ele tava um pouquinho à frente, né? O joelho à frente, dentro da área. E por isso o gol do Bahia está anulado na Fonte Nova, 11 minutos de jogo. O Corinthians está vencendo, eu repito, um golaço marcado pelo Anhiler de fora da área, 0 Bahia, 1 para o Corinthians. No outro jogo, 14 minutos da etapa inicial, estádio Mineirão, 0 para o Cruzeiro, 0 para o Botafogo. O goleiro Otávio fez uma defesa bonita há poucos instantes no chute do Montoro.
0: Ih, rapaz, olha ali, ó.
1: E aí, Diori, é o bico da chuteira?
0: Era apertadinho, hein?
1: Meu Deus, hein?
0: Era apertadinho, hein?
1: Não, é impossível, Diori. É o bico da chuteira.
0: É.
1: E nada mais.
0: É isso aí. No detalhe, hein?
1: Bico da chuteira tirou o gol do Bahia.
0: Mas deu pra ver,
1: meu Deus,
0: né?
1: Deu pra ficar à frente.
0: E é bom esse 3D aí, porque acaba com a discussão, né?
1: É, agora não tem...
0: Ah, não vamos discutir o 3D agora.
1: Não, não tem choro, né?
0: Se o pessoal começar a discutir o 3D... Ah, bom, aí daqui um pouco vamos debater que a regra tem que mudar, porque não pode ser só o bico da chuteira. Tá, tudo bem? Vamos debater isso pro ano que vem, mas esse ano já tá assim, tá?
1: Mas vai ser a mesma coisa.
0: Vamos mudar o lugar só.
1: Não é o Wenger, Arsene Wenger que quer botar o
0: corpo inteiro.
1: O corpo inteiro, mas vai chegar uma hora que o calcanhar vai estar encostando na linha do outro.
0: O corpo inteiro menos o calcanhar.
1: É isso. E não vai valer o gol igual.
0: Então, assim, vamos aceitar o impedimento, gente. Vamos aceitar o impedimento.
1: E vamos trabalhar para não ficar em impedimento, né?
0: Exatamente.
1: Acho que é isso, né? 0 Bahia, 1 Corinthians, Diori, abrindo a rodada e mais jogos vão acontecer nesse domingo.
0: Bom, recados na nossa live no YouTube de Gaúcha Esportes. É, você pode mandar recado, pode mandar mensagem e a gente vai batendo bola aqui para Claro. 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O que, que a galera tá mandando aí? Qual é a crise, Arruda?
1: Vamos lá, Jory, no chat do arroba Gaúcho Esportes, deixa tua mensagem e se inscreve no canal. Os grandes clubes do Brasil se abasteciam nos clubes menores e assim iam surgindo novos craques. O próprio Flu trouxe o Branco. E ele cita também o caso de uma vez que o Fluminense comprou o Nunes do Santa Cruz. Mensagem do arroba Luiz Henrique, lá no nosso chat do arroba Gaúcho Esportes. O Evandro Zanata diz, vamos cair. Olha só, o pessoal tá meio pessimista, Diori, sobre a situação na tabela. O arroba André Gamer, não tem como, como esperar diferente, empate ou vitória com sofrimento hoje. E mais uma mensagem que chega, o André Neutz, aqui no bairro Teresópolis, chove bastante, chove muito no bairro Teresópolis. Aqui não tá chovendo ainda, né, Diori?
0: Aqui não.
1: Mas tá chegando, pelo jeito.
0: Aqui tá seco o tempo, por enquanto.
1: É, o asfalto tá seco aqui na frente, na Érico Veríssimo. Quem mais? Olha aqui, ó, o arroba Vitor.Barbosa. Giovanni Cabral vai fazer gol na estreia. O Grêmio divulgou um vídeo dele, não sei se chegou a ver nas redes sociais.
0: Não, cheguei
1: a ver. Primeiro treino dele, ele fez um gol de puxeta, mas aí era na execução dos fundamentos, né? Não era no jogo, nem no coletivo. O Giovanni Cabral é a esperança do arroba Vitor.Barbosa, 1903, passa a tarde e noite desse domingo.
0: Bom, na nossa live no YouTube de Gaúcho Esportes, nós temos as imagens da arena, ainda faltando mais de 2 horas para a bola começar a rolar, 2 horas e 13 minutos para ser mais exato. A gente obviamente não tem ainda movimentação no estádio, tem por enquanto só as cadeiras ali com a pintura Grêmio FBPA, tem ali algumas pessoas circulando no gramado, não sei se é arbitragem, não sei se é alguém de preparação do jogo ali fazendo algum ajuste também de placas de publicidade, mas o fato é que olhando o gramado da arena pela imagem que está na nossa live, a gente tem uma constatação que já era prévia da Copa, que o Grêmio arrumou o gramado, né? A arena tem um gramado decente nesse momento, e mais do que decente, um gramado de primeira linha do futebol brasileiro. É um gramado em ótimas condições, o Grêmio assumiu a gestão da arena e muitos problemas podem não ter sido resolvidos e muitos outros podem ter sido criados, mas um deles foi solucionado, que é o gramado da arena, não foi mais problema.
1: Jory, deixa eu colocar aqui um assunto importante para falarmos na sequência. O Neymar fez 2 gols ontem, tá? O resultado ajudou o Grêmio e também ontem falamos muito que ajudou ao Internacional, porque o Santos perdeu 2 pontos em casa contra a Chapecoense. Mas desdobramentos do empate ocorreram hoje mais cedo lá em Santos, Jory. De ontem para hoje, tá? No pós-jogo até o treino de hoje, o Neymar é personagem principal de problemas internos no Santos. Eu vou deixar isso para a sequência. Tô pegando aqui as informações, detalhes exclusivos dos nossos colegas do site Globoesporte/Santos, falando sobre Neymar, o craque do jogo de ontem, 2 gols marcados contra a lanterna Chapecoense, mas muito atrito nos vestiários da Vila Belmiro.
0: É, e o Neymar também tem uma coisa, né, Ruda, que é a seguinte, né, ele faz gol e aí imita como se estivesse jogando pôquer. Aí o Santos toma uma virada da lanterna do campeonato com 9 pontos, aí o Santos empata com o gol de pênalti dele. Aí ele mete, sabe, letrinha.
1: Teve
0: e não
1: o golfe também, né?
0: Cara,
1: tirou a bandeira de escanteio.
0: É, mas aí, cara, sinceramente, assim, será que não dá pra ganhar o jogo primeiro? Hein? Porque eu não quero decepcionar o Ney, né? Mas o Santos jogou contra a Chapecoense, que é um horror no campeonato.
1: Sim.
0: Que tem uma campanha.
1: 10 pontos.
0: E não conseguiu ganhar em casa o jogo. Então assim, ó, quem sabe ganha o jogo primeiro e depois dá uma letra, sabe? Quem sabe ganha o jogo primeiro e depois vem querer dar recado, sabe? Vou dizer um negócio, que eu já tô com preguiça do Neymar.
1: É, mas eu vou manchetear aqui de hora, que é fogo amigo, tá? É fogo amigo.
0: É
1: atrito interno do Santos com presença forte do Neymar no episódio.
0: É. Acho que o Neymar encheu o saco, né? O saco já encheu.
1: A gente tem chamado da Arena, né?
0: Tem chamado Jory, da Arena? Fala, Felipe.
2: Agora sim, Jory, só pra informar o seguinte, a gente já tá aqui na zona mista da Arena e a delegação ainda não chegou. A escalação vai ser confirmada, como de praxe, uma hora antes da bola rolar. Mas a informação inicial que a gente recebe é a seguinte: o Grêmio vai com 3 volantes, Gabriel Meck não começa como titular. E a gente trouxe a informação também de extracampo do Gabriel Meck, podemos repetir a qualquer momento. E Marlon vai esquerdo. Marlon, opa. E chama atenção porque o Marlon, ele sofreu uma fratura no tornozelo direito na partida contra o Vitória, lá em março. E naquela ocasião da fratura, o Grêmio divulgou que ele levaria 5 meses para se recuperar, ou seja, ele retornaria em agosto. Mas o próprio Marlon, ele sempre anunciava, né, que essa recuperação viria antes, ele estava muito confiante, que ele trabalharia em 2 turnos, contratou profissionais, fisioterapeutas para cuidar também desse retorno. E de forma muito positiva, ele já voltou a trabalhar na semana passada com bola, com o restante do elenco. E se tinha até a ideia de que ele pudesse ir a La Paz para jogar pela Copa Sul-Americana. Eu arrisco dizer que ele só não voltou por toda a questão da altitude e tá voltando de uma lesão grave, uma lesão séria. Mas hoje ele está à disposição entre os relacionados e a informação inicial é essa. Marlon começa entre os titulares e o Grêmio mantém também a figura do terceiro volante. 3 volantes no meio campo.
0: Marlon como titular, quer que tá com a galera aí, que tá achando do Marlon como titular?
3: Eu gosto, tá? Eu gosto, Jory, dessa alternativa. Claro que o Marlon vem de uma lesão complicada, né? Eu achei que teria pelo menos um tempinho, de repente colocando no segundo tempo, mas eu gosto, acho que o Marlon faz falta, tecnicamente falando, no time, mas também naquela coisa de vibração. O Marlon é aquele cara sanguíneo dentro de campo, é um gremista, então representa bastante o torcedor, mas vou perguntar pra galera também. Eu tô aqui na esplanada da Arena do Grêmio já, e já tá uma movimentação bem interessante, tá, Jory? Tem até fila já, os portões ainda não foram abertos, só abrem 2 horas antes do jogo, mas já tem uma movimentação bem interessante aqui na esplanada da Arena do Grêmio. Deixa eu falar com o torcedor. E aí, amigo, tudo bem?
4: Tudo certo.
3: Como é que é o teu nome?
4: Anderson.
3: Anderson, confiante pra hoje?
4: Na verdade, não, mas com expectativa de vitória sempre, né? Sempre torcer pro Grêmio aí é uma satisfação, mas o momento que a gente vive tá bem complexo, né?
3: O Grêmio é isso, né? Independente do nível de confiança, a gente tem que estar aqui.
4: A gente tem que estar aqui sempre, sempre apoiando o Grêmio.
3: O Felipe Duarte trouxe a informação agora há pouco que o Marlon deve ser titular, voltando de uma lesão complicada. Isso faz bastante diferença no time, né? Como é que tu enxerga essa volta do Marlon?
4: Na verdade, o Marlon é o sinônimo de um Grêmio com garra, né? Que hoje a gente não tem muita... nessa expectativa de hoje, o Marlon realmente faz a diferença pra nós aí.
3: Todo mundo fez a parte ontem, agora só falta o Grêmio pra gente se afastar um pouquinho ali de baixo, né?
4: A gente tem que sair e botar eles mais pra baixo, né? Deixar eles mais embaixo, né?
3: Tu ainda tá tu é da opinião de que o Grêmio precisa largar as copas e focar no Campeonato Brasileiro? Ou tu ainda acha que é possível ver onde é que até onde pode chegar nas copas?
4: Na verdade, o Grêmio sempre foi um clube copeiro, né? A gente sempre gostou muito das copas, né? Mas para manter nosso futebol na elite, a gente vai ter que deixar elas um pouquinho de lado e focar no Brasileirão para sair com a vitória.
3: Mas vai estar aqui na quinta-feira contra o Bolívar.
4: Vamos tentar estar aqui. Assistindo a gente vai estar.
3: Show de bola. Placar?
4: 2-0.
3: Valeu, muito obrigada. Deixa eu falar mais com a galera aqui. E aí, meu amigo, tudo bem? Teu nome?
5: Tudo bem, José Antônio Galas.
3: Quero saber o teu sentimento pro jogo de hoje.
5: Sentimento é de esperança, né? Porque a gente não abandona o Grêmio. Mas a realidade nos mostra que nós vivemos num período muito mal, né?
3: Como fazer para acreditar que dias melhores virão?
5: Não perder a esperança, como eu falei, né? O Grêmio é um clube centenário, tem tradição, tem uma torcida grande, um estádio monumental. Então, essas forças somadas aí nos dão um pouco mais de esperança, né? Mas vamos ver, não vamos abandonar nunca, vamos seguir torcendo.
3: É isso, o torcedor vai se fazer presente sempre, hoje a expectativa é de 26 mil torcedores. Convoca a galera que tá na dúvida, tá no trânsito, tá ouvindo a Rádio Gaúcha, tá naquela dúvida se vem pra Arena ou se não vem, faz aquele apelo pro torcedor comparecer.
5: Tá bem, vamos lá, galera do Grêmio, dos torcedores, né? Vamos comparecer, nós precisamos ser Grêmio na hora ruim e na hora boa. Agora não estamos numa hora muito boa, então temos que dobrar o apoio à nossa equipe.
3: A boa notícia que o Felipe Duarte traz agora há pouco é que o Marlon pode ser titular hoje. O que muda no time do Grêmio, de astral e também tecnicamente?
5: É, o Marlon é um líder, né? Ele demonstrou isso durante o tempo que jogou, né? Infelizmente se machucou, o Marlon nos dá esperança, o novo lateral direito, o Diego Caíto, né? Se fala muito bem dele. Então são peças assim que pode vir ajudar. E precisamos arrumar um pouco o meio de campo, né? E jogar talvez um pouquinho mais de vontade. Parece que tem o desânimo tá pegando geral, né? Nós precisamos virar isso, né? Virar e lembrar dos bons tempos, né? Em que nós éramos vitoriosos, que o pessoal tinha medo, receio de vir enfrentar o Grêmio. E hoje parece que se perdeu isso, né? Precisamos resgatar também esse sentimento.
3: Precisa voltar a ser Grêmio, né? Placar para hoje?
5: 1-0 pro Grêmio.
3: 1-0 tá ótimo, a gente sai daqui feliz. Valeu! Muito obrigada, bom jogo pra gente. É isso, Diori, o torcedor tá confiante um pouquinho, né? Da desconfiança é normal, mas tá sempre presente aqui na arena. Uma informação, dois setores já esgotados, tá? Arquibancada Norte e também Gramado Sul, a cantoria vai pegar por aqui hoje, Diori.
0: Ah, então vai dar bom o público, hein, que é aqui.
3: Expectativa aí de 26 mil, mas eu tenho uma esperança, Diori. O tempo tá bom, daqui a pouco 30 mil aqui, seria lindo, maravilhoso pra empurrar o Grêmio pra uma vitória.
0: Perfeito, que é aqui na esplanada, ouvindo a torcida gremista, chegando para acompanhar o recomeço da caminhada no Campeonato Brasileiro dentro de Porto Alegre, dentro da arena, o Grêmio entrando em campo e podendo se afastar, mas não muda muito de posição, né, Ruda? Não tem um salto muito grande na tabela pro Grêmio.
1: O Grêmio sabe, Diori, que em caso de vitória, ele vai pra 14ª posição, tirando a vaga do Inter e tirando a vaga do Santos. O Grêmio iria a 24 pontos, passaria os dois adversários. O empate serviria para tomar pelo menos a posição do Inter. O Grêmio ficaria com 22, o Inter estacionado com 21. O Grêmio não passaria o Santos, Diori. Na questão dos critérios de desempate, né? O empate não muda a questão do saldo de gols, menos 4 para o Grêmio, menos 4 para o Santos, só que os gols pró, o Santos tem 29 e o Grêmio tem 21. De qualquer maneira, vencendo hoje, 14º lugar, é a oscilação máxima positiva do Grêmio na tabela de classificação do Campeonato Brasileiro.
0: Jory. Bom, Felipe, Marlon vai para o jogo, então, sem sequer ter entrado qualquer minuto antes da volta da lesão. Ele já volta no time titular.
2: A lesão foi no dia 19 de março, foi recuperar exatamente a data no jogo contra o Vitória. Ele sofre a fratura no tornozelo direito, passa por cirurgia. Claro, teve tempo de fisioterapia, de retreinamento, de reaparição, reinserção nos trabalhos com bola. Trabalhos com bola com todo mundo. Thiago Floriano aqui, que é o responsável pela administração da arena, vem nos cumprimentar, abraço a ele. Mas sobre o Marlon, a informação que a gente tem é a seguinte: o Marlon começa como titular, essa informação vai ser confirmada, obviamente, no momento de divulgação da escalação. E a informação é que, obviamente, o Marlon não está 100% fisicamente, ele está voltando de um longo tempo de parada, né? Basta concordar com isso. 19 de março, até agora ele não jogou. Mas o Marlon vai ser titular, é um jogador da confiança do técnico Luiz Castro. Já existia a intenção de que ele fosse para La Paz, por isso ele não foi, pela questão da altitude e até para prepará-lo para o jogo contra o Fluminense, que era um objetivo pessoal dele, de voltar nessa partida contra o Fluminense, que vai ser concluída com sucesso. E o que me disseram é o seguinte: ele não vai ter condições de atuar por 90 minutos. Se isso acontecer, vai ser uma questão emergencial. Mas ele tem condições de atuar por 60, 70 minutos. Começa como titular, joga até onde dá e aí depois é substituído. Mas Marlon vai começar como titular, 3 volantes. Não consegui descobrir ainda toda a escalação, mas me disseram: olha, te prepara que vai ter surpresas. Então vamos aguardar essas surpresas, né?
6: É aquele tipo de apuração que vai descobrindo Frankenstein, né? Por partes, né? Vai aos poucos montando o quebra-cabeça.
0: Como diria Jack, né?
6: Também. Ô, Jory, deixa eu só adiantar, o Fluminense tá chegando, a gente não pode mover a câmera, né? Pra fazer a transmissão em imagens, mas eu vou fazer a descrição pro ouvinte da Gaúcha, eu vou me ausentar pra ficar mais próximo. E é um time, né? Com muitos jogadores experientes e conhecidos. Deixa eu passar o provável Fluminense, tá? E tu vai ver a média de idade lá em cima. Fábio, 44 para 45 anos. Guga, também não é mais nenhum guri. Thiago Silva, fazendo a reestreia com a camisa do Fluminense. Freitas, zagueiro já com alguma experiência, mas é mais jovem que o próprio Thiago Silva. A dúvida na lateral esquerda é entre René ou Arana. O meio-campo com Hércules, Martinelli e Lúcio Acosta. Na frente, o mundialista Canobio, Hulk e Savarino.
2: Mundialista é ovacion isso aí, hein?
6: Por isso.
2: Mundialista.
6: Tem que chamar. E exatamente é o Fluminense. Aos poucos o pessoal do staff, seguranças, terceirizados que os clubes contratam, né? Dependendo da sede, desembarcam e a delegação ainda não passou por aqui, mas eu chamo dentro de alguns instantes. A gente não pode fazer nem registros, é aquela frustração do repórter. Apenas descrição. Se chamar alguém, é capaz de tomar punição da CBF.
2: Mas o ônibus já tá manobrando ali, tu pode escrever a manobra do ônibus.
6: Não, não, é só engata na chegada, para Grêmio segunda, Inter, na, antes é na saída.
2: Deu um sinal pro lado, pra esquerda,
6: e
2: né?
6: E o Zubeldia, pra quem estiver aqui na arena acompanhar a partida, é um espetáculo à parte, né? Porque se movimenta bastante, sempre com aquelas calças bem justas.
7: É isso, né? Daqui a pouco, quando se mexer o Grêmio aí, tu nos avisa, Simon.
6: Perfeito, mas quem tá desembarcando é o Fluminense, o René é um dos primeiros. Encontrei o René naquele shopping perto da nossa casa, numa loja específica de roupas.
7: Ah, é?
6: Uma véspera de Natal, antes dele sair do Inter. Gente boa, gente fina, René.
7: É, isso aí.
6: Viveu anos em Porto Alegre.
2: Não, agora falando sério, o René é muito gente boa.
6: Ele sempre dava as caras. Eu comparava ele pra torcer do Grêmio, que nos acompanha em maior peso hoje por ser jogo do Grêmio, comparava ele ao Marcelo Groy, porque ele sempre em momentos ruins dava cara pra entrevistas.
7: E o Marcelo, ele é o Marcelo Groy do Inter.
6: Ah, eu tô comparando em relação às entrevistas. Fábio é mais um a passar as entrevistas.
2: Não, e assim, sendo justo,
6: é que
2: quando o Inter ganhava,
7: matar o Simon, hein?
2: Quando ele não era o protagonista, né? Então ele aparecia geralmente na entrevista ruim. O time perdeu, o time foi eliminado. Ele tava lá pra dar entrevista. E isso também contribuiu pro desgaste dele, né?
6: Lúcio Acosta passa, agora alguns jovens jogadores também, aos poucos se movimentando por aqui. Né, o time da arbitragem também tá chegando por aqui, viu, Diori?
2: Edna.
6: Vocês vão conseguir acompanhar lá no fundo. Vai vazar pelas nossas costas. Vamos pro lado aqui, só pra tentar mostrar na imagem, ó. O pessoal de branco. Zubeldia passa por aqui também.
2: Guga. Thiago Silva ali, ó. É o reestreante.
6: Passou pelo Porto os últimos meses pra também ficar na vitrine pra Copa do Mundo.
2: Nonato.
6: O Otávio, volante. Com Coque Samurai.
2: Otávio surgiu muito bem no Atlético Paranaense, né? Paulo Henrique Ganso.
6: Ganso, que quase saiu do Fluminense. Marcão, auxiliar técnico permanente do Fluminense nesse momento. Chega, cumprimenta.
2: Ganso que quase jogou no Grêmio, né? Ganso teve uma negociação
6: pra
2: com o Grêmio.
6: O garoto da arena, junto com o Kleber Gladiador.
2: 2012, 2013.
6: Sabe o que emperrou o negócio, o Diori? O Santos tinha parte dos direitos econômicos, agora o Hulk. Com um casaco, uma necessaire grande, um fone que deve custar
2: Soteldo.
6: O meu carro. Soteldo, verdade. Reserva. E o Cano, artilheiro da Libertadores de 2023. Samuel Xavier, que foi outro nome que já foi pretendido pelo Grêmio. Né? Mas o Fluminense agora sim, todos os principais jogadores. E a gente escreve aqui o time titular e o time reserva, mostra também as alternativas do Zubeldia. Mas o Ganso, o que pegou? O Grêmio tentou ele entre 2011 e 2012. O Santos tinha um investidor muito forte, que investia no Inter e no Santos, e era colorado, e que vetou Grupo transferência para o Inter. Grupo Disco, Delcir Sonda. Ele preferiu dar o ok para a negociação para o São Paulo, que era menos vantajosa para ele, do que ver o Ganso jogando com a camisa do Grêmio. É o pós-lesão do Ganso, que foi lá no Olímpico, lembra?
2: Verdade, uma lesão de joelho.
6: No Campeonato Brasileiro. Depois daquele épico 4-3 Grêmio-Santos na semifinal da Copa do Brasil de 2010.
7: É, então tá explicado o cenário. Ganso, que hoje joga no Fluminense, é uma alternativa. Não começa o jogo, né, Simon?
6: Não, nem ele, o Samuel Xavier, o Cano, jogadores experientes, mas que são reservas deste Fluminense, que foi semifinalista da Copa do Mundo de Clubes ano passado, sob comando de Renato Portaluppi.
7: É, Renato Portaluppi, que deixou o Vasco no meio da Copa do Mundo. Bom, agora 4:33... É o pré-jogo, antecipando as emoções de Grêmio e Fluminense. Vamos aproveitar agora, então, que o clima está tranquilo, para ir colocando o clima de futebol, o clima de decisão, porque, afinal de contas, é um jogo decisivo, né, Arruda? Porque o Grêmio, dentro de casa, no Campeonato Brasileiro, não tem uma campanha das piores, mas precisa melhorar muito, até porque fora de casa o Grêmio tá devendo.
1: E até mesmo a imagem que ele deixou depois da derrota para o Corinthians, naquele que foi o jogo que encerrou a primeira parte da temporada do Grêmio no Campeonato Brasileiro e nas outras competições. O Grêmio tem, Diori, a oitava melhor campanha como mandante desse campeonato. Em 9 jogos, venceu 5, empatou 2 e perdeu outros 2. um saldo de 17 gols marcados, aliás, de 7 gols marcados, mas é importante que se diga, o Grêmio constrói a sua campanha com muitos pontos dentro de casa e pouquíssimos pontos fora da arena, Jory. Dos 21 que o Grêmio tem na tabela, 17 foram conquistados na arena. Então, só outros 4 pontos o Grêmio puxou longe de Porto Alegre ou longe da sua casa, já que empatou o Grenal no estádio Beira-Rio. O Grêmio tem uma boa campanha dentro de casa, mas uma péssima campanha como visitante.
0: Bom, vamos balançar a rede aqui no pré-jornada, balançando a rede para Crestani Pneus, onde você sempre faz um bom negócio. E nós vamos viajar no túnel do tempo do pré-jornada, indo para 2017. Teve um hiato de um mês entre as quartas de final e a semifinal da Libertadores daquele ano. O Grêmio seguia caçando o líder Corinthians no Campeonato Brasileiro. Era o Corinthians do Carille, aquele Corinthians que fazia um gol e depois era um Deus nos acuda. E o Corinthians foi ponteando aquele Campeonato Brasileiro. O Grêmio perseguiu o Corinthians e pela 26ª rodada, o Renato Portaluppi preparou um misto quente para receber o Fluminense na arena. A reta final do jogo teve o gol de Beto da Silva, que saiu do banco de reservas para marcar o gol da vitória gremista, o primeiro e único gol de Beto da Silva com a camiseta tricolor. Vamos lembrar o gol do peruano na narração de Pedro Ernesto Denardin.
8: Tocou no Cortez, abriu na esquerda no Everton, encarou o marcador para cruzar, cruzou rasteira, a bola vai entrando, gol! Pressionou, o goleiro fez defesas incríveis, incalculáveis, inacreditáveis, mas tinha que sair o gol, tinha que sair o gol, estava escrito nas estrelas, nas tábuas de Moisés, nos mandamentos e mandamentos de Cristo, que o Grêmio ganharia esse jogo pela sua efetividade ofensiva, pelas múltiplas defesas que o goleiro teve que fazer, por tudo aquilo que o Grêmio criou. O Grêmio merecia, o Grêmio deveria, o Grêmio vai ganhar e finalmente, a 41 minutos, surge o gol do Grêmio. A torcida para a festa, o Grêmio ganha. Abelão, deu pra ti, Abelão. Abelão, tchau pra ti, Abelão. Deu Grêmio, Zé Alberto.
9: Numa jogada que teve que surpreender o quase inexpugnável Diego Cavalieri. O que aconteceu? Bola pela esquerda, pressão gremista e um chute forte do Everton. A bola bateu no jogador do Fluminense e a reclamação dos jogadores do Grêmio de que teria sido pênalti tirou a atenção dos próprios zagueiros do Flu e também do goleiro, que não viu o Beto da Silva chegando. Ele deu um pequeno toque suficiente para trair o goleiro Diego Cavalieri. Aí ele só conferiu. Beto da Silva na jogada de Everton. O Grêmio faz 1-0.
10: Futebol é engraçado, né? Até então o Cavalieri vinha fazendo uma partida irretocável. Aí o Everton cruzou uma bola, ela lambe o braço do jogador do Fluminense e o Everton pede pênalti. E a bola continua. E os zagueiros do Fluminense ficam todos esperando para ver a reação do árbitro. E o Beto da Silva, de surpresa, deu um toque com o cadarço. Não foi nem com a chuteira, foi só com o cadarço. E pegou o Cavalieri com as calças na mão. 1-0, Bertoncelo, justo o placar, é bom que se diga.
11: É o melhor ataque do Campeonato Brasileiro com 41 gols marcados. Grêmio, terceiro colocado com 46 pontos. Foi o primeiro gol do peruano Beto da Silva pelo tricolor.
0: Melhor ataque do Brasileirão, terceiro colocado e com um misto quente para ganhar do Fluminense em 2017.
12: Campeão da América, Beto da Silva.
0: Hã?
12: Campeão da América, Beto da Silva.
0: Campeão da América, né? Campeão da América. O Grêmio jogou com Marcelo Groy, Léo Moura, Jeromel, Bruno Rodrigo e Cortez. Christian, Arthur, Patrick e Ramiro, Everton Cebolinha e Jael. Tá quente esse misto, hein? Entraram Jailson, Jean-Pierre e Beto da Silva, técnico Renato Portaluppi no Grêmio de 2017. O Fluminense tinha Diego Cavalieri, Lucas, Frazan, Reginaldo e Léo Pelé, Wendel, Douglas e Orejuela, também conhecido como Oreja, Sornosa, Gustavo Scarpa
12: é outra,
0: e
12: não
0: Henrique
12: é
0: Dourado.
12: Outro, é outro, é outro. Não é o mesmo Orejuela.
6: É outro Orejuela?
12: Eu acho que esse é o Orejuela que a gente tá mencionando joga no Fluminense.
1: Esse é o meio campista, tá?
12: Sim, mas aquele lateral que passa duas vezes pelo Grêmio.
2: Esse é o Panita.
12: O Panita joga no Cruzeiro, no Grêmio, no São Paulo. Não lembro se passa.
2: É colombiano.
12: Sim. É. Não, na verdade os dois são colombianos.
2: O Fluminense também?
12: Sim.
1: Não, eu acho que esse que o Jorge falou é equatoriano.
12: Tá, mas esse é meio, é outro.
1: É, isso aí.
12: É outro.
1: Veio com Sornosa, né?
6: Ah, não, é o Oreja esse.
1: Não é o Oreja. Mas poderia ser confundido facilmente pela grafia, Jorge.
6: Como é que era o outro jogador que foi batizado com Oreja?
1: Com Oreja?
6: Oreja.
1: Ó, esse é o Jefferson Orejuela, equatoriano, que jogava no Del Valle, vice-campeão da América em 2016. E veio
12: tá jogando bola até hoje no Cajamarca.
1: Isso, FC Cajamarca agora.
6: O Fluminense de 17 era treinado pelo Abel Braga.
1: Como é que era o meio pra frente? Tinha Scarpa ainda?
6: Scarpa, Henrique Dourado... Eram os dois da frente. E no meio, Wendel, Douglas e Oreja.
1: Meu Deus.
6: Orejuela.
1: Meu Deus do céu.
6: Uma vez é o. Ah, cara, eu não vou me lembrar quem era o jogador agora, cara. Mas uma vez a escalação do Grêmio foi sedada no alto-falante. E aí o Orejuela virou Oreja. Vocês não lembram disso?
2: Não lembro aqui na arena?
12: Não.
1: Agora
12: que
1: falou,
12: memória,
1: agora
12: hein, Jorge?
1: Disparou uma memória.
6: É. Eu acho que o Orejuela virou Oreja e o Bitelo virou Bítelo.
1: Bítelo saiu.
6: Lembram?
1: Bítelo saiu.
2: Não me lembro disso, cara.
6: Não lembra? Então tá certo. E no mais aí, Felipe, como é que tá a vida?
2: Eu tô aguardando o Grêmio agora, tu que dá. Aí tu me empurra pra cá a bomba, né? Vai rir aí no estúdio.
12: Ai, tá cara, tudo bem, cara. Lucianinho? Quase isso, a vingança.
6: No mais tudo certo aí com
2: não,
6: vocês.
2: Vamos falar sobre o Gabriel Meck, vamos lá.
6: Vamos falar. Tá? Vai ser Gabriel vendido Meck, ou não vai?
2: Tá, a informação é que o Gabriel Meck vai começar o jogo de hoje como reserva. Mas hoje pela manhã, acordei às 8 horas da manhã pontualmente, graças ao meu despertador e graças ao celular, recebendo uma mensagem de Simon Bianchini.
12: Mas eu não liguei, eu mandei mensagem.
2: Mas vibrou do meu ladinho e eu atendi, era tu. E a informação era de que existia uma nota divulgada pela... empresa que agencia a carreira do Gabriel Meck, pelo empresário Kleber Eduardo. Me ajuda aí a contar essa minha história, vamos lá,
12: primeiro, trazendo um contexto, né, já há um mês o Gabriel Meck, ele foi procurado, né, e uma proposta efetivamente chegou ao Grêmio, do Shakhtar Donetsk, 12 milhões de euros, o Grêmio confirmou isso já há duas semanas, e o Grêmio aceitou, só que o Meck estava demorando para responder uma sinalização que ele não estava projetando essa transferência para o futebol ucraniano, que já tinha tentado ele lá atrás.
2: No ano passado, na gestão de Alberto Guerra, que aceitou e o Gabriel Meck não quis.
12: Também. Porque ele prefere jogar num centro maior. Então é uma situação que está em andamento. Bom, depois disso, né, algumas informações vazaram, né, e o empresário não tinha se manifestado. Algumas informações dizendo que o Gabriel Meck pediu para ser negociado, isso era negado nos bastidores, mas uma declaração pública jamais tinha sido concedida pelo Kleber Eduardo ou pelo Gabriel Meck. E hoje a gente teve acesso a uma nota que depois foi confirmada nas redes sociais do próprio agente, com o primeiro posicionamento dele. Jory, eu vou ler na íntegra, já que a gente tem tempo, o Grêmio ainda não está chegando. Diante das informações que vêm sendo divulgadas por parte da imprensa sobre o futuro do Gabriel Meck, a Hub Agent Sports vem a público esclarecer que diversas notícias publicadas não correspondem aos fatos. É absolutamente inverídica a informação de que o atleta pretende deixar o Grêmio gratuitamente ao término do seu contrato. É aqui um adendo, tá? Não tá na nota. O contrato do Meck vai até 30 de setembro de 27. Ou seja, em 30 de março, a partir de 30 de março, ele poderia assinar um pré-contrato com qualquer outro time. Da mesma forma, não é verdadeira a afirmação de que sua representação teria deixado de atender ou de manter contato com a direção do clube. Recentemente, tivemos uma conversa direta, transparente e muito respeitosa com o presidente do Grêmio, Dorico Romã, oportunidade em que todos esses assuntos foram tratados e devidamente esclarecidos. E aqui uma informação adicional, os últimos contatos do empresário com o presidente Dorico Romã em 2 e 16 de julho. Também contatos são feitos nesse meio tempo com o CEO Alex Leitão.
2: Agora o principal parágrafo dessa nota.
12: Ficou alinhado entre as partes que, caso não seja concretizada uma transferência internacional até o encerramento da atual janela, ou seja, no começo de setembro, né? O Grêmio...
2: Depende do país, né?
12: É, mas por isso...
2: Na Inglaterra acaba no final de...
12: Mas pensando nos principais mercados, é começo de setembro.
2: É final de agosto, início de setembro, no máximo 2 de setembro.
12: O Grêmio e a representação do atleta voltarão a se reunir para tratar de uma possível renovação contratual, sempre buscando a melhor solução para o clube e para o desenvolvimento da carreira do jogador. Gabriel Meck permanece totalmente focado em seus compromissos com o Grêmio, trabalhando diariamente com profissionalismo e dedicação. Da mesma forma, sua representação segue atuando com absoluta transparência, ética e respeito ao clube, preservando a confidencialidade de todas as tratativas. Reiteramos que as informações divulgadas, sem a devida confirmação, apenas alimentam especulação e especulações e não refletem a realidade das conversas mantidas entre as partes. E aqui também uma outra informação, e a gente trouxe isso... Eu, Lucas Katsurayama e o César Cidade Dias, Grêmio e Gabriel Meck chegaram a alinhavar um contrato lá por março, abril, uma renovação até 2031, só que ela não foi assinada efetivamente. E o staff, e aqui eu trago informações porque eu conversei com o Kleber Eduardo já na manhã de hoje, ele está na Europa fazendo uma transferência de um zagueiro do futebol, futebol português para o futebol da Turquia. Não envolve o Gabriel Meck. Mas assim, o staff entende, não tem por que renovar o contrato do Gabriel Meck se ele vai se negociar nessa janela de transferências. Então, há um comprometimento para uma conversa, né, para retomar aquela conversa de uma renovação que chegou a ser alinhavada lá atrás. Para o Meck, e não um desejo dos jogadores, sempre foi me dito durante todo esse período, Jory, que ele não pretende sair de graça. Ou seja, repetiu uma saída tumultuada e que tanto machuca os gremistas até hoje do Ronaldinho. Não é essa a intenção do próprio jogador, que está desde os 10 anos de idade em Porto Alegre. Ele não é daqui, é do Rio de Janeiro, mas tem um vínculo afetivo e sempre foi tratado como uma das principais joias do Grêmio.
2: É, como disse o Simon, não há uma urgência na renovação de contrato, analisando que o contrato ele vai até o fim de setembro do ano que vem. Então, aquele temor de que ele pode assinar um pré-contrato e deixar o clube de graça, ele passa a valer mesmo na virada do ano. Em março ele pode assinar esse pré-contrato, mas há uma garantia da parte do atleta e do staff dele de que isso não vai acontecer, de que a intenção do Gabriel Meck é ser vendido até para retribuir todo o investimento que foi feito da parte do Grêmio. As propostas que chegaram não agradaram. O Hull City da Inglaterra e principalmente o Shakhtar...
12: O Grêmio alega que não recebeu proposta do Hull City. O staff diz que tinha conversas, 11 milhões e meio de euros. O Grêmio não aceitaria, no primeiro momento, esse valor. Só que mudou o gerente esportivo do Hull City e o interesse não vingou.
2: É que tem outro ponto também. Hoje não se faz mais aquele tipo de negociação que chega o papel timbrado. Quando chega o papel timbrado é porque as partes já acordaram tudo. Todos os...
12: Não tem por que discutir cláusula, isso, traduzir contrato de hora, envolver advogados, envolver mais gente, se não tem uma perspectiva de solução do caso.
2: Então as reuniões vão acontecendo e elas já funcionam como proposta. Ó, eu tô assinando com 11 milhões de euros, tu aceita?
12: Por e-mail.
2: Isso, eu quero metas desportivas. Tá, metas vai chegar até quanto? Aí quando chega o acordo, aí sim, faz a confecção
12: uma
2: do contrato.
12: Uma troca de e-mail, o Grêmio ano passado, guardado as devidas proporções, o Grêmio não teve que renovar com o Edenilson porque via e-mail já tinha sinalizado positivamente.
2: Isso aí.
12: Foi essa versão que a gente escutou, então também para elucidar um pouco como é que funcionam hoje essas negociações envolvendo tantos jogadores.
2: Então hoje temos duas informações sobre o Gabriel Meck, tá? A de que existe uma garantia da parte do staff dele de que não vai deixar o clube de graça e que se até o fim da janela de transferências não acontecer nenhuma venda, ele vai de novo sentar para conversar e tentar alinhavar uma renovação de contrato. Parte 1, esse é o extracampo. Campo, bola, jogo. Grêmio e Fluminense jogam hoje. Gabriel Meck é reserva. Essa é a informação. Perde o status de titular. Foi titular nos amistosos de meio de temporada, quando estava parado na Copa do Mundo. Foi titular contra o Mirassol. Reserva lá em La Paz, entra no segundo tempo, aberto como um ponta pelo lado esquerdo. E hoje a escalação vai ser confirmada daqui a pouco. Deve ser confirmado o sistema com 3 volantes. Gabriel Meck vai para o banco de reservas.
7: É, Gabriel Meck vai vivendo esse momento de transição, né? Independente de qualquer coisa, e parece certo que o Gabriel Meck está muito perto de deixar o Grêmio, né? Se não for agora, vai ser no final do ano, né, Felipe?
2: É, essa é a janela quente da Europa, né, Diori? Porque agora começa a temporada europeia, naquele continente, então os principais investimentos vão ser feitos agora. Qualquer proposta que venha a chegar no final do ano, talvez seja uma proposta menor que aquela janela de meio de ano para eles, que é a que a gente está vivendo agora no Brasil, que é onde os clubes geralmente fazem contratações para repor saídas imediatas, né? Olha o que o Grêmio fez nessa janela de meio de ano. Foi buscar o Diego Caíto no Goiás, foi buscar o Giovanni Cabral, que estava livre no mercado. Então são contratações pontuais. As contratações mais caras do Grêmio vieram no início do ano. Leonel Pérez, Nardoni. Isso que está acontecendo na Europa, só que em cenários invertidos. A janela do dinheiro, do investimento, é essa. Então por isso que se espera uma proposta maior. O Grêmio não esconde de ninguém a necessidade de venda. Já vendeu o Vieri, precisa fazer mais uma venda até para alcançar a meta estipulada.
6: E hoje, é importante também falar sobre essa venda do Vieri, que demorou um pouquinho para entrar essa primeira parcela, por uma questão de documentação da transferência. O dinheiro entrou somente no decorrer dessa semana e o Grêmio, na sexta-feira, quitou o que devia aos jogadores e adiantou uma folha do direito de imagem. Hoje a gente está no dia 26, né, Diori? Dia 24, o Grêmio adiantou a parcela do dia 30, que seria paga pelo direito de imagem, que corresponde até 40% dos vencimentos dos jogadores. Né? É uma estratégia que os clubes no Brasil, a legislação permite, mas acabam adotando por conta disto. E o Grêmio quitou uma folha e meia que devia ao grupo de jogadores, mais uma de direito de imagem. Então tá tudo em dia e mais. Houve um adiantamento para que isso não atrapalhe o rendimento do Grêmio nessa semana tão decisiva. Hoje, para voltar a criar algum tipo de gordura em relação à zona de rebaixamento, e uma semana decisiva de Copas. Sul-Americana, quinta contra o Bolívar, e domingo contra o Mirassol, lá no interior de São Paulo, pela Copa do Brasil. Então tá tudo em dia para que o Grêmio não... E é uma promessa para o grupo de jogadores. O Grêmio não vai fazer reforços, trazer reforços astronômicos. O grande reforço vai ser deixar o dinheiro para pagar salários e não acontecer novamente atrasos salariais e também da folha de direito de imagem.
2: Chegou o ônibus do Grêmio, Diori. Eu vou me deslocar para a entrada da zona mista. Como o Simon explicou mais cedo, a gente não pode deslocar a câmera também para mostrar a imagem. Mas eu vou descrevendo. O ônibus está manobrando ainda. Assim, o primeiro jogador pisar na zona mista, eu aceno. Eu não tenho a qualidade do Simon, né, para descrever toda a manobra do ônibus.
6: Eu fico em outro ponto estratégico também para pegar qualquer outro tipo de detalhe, Diori.
13: Perfeito, perfeito. O Grêmio está chegando, a gente vai descrever. 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Daqui a pouco a gente dá mais uma geral aqui na nossa interatividade com os recados. 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Nós estamos em imagens pelo YouTube de Gaúcha Esportes. E daqui a pouco a gente passa limpo aqui os recados da tem nossa gol. Audiência. Aproveitando para carimbar a rodada comentada, Ruda, tem gol no Campeonato Brasileiro?
14: Gols, na verdade, Diori. Vamos pela ordem cronológica. O Botafogo no Estádio Mineirão está vencendo o Cruzeiro por 1-0. Gol marcado pelo Justino, 52 minutos da etapa inicial lá em Belo Horizonte. E agora, Diori, teve o gol de empate do Bahia na Fonte Nova em Salvador. 1 para o Bahia, 1 para o Corinthians. O zagueiro David Duarte, gaúcho, depois da cobrança de escanteio, Arruda. Sozinho cabeceou para o fundo das redes. 1 para o Bahia, 1 para o Corinthians, na rodada Steel. 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
2: Kahneman passou agora, Giovanni Cabral passou, Thiago Beltrame, Beltrame é namorado, Amuso. Tô citando os jogadores que o Grêmio não divulgou a lista de relacionados, né? Perfeito. Riquelme, Gabriel Mac, TT, para a gente ter uma ideia de quais jogadores que estão aqui na arena. São esses atletas. Agora vem Pedro Gabriel, Wagner Leonardo. Gabriel Grande está conversando com o Wagner. Matheus Nascimento passa atrás dos dois, do zagueiro e do goleiro. Matheus Nascimento, que já fez a estreia oficial dele lá contra o Bolívar, né? Tinha participado do amistoso contra o Cruzeiro, mas aí não era partida oficial. Gustavo Martins chega, atrás dele o Vitor Severino, que é o auxiliar técnico do Luiz Castro, comandou o Grêmio lá na altitude. Chegam agora, Noriega está de volta, voltou a ser relacionado. Marlon, que é a informação que temos, vai ser titular. Luiz Eduardo está por aqui também. Luiz Eduardo foi um dos jogadores que mais sentiu a altitude de La Paz. Vilhaçante também cumprimenta agora o pessoal, vai entrando aqui na zona mista. Martin Braithwaite. Atrás dele o Dodi, a chance do Dodi começar como titular, hein? Informação de que teremos três volantes. O Diego Caíto passa agora também, novidade entre os relacionados, já está regularizado, contratado junto ao Goiás, lateral direito. De repente pode aparecer ele também. Passa agora o Nardoni.
6: Tem Carlos muita gente Vinícius. Ainda? Eu não vi o Pavon agora.
2: Pavon está vindo agora, acho que é o último. Pavon está vindo agora aqui. É, não tem... A grande novidade entre os relacionados, né, Simon? É o Diego Caíto, lateral direito.
6: E o Giovanni Cabral.
2: Giovanni Cabral, é. E o Marlon, repetindo a informação para quem tá ligando o rádio agora, tá sintonizando com a gente, na nossa live também no YouTube, em Gaúcho Esportes, Marlon será titular. Gabriel Meck será reserva, vai sair a escalação do Grêmio confirmando. A tendência de um Grêmio com 3 volantes. Eu só não sei dizer qual vai ser o terceiro elemento, mas Nardone, Vilhaçante e mais um. Não vou descartar aqui o Dodi, mas pode aparecer. O Noriega voltou a ser relacionado também. Enfim, é um mistério que vai ser solucionado daqui a pouco.
13: Daqui a pouco o mistério será solucionado com a escalação do Grêmio, mas a informação que traz o Felipe Duarte, Marlon, depois de quase 5 meses, voltando a ser titular pelo Grêmio, ele vai começar a partida de hoje contra o Fluminense, Arruda.
1: Tem um aproveitamento, Diori, do Grêmio sem o Marlon. Os jogos que o Grêmio realizou logo após aquela grave lesão feia na arena até o último meio de semana. Foram 21 partidas, 8 derrotas, 6 empates e 7 vitórias. O Grêmio teve um aproveitamento de 43% sem o Marlon, o que eu julgo, Diori, através das estatísticas, que o Marlon realmente fez falta nesse período, menos da metade dos pontos conquistados com a ausência do seu ex-capitão, que volta nessa tarde.
2: Diori,
13: fala, Felipe.
2: A gente até nem percebeu, né? O Everton não passou. O goleiro Everton não vai jogar.
12: Foi um dos que mais sentiu na altitude, tá?
2: Isso, e a informação que a gente recebe agora é de que ele teve uma indisposição. E por isso ele não veio. Gabriel Grando e Thiago Beltrame vão ser os goleiros. O Grando possivelmente vai ser o titular. Foi assim nos amistosos, enquanto o Everton estava servindo a seleção brasileira.
13: É uma situação que chama atenção aí, a ausência do goleiro Everton para o Grêmio. Bom, Cristiano Munari na cabine da Arena, na cabine da Gaúcha, a tua expectativa para esse jogo e o retorno de Marlon como lateral esquerdo do Grêmio, Munari, boa tarde.
15: Ah, boa tarde, Diori, boa tarde a todos. Pô, já tinha até colocado aqui na minha ficha o Everton no gol, tá?
13: Ah, vai ter que riscar?
15: É, já tive que começar arriscando.
12: Isso já tem uma experiência no jornalismo, hein, Munari?
13: Que graça é essa, hein?
15: Começou bem, parece os carrinhos, né, mas em frente. Não, assim, é uma grande notícia a volta do Marlon, né? É o melhor lateral esquerdo do Grêmio, assim, com sobras. É, o segundo melhor é o Pedro Gabriel e vinha jogando o Caio Paulista, né? Daquelas coisas do Luiz Castro que a gente não entende. Mas então volta o Marlon, essa é uma grande notícia. É claro que o torcedor tem que ter paciência, né? É um longo tempo parado, primeiro jogo. Do outro lado pode ter ali um Canóbio em cima dele, né? Que é um jogador de força, de velocidade. Jogador que jogou a Copa do Mundo, né? Esse sim também deu carrinho por lá, né, Diori? Foi um pouco violento o Canóbio, né?
13: Ah, foi.
15: É. Os espanhóis também pegaram.
2: Munari! Deixa eu trazer mais 2 informações, tem 2 ausências também na delegação. Aos poucos a gente foi notando quem estava fora, né? Por isso também a importância da gente citar no ar quem estava passando por ali. Monsalve e William estão fora. Monsalve, por opção técnica, mostra a perda de espaço dele, né? Tá atrás do Riquelme na hierarquia dos meias. E o William, com uma lesão, também tá fora. A informação é de que o William amanhã deve voltar aos trabalhos, mas o William sentiu uma lesão, sentiu um problema físico, tá fora do jogo de hoje.
13: Bom, prossiga aí, Munari.
15: Não, então eu falava sobre

0: placar maior que o 3-2. E aí essas informações que o Felipe traz, né, o William, o Monsalve, o William tem a lesão, mas já me parece fora dos planos, né, vai jogar poucos minutos aí nos jogos do time principal. O Monsalve de novo fora, né, o Monsalve não se ajuda, é, tem qualidade técnica, mas essa eu larguei também. Quando tu tem três treinadores que não usam o jogador, quatro treinadores, né, contando lá Mano, Renato, Quinteiros e agora o Luiz Castro, é porque o problema tá no jogador, né? Não tá nos quatro treinadores. Então, esse aí me parece que não vai mesmo muito ser utilizado. E aí, a partir de agora, eu tô curioso com essa escalação com três volantes, né? Porque eu esperava um Grêmio com dois volantes e o Mac para jogar na arena. É, o Grêmio tem que ganhar o jogo, né? O Grêmio tem que ganhar o jogo. Mas também eu entendo os cuidados do Luiz Castro, porque o adversário é forte, né? O Fluminense tem muitos jogadores bons no meio-campo. Então, pode ser que a primeira ideia seja essa, tentar controlar o meio com marcação. E aí apostar num jogo mais pelos lados, com os pontas e, claro, né, com o centroavante, que se a bola chega nele, ele faz gols.
1: Bom, agora o Sinal da Gaúcha em seguida vai marcar 5 horas da tarde. Este é o pré-jornada, antecipando as emoções do Fluminense. A gente tem um intervalo para fazer e daqui a pouco a gente volta com a Kek, ouvindo mais uma vez a galera na Esplanada Gremista.
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0: 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Vamos com a galera na parte interna da arena, já uma pequena movimentação, faltando 1 hora e 26 minutos para a bola rolar. Já tem alguns torcedores que ingressam na arena, mas certamente aquela movimentação ainda grande na parte externa, na esplanada. É jogo para quase 30 mil hoje, que
1: é
0: aqui.
1: É jogo grande, Jorge. Jogo difícil, que vai precisar muito do apoio do torcedor. E sim, o movimento aqui na esplanada está aumentando a cada minuto, viu? O pessoal subindo a rampa, tem uma movimentação bem interessante. Eu estou aqui do lado oeste e a movimentação é bem bacana, faltando aí um pouco mais de 1 hora para começar a partida. Vamos falar com a galera que está por aqui já. E aí, meu amigo, tu veio de longe, né? Tava me falando que veio de longe. Primeiro teu nome e de onde tu veio?
2: Eu sou o Barba, nós saímos de Araranguá. Araranguá, Criciúma, Sombrio, aquela turma vem tudo com nós. Nós saímos de casa às 6 horas da manhã e temos aí até agora, tudo pelo Grêmio.
1: E aí fizeram um churrasquinho, vieram pra esplanada, como é que foi a programação?
2: O churrasco é de lei, né? Churrasco, trago e temos aí, trago e temos aí. Temos só pela vitória. Eu, particularmente, todas as vezes que eu vim, o Grêmio ganhou.
1: Ah, pé quente, então?
2: É, pé quente. Vamos ver hoje o que vai acontecer, né? Mas o churrasco foi caprichado, o trago, nós temos calibrado.
1: O que estraga, às vezes, é o jogo, né? Mas hoje não vai estragar.
2: É, ultimamente estou vindo mais é pelo pré-jogo, dá mais emoção que o próprio jogo, porque o time tá complicado. Alguns falam que eu sou renatista e coisa, mas eu prefiro mil vezes o português ir embora e trazer o Renato de volta, porque ele é aquele que arruma na hora, não é a médio prazo, longo prazo, ele chega, é 2 jogos, o time tá encaixado. Aí eu não sei o que eles estão botando ficha no Mister ainda, que não deu resultado, deu a parada da Copa, foi a mesma coisa que nada, né?
1: Pô, pra ti tu já tinha trocado então, treinador?
2: Antes da parada da Copa já, eu já tinha trocado. Ali naquele jogo contra o Corinthians era pra ser a demissão dele, no caso. Na minha opinião, né? Tem gente que pensa diferente, mas eu penso assim. Mas cada um é cada um, né?
1: E como confiar, então, para uma vitória hoje aqui na arena, diante do torcedor, uma vitória, 3 pontinhos para se afastar um pouquinho lá de baixo, né?
2: É, se tu parar para analisar, em casa o Grêmio tá fazendo o papel dele. Mas depois que voltou dali da Copa, teve os 3 amistosos. Contra o Cascavel foi difícil. O Chapecoense foi terrível. Cruzeiro deu uma
1: esperança.
2: Uma esperança. Aí voltou, só levou pancada, daí não tem como acreditar com aquela convicção que tinha antes. Agora é acreditando por acreditar, porque é que é negócio, é o paciente tá respirando por aparelhos.
1: Claro que o torcedor sempre vai querer ganhar todos os jogos, mas se tivesse que escolher uma vitória, hoje contra o Fluminense ou a classificação na quinta-feira da Sul-Americana?
2: Hoje contra o Fluminense. A Sul-Americana, pra mim, podia largar de mão. Porque é focar no Brasileirão, fazer os 45 pontos e reformular tudo pro ano que vem, vim com força.
1: Placar pra hoje?
2: 1-0.
1: Gol de quem?
2: Carlos Vinícius.
1: Ele tá sempre fazendo gol, né?
2: Ou Gabriel Meck, um dos dois.
1: Pede pra ele renovar.
2: Ele quer renovar. Eu penso por um lado assim, ele pediu aquela bonificação já pra não ir. Aquela bonificação lá do time lá da Rússia já pra não ir. Acho que ele quer ficar.
1: Não, o Carlos Vinícius.
2: Ah, o Carlos Vinícius tá falando. A gente tá falando,
1: né? Pra ele renovar.
2: Ele já renovou, já.
1: Valeu, muito obrigada. Tudo bem, meu amigo? Teu nome?
3: Tudo bem? Jonathan.
1: Jonathan, confiante pra hoje?
3: Sempre, né? Confiante. Hoje é aquele dia de fazer 3-1 e trouxe as crianças pra assistir, né?
1: Só pé quente.
3: Primeira vez na arena.
1: Ah, vai ser pé quente.
3: Então. Vai ser, se Deus quiser.
1: Olha só, o Grêmio pode jogar hoje, ainda não saiu a escalação oficial, mas pode jogar com 3 volantes e com o Marlon na lateral esquerda voltando. Te agrada?
3: Sinceramente não, tá? Eu acho que dentro de casa a gente tem que mandar no jogo. Então acho que 2 volantes seria suficiente e vamos pra cima.
1: 2 volantes mais o Mac?
3: Perfeito, perfeito. Nós precisamos de velocidade, o guri é inteligente, deixa o guri jogar.
1: Se pudesse escolher uma vitória hoje contra o Fluminense ou na quinta-feira pra Sul-Americana pra avançar?
3: Oi, tu pega pesado, né? Não, vamos então hoje 3 pontinhos e depois mais ganhar e passar pra próxima fase.
1: As duas, azar!
3: O Grêmio é sempre vitória, tá?
1: Placar pra hoje?
3: 3-1 Grêmio.
1: Gols de Carlos Vinícius e quem mais?
3: Pô, Carlos Vinícius vai marcar dois hoje. Vamos deixar um pro Mac, então, fechou?
1: Fechou, fecho contigo. Valeu, muito obrigada. Jory, galera tá confiante, Jory. Teve pedido de renovação, inclusive, pra Carlos Vinícius. Renova, Carlos Vinícius, a gente quer fazer a pose por mais tempo.
0: É, a galera, no microfone da Gaúcha, com a Kek na esplanada. Torcida do Grêmio chegando, o jogo é às 6:30. E tem muita gente que vai acompanhar, claro, na arena, quase 30 mil. Quase, mas também a galera vai pro Gaúcha Sports Bar, onde a Gaúcha, os esportes e os amigos se encontram. 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O Carlos Vinícius vai renovar, Felipe Duarte.
4: Essa é a ideia. O Grêmio tá otimista em relação a isso, Jory. Deixa eu voltar aqui pra câmera pra bater um papo contigo. Eu tava próximo da porta do vestiário, vou voltar pra gente aparecer na live e bater um papo. O Grêmio tá bastante otimista e até surgiu uma especulação nas redes sociais, ganhou corpo, né, de que o Grêmio teria feito uma leitura errada do contrato, porque existem duas cláusulas no contrato atual do Carlos Vinícius de renovação automática, desde que, com metas, objetivos a serem alcançados, ele fosse convocado para a Copa do Mundo, seja por seleção brasileira ou por seleção portuguesa, ele tem a dupla nacionalidade, o que não se concretizou. E a outra possibilidade era de que ele atingisse 70% dos jogos com a camisa do Grêmio, atuando por pelo menos 45 minutos, começando como titular. Isso não aconteceu desde que ele chegou, né? E ele chega em julho do ano passado. Essa meta ela não foi batida porque o Carlos Vinícius sofreu uma lesão ainda no ano passado. E a gente vai recordar que acho que foi aquela lesão no clássico Grenal, inclusive, que ele faz o gol, sente a lesão logo em seguida. Ele fica algumas rodadas fora. Então, isso impediu o Carlos Vinícius de bater essa meta. Mas o Grêmio demonstra o otimismo, diz que já fazia essa leitura de que ele não atingiria nenhuma das duas metas. E a partir de abril, já também abriu, com perdão da redundância, conversas com o Carlos Vinícius e com o empresário dele para a renovação do vínculo. Eu não sei o tempo de contrato que está sendo oferecido, é uma negociação ainda com confidencialidade envolvendo, né? Mas a ideia, sim, é permanecer com o Carlos Vinícius. Ele é um jogador visto como vital, goleador da equipe, o jogador que mais atua nessa temporada. E o que eu ouvi de depoimento é de que também, da parte do Carlos Vinícius, nessas conversas, uma manifestação positiva de que ele quer permanecer em Porto Alegre. Que ele está adaptado à cidade, se adaptou também à torcida do Grêmio, tem uma questão de identificação, ele quer continuar aqui, Simon.
5: Ele é uma liderança, não é à toa que foi pré-selecionado para conversar com Fernando Becker, que nesse momento entrevista Luiz Castro, e na sequência a gente vai pedir para o Fernando Becker relatar, adiantar aqui dentro do pré-jornada o que Carlos Vinícius e o Luiz Castro se manifestaram. Daqui a pouco se deram pistas da escalação e até mesmo da Carlos Vinícius dessa possível renovação de contrato com o Grêmio.
4: A gente sabe que o Carlos Vinícius vai jogar, né? Esse vai jogar até porque na Copa Sul-Americana
5: tanque
4: tá fora. Tanque cheio, não foi
5: e não joga a quinta.
4: Não joga a quinta contra o Bolívar. Obviamente a expectativa do Grêmio é de avançar de fase, a passar as oitavas de final, independentemente de não poder contar com Carlos Vinícius. E aí sim, uma eventual fase de oitavas de final da Copa Sul-Americana, aí pode contar com Carlos Vinícius, ele que cumpre dois jogos de suspensão pela expulsão contra o Montevideo City Torque.
0: É, Carlos Vinícius, que é a grande afirmação do Grêmio desde o ano passado, Munari.
6: Ah, sem dúvida nenhuma, né? Essa foi a grande contratação do Grêmio, foi mais até com o Arthur, né? A volta do Arthur foi, naquele momento, era tida como uma grande contratação, mas no campo se mostrou o Vinícius. A gente, né, as informações da reportagem de que nos bastidores o Grêmio até usa a expressão, né, acabou o show do milhão sobre os contratos, mas o Vinícius é exceção, né? Para essa renovação, o Grêmio vai ter que dar um aumento de salário para ele e vale a pena, né? Um centroavante que entrega tantos gols quanto o Vinícius tá em falta no mercado. Esse sim pode ter um salário alto, né? O William não, o Balbuena não, o Bright White ganha mais do que deveria. Mas o Carlos Vinícius, não, esse se paga, né? Esse centroavante aí, o Grêmio começa pelo goleiro, pelo Everton, e pelo seu centroavante que entrega os gols.
5: E um bastidor sobre o Carlos Vinícius, ele foi oferecido a grandes clubes do futebol brasileiro, porque a gente conhecia pouco, né? Se tu pegava a trajetória dele, de Tottenham, reserva, Benfica, reserva, né? Pouco conhecido no futebol brasileiro, tinha jogado na base do Palmeiras e do Santos como volante, né? Nunca tinha despontado aqui no futebol brasileiro, foi construir carreira lá fora. Ele foi oferecido a vários clubes do futebol brasileiro, um salário que, dentro do que a gente está acostumado a ver, não era dos mais elevados. E o que, que foi determinante para o Grêmio fechar com Carlos Vinícius? Uma conversa olho a olho, Carlos Vinícius com Mano Menezes, para mostrar vontade depois de um jogo do Grêmio ano passado pelo Campeonato Brasileiro no Rio de Janeiro. Ele foi até o hotel, né, que servia de concentração, para falar para o Mano, para mostrar todo o empenho dele para se dedicar ao Grêmio. Ele demorou um pouquinho para fazer esse primeiro gol, mas o primeiro gol dele com a camisa do Grêmio foi justamente no Grenal, referido pelo Felipe Duarte. Marcou alguns gols importantes ano passado, nesse ano também vem ajudando, e ele é um dos líderes do elenco, é um dos parceiros não só da comissão técnica, da direção, e sempre uma liderança positiva. Cobra os colegas, esse é um relato importante, mas também defende o clube dentro e fora de campo. E não é à toa que já ficou até mesmo com a braçadeira de capitão, e chama atenção. Uma conversa olho no olho com o Mano Menezes ano passado foi o que selou a contratação dele pelo Grêmio.
7: Jari. Fala, Ruda.
8: Sobre o Carlos Vinícius, as comparações desde que ele chegou ao Grêmio com o Luiz Soares. O Soares em 23, ele fez 54 jogos pelo Grêmio e 29 gols, tá? 54 jogos, 29 gols. O Carlos Vinícius contra o Mirassol chegou ao 30º gol oficial com a camisa do Grêmio. Não estou considerando os gols no amistoso contra o Cruzeiro. Para chegar nos 29 do Soares, ele precisou de 47 jogos. Foi na partida contra o Montevideo City Torque, ele faz o gol e depois é expulso na reta final e fica de fora dos dois jogos contra o Bolívar. Ou seja, resumindo isso, o Soares fez 29 gols em 54 jogos, o Carlos Vinícius fez 29 gols em 47 jogos pelo Grêmio, ou seja, sete partidas a menos para atingir a mesma marca do centroavante uruguaio.
7: São números impressionantes do Carlos Vinícius, depois de uma era Soares que foi um ponto fora da curva na história recente do Grêmio. 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Parceria aqui dentro do pré-jornada. Bom, o Arruda, os jogos estão no segundo tempo, são duas partidas em andamento neste momento pelo Campeonato Brasileiro.
8: Pois é, Jory, me ajuda aí com o árbitro do jogo da Fonte Nova,
7: O jogo da
8: tela do meio ali.
7: É o Ramon,
8: né?
7: Isso.
8: Os dois árbitros que estão em campo nesse momento com muitas dificuldades de controle disciplinar das partidas, tá? Por isso, os acréscimos das etapas iniciais foram longos e tem jogo que nem começou ainda o segundo tempo, tá? Da faixa das 4 horas. Com o que tá rolando, 7 minutos do segundo tempo no Mineirão, 0 para o Cruzeiro, 1 para o Botafogo. Justino fez o gol do Botafogo e na saída para o intervalo, ele meio que se envolveu numa confusão com o Fabrício Bruno, né? Teve ali uma espécie de tapa, de dedo em riste, e aí o jogo também demorou para ir ao intervalo. E agora na Fonte Nova, Jory, nem começou o segundo tempo, o Ramon Abate Abel, ele volta para conversar com os jogadores, para as confusões antes também do intervalo. Ele tá falando com o Acevedo agora do Bahia, conversou com o Caio César, atacante do Corinthians, que tá muito transtornado. Então assim, Jory, o nível está muito quente nos jogos do Brasileirão, 1 para o Bahia, 1 para o Corinthians, nem começou o segundo tempo ainda. Agora ele vai conversar com o centroavante Alejo Vélez, que também estava na confusão, não vi se saiu o cartão amarelo, mas os gestos são os mesmos, né? O braço está aparecendo, o cotovelo está saltando. Por enquanto, a bola não rolou no segundo tempo, duas partidas do Campeonato Brasileiro.
7: Bom, Munari, não sei qual jogo tu está acompanhando aí na cabine, Munari.
6: Cruzeiro e Botafogo.
7: Cruzeiro e Botafogo. Bom, o Davi Lacerda, que para mim é um dos melhores árbitros do futebol brasileiro, não tá saindo ileso de um Campeonato Brasileiro que começou numa rotação anormal. O Campeonato Brasileiro, Munari, já é um campeonato que os jogadores reclamam muito, pressionam muito, cercam a arbitragem o tempo todo.
8: Encenam muito.
7: Os bancos reclamam demais, todo mundo levanta. Como disse o Arruda, encenam muito. Eu já vi, só hoje à tarde, eu já vi umas 10 ocasiões em que os jogadores são tocados no rosto, ou melhor, não são tocados no rosto, são tocados no peito, no ombro, aquele toque sutil, e o cara cai como se tivesse tomado um soco na cara. É ridículo, assim, é patético o que acontece no futebol brasileiro. E eu fico olhando pro Ramon Abate Abel, que há pouco estava na Copa do Mundo, e apitando jogos do mais alto nível, com uma ideia de respeito dos jogadores, e fico pensando onde o futebol brasileiro vai parar, ou quem vai parar os jogadores do futebol brasileiro. Porque é impossível, não é que é impossível apitar. Os caras não querem jogar, eles querem tumultuar, sabe? É inconcebível com 45 minutos de bola rolando na Fonte Nova, a gente ter pelo menos 10 oportunidades em que o árbitro foi cercado por situações corriqueiras do jogo, sabe? E aí a gente pode dizer assim, ah, mas é que a arbitragem é fraca. Pois é, mas o Ramon Abate Abel estava na Copa agora há pouco e estava excelente. Não acontecia isso. Então acho que a gente tem que ampliar um pouco o debate e, poxa, os jogadores precisam fazer a parte deles também, né, Munari?
6: Ah, com certeza, com certeza. Esse tema da arbitragem, eu até sou bastante crítico da arbitragem brasileira, mas tem um ponto do comportamento dos jogadores que é terrível. Nessa eu tô contigo. Dos jogadores de comissão técnica, né? Comissão técnica de exagero, daí não é só o treinador reclamando, é auxiliar, é jogador no banco de reserva reclamando, né? E aí tem algumas questões que não adianta, não vai ter regra que vai mudar, né? Uma, por exemplo, o goleiro, né? Na Copa do Mundo, beleza, tinha orientação que se o goleiro caísse, não poderia ter comunicação do banco com os jogadores, né? Porque muitas vezes se o goleiro fingia lesão, exatamente porque o treinador quer passar uma orientação ou algo assim. Mas aqui na América do Sul e no Brasil, muito acontece, é só o goleiro cair para estrear o jogo quando o time tá ganhando, né? Goleiro de time que tá ganhando, ele nunca faz uma defesa e levanta. Impressionante, assim. Só que se o time tá perdendo, ele faz a defesa e já levanta, já bate o tiro de meta e vai embora, né? E isso não tem o que fazer, não tem regra que tu possa mudar isso. Isso é questão do comportamento de todo mundo. As reclamações também, a simulação. A simulação a gente viu na Copa do Mundo, né? Podia ter, havia o cartão amarelo, teve no lance lá do Paredes com o Embolô, nos Argentina e Suíça, que foi dado o cartão errado e aí acabou se trocando.
7: Teve do Almirón também, né? No Paraguai.
6: Do Almirón também. Eu acho que tinha que ter uma possibilidade do VAR sempre interferir na simulação. Simulou, chama pra dar cartão amarelo. Não precisa que o adversário tenha sofrido cartão. Tem que acabar. Essa não é uma praga. A simulação é uma praga.
7: E assim, né, Munari? Sempre que o cara sentir dor onde ele não foi tocado,
6: cartão.
7: Tem que levar cartão.
6: Acabou. É isso.
7: Sabe?
6: É isso.
7: Se tem uma imagem que mostra que o cara foi tocado no ombro e caiu com a mão na cara, cartão amarelo.
6: Mesmo que o juiz não tenha caído, tá? Mesmo que o juiz não tenha dado a falta. Não, não. Porque é o único jeito. É o único jeito de mudar isso.
7: Tem algumas coisas que eu tenho impressão vendo os jogos, os dois jogos de agora, tá? Tem algumas coisas que eu tenho a impressão de que só uma lei ou uma diretriz de tolerância zero para mudar o que acontece. Não tem como dialogar. Aí os jogadores gostam de reclamar, os dirigentes também assim, ah, mas a arbitragem não deixa o cara conversar e não sei o que, mas vem cá, o jogo vira uma convenção. Tem um negócio que o capitão só pode falar com o árbitro. No futebol brasileiro não tem como, não consegue.
6: O futebol brasileiro, quando veio aquela orientação de só o capitão poder, não funcionou, né? Mas lembra que começou a ter o rodízio de capitães?
7: Isso.
6: O capitão ganhava cartão amarelo, aí trocava
7: a braçadeira.
6: Pro outro poder reclamar.
7: Não.
6: A gente acabou com aquilo em um mês.
7: Tu quer saber qual é a falha de uma regra no futebol? É tu criar ela e colocar no futebol brasileiro. Porque o futebol brasileiro vai encontrar a brecha. Ele vai burlar a regra. Como é que se burla uma regra perfeita? Não é a perfeita. Bota no futebol brasileiro que a gente vai ver em uma semana as coisas sendo burladas. É uma capacidade de contornar as regras que tá louco, meu. É um negócio que chega a ser irritante de ver o jogo.
6: E aí, por isso que isso atrapalha muito o jogo, né? Mas aí, bom, aí nós vamos voltar para um assunto, né? A liga, por exemplo, eles não conseguem se unir os clubes para ter uma liga só, né? Para o negócio ser deles. Mas eu acho que essa questão, ela faz parte, tem que partir dos clubes, tá? É uma união entre os 20 clubes e dizer, ó, nós vamos parar, nossos governos não vão mais cair para fazer cera quando o time estiver ganhando, tá? Nenhum governo, ok? É combinado isso aqui, vamos parar com esse troço. Em bolinha em cima do juiz, não tem mais, deixa o juiz apitar. Ah, vai errar, o capitão só fala. A outra coisa, o VAR, né? Na Copa do Mundo a gente viu, o juiz quando ia no VAR, ninguém ia atrás dele, né? Aqui os caras fazem bolinho pro... Até já aconteceu de tentar impedir o juiz de ir no VAR ver o lance, né?
7: É, não, olha...
6: É duro.
7: É surreal o que acontece no futebol brasileiro. Aí o jogo fica arrastado, o jogo fica truncado, o jogo não anda, o jogo fica de baixa qualidade. E aí o produto que a gente acaba entregando fica um saco, né? Fica chato.
6: Os jogos ficam mais chatos. Eu assim, quando eu não tô trabalhando, tô vendo um jogo, e aí o goleiro do time visitante, com 5 minutos, ele vai fazer cera no tiro de meta, eu já troco pro outro jogo do horário. É. Só que daí eu boto no outro jogo do horário, tá acontecendo a mesma coisa.
7: Não tem como. É muito difícil. Muito difícil a situação do futebol brasileiro. 5h23, a gente ainda tem mais um intervalo, né? E eu vou fazer agora, porque na volta tem a escalação. A confirmação, por exemplo, de que o Marlon começa jogando, informação trazida pelo Felipe Duarte. E depois do intervalo a gente bota no papel a escalação do Grêmio, quem sabe com outras surpresas para enfrentar o Fluminense. Já voltamos.

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0: 5h28, pré-jornal pela Gaúcha, aqui em Porto Alegre, 20 graus a temperatura.
1: Johnny.
0: Não chove nesse momento, daqui a pouco tem Grêmio em campo, faltando uma hora e um minuto e meio para a bola rolar. O Grêmio está escalado, Felipe Duarte.
1: Ainda não, logo mais vai ser a escalação, mas descobriu o terceiro elemento do meio campo, Noriega, vai ser o terceiro volante. Noriega, Vilhaçante, Nardoni, daqui a pouco vai ter a confirmação. Grande
0: agora,
1: como titular.
0: Ó, ao fundo lá. Ó.
1: Acho que vem agora a escalação. Isso. Igor Povo, assessor de imprensa do Grêmio, aparece
0: novo,
1: aqui,
0: Felipe,
1: na zona mista. Marlon também deve ser confirmado como lateral esquerdo titular. Vamos à escalação. Igor Povo engata a primeira, né, Simon? Primeira marcha.
0: Agora teve que esperar ali uma autorização. Foi parado pela Brigada Militar para justamente fazer a escolta.
1: Mas não vai tomar multa, né?
0: Não.
1: Tá brincando
0: não.
1: Aqui, o Igor vai colar a escalação do Grêmio. Vamos lá. Gabriel Grando, vou dizer na ordem que tá aqui, tá? Gabriel Grando, Kahneman, Nardoni, Gustavo Martins, Pavon, Amuso, Noriega, Vilhaçante, TT, Marlon e Vinícius. Então o time do Grêmio, na ordem agora. Gabriel Grando, Pavon, Gustavo Martins, Kahneman e Marlon. Três volantes. Noriega, Nardoni e Vilhaçante, TT, Amuso e Carlos Vinícius é o trio de ataque, é o Grêmio oficializado no papel.
0: Grêmio oficializado, repete o time no pique aí, Felipe.
1: Grando, Pavon, Gustavo Martins, Kahneman e Marlon. Noriega, Nardoni, Vilhaçante, TT, Amuso e Carlos Vinícius.
0: Grêmio escalado com três volantes e Marlon de volta na lateral esquerda.
2: É, surpresa, né? Surpresa a informação dos três volantes, já que os guris traziam, né, na reportagem. Mas o Noriega parecia totalmente fora dos planos, né? Desde aquele jogo contra o Cruzeiro, que ele vai muito mal lá em Minas Gerais. É, e agora volta, né? Volta para ser mais um jogador nesse meio campo aí, um marcador. Eu entendo a preocupação do Luiz Castro, porque o meio do campo do Fluminense tem Martinelli, Hércules, Lúcio Acosta, pode ter o Savarino, né, começando pelo lado, mas vindo para dentro. É, tem qualidade o Fluminense. O Hulk é um centroavante móvel que também vai recuar. Mas, assim, o Grêmio vai precisar criar, né? E o Grêmio não tem nesse meio campo aí. Quem é que vai criar nesse meio campo aí? Né? Vai depender muito do jogo dos vados, né? Do jogo dos vados. É, do TT, que pode vir pra dentro, dos pontas, e aí a bola no centroavante. Vai ser um Grêmio que provavelmente vai ter menos a bola que o Fluminense, tá? A tendência é o Fluminense ficar com a bola, e aí o Grêmio vai tentar atacar em transição. A gente sabe que a ideia do Luiz Castro é de um jogo, né, mais rápido pra chegar ao ataque, com menos passes, mas ele coloca em campo um meio campo assim que, vendo os nomes, não me agrada muito, né? Espero que o jogo mostre que eu esteja... Quero estar errado, tá? E elogiar o Luiz Castro por esse meio campo, mas não gosto não. A entrada do Noriega, porque assim, o Noriega é um jogador que ele é volante, mas ele não é um grande marcador. Então assim, ele não te dá pegada no meio campo. Ele é volante, mas não é o forte dele marcar. Então isso pode ser um problema.
1: Tem uma situação que chama atenção, né, pessoal? O Noriega, ele não viajou para La Paz, né? Não sei se ele tinha algum problema físico, isso não foi explicado. Mas é isso que me chama atenção, às vezes, no trabalho do Luiz Castro. Foi até uma pergunta que eu fiz certa vez, de por que o jogador, às vezes, estava fora do banco, no outro jogo virava titular, aquele que era titular vira banco.
0: É.
1: Ou o que estava no banco cai de hierarquia, sem explicação.
0: Que a opção nem é relacionado.
1: É, que eu não consigo entender a lógica dos movimentos. E até o Luiz Castro ficou irritado com a minha pergunta na época, né? Não sei se vocês recordam
0: disso. Claro.
1: Ele disse, eu não sou maluco. Eu disse, não, mas não tô te chamando de maluco. Eu tô tentando entender os movimentos. Por que que tá experimentando, tá observando todo mundo? Mas eu sigo com essa dúvida, porque estamos no final de julho e esses movimentos continuam acontecendo, né? Por exemplo, o Monsalve chegou a ser titular. Ele vira a segunda alternativa no período de intertemporada de Copa do Mundo. Ele era o reserva do Gabriel Meck, né? Era o meia que entrava depois do Gabriel Meck no segundo tempo. Abre a competição, ele não entra contra o Mirassol, entra o Riquelme, que vinha sendo improvisado como falso centroavante, falso nove. Aí vai para La Paz, o Monsalve entra como ponta. Tem jogo hoje contra o Fluminense, o Monsalve não tá nem no banco. É. Por opção técnica. Então, sabe, esse movimento que eu não consigo entender.
3: Depois uma outra constatação, tá? Mas já temos o Fluminense, Tiori, posso passar?
0: Claro, agora.
3: Com uma surpresa no ataque, não joga Savarino, joga Kevin Serna. Um, Fábio. 23, Guga. 3, a reestreia de Thiago Silva como capitão. 22, Freites. E 13, Arana, que era dúvida, mas começa jogando. Meio campo com 8, Martinelli. 35 Hércules e 32 Lúcio Acosta. Na frente, Canobio 17, Serna 97, Hulk ainda no banco, tá? Tem o goleiro Pitaluga, Samuel Xavier, Ignacio, René, Ganso, Cano, Nonato, Igor Rabelo, Riquelme, é um dos tantos do futebol brasileiro, né? No Grêmio também tem outro. Soteldo, Júlio Fidelis e Otávio, time e o banco do Fluminense. Daqui a pouco a gente tem um material para falar sobre o Marlon também, tá? Mas deixa eu trazer um ponto acrescentando o que disse o Felipe. Vamos pegar os jogadores experientes que ficaram de fora hoje. William, Caio Paulista, Marcos Rocha, o Everton a gente não coloca, mas são jogadores que devem, com a chegada de reforços, o Grêmio incorporou um pouco o seu elenco, mas devem perder espaço naturalmente por um critério técnico e físico. O Grêmio entende que eles já deram uma contribuição e não estão no seu melhor momento. E pintando algum tipo de oferta, o Grêmio não vai fazer força para aliviar a folha salarial, mas não vai fazer força para segurá-los em Porto Alegre, porque não estão tanto nos planos da comissão técnica.
0: É, a escalação é um bom time, com alguns jogadores cascudos, experientes, mas também com alguns jogadores de muita vitalidade, né, Munari? Como, por exemplo, o Serna, que entra no time, é um brigador, é um jogador de muita intensidade.
2: É, o Serna e Canobio, né, são dois pontas que eles marcam muito, né, marcam muito e também atacam. É, pro Canobio falta um pouco de qualidade técnica, mas ele compensa com essa entrega. O Serna tem um pouco mais de técnica, um cara muito forte, né, alto, é raro até ter um ponta alto como ele, assim. E aí tem no meio campo Martinelli, Hércules e Lúcio Acosta. O Acosta é baixinho, né, 1,60m, mas é habilidoso. Me parece que a ideia do Luiz Castro é essa, é os três volantes para marcar os três do meio do Fluminense. Então o Acosta vai ser do Noriega e aí Nardone e Vigaçante vão bater com Martinelli e com Hércules, né, um duelo ali mais físico. Eu acho que ele pensou que se ele entra com o Mac iria marcar menos, ele ia perder esse meio campo, esse 3-2. Até aí eu entendo, a questão é, o Grêmio recuperou a bola, como é que o Grêmio vai atacar? Porque vai liberar muitos laterais, Marlon e Pavon e a jogada dos pontas, é isso, né? Então vai ser um Grêmio que vai controlar pouco o jogo. E aí o meu temor é esse, é o Fluminense começar a ficar com a bola, começar a vir a impaciência da torcida, que já não é muito grande, né? Mas claro, o Grêmio tem essa jogada pelos lados, é um ponto forte que o Grêmio tem, porque tem um centroavante que é um fenômeno, né? Pra se a bola chega nele e faz gol, mesmo tendo do outro lado o Thiago Silva. Mas o Freitas, por exemplo, é um zagueiro que erra bastante, né? Pode ser o caminho pro Grêmio, esse setor esquerdo, com o Freitas, que é um zagueiro inseguro, e com o Arana, que é um lateral que muito mais ataca do que marca, né? Pode ser o caminho do Grêmio, só que aí eu tenho essa preocupação do meio campo, tá? Um meio campo que tem o Vigaçante, que é um volante que chega bem na área, finaliza e tal, mas não é um cara criativo, né? O Nardone também não é um jogador de muito passe, né? Então é um meio campo mais de transição que o Grêmio vai ter. É a aposta do Luiz Castro, né? Vamos ver como é que vai funcionar no campo, mas ele tá claramente tendo essa preocupação defensiva. E o que também é importante, né? Com a ideia do o Grêmio não pode tomar gol, né? O Grêmio tem sofrido muitos gols, né? E o primeiro passo para ganhar o jogo é não sofrer gol.
0: Bom, Grêmio escalado, Gabriel Grando, Pavon, Gustavo Martins, Kahneman, Marlon, Noriega, Nardone, Vilaçante, TT, Carlos Vinícius e Amuso. O que será que o torcedor gremista está achando dessa escalação com três volantes, mas especialmente com o retorno do Marlon à lateral esquerda, Keke?
4: Vamos falar com o torcedor, repercutir essa escalação aqui na Esplanada, que está aumentando bastante, viu, Jory? Está aumentando bastante a movimentação por aqui. Aquela previsão de 26 mil pode realmente se confirmar. E aí, meu amigo, tudo bem? Teu nome?
5: Keke, Luciano.
4: Luciano, primeiro de tudo, eu quero saber teu sentimento.
5: Meu sentimento é de que a gente tem que ganhar hoje, né? Não importa se jogar bem, se jogar mal, o importante é ganhar. É botar raça, né?
4: Por onde que o Grêmio pode vencer o Fluminense hoje?
5: Por organização, né? Por pegada no meio campo, né? E tentar ficar com a bola. Né? Mais ficar com a bola do que deixar o Fluminense jogar, eu acho.
4: E aí eu te digo que saiu a escalação agora há pouco e o Luiz Castro escalou três volantes. Eu vi. Vidiaçante, Nardone e Noriega. Te agrada?
5: Não, eu acho que a gente tem que ir com o Mac, né? E com o Mac. O Vilaçante me agrada, porque é o cara que tem que pegar ritmo, tem que nos ajudar de novo, né? Acho que é o melhor volante que a gente tem. E precisava do Mac, eu acho, pra gente poder fazer alguma coisa mais criativa, né?
4: E o Marlon voltando?
5: Ah, é ótimo. O Marlon é o melhor lateral que a gente tem, então se ele puder jogar, a gente vai estar melhor servido, né?
4: O Marlon tem aquela pegada de deixar energia dentro de campo, liderança, né?
5: Além do Kahneman, né, que vai estar jogando, né? Acho que com o Marlon a gente tem mais um torcedor em campo ali para tentar dar um ânimo, né, com o resto do time.
4: O Fluminense vai jogar com o Hulk, né? O Kahneman gosta de jogar com esses centroavantes mais aipins, assim, que ficam mais na área. Tu acha que nesse confronto entre Kahneman e Hulk vai dar o nosso argentino?
5: Eu acho que sim, porque o Hulk não é o cara da velocidade, né? O Kahneman, acho que onde ele decai um pouco a capacidade dele é com a questão da velocidade, mas no cara de imposição física, o do confronto, que é o caso do Hulk, com quem ele já enfrentou algumas vezes, também tem a questão da idade, né? Então acho que aí eles vão ter um bom embate.
4: Placar?
5: 2-1 pra nós, tá legal.
4: Gols de quem?
5: Carlos Vinícius. E pode ser o Marlon, né? Voltando aí, fazer um golzinho ali.
4: Oh, seria lindo pra ele, né?
5: E
4: pra nós também.
5: Pra nós também.
4: Valeu, muito obrigada. Valeu, minha amiga, vem aqui falar comigo também. Teu nome?
6: Aline.
4: Aline, sentimento pra hoje?
6: Ah, não sei. Medo. Medo.
4: Tá com medo, mas tá confiante ou não?
6: Sempre confiante. Sempre confiante.
4: O torcedor vai fazer a sua parte na arquibancada, né?
6: Sempre. A gente, 30 mil parece que hoje, né, a previsão. A gente está sempre aqui, né? Sempre com pensamento positivo, mas às vezes não acontece, né?
4: Mas hoje vai acontecer.
6: Normalmente quando eu venho acontece.
4: Olha aí, é pé quente.
6: Até agora só o Flamengo que, de todas as vezes que eu vim aqui na Arena, só o jogo do Flamengo, o último, que não deu certo.
4: A expectativa hoje é 26 mil torcedores, mas daqui a pouco podia chegar a 30, né? O tempo ainda está segurando, não está chovendo. Faz aquela convocação para quem está na dúvida.
6: É, de repente o pessoal
4: chama,
6: aparece.
4: Pra vir.
6: Venham, sempre.
4: Placar para hoje?
6: Ah, eu acho que 2-1 também.
4: O que importa são os 3 pontos.
6: Sempre.
4: Valeu, muito obrigada. Tá aí, Jory, aumentando bastante, tá? O público aqui na esplanada. Tô confiante que vai passar de 26 mil. A galera vai fazer a sua parte na arquibancada.
0: Kek e a galera na arena chegando para acompanhar o jogo das 6:30 PM, agora faltando menos de 50 minutos para a bola rolar, Arruda.
7: É que os entrevistados da Kek sempre colocam um placar, né? Arriscam um palpite com o Grêmio sofrendo pelo menos um gol nas projeções. É, nos últimos 6 jogos da temporada, o Grêmio sofreu 12 gols, tá? Pelo menos 5 jogos consecutivos sendo vazado. 3 gols contra o Bolívar, mas aqui coloca-se o efeito da altitude. 2 contra o Mirassol, 3 contra o Corinthians, 2 contra o City Torque, 2 contra o Santos e só contra o Palestino a gente encontra aqui o último jogo que o Grêmio não sofreu gol. Portanto, 12 gols nos últimos 6 jogos, a média de 2 gols sofridos por partida. O Grêmio precisa reverter também essa situação.
0: É, porque se o time tem que fazer dois gols para empatar, Munari, a vitória fica mais distante, né?
2: É, não, aí fica muito difícil, né? Por isso que a minha interpretação da escalação é essa, né? Ele vai com 3 volantes para tentar fazer um jogo que ele... Tentar não sofrer gol, né? Fazer um jogo que o Grêmio talvez até crie menos do que... Também o Grêmio já não cria muita coisa, né? Mas talvez não seja um jogo do Grêmio criando tanto logo no início, mas uma ideia de controlar o Fluminense, né? E aí contando que possa fazer um gol com o Carlos Vinícius. De fato, o Grêmio perdeu o seu melhor zagueiro, né? O Vieri. Volta o Kahneman parecia fora dos planos no primeiro semestre, né? Ficou um tempão sem ser titular o Kahneman em um jogo no primeiro semestre, né? Ele joga lá no Gauchão aquele segundo jogo contra o São José, que o Grêmio perde, e ele demorou um tempão pra voltar a ser titular, né?
7: Era o time reserva ali, né?
2: Time reserva, é. E aí no início era o Wagner Leonardo tem aquela atuação desastrosa contra o São Paulo no Morumbi, e a partir da semifinal do Gauchão o Vieira entra no time e não sai mais. O Marlon voltando, né? Então aí o setor esquerdo, que eu falei que no Fluminense é um problema com o Freitas e com o Arana, que não é tão marcador, no Grêmio tem o Kahneman, né? Já, né? Com a idade avançada, o Marlon voltando de lesão. Então pode ser isso, assim, bota mais um volante, né? Tenta marcar um pouco melhor, mas é um problema, né? O Grêmio tem que parar de tomar gol. Esse é o primeiro passo, né? O primeiro passo. O Luiz Castro tem, eu acho que a organização ofensiva do Grêmio, a criação de jogadas assim coletivo, o Grêmio é muito dependente da bola nos pontas e pontas pro centroavante, mas esse é um segundo passo. O primeiro passo realmente é o sistema defensivo, é marcar bem. O Grêmio já vai atrás, jogou com 3 zagueiros, né? Teve alguns bons jogos com 3 zagueiros, mas depois também mudou a ideia, mas esse é um caminho. Pra mim a ideia é essa, são 3 volantes hoje para tentar parar, né, de sofrer tantos gols.
1: Ô, Jory.
0: Fala, Felipe.
1: Até complementando o que disse o Munari, o Vitor Severino explicou a utilização de três volantes lá na Bolívia, aquela ideia de que o primeiro volante, no caso lá, era o Leonel Pérez, que hoje está suspenso, né? E hoje a tendência é que seja o Noriega. Muitas vezes ele, sem a bola, afunda entre os zagueiros, vira um líbero, vira um terceiro zagueiro, até para liberar os alas e fechar uma linha de cinco. Essa é a questão tática. E a outra é uma informação que vai ser divulgada no telão da Arena, que é uma campanha, um pedido de ajuda, e eu recebi também, para a gente divulgar aqui no nosso pré-jornada, que é uma campanha de ajuda chamada Ame Léo. O Léo é uma criança de 2 anos de idade, que tem aquela doença chamada Ame, tipo 2. Ame é atrofia muscular espinhal. E é uma campanha que está sendo encampada pelo Grêmio para ajudar essa criança e a família a comprar um remédio, adquirir um remédio que ele precisa tomar até agosto. Tem um perfil no Instagram chamado @ame.principeleo, tudo junto, @ame.principeleo. Todos os dados estão lá, tem o QR Code e o Pix também para quem quiser contribuir com Léo Volchik Soares. O Pix é 048-286-900-34. Então são esses os dados, mas para quem quiser conferir lá na página no Instagram, ame.principeleo, é uma campanha que vai ser divulgada hoje no telão da Arena.
3: Jory, para complementar ainda sobre o Marlon, a gente preparou um material que a gente vai reproduzir aí para quem nos acompanha no YouTube de Gaúcho Esportes, mas o colega Diego Carvalho, que faz assessoria de imprensa, trabalhou na empresa já há um bom tempo, jornalista, que trabalha com o Marlon desde o começo da carreira, ele repassou para a gente aqui os dados, né, em relação ao Marlon, que é uma das lideranças também do Grêmio no vestiário, tem 13 jogos, 6 vitórias, 4 empates, 3 derrotas, 1 gol, o importantíssimo que ele marcou com a camisa do Grêmio esse ano, 2 assistências, e é um dos jogadores mais identificados. E ele estreou no passado justamente num Grenal, né, dando assistência pro gol do Grêmio naquela partida, e desde então virou o dono da lateral esquerda. Um trabalho também, né, o Marlon fez de fisioterapia para se recuperar da fratura que ele teve na fíbula quando ele rompeu os ligamentos do tornozelo direito, passando por cirurgia, um intenso processo de recuperação com até 3 turnos de fisioterapia até estar apto para este retorno. Ele se machucou em 19 de março e está voltando hoje em 26 de julho, um período antecipado nesse trabalho do jornalista Diego Carvalho, que faz esse trabalho de assessoria do Marlon.
1: E o que mais espanta é que esse prazo, jogar contra o Fluminense, foi estipulado pelo Marlon. O departamento médico do Grêmio dizia, não, em agosto ele vai voltar. Tava até de uma forma mais cautelosa tratando essa lesão do Marlon, que foi grave, né? Rompimento de ligamento.
3: Agora, ó, ele tá sendo cumprimentado pelos jogadores do Fluminense. O Canóbio...
1: Jogou
3: o
1: no Fluminense, né?
3: É verdade, lá em 2019, 2020. E agora todos os jogadores praticamente Fluminense cumprimentam e olham pro tornozelo assim, mas tu tá já voltando? Então é uma brincadeira com o próprio Marlon. E ele recebeu inúmeras mensagens de jogadores do futebol brasileiro, até mesmo do maior rival do Inter, por conta da solidariedade, né? Por mais que sejam rivais dentro de campo, né? Mas fora de campo existe uma amizade muito grande, porque eles trabalham juntos como jogadores em outros clubes, em outras equipes, acabam conversando, buscando referências. Então um carinho muito forte, né, entre toda a comunidade de futebol, principalmente no momento daquela lesão do Marlon, que causou espanto, mas está voltando finalmente aos gramados.
1: E que não deve atuar por 90 minutos, a informação inicial é essa, 60, 70 minutos é que o Marlon deve aguentar pelo condicionamento físico, desde março não atua. A comissão técnica do Grêmio já tem essa informação, por óbvio. Então não se surpreendam se o Marlon for substituído antes disso. Se atuar 90 é por uma questão de emergência.
0: Bom, e o pré-jornada vai ficando por aqui. 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Teve gol, balançando a rede no Brasileirão, Arruda.
7: E eu acho que já vai ser anulado, Jory. Lá vem o semiautomático de novo e de novo contra o Bahia. William José havia virado o jogo para o Bahia. depois do rebote do Hugo Souza, e eu acho que já verificaram e já está no lado.
0: No automático, não precisa ser nem um semi-automático.
7: Não precisava, né? Pode ser no automático, mas tá o Ramon Abate está aguardando ainda a decisão. Mandou todo mundo voltar para o campo porque já chegou a orientação de hora e rápido, hein? Rápido, rápido, rápido. O semi-automático está funcionando. Vai mandar repor em jogo. Segue um para o Bahia, um para o Corinthians.
0: Bom, vem aí o futebol da Gaúcha para Grêmio e Fluminense. É isso aí, Grêmio e Fluminense, primeira rodada do retorno do Campeonato Brasileiro. Tá chegando Gustavo Maiago para comandar o futebol da Gaúcha. Um grande abraço e até a próxima.
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1: Alô, torcida gaúcha, torcida brasileira. É domingo de Brasileirão. Dois meses depois, o Grêmio reencontra o seu torcedor na Arena em Porto Alegre com uma missão muito complicada, mas não impossível de ser conquistada. Vencer o quarto colocado do Campeonato Brasileiro, o Grêmio em 16º, o Fluminense em 4º e o Grêmio, que começou esta rodada ameaçado de ir para a zona de rebaixamento, teve resultados paralelos muito satisfatórios no sábado e agora, vencendo hoje, pode se afastar daquele pelotão que está mergulhado nas últimas posições do campeonato. Tem a volta de Marlon, o grande destaque da lateral esquerda, muito superior aos seus substitutos, que volta hoje depois de uma grave lesão no primeiro semestre. É esperança para o torcedor. Tem a volta de Carlos Vinícius, que não foi à Bolívia por estar suspenso, e o centroavante, que é um dos que mais marcou neste campeonato brasileiro. Do outro lado, o Fluminense. Estreia de Thiago Silva. Sim, ele ainda joga na zaga do Fluminense. Hulk vai jogar no ataque, completou ontem 40 anos. Fábio no gol, um dos goleiros mais experientes do futebol no mundo na atualidade. É o desafio que o Grêmio tem pela frente: vencer o Fluminense e se afastar da parte de baixo da tabela. Aqui na Arena, em Porto Alegre, Grêmio e Fluminense, no Futebol da Gaúcha.

0: 52 minutos, 38 minutos para a bola rolar. 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Felipe Duarte.
1: No reencontro do Grêmio com a sua torcida, com a sua arena, reencontro também de Marlon, 4 meses depois, recuperado da fratura no tornozelo, está de volta o lateral esquerdo como titular. Outros titulares também retornam, alguns que não estiveram em La Paz, como Carlos Vinícius e Amuso. Reforços estão no banco de reservas, mas há uma baixa. O goleiro Everton, vetado, Grando será titular. E Luiz Castro escala o Grêmio com 3 volantes.
0: 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E agora contamos com as manchetes do Fluminense. Simon Bianchini.
2: Time com a maior média de idade entre os titulares do futebol brasileiro. Fluminense aposta no reestreante, experiente Thiago Silva, que volta depois de uma curta passagem pelo futebol português. Outro que está confirmado é Hulk, na sua segunda partida pelo tricolor carioca, busca o primeiro gol com a número 7 do Fluminense. A grande novidade na escalação é Serna na ponta esquerda.
0: 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A Kek tá com a galera gremista no reencontro depois de quase 2 meses com a Arena, Kek.
3: É, amanhã gol é noite para matar a saudade do time do Grêmio depois da parada para a Copa do Mundo. E para isso, são esperados 26 mil gremistas na Arena.
0: 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Central de Esportes da Gaúcha, Lucas Arruda, e os destaques do futebol no domingo.
4: 2 jogos quentes em andamento, Manhago, no início desse retorno de Brasileirão. Na Fonte Nova em Salvador, 1 para o Bahia, 1 para o Corinthians, com 2 gols anulados com o auxílio do semiautomático. Lá no Mineirão, o Cruzeiro em casa está perdendo para o Botafogo por 1-0 em Belo Horizonte. Ainda hoje, Manhago, destaque para os líderes do campeonato em campo. O Flamengo recebe o São Paulo no estádio Maracanã. E o Palmeiras enfrenta o Atlético Mineiro em São Paulo. Ontem, na abertura da rodada, 3 resultados que ajudaram ao Grêmio: derrota do Inter, empate do Santos com a lanterna Chapecoense e o empate entre Vasco e Mirassol no Rio de Janeiro.
0: 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Grêmio e Fluminense estão no gramado da Arena, fazendo o seu aquecimento, faltando 35 minutos para a bola rolar nesta que é a rodada que abre o retorno do Campeonato Brasileiro. 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

enfrentar o Fluminense aqui na Arena, já com a surpresa no gol. Gabriel Grando, número 12, o Everton com indisposição estomacal. Maiago, sabemos do que se trata. La Paz deixa resquícios no corpo. Everton tá fora. Grando será o goleiro. 7, Pavon. 6, Gustavo Martins. 4, Kahneman, capitão da equipe. 23, Marlon, a grande novidade na escalação. 19, Noriega, outra surpresa. 5, Nardoni. 20, Vilhaçante. 3, volantes. No ataque, TT, 21 pela direita, Amuso, 9 pela esquerda e o centroavante goleador do Grêmio 95, Carlos Vinícius. 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Esse é o time do Grêmio.

Grêmio está na arena para enfrentar o Fluminense. 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

0: 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O Sinal da Gaúcha está marcando 6 da tarde em Porto Alegre. Campeonato Brasileiro, 30 minutos.
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0: 8:04. Ô, domingaço bacana. Alô, galera.
1: Tudo bem?
0: Vem comigo, lá vamos nós. Boa noite.

0: Loco soltando grito, dando um chute na tristeza e um abraço na alegria. Pra te fazer companhia até 21 horas.
1: Tá bom.
0: É nóis, Rafão. É Gabiati,
1: é nóis.
0: É nóis. Tudo tranquilo, Rafão?
2: Tudo tranquilo contigo.
0: Andando com essa camiseta do Colorado em volta e tu não teve?
2: Não. Essa aqui eu tava debaixo da minha jaqueta do cavalo crioulo. E aí eu tava usando ela, mas agora tô com calor, então eu tirei a jaqueta.
0: É meio chato de andar com essa camisa do Colorado, né?
2: Ah, vai fazer o quê, né?
0: Eita que tá, né?
2: Vai fazer o quê, né?
0: O senhor se garante por ali, Rafão?
2: Ah, sempre, né?
0: Porque hoje tem uma data especial.
2: Hoje?
0: Quer ver aqui, ó? Deixa eu largar aqui que eu recebi agora há pouco do Jorge.
2: Explica.
0: O Jorge, o pintor aqui, ó. Quer ver?
3: Explica.
0: Ó. Vamos ver se vai. Ah, não vai? Por que não? Que estranho, hein? Queria fazer uma surpresa aqui.
4: Vamos lá, filho.
0: Vai lá, filho. Por que que não soltou aqui? Ela tem que apertar aqui embaixo, eu acho. E do lado de baixo. Aham. Uhum. Agora vai. Agora. Aqui, ó. Um de novo.
4: Vamos lá, filho.
5: Todos os avós que você conhece.
0: Ah, mandar um abraço e um beijo para todos os avós que você conhece. Porque hoje é o dia dos avós. Todo mundo já sabe, eu acho, né? Mas o Zandavalli me mandou aqui um recadinho bem legal. Adivinha onde é que estou, Gabiati? Aqui no mercado, Carlinho, mercado... Ele mandou um recado aqui também, o Cristão lá do mercado lá de cima. Aqui, ó, quer ver, ó? Aqui, ó. Mandou a foto do Zandavalli tomando. Ah, foi buscar erva mate. Foi lá comprar um quilo de erva mate e água verde. Mercado Carlinhos na sintonia, abraço Gabiati. Hoje estou aqui no Mercado Carlinhos tomando uma gelada. Hoje é aniversário do meu filho Caio. O advogado é o pai do meu neto Teodoro. Olha só, hein? Alô Zandavalli, Tigão. Alô filho Caio. Alô neto do Zandavalli Teodoro. Parabéns pelo aniversário. Meu amigo, quem mais aqui? Deixa eu ver. Manda um abraço também pro Rafão, o grandão. Chamou de grandão, pode ser,
1: é,
0: né?
1: Nós.
0: Acho que não tem problema, né?
2: Claro que pode.
0: Pode chamar.
2: Pode.
0: Eva Varela me ouvindo, aqui, família Jacomelli em peso, viu? Toda a família Jacomelli, daqui, ó. O Mário Jacomelli está em casa. Não sei o que ele está tomando, não me contou. Mário Jacomelli com a esposa Maura, Josiel Giacomelli com a esposa Suelen, Júlio Jacomelli com a esposa Geisa, lá em Lajado dos Pintos tem a sogra do Mário, a dona Vilma com o filho Mauro, o Camilote deve estar em volta caminhando com a cachorra Ritalina, e deixa eu ver quem mais aqui me mandou um recado, o Vergão Mazoco, lá da Chapada, tá aqui o Vergão, ó.
6: Boa tarde, meu amigo Gabiati.
0: Opa!
6: Boa tarde aos ouvintes da Rádio Rural de Concórdia. Aqui é o Vergão Mazoco, de Chapada dos Guimarães, Mato Grosso.
0: Olha só, tá vendo?
6: Parabéns, Concórdia, pelos seus 92 anos de idade.
0: Legal.
6: Vamos que vamos.
0: O Edo Vermelho me mandou um zap aqui, porque quinta-feira tem churrasco no Clube Santo Ângelo. Olha aqui, ó, quer ver?
7: Oi, Gabiati, tudo certo? Pode botar dois ingressos, dois almoços pra sortear lá pra duas pessoas diferentes, não da mesma família, né?
0: Uhum.
7: Dois almoços pra quinta-feira, daí.
0: Quinta-feira.
7: Beleza? Aí temos um churrasco pro grupo, hein?
0: Uhum.
7: Dá um grito aí pra turma.
0: Vamos dar um grito?
7: Um abraço.
0: Dá um grito pra turma. Então é o seguinte, quinta-feira tem almoço no Clube de Idosos Santo Ângelo, eu vou estar sorteando duas fichas, dois almoços, mas não pra mesmo casal, né? Tem que ser outras pessoas. Eva Varela já falei, Jacomelli já falei, o Jorge o Pintor me mandou um abraço, boa noite Jorge o Pintor, Amarildo Cavassini. Tá me ouvindo, Amarildo? Mandei uma pergunta no zap do Amarildo, adivinha se ele respondeu? Não respondeu. Sabe por quê? Porque a avó do Amarildo Cavassini, a dona Elca, recebeu uma homenagem 100 anos. Completou 100 anos. 100 anos, hein? Olha só aqui, ó. Que privilégio, né? Dona Elca, ilha, eu estou esperando o sobrenome dela lá de Arrabutã. É, colonização alemã, 100 anos no Brasil, que coisa bacana, hein? Uma pessoa de 100 anos me ouvindo também é bacana, tá legal. Quem mais aqui me mandou zap? Deixa eu ver, tem mais gente? Acho que tinha mais, viu? Agora onde é que foram? Por aonde? Aqui no zap da rádio. Vou soltar isso aqui antes da música. O domador de cavalo, senão ele fica nervoso.
1: Te capiace, velho? Sou com o Chimarão, ó. Tamo ligado, aí, tchê. Uhum. Beleza, amigo velho? Mete tá. Uma música bem gaudéria pra nós
0: tá escutar. Tá bom, aí, parceiro. Será que isso aqui veio antes pra mim? Aqui,
3: aqui tem
0: ó.
3: Coragem.
0: Quem que era essa, isso aqui, ó?
4: Boa noite, meu amigo Gabiati.
0: Ah,
4: tudo bem com você? Uhum. Aqui o Cauã do bairro Primavera.
0: Uhum.
4: Roda aí uma música aí. Os Monarcas.
0: Os Monarcas.
4: Como rodeio. Uhum. Tá bom, meu amigo?
0: Tá bom.
4: E quero convidar aos 92 anos para animar baile com Os Monarcas. Tá bom, meu amigo?
0: Uhum.
4: Um abraço e tenha ótimo domingo. Tá bom? Mensageiro com Gabiati.
0: Agora acertou, mensageiro. Esse é o Cauã. Conhece o Cauã? É uma pessoa especial.
2: Sim, gente. Eu já ouvi ele.
0: É, gente boa. Uhum. Deve estar me ouvindo também o Davizinho, acho que está me ouvindo. O Dani Veronese, não sei. Eu vou chamar por primeiro pra começar. Deixa eu ver um zap agora aqui. Pedro Maier, boa noite. Pedro Maier com a esposa Gisela.

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0: postal. Deixa eu ver o Nico de Floripa aqui que tem um recado. Fala aí, Nico.
1: Olá, boa noite, meu estimado Gabiati e equipe. Nico aqui de Florianópolis. Hoje estou abraçando, com todo respeito a estes homens valorosos, trabalhadores do campo e do volante, que faz essa nação crescer. Meu respeito e consideração a todos. Um abraço.
0: Tá bom, depois vai ter homenagem aqui para o colono e motorista mais uma vez, já fizemos de manhã, deixa eu ver isso aqui, eu acho que é a Salete do Quintino.
2: Boa noite, seu Gabiati. Opa. É a Salete aqui de Quintino. Manda uma música pra nós hoje do Trio Parada Dura, qualquer uma, tá bom?
0: Trio?
2: Que tô te ouvindo.
0: Tá bom, Salete, depois nós temos do Trio Parada Dura aqui, viu? Deixa eu ver aqui o Gaspa, o velho, deixa eu ver, fala aí, velho.
3: Boa noite, Gaviota, o Gaspa aqui, o velho. Abrações. Abraço.
0: Abraço, velho Gaspa, né?
4: Tá bom.
0: Rafael, deixa eu ver se eu consigo tocar essa bandinha que eu baixei por aqui. Eu acho que vai por aqui, viu? Vou apertar esse botãozinho aqui, vem um comercialzinho aqui, tu tira fora no início ali, Rafão. Porque tem, deixa eu ver. É rapidinho. É rapidinho. Daí eu aperto aqui, ó. Pode vir pra cá agora. Tem que pular. Pula, Gabiati, agora vai. Tá aqui, ó.

0: pronto, deu tudo certo, deu tranquilo, deu legal. Deixa eu ver o recado onde é que nós estamos aqui. 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

0: abriu o apetite, né? Deixa eu ver aqui. Boa noite, Gabiati. Que Deus cubra a sua noite com bênção, paz e proteção. Obrigado, Dona Maria. Zampelão, é isso, né? Zarpelão. Dona Maria Zarpelão, um abraço. Tem um zap aqui. De quem é este zap, será? Deixa eu ver.
1: Boa noite, Gabiati. Boa noite, tudo bem? Nelly de Oliveira. Ah, estamos aí ouvindo o programa.
0: Uhum.
1: E eu fiz bolacha hoje de tarde, de manteiga. Oh. Aquela bolacha sequinha, amanteigada.
0: Uhum.
1: E agora eu vou guardar. Muito bom. Um grande abraço, que Deus abençoe a nossa semana. E tudo de bom. Um grande abraço.
0: Renovou o estoque das bolachinhas, eu chamo música, deixa eu ver o quê, deixa eu ver o quê. Quem vem agora? É a Maré? É a Maré do Bem Querer? É um chorinho bem gostoso, viu?

18h35, a temperatura tá 20 graus, é 26 de julho. 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

0: nada, né? Olha, depois que ela foi embora, meu amigo, não ficou fácil pra mim, viu? É triste, cara. Deus que me livre.
1: É verdade. Quer dizer, às vezes não.
0: É, às vezes até um alívio, né? 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
0: 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Recebi um boa noite do Rei do Gado. Ô, Rei do Gado, hein? Danilo Valcarengue. Tá aqui falando do... É boiada bonita, né? Tá falando dos avós aqui. Daqui a pouco tem homenagem para os avós, porque hoje é o dia dos avós, né? Buenas, Gabiati. É, Canhoto, capricha aí nas modas, beleza? Um abraço, tchê. Canhoto, lá de Catanduvas. Daqui a pouco eu toco o modão de viola. Já vou daqui a pouquinho, viu, Canhoto? Agora eu ia falar de quem? Eu tinha mais alguém pra falar. Ah, sim, sim. 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Deixa eu ver de quem é este zap aqui. Ah, o Canhoto, já tava olhando o Canhoto. Isso aqui é o Mioto, eu acho, viu? Fala aí, Mioto.
3: Boa noite, seu Gabiati, tudo certo?
0: Tudo.
3: E o Mioto, tudo beleza?
0: Tudo.
3: Parabéns pro programa, a bandinha. Ô, Gabiati, se não for... Tá com uma música pra nós aí, Lá Onde Eu Moro.
0: Lá Onde Eu Moro.
3: Eu gosto.
4: Quem
3: dessa
4: é o
3: música,
4: cantor?
3: Eu adoro essa música,
0: Lá
3: Gabriel.
0: Onde Eu Moro.
3: Obrigado, você foi atendido.
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0: Oravão, que a música que ele tá falando aqui, lá onde eu moro, é uma outra que eu conheço, mas não lembro mais a letra. Lá onde eu moro, é um recanto, andanana. Ô, Mioto, canta um trechinho da música Lá Onde Eu Moro e manda pra mim que eu acho ela depois, tá?
1: Quem é o cantor?
0: Quem é o cantor? 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O Maurico de Tofa não mandou uma mensagem aqui, depois eu vou ver. O Mioto, acho que gravou a música pra mim aqui, deixa eu ver.
2: Ô, Gabiate, essa aí que você mesmo cantou ali.
0: Ah, essa aí.
2: É bem essa aí.
0: Lá onde eu moro, é um recanto.
2: Tu sabe mais do que eu.
0: Tá bom, depois nós achamos ela, viu? Agora eu chamo música para o caminhoneiro, o herói do 1113, modão de viola para o caminhoneiro.
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1: É a nossa homenagem para o caminhoneiro. Daqui a pouco vem para o colono. Bonita letra, hein? Gostei. Eu tenho recado do meu amigo Pauleira, né? Só Pauleira? 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Agora sim, né, mioto? Agora vai.

0: Zap zap, quem é? Vamos ver.
1: Boa noite, Gabiati. É Gracima Machado das Nações. Gostaria de concorrer à ficha do almoço do Santo Ângelo. Obrigada.
0: Iracema Machado, tá no sorteio, tá, Cristãzinha? Deixa eu ver quem mais aqui. Mais um recado de quem é este aqui.
2: Boa noite, Gabriel. Tudo certo? A Bomba Sara aqui do Bairro Imigrantes. Esse que toca uma música aí pros motoristas, que sábado foi o dia do motorista. Se tu consegue uma que fala dos motoristas. Uhum. Certo? Um abraço.
0: Bianor, acabamos de tocar uma bem bonita agora há pouco, né? Essa aí foi bonita que tocamos aí, né? O herói do 1113. Essa aí foi um modão de viola bonita, mas acho que deve ter escutado. Bianor, um abraço, viu? Deixa eu ver quem é esse aqui.
3: Eu, Gabeto, Inácio, nesse dois.
0: Fala, Inácio.
3: Um curia ficha do... Uma jornada do... Querendo coisa no bairro ali.
0: Aham.
3: Não me lembro o nome do lugar ali, mas...
0: Aham.
3: Queria um curia ficha daí.
0: Ah, tá.
3: Queria pedir uma música pro Jacaré.
0: Jacaré?
3: E pra vocês da rádio.
0: Aham.
3: Se eu vim conseguir, meu pai usou o clã.
0: Uhum.
3: Beleza?
0: Beleza. Tá bom, seu Inácio. Um abraço, Maurico de Tófano.
4: Boa noite, Gabiati. Tô te ouvindo o programa. Manda os parabéns para todos os avós do mundo. E também para a minha avó, a minha mãe, que é bisavó. Tataravó também ela é. Tudo de bom para ela e um bom programa para você, para nossas equipes, a tua equipe aí que está assistindo o programa. Que Deus te abençoe, uma boa semana para todos nós.
0: Tá bom?
4: Um abraço do Maurinho.
0: Maurinho de Tófano, o marido da dona Salete, o filho da dona Joana. O Maurinho que é amigaço do peito aí da cachorrinha princesa. Deixa eu ver o que mais aqui.
5: Alô, Gabriete, velho.
0: Fala, Pedroca.
5: Fala, Pedro Andrade, senhor Zé Pedroca.
0: Aham.
5: Tô te ligando pra dar os parabéns, pelo virou cantor agora. Eu sei que tu era cantor de antes também.
0: Virou, né? Cantor.
5: Só que quem tá feliz é a bem casada aqui em casa. Já escutou.
0: Gostou?
5: Ela falou, além de ser o velho mais bonito de Concórdia, agora é cantor. Depois que era... Ele puxou pro meu pai também cantava.
0: Aham.
5: Uhum. Não, mas teu pai não era bonito assim.
0: Aham.
5: Uhum. Pra fazer o quê, né?
0: Aham. Uhum.
5: Então, parabéns pra tu e quer tocar de novo essa música? Pode tocar.
0: Vou noite. Tocar.
5: Eu vou escutar.
0: Vou tocar.
5: E também eu quero dizer que amanhã nós estamos completando 41 anos de casado, eu e a minha esposa Leta.
0: Aham.
5: Uhum. E até ainda o presente que tu mandou há 6 anos atrás.
0: Olha.
5: Tu lembra que trouxe aqui, tinha umas cachorradas na estrada,
0: tinha,
5: não
0: tinha
5: asfalto.
0: Tinha cachorrada.
5: Hoje tem asfalto, não tem mais cachorro. Quando ela usa as pantufas, fala, é pantufa do Gabiati.
0: Pantufa do Gabiati.
5: Então, boa noite, Gabiati.
0: Tá bom, um abraço pra você, pra tua esposa, tá mão aí. Olha, os caras me chamando de bonito e eu fico feliz até, viu? Deixa eu ver aqui, mandaram umas fotos. Que foto é isso aqui, será?
6: Mas é mentiroso.
0: Quem que é esse aqui? Será que tá trabalhando? Ah, tá colhendo pinheiro, acho, pinhão. José Antônio Zuel, de Linha Pintado, Arabutã. Próxima música... Plantando palmeira. Ah, plantando palmeira. Ah, ele tá plantando palmeira. Deixa eu ver aqui no meu zap, na mão canhota, quem tá aqui. Tem mais gente aqui, viu? Ah, o meu amigo, o marido do Cavassini. Agora que ele acordou, eu acho. Porque eu pedi qual é o sobrenome da avó Elca. A avó Elca que recebeu uma homenagem 100 anos da colonização alemã em Arabutã. A senhora que completa 100 anos desse jeito, como ela tá aqui, bem desse jeito, olha, vai longe, hein? É a dona Elca do quê? Coefender. Dona Elca Coefender, 100 anos, parabéns. Obrigado, meu amigo Amarildo Cavassini. O João Gugel tá me ouvindo. Que música que eu tenho que chamar agora, hein? Mato Grosso e Matias? Essa aqui o Júlio e o Josiel devem chorar com essas músicas. Eu acho que sim, cara. Tô apaixonado os dois. É o Mário também, viu?

0: Zezé de Camargo e Luciano com Mato Grosso e Matias, a música Mariposa Bonita, hein? O Júlio e o Josiel aí disse que gostaram da música, né? Com as esposas junto, quem mais aqui? A Marielle Marilei Pascoal, depois vou ver o recado, o Hervedo me mandou um boa noite, eu já vou dar uma olhada, a dona Amélia Burnier, que mora aí no meu prédio, mora no primeiro lá embaixo, né? Tá me ouvindo, né? Não perde um programa do Gabiati. Dona Amélia Burnier, depois eu mando uma pra senhora, tá bom? E o que mais que eu tenho agora aqui, hein? Ah, eu falo de loterias. Cadê os números? Tá aqui, ó. Sorteio da Lotérica Menegatti, as três lojas da cidade informando, Mega Sena. Sorteio realizado hoje de manhã, às 11 horas. Porque agora a Mega Sena... O sorteio é sempre aos domingos de manhã, às 11 horas. Número de hoje da Mega Sena: 05 12 21 33 43 e 50. Mega Sena de hoje não deu ganhador, viu, Rafão? Pra terça-feira, 78 milhões a Mega Sena, hein? 78 milhões a Mega Sena pra terça-feira. 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Eu tô acompanhando o Grêmio ali, como é que tá, Rafão? Segura um pouquinho pra mim ali o filtrão, que eu tenho que falar antes um pouquinho aqui do Dr. Marcos de Paula. O Fopa que ligou pra mim alertando aí, né, que tem muitos motoristas aposentados. E o Fopa, tá, o irmão do Walter, também foi caminhoneiro. Dr. Marcos de Paula, que é cirurgião, ortopedista, especialista em joelhos... Tem recado aqui, ó. Dois recados aqui, ó.
1: Bom dia. Então, olha só. Antes da dica do Marcão, eu gostaria que você mandasse um abração pro seu Oswaldo Porte e a dona Salete Guedes, que são nossos pacientes, e que essa semana, durante a consulta, pediram para que eu te enviasse um abraço e dissesse que eles estão sempre com a gente aí no programa. Um abração para eles.
0: Legal. E o recado de hoje, doutor Marcos, qual é então? Vamos ver aqui.
1: Então, Gabiati, a nossa dica hoje é uma dica e um pedido. Para que quando alguém de vocês for operado,

0: operado, isso vale para todas as cirurgias, não só para cirurgia ortopédica, não só para cirurgia do joelho, é a seguinte: não faça seus curativos em casa. Ou, se fizer em casa, peça para que alguém do posto, alguém da enfermagem, venha fazer esse curativo. Então, sempre que você for operado, vá ao posto de saúde, ou à clínica do seu médico, ou ao hospital, para que o curativo seja feito por alguém da enfermagem. Isso é uma questão de treinamento, de um cuidado absoluto, principalmente nas primeiras 24, 72 horas, em que as substâncias usadas para o curativo eventualmente penetrem para dentro do sítio da cirurgia. Isso pode provocar uma complicação. Então, vamos, na medida do possível, fazer com que o curativo seja feito por alguém treinado, isto é, alguém da enfermagem. Tenha um bom final de semana, um abração a todos.
1: Legal, uma bela dica então sobre curativos em ferimentos, né? Bela dica. 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Antes da música aí, Rafão, olha aqui, ó, recebi um recado da dona Marilei Pasquale de Gaurama, que é esposa do meu amigo Carlos Alberto, a Marilei que é filha da dona Yulita. Deve estar me ouvindo também lá, ó, deixa eu ver aqui.
2: Boa noite, amigo Gabriati, tudo bem?
1: Opa,
2: com você?
1: Tudo.
2: Hoje, se dá um tempinho, larga uma bandinha aí para nós ouvirmos, eu, o Carlos, a minha mãe, a Celina, tá bom?
1: Uhum.
2: Ficamos no aguardo.
1: Tá bom.
2: Uma boa semana para todos que estão na audiência e para você também.
1: Legal, um abraço pro seu marido também aí. O meu amigo Walter Fopa ligou aqui, dizendo que tem muitos caminhoneiros que já são idosos e que por muito tempo foram caminhoneiros. Então ele pediu pra tocar um trecho da minha música O Filtrão.
3: Meu abraço, aí, caminhoneiro. Ó.

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1: Pronto, quase que perco a careta, né? Deixa eu ver de quem é este zap aqui, rapidinho, rapidinho, aqui, ó, vai.
2: Boa noite, Gabiata, eu quero escutar a música com Tonico Tinoco, uma bem antiga.
1: Bem antiga.
2: Agradeço se for atendido.
1: Como é que é o seu nome, vizinha Cristanzinha? Deixa eu ver mais um aqui, deixa eu ver. Aqui, ó.
3: Gabiata, é a Maria Luciazinha do Santa Cruz. Tô ligada no seu programa e gostaria de participar do sorteio da ficha do almoço de Santo Ângelo.
1: Tá bom. Valeu, obrigado. Mari Lúcia Zílio, Chicoski tá me ouvindo? Alô, Chicoski, um abraço. Deixa eu ver quem mais aqui, ó. Deixa eu ver a bandinha lá pra dona Iolita, que tá me ouvindo, a mãe da Marilei.

pronto, né? Olha meu amigo Nico, Nico que toca na banda Monique, ele e o Hilário Decker que me mandam essas músicas aí de vez em quando, né? Ô seu Hilário Decker, alô Nico, alô Didio Almeiro, um abraço pro pessoal do Lago Azul, o pessoal pediu pra mim tocar de novo a música que eu gravei junto, viu? E agora vamos homenagear os avós, porque hoje é o dia dos avós, João Chagas Leite, Amor.

0: Chagas Leite, homenagem aos avós aí, né? Eu tava dando uma olhada aqui na internet, Grêmio e Fluminense 0x0. Grêmio e Fluminense 0x0, começou às 18, né? É isso, Rafão?
1: 18h30,
0: então tá ali, terminou o primeiro tempo praticamente, então, né? 0x0, Grêmio e Fluminense. Olha, eu tenho que tocar aqui, Rafão, sabe o que tem que fazer? Tu toca um fundo musical ali, porque o pessoal tá pedindo pra mim tocar de novo a música que eu gravei com o Lago Azul.

0: Garrafão. Bonita essa música, hein?
1: Jairo Lambari Fernandes, embaixo dos bastos.
0: Como?
1: Jairo Lambari Fernandes, embaixo dos bastos.
0: Embaixo dos bastos. Lambari Fernandes. Olha, é o seguinte, hein? 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
0: 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Olha, Dona Jandira, regravação com Lio e Léo e Zico e Zeca. Será que o Zico e Zeca estão me ouvindo? Ô, Zico e Zeca com Lio e Léo, hein?

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1: Da dona Jandira.
2: Nos braços da dona Jandira. Amo o Dom de Viola, hein? Na voz de duas duplas aí que deixaram marca no passado aí. É, Zico e Zeca, Lio e Léo. Deixa eu ver onde é que nós estamos aqui. O que que deu, seu Rukes aí?
3: Oi, pessoal, Gabiate.
2: Opa!
3: Rukes, Alfredo, Linha Paraíso.
2: Hã?
3: Tudo certo, beleza?
2: Tudo tranquilo.
3: Tamo na escuta do programa aí, mas pode tocar a próxima música aí.
2: Hã?
3: Enquanto estamos fazendo o rango para amanhã, né? Encaminhando para semana, né? Porque semana inteira agora é semana cheia de novo, né?
2: Ó, é?
3: Ah, mas é uma semana de pagamento, né, cara? Vai dar boa, né?
2: Isso é boa.
3: Valeu, um abraço, Gabiata. Tudo de bom.
2: Semana do pagamento.
3: Abração, pode ser a próxima.
2: Tá bom, seu Rux. Um abraço, viu? Deixa eu ver quem que tá escrevendo aqui. Tem um que tá escrevendo e outro aqui de cima. Vamos no de cima, então, aqui. Deixa eu ver. Boa noite, Gabiate. Luiri dos Santos, Bairro Imperial. Dona Escuda do teu programa, um abraço pra dona Luiri dos Santos, que eu encontrei ela lá no, na fruteira Paraty do Colinha essa semana aí. Nem lembrava mais dela, mas ela me conheceu, viu? Deixa eu ver de quem é esse zap aqui. Ó, aqui, ó.
4: Oi, Capiota, aqui é o Klein de Paiol, criatura do céu. Meu irmão Antônio Klein.
2: Ah.
4: Ele fez aniversário esse fim de semana.
2: Olha.
4: Você pela colhida, né? Pela boia, pela bebida, chope.
2: Uhum.
4: Queria que colocava ele no sorteio do almoço de quarta-feira.
2: Uhum.
4: Ele mora em Concórdia, ele vai, eu moro lá em Paiol, ele fica longe.
2: Ah, tá.
4: Coloca Antônio e Nelson Klein, né, participar do sorteio.
2: Nelson Klein, né? Nelson Klein. Deixa eu ver aqui, tem um que tá escrevendo aqui, o que que tá escrevendo aqui será, hein? Vamos fazer o seguinte, Rafão, eu vou fazer esse bloquinho de comercial e depois do bloco eu vou tocar a música de novo que o pessoal tá pedindo. A música que o Gabiati gravou junto com o grupo.
5: Quem é o cantor?
2: É, o cantor é o Gabiati. Um verso só, um verso.
6: Será?
2: O grupo Lago Azul, que é formado pelo o Didio Albiero, o Nico, que é da banda Monique, e o Hilário Decker, que é professor de 12 instrumentos. Então convidaram o Gabiati para cantar um verso no grupo Lago Azul. Eu gravei, o pessoal tá gostando, porque tá pedindo. Então, depois do bloco aqui, eu vou tocar essa música. Se alguém quiser gravar e ficar com a música gravada em casa, com o Gabiati cantando, eu vou tocar ela depois do bloco. Prepara o celular aí pra gravar, beleza? Se é que tem alguém que queira gravar, né? Não sei se vai ter.
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2: 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Deixa eu ver aqui quem me mandou zap só um pouquinho antes aqui no meu. Ninguém aqui, deixa eu ver aqui, mais pra cima, tem um zap, quem é esse áudio?
5: Boa noite, Gabiati. Que é o Johnny Barbieri aqui do Rio de Janeiro, aqui. Sou de Concórdia, mas tô morando aqui no Rio há 25 anos já.
2: Olha!
5: Mandou um beijão aí pra minha mãe, Dona Ana, minha filhada Júlia, minha irmã Márcia aí de Concórdia aí, tá bom, meu amigo? Estamos aqui curtindo o teu show aqui, todo domingo aí.
2: Que legal.
5: Com Deus, tudo de bom aí.
2: Que legal, olha só, o pessoal lá do Rio de Janeiro, o pessoal de Concórdia aqui, mata a saudade ouvindo o Gabiati, mandando música pra toda a família aí, obrigado, viu, Johnny? Johnny Barbieri, ouvindo o Gabiati lá do Rio de Janeiro, deixa eu ver aqui, boa noite, mandar uma boa pro Redim. Vai Rio Pardo, iniciar cavalgada, semana Farroupilha, Vanico, hein? É outra Vanico, velho, né? O Redim vai junto essa vez, o Zeca, né? Tem mais uma aqui, deixa eu ver, só um pouquinho, Rafão.
6: Escaviate. Pra Santucho aqui de linha Voraritá.
2: Ô, Santucho.
6: Me manda no meu telefone essa música aí. Que tu tá cantando. Ah. Eu lembro muito do teu irmão, o Messi Gabiato.
2: Meu irmão.
6: Que eu dancei tanto tempo.
2: Uh-huh.
6: Vamos dizer. Ali no São Antônio Gabiato, Geraldo Gabiato, São Francisco.
2: Uh-huh.
6: Me manda aí. Beleza?
2: Tá bom, Santucho, eu vou mandar pra ti, depois o Rafão faz isso pra mim aí, tá? Deixa eu ver, tem mais um aqui, deixa eu ver quem é.
11: Fala, bicho velho, Gabiati.
2: Opa.
11: Viu, meu, olha uma música ali do grupo Cordiona, Bugre do Mato.
2: Bugre do Mato.
11: Puder aí.
2: Ah, vou tocar.
11: É o Eduardo do bairro Bussolaro.
2: Eduardo Rocha, um abraço pra ti, depois nós vamos achar uma também do grupo Cordiona, o Bugre do Mato, deixa eu ver a mensagem aqui. Dia terminou. A noite vai chegando, com ela, uma nova semana, ou que seja de paz e bênçãos, boa noite. Mas quem é? Clodoaldo? Um abraço, Clodoaldo. Mais um zap rapidinho aqui.
13: Boa noite, Gabiati. Estou na escuta do seu programa. Quero ouvir a música Amado Batista, Princesa.
2: Princesa?
13: Moro no bairro São Cristóvão.
2: Uhum.
13: Giselda Camargo.
2: Giselda Camargo, pela voz, é professora, eu acho. Vou dar um chute aqui, não sei. Pela voz, acho que é professora. Deixa eu ver aqui o Josué Krutzmann.
14: Boa noite, doutor. Tudo certo?
2: Opa!
14: Viu, o pai veio aqui, nós fizemos um churrasco. Viu, é a melhor coisa ele trazer a bebida e nós botar a carne, porque senão não funciona. Meu chapéu. É vantagem nós quase passar fome do que tratar aquele cara ali na bebida. Isso aí não funciona. O Ayrton Kritzmann é demais. Meu
2: Deus. Ah, é? Mas e o teu vizinho tava junto?
14: Viu? E falando dessa música aí do Lago Azul aí.
2: Ah.
14: Mas nem toca mais na rádio, né? Esse teu trechinho aí tu cantando, né? Tá louco? Isso aí é um fiasco pros alemão.
2: Lá Lago Azul, Lago Azul, obrigado Lago Azul que convidou o Gabiati pra cantar com ele, está aqui ó, é o Didio cantando, é o Gabiati cantando, é o, não sei se o Ivo, o Nico canta também, se o Hilário canta, mas tem o filho do Machado que canta aqui, faz uma segunda, uma quinta voz, quarta voz, terceira voz, tá aqui ó, aqui ó.

0: Obrigado, Gabiati, pela força que você sempre dá a nós do Grupo Lago Azul. E parabéns, Concórdia, pelos seus 92 anos. Aqui fala Nico Hermes.
1: Muito obrigado, Gabiati, e parabéns ao município de Concórdia, em nome do Lago Azul.
2: Muito obrigado, Gabiati. Parabéns para o município de Concórdia, com seus 92 anos. Uma homenagem do Lago Azul.
3: Legal, tá aí o grupo Lago Azul, homenageando o município de Concórdia. Eu volto ao normal aqui, depois vamos ver os comentários por aí, né? Tem até o Dendena se envolvendo no assunto agora aqui. 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

recado agora, eu ia acabar esquecendo que eu prometi pra ele que eu ia fazer um convite. Depois também tem um aí do nosso amigo Pedro Maier, né? A comunidade evangélica de Linha Floresta convida para o almoço anual, dia 2 de agosto, em Linha Floresta, é a comunidade evangélica que está convidando, né? O almoço anual, dia 2 de agosto, cardápio, carne de gado, carne de porco, linguiçinha, tem salada, tem pão, tem cuca, tem fichas aí à venda, reservas até o dia 31/7, com o 9-9900-8213 com o Ednei, ou no 9-9952-6524 com o Marcelo. Se conseguir vir com nós lá, Gabiati, é um privilégio, viu? É, então tá aí, né? Linha Floresta, Alto Bela Vista, no dia 2 de agosto, é a comunidade evangélica de Linha Floresta convidando para o almoço anual.

0: sai o convite aqui que o Pedro Maier mandou. Vamos ver se sai aqui. Eu vou apertar o botão aqui.
1: Feliz Nova Entre Rios e toda a região, nós somos da banda San Marino, passando por aqui para fazer aquele convite especial a cada um de vocês. Domingão, dia 20 de setembro, nós estaremos aonde, Cris?
2: Estaremos na comunidade evangélica de Nova Entre Rios, Alto Bela Vista, e você é o nosso convidado a vir curtir, prestigiar 40 anos de San Marino, né, Cris?
1: É isso aí, Cris, esperamos por vocês, aquele abraço e até lá.
2: Tamo junto.
0: Pronto, dado o recado, agora eu tenho que achar meus comercial aqui, né, que falta bastante eu fazer aqui, hein? Eu tô me perdendo aqui nos controles, hein?

0: precisa quebrar tudo pra ir embora. Vai embora sem quebrar nada, né? Depois nós temos que achar a música do Amado Batista pra guria lá que pediu a princesa, né? A princesa, deixa eu ver onde é que eu tô aqui agora, eu falo de Doces Rosito. A Rosane que gravou pra mim aqui, tá aqui a Rosane falando, ó. Fala aí, Rosane.
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0: 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Aonde é que eu tô com meus comercial agora, hein?

0: dona Melinda Bisolo, que é louca pelo Amado Batista, né? Eu acho que a dona Melinda Bisolo tá jantando, tomando uma taça de vinho, né? O Tendena da Agropampa está me ouvindo e mandou o quê aqui? Deixa eu ver. Ele gravou a música, né? Gravou a música. Boa noite, Gabiati, tudo bem? Aldemar Gasperini, Canhada Funda. Tamo junto aí, sempre na Rural. Obrigado, parceiro velho. Deixa eu ver mais um aqui. De quem que é esse aqui que mandou todos os instrumentos aqui? Deixa eu ver, será que gravou também? Não entendi o que é isso aqui, viu?
1: Quem é o cantor?
0: Não entendi bem certo qual é a finalidade disso. Não tem o nome aqui? Tem. Clodoaldo,
2: explica.
0: Que mistério é esse, essa luminosidade aí por baixo, hein, Cristão? Deixa eu ver o que mais aqui, tem mais aqui em cima. Oi, Gabiati, Valdineia Lodi, boa noite. Tô te ouvindo, Valdineia Lodi, quero um popurri de música gaúcha. Parabéns pra Concórdia, ah, beleza. Tem um popurri, sabe de quem aí, Rafão? Tu acha pra mim enquanto ali? Escreve ali assim, ó. Popurri com José Mendes. Tu vai ver o que que vai vir aí, que coisa boa. Depois nós estamos devendo uma com o grupo Cordiona. Deixa eu ver de quem é esse aqui, esse zap aqui. Deixa eu ver. Aqui, ó.
3: Olha, Gabiati, olha. Eu gostei. Essa pra me lembrar. Tua voz aí. Umas machadas de Concórdia.
0: Uhum.
3: Eu lembro isso aí.
0: Uhum.
3: Não é fácil a pessoa pensar, mas eu lembro muito bem do teu irmão Nelson Gabiati. Eu dancei em música que tocava em São Francisco. Esse foi um gaiteiro depois demais. Beleza, abraço aí. Fique com Deus aí.
0: Tá bom, Santucci. Boa semana. Fique com Deus, o senhor também. Boa noite, Gabiati. Sou Enzo Huberti, do Nações. Ótima música, Gabiati. Parabéns, Lago Azul. Parabéns, Concórdia. Enzo Huberti. Ao menos um gostou aqui, né? Tá. Mas tem mais gente que gostou, eu acho, viu? Deixa eu ver.
4: Boa noite, Gabiati. Tudo bem? É o Jandir Kuskowski de Pinhal. Gabiati, tô te escutando aí. Roda pra mim, meu velho pai. Tô te escutando sempre, todos os domingos de tarde. Um abraço pro Rafão aí, que esse homem eu acho que deve dormir dentro da rádio aí, porque 24 horas Rádio Rural, Rafão.
0: É, eu acho que é verdade mesmo. Ultimamente eu acho que até dorme aqui dentro, né?
5: É isso aí.
0: Boa noite, Gabiati. Eu sou Natalino do Prado, bairro Petrópolis. Parabéns, muito boa tua participação na banda. Olha, ao menos mais um aqui, né? Mais um que gostou. Deixa eu ver aqui o caminhoneiro, acho que é o pequeno esse aqui, deixa eu ver.
6: Boa noite, tudo certo? Bom final de domingo aí, uma boa semana pra ti e teus ouvintes, gurizada da rádio aí, gurizada da rodagem, tudo de bom.
0: Tá bom, será que ele me chamou de nome? O que que ele me chamou? O que aqui?
6: Boa noite, tudo certo?
0: Não entendi o que que ele falou no início, esse cristão aí. Deixa eu ver aqui o que ele tá falando aqui, o nosso amigo.
7: Boa noite, Gilberto. É as luzes do domingo, encerrar o domingo, amanhã é segunda, segundo.
0: Ah, entendi, agora entendi, cristão. Deixa eu ver aqui no meu zap, na mão canhota. Obrigado, patrão. Viu, Oxomba, daqui a pouco, daqui uma meia hora, tu me lembra de novo que eu faço convite de novo, tá? Abraço para o colono motorista em nome da Agropecuária Pampa. Quem escreve foi o Dendena. Meu amigo Garguete Amafalda, meu vindo. Josué Kruzman. O Wilson Pedreiro, Wilson de Moral. Meu amigo Wilson de Moral, o Pedreiro. Mi, Gabiati. Se você dependesse da sua voz pra cantar, tava feia a coisa, hein? Que coisa, meu amigo. Olha aqui, ó, lá de Mariano Moro. Tô te ouvindo, Gabiati. Boa noite, meu amigo. Agora a Rádio Rural tá ligada, tudo bem? Sucesso a música que você gravou aí, viu? É o Selvino Falkowski. Alô, Selvino Falkowski de Mariano Moro. Obrigado, um abraço. Onde é que nós estamos com as músicas, Rafão? Henrique Juliano foi alguém que pediu a semana passada. Eu lembrei de botar aqui pra tocar, porque achei bacana a letra, viu? Eu tô tentando o meu melhor. É uma música de

0: 58, tava dando uma espiada aqui rapidinho nos jogos. Hoje à tarde o Cruzeiro perdeu em casa, hein? Cruzeiro 0, Botafogo 1, Bahia 1, Corinthians 1, Bragantino 0, Coritiba 0. O Grêmio continua empatando em 0-0 com o Fluminense. O Flamengo vencendo de 1-0 o São Paulo. O Remo empatando com o Vitória em 0-0. E o Palmeiras e Atlético Mineiro, que começou às 19h30.
1: É, o Hulk com categoria, né?
0: 0-0.
1: Bateu no outro, jogador da experiência dele, muito bem batido. Não tem o que culpar o goleiro do Grêmio.
2: Gol do Fluminense.
1: Agora, o pênalti do Kahneman não dá, né? A gente pode fazer muitas críticas ao trabalho do Luiz Castro, mas o jogo hoje não tem, né? Totalmente fora do jogo, não tem nenhum sentido fazer um pênalti desse. Um jogador da experiência do Kahneman. Ele deu uma assistência pro Hulk, né? Ao fazer esse pênalti. Assim, o Hulk tava morto no jogo. E aí o Kahneman dá essa chance pro Fluminense. É inacreditável.

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0: 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Deixa eu ver de quem é este zap aqui. De quem que será esse? Vamos ver?
2: Ô, Gabiati, aqui do bairro Bolsonaro também, vamos de carona com o velho pai. Alguém já pediu, vamos de carona com ele também, então. Uhum. É o Pedro aqui do Bolsonaro.
0: Pedro do Bolsonaro, um abraço, viu, Pedro? Deixa eu ver se dá tempo, depois nós toca. Parabéns, Gabiati, eu gostei da tua música, viu? Olha só, mais uma, a dona Lodi, como é que é? Valdineia Lodi. Valdineia Lodi. Acho que eu já tô com os 3, 4 CD vendido, viu? Já tô com os trocos no bolso aqui. Deixa eu ver, dona Jace Gugel tá me ouvindo. O Dendena já falei que tá me ouvindo. O Xuamba me mandou a mensagem. Depois eu vou ler a mensagem do Xuamba. Quero ver o que que o Bidim quer comigo aqui. O Bidim, da instaladora Bidim, tá me ouvindo com a patroa, dona Adriana. Gente do bem. Deixa eu ver aqui, Rafão, quer ver? Deixa eu ver.
3: Boa noite, Gabiato, tudo certo por aí? Tô passando só pra te fazer vontade. Uhum. Tá uma feita de polenta ali, ó. Aí, ó. Tu e o grandão aí, ó. Uhum. Tá boa?
0: Eu, grandão?
3: Roda uma música aí pra nós, né? Estamos na tua escuta aqui, ó. É, Mike Lian, Boi Soberano.
0: Boi Soberano? Vamos ver o que que nós temos na lista aqui primeiro, viu, seu Bedim? Mandou uma foto aqui, viu, Rafão? Tá com uma chapa de 1 metro de largura cheia de polenta e salame em cima, frito. E mandou pra nós.
4: Opa!
0: Mandou só a foto, né? É o seguinte...
4: Nem convida.
0: Nem convida. Eu vou tocar mais uma música que eu gosto, da letra, com na voz de Joyce Cândido, Tesouro Maior.

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0: ser essa malvada, viu? Pode ser uma graspa, daquela graspa bem violenta, pode misturar com bitter. É, pode misturar com bitter ou com Udenberg, pode ser também. Deixa eu ver quem que eu tenho recado aqui, a minha irmã tá me ouvindo lá em Porto Alegre, hein? Tá aqui, ó, deixa eu ver.
1: Oi, galera, tudo bem?
0: A Laura?
1: Meu nome é a Laura, eu tô ouvindo o rádio da Alexa e eu queria saber se vocês estão tudo bem.
0: Ó, a netinha da minha irmã, mora lá em Porto Alegre, a filha da minha sobrinha, a doutora Dani, que é anestesista em Porto Alegre. Ah, meu irmão, estamos te ouvindo, curtindo a minha filha e a netinha Laura. A neta Laura quer saber se nós estamos bem. Ô, dona Laura, diz pra tua mãe aí, pra tua avó, que tá tudo certo, tá tudo bem, beleza? Já vou mandar uma pra vocês aí, tá legal? 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Boa noite, Gabiati. O Berti, do bairro Nações. Ficou ótima a música que você participou. Ô, seu Berti, mas...
2: Será?
0: Gostou aqui, seu Berti, é meu parceiro, meu amigo. Deixa eu ver o que deu aqui agora. Ah, mandou uma foto aqui, ó. Será que é isso aqui? Pudiguim? Salame? Será que isso aqui, o que é? Parece daquele bacon, tocinho antigo, que meu pai também fazia. Deixa eu ver o que é isso aqui.
3: Mostra pro Rafa aí, que aqui é da estância onde eu mandei a foto pra ele.
0: Ah, do Garafão? Ele mandou aí, ó. Aqui, ó.
3: Ô, Rafa, aqui é da estância que eu te mandei a bandeira do Brasil aquela vez quando tu começou o programa. Olha o que tem na parede aí.
0: Tá bom. Tá bom, seu... É o Kuskowski, né? Kuskowski. Vamos ver mais uma aqui. De quem que é esse zap aqui? Vamos ver? Fala, vizinho.
4: Boa noite, Gabiate.
0: Opa.
4: Valdecir Vieira. Viu? Hoje é o dia das vovó e vovô.
0: Isso.
4: Mas eu não tenho nenhum. Uhum. Toca aquela música assim, ó. A casa da vovó. Uhum. Beleza?
0: Vai falando, vizinho.
4: Eu, favor, que me atende, né?
0: Uhum.
4: Beleza?
0: A casa da vovó tem tristeza.
4: E eu quero, vovó. Essa música aqui eu oferecer pro Klaus e a Cláudio, policial.
0: Tá bom.
4: Que eu sou o peão deles.
0: Ah, tá.
4: Beleza?
0: Alô, seu Klaus. Alô, seu Klaus e a esposa, dona Cláudia. Depois nós vamos tocar um trechinho da casa da vovó, tá bom, parceiro velho? Não se desespere e mantenha a calma, viu? Valéria Barros, com trio Parada Dura, Crione Parerito, buscando perdão, por favor, me perdoe.

0: 20h18 e o São Paulo buscou empate, hein? Flamengo 1, São Paulo 1 e o Grêmio continua 0. O Fluminense tá, continua vencendo, né? 1-0. É isso, tá bom? Por enquanto. Depois nós vamos ver como é que fica, a gente
1: 39,
0: faz o resumo.
1: 39, 40 do segundo tempo, Grêmio 0, Fluminense 1.
0: 40 do segundo tempo.
1: Isso.
0: Oh, legal. Enquanto o pessoal manda zap para concorrer os almoços de quinta-feira no Santo Ângelo, eu chamo o bloco de comercial porque eu tenho que falar mais uma vez da equipe da instaladora Bedim, na Travessa da Monato, há mais de 25 anos no mercado. 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Eu tenho bloco de comercial? É o último, eu já volto.
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casa da vovó, eu não tenho tristeza. Como era bom no meu tempo de visitar o vovô e a vovó, né? Comer aquelas bananas lá, não, tem um bananá lá que Deus que me livre, né? Nós sempre derrubava o pé que tava a metade do cacho comido pelos passarinhos, porque era mais madura. Boa noite, Gabiati. Gilberto Francisco da Silva, de Arrabutã. Tudo bem com você? Me coloca no sorteio do almoço lá no... Lá no Santo Ângelo, ah, tá, beleza, deixa eu ver, tem mais aqui, depois eu vejo o resto. Agora vamos tocar mais uma, Sandra Sil, letra bonita, hein? 20 e 24, temperatura 19 graus.

25. Deu um problema aqui, pena na internet ali, né? Eu acho que é no YouTube isso aí. É, o YouTube eu acho que faz isso, né? Mas não tem problema, não. A letra mereceu o trechinho que cantou ali, já deu pra gente entender. Deus cuida de mim. É uma letra muito bacana. Pena que o YouTube muitas vezes dá uma falhada aí, mas não tem problema, não, Rafa, viu? 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

0: espécies. Às vezes tu, às vezes eu. É assim que funciona a vida, né? 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
0: Valeu, boa semana. 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Olha, ainda dá tempo, quem quiser participar do sorteio aí do almoço de quinta-feira no Santo Ângelo, manda zap no 3030-9370. Se eu não conseguir abrir de todos, aí vai todo mundo pro sorteio, viu? Inclusive, se alguém tiver de aniversário amanhã ou depois de amanhã e você quiser fazer uma homenagem, manda no 3030-9370. Se tiver um galo gordo, nós vamos lá, né, Rafão? Ah, vamos, com certeza. É o seguinte, essa música, Janete, que canta no grupo Etnia, com Ramon Borges, História de um Amor.

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0: 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Deixa eu ver de quem é esse zap aqui. Ah, um galo, carneou um galo, rapaz, aqui, hein? Deixa eu ver.
2: Só trazer o inholine, que o galo gordo tá aí.
0: Mas é, carneou agora de noite, viu?

0: A disciplina faz você continuar quando a motivação desaparece. E é exatamente nesses momentos que os resultados começam a ser construídos. Porque a constância tem o poder de transformar pequenos esforços em grandes realizações. Então, quem continua pensando positivo, um dia vai dar certo. Não, eu vou conseguir. É o teu pensamento que leva para onde você vai. Você vai aonde você pensa. Olha, a comunidade evangélica de Linha Floresta convida para o almoço anual no dia 2 de agosto. 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Reservas: 999-00-8213 com o Ednei, ou no 9-9952-6524 com Marcelo. E tem aqui também no meu zap, aqui, onde é que tá agora? Eu tô aqui, ó. Mais uma vez o recadinho aqui do Pedro Maier, aqui, ó.
1: Amigos de Nova Entre Rios e toda a região, nós somos da banda San Marino, passando por aqui para fazer aquele convite especial a cada um de vocês. Domingão, dia 20 de setembro, nós estaremos aonde, Cris?
2: Estaremos na comunidade evangélica de Nova Entre Rios, Alto Bela Vista, e você é o nosso convidado a vir curtir, prestigiar 40 anos de San Marino, né, Cris?
1: É isso aí, Cris, esperamos por vocês, aquele abraço e até lá.
0: Tamo junto. Dado o recado, eu chamo música, quem vem? Trio Parada Dura, Praia da Solidão, é das boas, hein? Não é essa? Pô, será que é a outra? Pode tocar outra debaixo, não tem problema. Qual é a... Quando é que nós estamos? Deixa eu ver o que que eu... É essa? Interiorano B. Ontem em São Geraldo 0, Caravaggio 0. Caravaggio campeão. Que foi 0-0 em São Geraldo. Deixa eu ver aqui o que que nós temos na internet, se tem mais algum zap aqui para participar do sorteio do almoço na sexta-feira. Sexta-feira, no Santo Ângelo, tem almoço do Clube de Idosos. Deixa eu ver no meu zap aqui quem tá participando. Rapidinho, o Pedro Maier tá agradecendo. Deixa eu ver o que mais. Deixa eu ver aqui o meu amigo Resmini. Deixa eu ver, a minha irmã eu já falei, o Bedinho eu já falei, a Jaci Gugelo, o Dendena, o Josué Klutzmann, o Wilson Pedreiro tá indo fazer a janta pra esposa. Agora o que que nós temos no ponto da agulha ali, Rafão, hein?

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0: 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Eu chamo música enquanto eu vou começando a organizar o sorteio aqui das fichas. Essa música aí vai fazer você sentir saudades, hein? 20h46.

7h50, dá tempo de tocar mais uma enquanto eu termino o sorteio aqui. Pedro Neves, no estilo castelhano.

7h53, olha os dois ganhadores do ingresso para sexta-feira. Gilberto Francisco da Silva ganhou uma ficha. E o Inácio do Freilenci, que não botou sobrenome. Inácio do Freilenci, manda o teu sobrenome aí. Outro ganhador foi o Inácio do Freilenci. Vou deixar o nome de vocês dois com o Edo Vermeyer. Falam com o Edo Vermeyer na quinta-feira de meio-dia, lá no bairro Santo Ângelo, no almoço do Clube dos Sócios. Uma ficha pro Gilberto Francisco da Silva e a outra ficha pro Inácio do Freilenci. O Grêmio no finalzinho empata o jogo, hein? Grêmio 1, Fluminense 1. No finalzinho do jogo, com gol de Diego Caíto. Grêmio 1, Fluminense 1, acho que foi um bom placar até, né? Porque tava perdendo aí. O Palmeiras está perdendo, hein? Palmeiras 0, o Atlético Mineiro 1. O Flamengo tá empatando em 1-1 com o São Paulo. E tá na hora de nós ir embora, Rafão. Tá na hora de nós ir embora. Puxa a saideira ali pra mim. Deixa eu ver quem me mandou um zap aqui. Ah, sim, mandou um áudio. Porque ao vereador Mauri Patzlaff. Alô, Mauri Patzlaff, um abraço. Alô, meu amigo Silvino Falkowski, que tá ainda me ouvindo. Boa noite, obrigado, viu, Silvino? Tá jantando, né?

0: deixa eu ver quem me mandou um boa noite agora, o Ademio de Castro. O Ademio de Castro tava me ouvindo. Esquecido o Ademio, esquecido o Varelinha também, né? Ô Varelinho, um abraço seu Ademio. Ô Rafão, dá um tchau pra nós aí, dá um tchau pra nós aí, olha, Rafão.
1: Boa semana a todos, obrigado por mais oportunidade, que todos fiquem bem, até uma próxima oportunidade, Gabiati.
0: Legal, agradeço o Rafael Martini que me ajudou a fazer um programa, tomara que a gente tenha conseguido fazer um belo programa aí para terminar bem o domingo, começar bem a semana, um novo dia. Eu agradeço a todos os ouvintes da Rural e agradeço a Deus pela graça que me deu hoje de fazer um programa com a minha garganta que de vez em quando me estressa. Obrigado a todos, e a última que eu escolhi, Viajando no Meu Pensamento, música bacana, hein? Boa semana, fique com Deus.